0: Maravilha, Jesus. Só eu sei o valor do óleo que tem no vaso. Você lembra da mulher que quebrou o vaso e ungiu os pés de Jesus? Essa é você, esse é você que hoje vai quebrar o vaso e vai ungir os pés de Jesus. Vou deixar o meu óleo correr nos pés de Jesus hoje e vou reaver os meus pedaços, mas vou adorar a Jesus, não importa quem esteja olhando, eu vou ungir os pés do Senhor, chorar nos pés do Senhor e lavar com os meus cabelos. Aleluia!
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0: Graças a Deus, graças a Deus. Boa noite, Paraíba. Boa noite, minha capital, João Pessoa. Boa noite, minha cidade maravilhosa, Santa Rita. Esse é o programa Verdade que Liberta. Toda terça-feira, das 21 às 22 horas, estamos aqui trazendo uma palavra de Deus para o seu coração. Quero desejar boa noite a todos os amigos taxistas, você que faz transporte alternativo, meu amigo Uber, todas as plataformas aí do Uber 99, Deus abençoe a sua vida. Você, amigo vigilante, que nesse momento está agora ouvindo a nossa programação, você que está no presídio, no hospital, Deus te abençoe, te guarde e te proteja. Esse é o programa Verdade que Liberta aqui na 100.5 FM Líder. Pastor, quero participar do programa. Você pode ligar 3229-1005, 3229-1005. Esse é o telefone aqui da 100.5 FM Líder. Estamos ao vivo para todo o Brasil e mundo aqui no YouTube da Rádio 100.5. Também estamos aqui no YouTube, no Instagram, no nosso Instagram, que é o @ Tony Martins. Você quer nos seguir agora, pega teu celular, nos segue aí, Tony Martins, Tony com 2NY, Tony Martins 83. Tem muita coisa boa aí no nosso Instagram, que com certeza, palavra de Deus, que vai edificar a tua vida. Está aqui comigo nessa noite a nossa amiga e cantora Carol, é isso? Carol, dá uma boa noite, a paz do Senhor a todo o estado da Paraíba, Carol.
1: Boa noite, povo de Deus, a paz do Senhor. Que o Senhor possa estar conosco em mais uma noite, louvando e adorando o seu santo nome.
0: Graças a Deus. Irmã Rose, chega pra cá, dá uma boa noite também, irmã Rose. Chega pra cá, chega pra cá. Pode ser aqui, sabe? Pode ser nesse tele... Pode ser no microfone aí? Dá uma boa noite, uma paz do Senhor para todo o estado da Paraíba. É isso aí, graças a Deus, programa maravilhoso, daqui a pouquinho você pode ligar, interagir junto conosco. Pastor, o telefone é o 3229-1005. Irmã Eliude, quer dar uma boa noite também, irmã? Chega pra cá, dá uma boa noite a todo o estado da Paraíba. Boa noite, irmã Eliude, a paz do Senhor. Pode falar. Boa noite, a paz do Senhor. Ô, oh, glória, isso aí. Telefone é o 3229-1005, 3229-1005. Vamos ouvir uma linda canção? Tem a canção já preparada aí da nossa irmã Carol? Tem? Coloca aí a irmã da irmã Carol ao vivo. Qual o primeiro, Carol? Meu mestre, rapaz, vamos fazer dessa canção a nossa adoração? Olha, você que está em casa agora, enclausurado, depressivo, angustiado, pensando em parar, pensando em desistir, achando que não tem mais solução para a tua vida... O mestre chegou com uma provisão e providência. A última palavra não é da circunstância, não é do acaso, não é do homem, não é do juiz, não é da medicina. A última palavra ainda vem do Senhor, pois Ele fez os céus e a terra. É esse Deus que nós cremos, é esse Deus que cura, que restaura, que liberta, que transforma. A Ele toda a honra e toda a glória. Vamos adorar o Senhor? Eu não sei como você se encontra, mas eu sei que nessa noite o Senhor... marcou um encontro para o teu coração e vai mudar a tua história.

0: Aleluia, Jesus.
1: Louvado seja o nome do Senhor Jesus. Olha que canção linda, irmão. Vou pedir a Sávio agora. Sávio, por gentileza, coloca dias e horários dos nossos cultos, Sávio.
2: Todas as vozes, menos a tua.
1: Queridos, daqui a pouquinho tem uma palavra.
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1: Graças a Deus. E o telefone é o 3229-1005, 3229-1005. Liga, participa, interage junto conosco, deixa os teus pedidos de oração. Você quer ligar aqui para a rádio agora: pastor, estou precisando de oração. O telefone é o 3229-1005. Deixa as suas petições para que no dia do meu aniversário, dia 13 de junho, eu estarei subindo um monte lá em Gurien. Eu quero passar no mínimo umas 3, 4 horas lá em Gurien, no dia do meu aniversário, e eu vou deixar o teu nome lá no monte Gurien. A gente vai orar, interceder a Deus pela tua vida. Liga agora, 3229-1005. A irmã Eliude vai te atender ali, vai pegar o teu nome, deixar tu ali escrito tudo direitinho com a irmã Rose. Tu vai pegar o nome, vai dar tudo certo, vai dar tempo, vai dar, ter festa, vai dar certo. A última palavra ainda vem do Senhor. Sabe, coloca aí, momento da palavra premiada, sabe? E traz
2: luz. 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
1: Graças a Deus, Palavra Premiada é a seguinte: toda semana, irmã Rose, nós abençoamos a vida dos ouvintes com a Palavra de Deus, com a Bíblia Sagrada. Graças a Deus, nós temos uma pessoa que nos abençoa, nos patrocina com uma Bíblia Sagrada toda semana, que está nos abençoando para que nós possamos abençoar vidas. E não tem presente melhor que um ser humano pode receber, não seja uma Bíblia Sagrada, a Palavra de Deus. Uma vez perguntaram ao jogador Kaká. Kaká estava no auge, melhor jogador do mundo, bola de ouro, chuteira de ouro. Kaká estava na seleção brasileira com a camisa 10. Estava tudo acontecendo às mil maravilhas. Pega o telefone ali, anota o nome do povo ali. Perguntaram a Kaká: qual foi o maior presente que você...

recebeu, todo mundo achou que ele ia pegar e dizer assim: ah, foi a chuteira de ouro. Ah, foi a bola de ouro. Não, não, Kaká disse: o maior presente que eu recebi na minha vida foi a palavra de Deus. E eu faço isso toda semana com maior alegria no meu coração. A maior alegria no meu coração, porque não tem coisa melhor a não ser a palavra de Deus. Então, em nome de Jesus, liga, participa conosco. Esse é o momento da palavra premiada. E os irmãos agora vão ligar para o 3229-1005. E a palavra premiada dessa noite se encontra em Isaías, capítulo 43, o versículo 13. Isaías, capítulo 43, no versículo 13. Os irmãos que vão ligar agora, vai ser os irmãos que vão participar da palavra premiada. A irmã Rose vai perguntar: quer participar da palavra premiada? Quero. Aí ele vai colocar ao vivo aqui para todo o estado da Paraíba. Liga agora, 3229-1005. A palavra premiada se encontra no livro de Isaías, capítulo 43, no versículo 13. Enquanto isso, meu amigo Sávio, aumenta esse BG aí, vamos adorar o Senhor.

0: Já temos um ouvinte na linha, a paz do Senhor, boa noite, com quem eu falo?
1: Boa noite, com Jéssica.
0: Jéssica, a paz do Senhor, boa noite, minha amiga, que honra falar com você. Jéssica, quer participar da palavra premiada, não é isso?
1: Isso.
0: Isaías capítulo 43, no versículo 13, o que é que está escrito, Jéssica? Isaías, capítulo 43.
1: Porque eu decidi, eu sou, e não há quem possa escapar da minha mão, operando Deus, quem impedirá?
0: Jéssica, peraí, deixa eu perguntar a Sávio aqui se você acertou. Sávio, ela acertou? Eita, minha amiga Jéssica, Deus te abençoe, muito obrigado pela sua participação. Você acabou de ganhar aqui do programa Verdade que Liberta, uma Bíblia Sagrada. Que Deus te abençoe, muito obrigado, viu?
1: Amém.
0: Deus abençoe. É isso aí, olha, quer participar junto conosco? É só ligar 3229-1005. Enquanto isso, vamos adorar o Senhor, Carol, vamos adorar. Solta aí a canção e vamos adorar a Deus, Sávio. Ecoar sobre as águas.

0: Aleluia.
1: Deus, que louvor maravilhoso, que canção maravilhosa. Eu sei que você que ouviu essa canção, Deus falou poderosamente ao teu coração, pois Ele acalma o vento, acalma a tempestade, a última palavra vem dEle, Ele é libertador, Ele que restaura, Ele que cura, Ele que transforma, Ele que liberta. Talvez você agora está em lágrimas, agora na sua casa, no presídio, no hospital, eu não sei onde você se encontra nesse momento, eu não sei a luta que está travada a respeito do seu casamento, na sua família, na sua vida financeira. Eu não sei, mãe, talvez você está agora com um filho viciado em drogas, ou seu filho está faccionado. Eu não sei a circunstância que você está enfrentando, mas eu creio no Deus que pode todas as coisas, no Deus que transforma a vida das pessoas, no Deus que restaura, no Deus que liberta, no Deus que modifica o homem, pois não é o pastor Tony, é Deus que faz. Então, a partir do momento que nós damos legalidade ao Espírito Santo para que ele possa agir na nossa vida, irmão, pode ter certeza, as pessoas vão olhar para você e vai dizer, não é que mudou mesmo? Como foi que isso aconteceu? E você vai dizer, foi a mão de Deus, porque você tem certeza que vai contar um lindo e um grande testemunho para a glória e louvor do nome do Senhor Jesus, amém? Sávio, tem agora um BG, coloca aí o BG aí da livraria, Osmar mandou para você, coloca aí, nós queremos agradecer a todo o povo de Deus aí lá da livraria, lá de Sapé, e tem um BG aí, um recado para você ouvinte.
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1: Graças a Deus, graças a Deus, graças a Deus. Esse é o programa Verdade que Liberta. Eu vou pedir agora novamente ao meu irmão Sávio que coloque aí, Sávio, por gentileza, dias e horários dos nossos cultos, para que todos os ouvintes aqui de Santa Rita, Bahia, Campina Grande, João Pessoa, você que ouve a nossa programação e tem a vontade de nos fazer uma visita, você amigo católico, espírita, da Umbanda, candomblé, kardecista, não importa o seu credo religioso, eu quero convidar você para que você possa nos visitar, vem aqui na IVL nos fazer uma visita, será uma honra a sua presença, a sua família, pode ter... Ah, pastor, eu tenho criança... Vem que nós temos uma salinha especial para cuidar das suas crianças. Pastor, eu posso ir de bermuda? Vá de bermuda, meu amigo, em nome de Jesus. Uma vez uma pessoa me perguntou, pastor, eu não tenho calça, eu posso ir de bermuda? Vá de bermuda, em nome de Jesus. Lá não tem isso não, irmão. Lá que Jesus, ele transforma a vida do homem de dentro para fora. Não vai ser o pastor que vai dizer que você não pode entrar de bermuda não, irmão. Vá adorar a Jesus. Você vai ser o meu convidado todo especial. E se brincar, você senta do meu lado, viu? Porque Jesus faz assim, Jesus é bom, Jesus é bom. Coloca aí, sabe, dias e horários dos nossos cultos.
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0: Graças a Deus, graças a Deus. Esse é o programa Verdade que Liberta. Nesse momento, vamos fazer uma oração apresentando a Deus a vida de todos os ouvintes aqui dessa programação. Quero convidar a irmã Rose para fazer essa oração. Chega para cá, serva de Deus. Faz essa oração, a irmã Eliúde vai interceder. Amém? Enquanto a irmã Rose vai orar, nós vamos interceder pela vida dela. A irmã Eliúde olhou para mim, intercessora. A senhora é intercessora. Oh, glória! Essa oração vai ser específica para todos os ouvintes que está nesse momento, ó, em hospital, em presídio. Você que está agora, não sei onde você mora, não sei se é na zona rural de Santa Rita, Bebelândia, Cicerolândia, você talvez esteja em Lucena, em Cabedelo, na Grande João Pessoa, em Campina Grande, você que está no sertão, talvez você esteja agora viajando, ouvindo a nossa voz. Deus te abençoe, te proteja e te guarde. Esse momento é uma oração específica para todos os ouvintes da 100.5, e Sávio vai colocar aí, momento de oração. Coloca aí, meu amigo Sávio, momento de oração. Todas as vozes, menos
1: a tua. No programa Verdade que Liberta, é momento de oração.
0: Vamos orar.
2: Senhor, meu Deus e meu Pai, é no nome do teu Filho amado Jesus. Queremos te apresentar, Pai, nesta noite, a cada ouvinte. Ouvinte que está neste momento ouvindo essa programação na 100.5, que o Senhor possa poder abençoar poderosamente a vida de cada um. Senhor meu Deus, nós te pedimos bênçãos dobradas sobre a vida de cada um, meu Pai. Que o Senhor entre com providência na vida daqueles que estão necessitando neste momento de cura, naqueles que estão nesse momento, Senhor, em algum hospital, naqueles que estão trabalhando, Senhor, que o Senhor possa abençoar poderosamente, guardando, dando livramento, meu Senhor, à vida de cada um. É assim que nós te agradecemos, no nome de Jesus. Amém.
0: Aleluia, Deus, eu creio. Essa oração foi específica para você, ouvinte, porque tem uma frase que eu amo, que o que a oração não resolver, nada mais resolve, irmão. Olha, você já buscou ajuda no médico, o médico não resolveu. Você já procurou ajuda com pessoas e as pessoas não puderam te resolver. Porque tem momento na nossa vida que é assim, Carol. Deus, ele faz questão de fechar algumas portas para que nós possamos entender que a dependência não é de porta aberta, mas a dependência é da porta. Como assim, pastor? Jesus disse, eu sou a porta. Eis que estou à porta. E se eu sou à porta, ele bate e nós abrimos. Quando nós abrimos, ele entra e ceia conosco. Tem pessoas que só busca a Cristo pelo que Cristo pode fazer e oferecer. Nós não. Nós buscamos Cristo não pelo que ele pode, mas o que ele é. Ele é bom, ele é santo, ele é justo, ele é maravilhoso. Ele é justo juiz, ele é que nos protege, ele é que nos guarda. Nós cremos no Deus que, mesmo quando ele fecha uma porta, bicudo, porque ele tem algo muito maior para abrir. Às vezes, na nossa vida, nem sempre um passo para trás é perder. Às vezes, é Deus permitindo certas amizades sair de pertinho de você, para que você possa entender que é o agir de Deus na sua vida. Primeiro, porque ele viu e ouviu coisas que você não viu e nem ouviu. Aí ele faz questão de tirar pessoas para que você possa entender que a sua dependência é dele. Você é dependente dele, não de pessoas. Pessoas, Deus ele manda, Deus ele tira, Deus ele traz. Eu recebi uma palavra, irmã Rose, que eu nunca mais esqueci. No comecinho do ministério ele disse assim, irmã Eliúde, eu vou eu mandar de perto e vou mandar de longe. O irmão Ângelo que está aqui agora trabalhando em João Pessoa, o irmão Ângelo veio com a família dele de Minas Gerais. Na época, a missionária Mônica veio de São Paulo. E veio e me deu um grande suporte. Eu louvo a Deus pela vida dela e a família dela. Pessoas que chegaram e disseram, pastor, estou aqui fechado com o senhor, vamos embora, vamos caminhar. Independente de qualquer coisa, a obra é de Deus. Precisamos entender que nós administramos, pois a obra é dele, a obra é do Senhor. E Deus, ele manda dizer a ouvintes aqui nessa noite: se ele afastou as amizades, não tente buscar. Se a pessoa decepcionou você, se a pessoa frustrou você, se a pessoa quis o teu mal, perdoe e deixe a pessoa seguir a vida, irmão. Não tente trazer de volta aquilo que Deus já colocou para longe de você, não. É Deus que manda te dizer nessa noite. É tempo de amadurecer, é tempo de entender que a sua dependência está nas mãos dele. Aí ele vai mandar pessoas certas, conexões certas, pessoas que vão querer você bem, pessoas que vão ser usadas para te abençoar, pessoas que vão querer o seu melhor. Olha, irmão, porque tem gente que é assim, irmão, irmã missionária... Não, é dizer, missionária... Como é o nome da tua menina? Não, a que de vez em quando vai lá na igreja. É Emily, mas tem uma Milinha. Eu vou te chamar missionária Milinha. É forte ou não? Ia ver na ponta da língua pra dizer missionária Milinha. Ela tá aí na live? Se ela tiver aí na live, segura, vice Milinha. Tem ponto corredão. É forte. Tem pessoas que Deus faz questão de mostrar que é Deus. Deus, ele levanta quem ele quer. Ele honra quem ele quer. Ele sabe trabalhar no silêncio. Ele é especialista em fazer. Tem pessoas que passam pelo processo e não entendem. Tem pessoas que no processo entendem. Entende que um afastamento, uma ruptura, um desligamento, uma porta fechada, alguma ameaça de alguém. E Deus, ele está sempre poupando, guardando e livrando para mostrar que é Deus. Porque tem pessoas que nesse momento estão enclausuradas em casa, achando que você é o que as pessoas dizem que você é e você não é. Você é o que Deus diz. Tem pessoas que até hoje olham para mim e dizem: aquilo é fogo de palha. E olha que vai fazer 20 anos. E a palha todo dia tá ardendo na minha alma, querendo falar de Jesus. Que se eu pudesse, era todo dia e toda hora. Isso é Deus, irmão. Irmão, eu creio que quando Deus chega na vida do homem, ele transforma, e a fonte é ele. É uma fonte inesgotável. Quanto mais você mergulha, quanto mais você bebe, você quer. Isso é presença do Espírito Santo. E quem transforma a vida do homem? O Espírito Santo. Quem transforma a vida do homem não é o padre, não é o pastor, não é o bispo, não. Quem transforma é o Espírito Santo. Ele que transforma a vida do homem. Ele que faz a grande mudança. Ele que traz luz à mente de um homem que outrora estava vivendo na escuridão. Quem faz é Jesus. Tem pessoas que nesse momento estão em casa, enclausurada dentro de casa, no labirinto, querendo buscar uma saída e não encontra. Eu convido você nessa noite para mergulhar em Deus. A Bíblia diz assim: eleva os meus olhos para os montes, e de onde me virá o socorro? O meu socorro vem do Senhor, que fez os céus e a terra. Se você nesse momento está enclausurado, olhando para trás, para frente, para o lado, aí pastor, não sei o que, tá apertando, aí final de semana enche a cara, vai para a prostituição, vai para o pó, vai para as drogas, vai para não sei o que, irmão, isso nunca vai preencher você não, irmão. Você pode pegar um tonel de 50 litros e pular com pó, com droga, com tudo, você vai morrer lá dentro, mas aquilo nunca vai preencher sua alma. O que preenche a alma do homem é o Espírito Santo. Ele é que convence o homem do pecado, da justiça e do juízo. É ele. Você pode beber, se drogar, prostituir, passar sexta, sábado, domingo dentro de uma casa de prostituição. Você pega um... Vai, vigia não. Mas depois tá: pastor Tony, ora por mim. Vigia, terra. Tu é casado, tem esposa. Honra tua esposa. Essa mensagem tá em direção ao coração de alguém que tá achando que Deus está vendo, vice. Tá pensando que Jesus não está te vendo, não, é? Tu pode enganar o padre, tu pode enganar o pastor Tony, mas Jesus tu não engana, não. Ele tem coisa contigo. E se você está na live, você está ouvindo a minha voz, há tempo de se arrepender. É tempo de entender que é tempo de arrependimento. É tempo de voltar a praticar o Evangelho de Cristo. É tempo de entender que a sua chamada não depende de homem. Ah, pastor, me desviei por causa do pastor que fez isso. Eu quero saber, irmão. Ora por ele. Não, mas porque a missionária disse isso. Eu quero saber, irmão. É ser humano, é falho. Mas eu não quero saber, não. Lá diante de Jesus, Jesus vai dizer assim: mostra-me tuas mãos. Você vai mostrar, tua mão vai estar vazia. Aí quando diz, mas Jesus, aí ele vai mostrar a dele com a marca da cruz. Aí vai dizer assim: agora. Não, mas foi o pastor, não. Foi o pastor, não. O pastor Tony foi usado naquele dia na rádio. Hoje é que dia? 17 ou 18? 19. Dia 19, qual mês?
2: Maio.
0: Que eu vou dizer até a hora, profeta, viu? 21:55, tem nem ponto correr mais. Jesus vai te lembrar. Não, pastor, vai não. E depois ele vai te lembrar, se converte. Como é que vai acontecer quando ele dizer, mostra-me as tuas mãos, você vai dizer, foi naquele dia, 19 de maio, às 22 horas, que eu confessei meu pecado e deixei. Porque aquele que confessa o pecado diante dele e deixa, recebe e alcança a misericórdia dele. Acredita nessa palavra, homem de Deus. Acredita nessa palavra, mulher de Deus. Não desiste da tua família. Não abandona teu filho. Vai até o fim. Acredita que Jesus muda a vida do homem. Não desista do seu casamento. Não pare. Continue. Persevere. Lute. Porque Deus tem coisa maior para fazer na tua vida.
2: Aleluia.
0: Aleluias. Tem uma canção aí para a gente adorar ainda? Se tiver, coloca aí. A gente vai pegar mais esses minutinhos que tem. Nome de Jesus. Eu creio, viu, que essa mensagem foi igual uma flecha assim, ó, pra pegar coração que dizia assim, ah, mas Jesus não tá vendo. Ele tá vendo, ele vê todas as coisas. Mas pastor Tony, eu tô fraco, receba a força de Deus aí onde você tá. Mas pastor Tony, eu fui decepcionado. Irmão, se prepare pra ser decepcionado de novo. Por quê? Porque o homem falha, o homem é pecador. Mas Jesus não falha, não. Jesus é aquele que nunca vai decepcionar você. Jesus é aquele que olha para você e diz assim: eu mudo a sua história. Eu não desisto de você. Irmão, você que está na live ou está me ouvindo, você, a sua vida é preciosa. Foi por mim, foi por você que está no presídio agora, no hospital agora, dizendo: eu quero morrer. Quer não, você é ser curado. Receba a cura onde você está. Você que está no presídio, seja liberto agora de droga. Seja liberto agora de facção. Seja liberto agora de pornografia. Porque Jesus, ele muda a história do homem. Aleluias. Vamos adorar o Senhor? Já está ok aí, Sávio? Solta essa canção e vamos adorar Jesus, Sávio.
3: Seja o nome do Senhor. Use essa canção como oração para a entrega daquilo que tu tens guardado no teu coração. Aleluia.

0: esse é o nosso Deus, meus irmãos. Amém? Aproveitando esse ensejo, eu quero convidar todos os ouvintes, você que está na live, você ouvinte da 100.5 FM Líder, para estar amanhã junto conosco lá em Tibiri 2. Nós temos um culto maravilhoso lá em Tibiri, a partir das 19 horas. Pastor, qual é o endereço da igreja lá de Tibiri 2? Rua Manaíra, número 136, uma rua depois da Escola União, ali na Praça dos Quiosques em Tibiri. Tem a Escola União, uma rua depois é a Rua Manaíra. A partir das 19 horas estarei na porta da igreja, esperando você para te receber. Você é amigo católico, espírita, da Umbanda, Candomblé, não importa o seu credo religioso, eu quero te convidar para você ser muito bem recebido lá na IVL de Tibiri. Estarei ministrando uma palavra que eu tenho certeza que vai ser bênção para a minha vida e para a tua vida. Você de Santa Rita, João Pessoa, Bahia, Campina Grande, não importa. Não importa a distância, porque quem quer dá um jeito. Vou dizer novamente, se você quer receber uma porção dobrada, você vai esquecer da distância, vai colocar a distância de lado. Rua Manaíra, número 136, em Tibiri. A partir das 19 horas, eu espero você e sua família, tá bom? Programa chegando ao fim, já é 10h03. Quero louvar e engrandecer a Deus pela vida da irmã Eliude, que está aqui junto conosco, da irmã Rose, que está aqui junto conosco, da irmã Carol, que está aqui, da cantora Carol, e você, pastor, você, prefeito de algumas cidades que está me ouvindo, você quer convidar a Carol para ministrar na sua igreja ou louvar a Deus, eu queria que Carol deixasse o número do telefone, Carol.
1: Amém.
0: Amém, Carol?
1: Amém.
0: Deixa o seu contato. Pastor, eu quero convidar a Carol para um congresso de jovem. Eu quero convidar a Carol para cantar nos Gideões Missionários. Eu quero convidar a Carol para cantar aqui na minha igreja. A igreja simples, ela vem, vai. Ela é adoradora, semelhante a mim, pastor. Semelhante ao pastor Tony. Onde me chamar, eu vou falar de Jesus, irmão. Amém? Então você agora vai anotar o número dessa serva de Deus. Faça um convite. Porque eu tenho certeza, e é a indicação minha, viu? Para você, pastor, você amigo que nos ouve, para Carol vir trazer com a palavra, uma meditação, louvando a Deus. A forma que Deus usa Carol é muito simples, porém é uma unção muito poderosa, irmão. Tem muita gente dizendo aqui, a voz dela é linda, a voz dela é linda, a voz dela é linda. Porque você não está sentindo o que eu estou sentindo aqui na rádio. A presença do Eterno, a presença do Deus vivo, irmão. Porque não é apenas uma voz, é a adoração que sai da alma dela, é diferente. A gente sente quando a pessoa tem chamada de Deus. Amém? Carol, qual é o teu telefone? Eu falei para o povo pegar o número e já anotar. Vai, fala, Carol, o número do telefone.
1: 839-9609-8024. 839-9609-8024. Vai ser uma honra louvar e adorar o nome do Senhor junto com vocês.
0: Aí, bênção de Deus, minha indicação, tá bom? O programa chegou ao fim. Deus abençoe sua vida, Deus abençoe sua família. Pai, muito obrigado por esse momento, muito obrigado por esse culto. Que o Senhor possa estar abençoando a vida de todos os ouvintes agora da 100.5. Muito obrigado pela família Maroja, em nome do meu amigo Sávio, Stefânia Maroja, Raquel, toda a sua família. Abençoa toda a família da cidade de Santa Rita, do estado da Paraíba, que nos ouve nesse momento. Que o amor do nosso Deus, a graça e as doces ricas consolações do Santo Cristo Deus nos repouse sobre a nossa vida hoje, amanhã e para todo sempre. Você que crê diz amém. Que Deus abençoe e até amanhã em Tibiri. Forte abraço!

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O nosso Deus é o mesmo ontem, hoje e será eternamente. Ele abriu o mar vermelho e libertou Moisés e o povo de Israel do cativeiro de Faraó. Ele livrou Sadraque, Mesaque e Abidnego da fornalha de fogo. Ele livrou Daniel da cova dos leões. Ele deu a vitória para Josué, derrubando as muralhas de Jericó. O justo anda pela fé. Então, pela fé, receba, receba.

0: Obrigada! Dá-lhe um glória a Deus aí, igreja!
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1: Obrigado, Senhor, pela minha família.

Eu convido você a dar um abraço nessa pessoa que você tanto ama. E se você não está perto dessa pessoa, liga para ela, diga: eu te amo, você é muito importante para mim.

nem as aves cantavam, nenhum som se ouvia. Maria olhou, tem alguma coisa errada. A tumba vazia!

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3: Clube da Madrugada e a hora certa. 1:02.

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6: Clube da Madrugada e a hora certa, 2:02.

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0: queridos amigos. Pode mais estar do seu lado,
1: Matão Redondo. Obrigado, obrigado.

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4: Clube da Madrugada e a Hora Certa, 3:02.

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4: Clube da Madrugada e a hora certa, 4:02.

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música agora, Inédito, deve oferecer aí aos cabos raparigueiro, biriteiro, cachaceiro lá de Cabedelo, os cabos do Treme Terra, vigipeiro, é. Vou dar aqui um abraço aí pra essa galera toda aí, tá bom? E essa música é o seguinte, ó, vamos ter cuidado aí pra não cantar a música errada. Os cabos de Tom Oliveira tá com malícia. Olha aí a letra da música aí, ó. Eu sou...

0: 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Vamos nessa agora, simbora.
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1: Belo dia, eu ia uma campanha política para Limoeiro. De repente, um caminhão na minha frente com uma frase que dizia: eu não sou dono do mundo, mas sou filho do dono. E lá ia eu e o caminhão atrás. Eu querendo cortar, mas o caminhão não deixava, porque aquilo ia servir para mim, aquela frase. Anotei, até que enfim o caminhão deixou passar, eu passei e fui lá para a campanha. Subindo serra, descendo serra, para lá, para cá. Ainda me lembro, acho que na época de Arraes, porque o projeto do candidato era energizar. Energizar, energizar, energizar, tal. E a gente foi lá no pezinho de serra, que nem energia tinha. Aí subindo, o candidato fez seu discurso. Quando ia todo mundo saindo, o cabo eleitoral disse: dá para você chamar o prefeito? Não, candidato a prefeito. Disse: olha, vamos lá para casa tomar uma, não é? Eu disse: rapaz, então vamos. Aí então, eu, candidato, aquele negócio todo. Chegamos lá na casa, o cara me recebeu muito bem, o matutinho, fomos lá para a cozinha. Ele foi lá na prateleira, pegou um litro de uísque Drures e espanou. Deu um espanadinho e saiu botando nos copinhos. Tá lá, tá cá, tal, tal. Aí um matutinho pegou assim, olhou pro outro e disse: se tivesse um gelinho, nem energia tinha. Aí o outro olhou e disse: que é isso, rapaz? Boi com sede, bebe lama. Virou logo. Aí todo mundo saiu dali. Eu gostei das frases. Eu disse: rapaz, isso vai dar uma música. E não é que deu? Segura!

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1: A paz de Jesus e o amor de Maria. Bom dia, meu irmão. Bom dia, minha irmã. Louvado seja nosso Senhor Jesus Cristo, que estamos juntos. Chegou para você a hora da bênção, a hora que faz tudo mudar. O nosso dia muda, a nossa vida muda, porque quando a gente encontra o Senhor, encontra a alegria que nós precisamos, tudo passa a ser tão diferente. Não é assim? Eu sei, a gente tem desafios, a gente tem aí um dia para enfrentar problemas, preocupações, dificuldades, desafios, muita coisa para a gente viver. E a gente, então, como é que fica o coração diante disso tudo? Às vezes temendo, com medo, às vezes cansado, só em pensar do que a gente vai viver. Não é assim? Mas tá aí, e o corre-corre do dia a dia, ajeita a criança para ir para o colégio, ajeita café, é hora de pegar, né, o transporte para ir para o trabalho, aí pegar o Uber, pegar o trem, pegar o ônibus, pegar o seu carro, enfim, a gente vai viver a dificuldade do dia a dia e tudo isso vai nos abatendo. Mas aí, como é que a gente preserva, como é que a gente faz com que a alegria que vem do Senhor permaneça em nós, continue em nós? Fora isso, e é sobre isso o programa de hoje, as dificuldades, as investidas que o inimigo faz na nossa vida, e a gente precisa se proteger. Mas hoje tem uma promessa lindíssima, tem Jesus pedindo ao Pai que nos guarde. Isso significa dizer o quê? Que nos proteja. É o Senhor quem está pedindo ao Pai que nos proteja, que nos guarde. O que é que você acha que acontece quando Jesus pede ao Pai alguma coisa? É certeza de atendimento. Ele é o próprio Senhor. Por isso mesmo a gente vive com confiança. E hoje a palavra é uma palavra de proteção. É uma palavra em que o Senhor vem falar para nós que não nos abandona, que está conosco, nos protegendo, porque Ele sabe das investidas, do modo como o inimigo age na nossa vida. Você acredita em batalha espiritual? Eu acredito. Eu acredito em batalha espiritual e acredito também naquilo que é luta das pessoas, né? Porque o inimigo tem o seu exército e age contra nós. Você acredita nisso? Eu acredito. E a gente precisa, portanto, se revestir. E hoje, para aqueles que querem se revestir no poder de Jesus, no sangue de Jesus, contra a maldade humana, contra a maldade do inimigo, tem uma palavra muito forte, porque o Senhor está dizendo assim, para que Ele nos guarde, possa nos guardar no seu amor. E é sobre isso, eu te peço de Jesus, eu te peço que os guarde do maligno. Olha só que palavra forte hoje. Então, primeira coisa, você não está sozinho, você não está sozinha. Tem alguém olhando, tem alguém vigiando, tem alguém cuidando, tem alguém protegendo, tem alguém fazendo por você todo o livramento necessário. E é sobre isso a palavra de hoje, é sobre livramento. No mundo que é ameaçador, no mundo que é perseguidor, no mundo que traz tantas coisas difíceis para nós, a gente ter a coragem de estar de pé, porque tem uma palavra que nos faz firmes, e essa palavra é Jesus pedindo ao Pai que nos guarde do maligno. O maligno que age de uma forma sem a gente perceber, e outras vezes que a gente percebe, através das drogas, do alcoolismo, através da maldade humana, da inveja, coisas que nos fazem cair, não é assim? Mas a palavra de hoje é uma palavra de poder, é uma palavra que nos sustenta. E eu quero que você tome posse de tudo aquilo que Deus está preparando e preparou para você hoje. Você que está sintonizando a rádio 100.5 FM Líder pela primeira vez, seja bem-vindo. Essa é a Hora da Bênção, eu sou o Padre Fabiano Moura, que bom estar junto com você. Eu quero abraçar você que está nos ouvindo em Santa Rita, eu quero abraçar você que está nos ouvindo em Bahia, eu quero abraçar você em João Pessoa, Cabedelo, Conde, abraçar você em Sapé, abraçar você em Pilões, abraçar você em Juarez Távora, abraçar você em Mamanguape, abraçar você em Rio Tinto, em Jacaraú, em Curral de Cima, Pedro Regis, um abraço para Pedro Regis. Também abraçar você em Itapororoca, Araçagi. Deus abençoe você, que alegria estarmos juntos, vivendo esse momento da hora da bênção. Para você também, que está junto conosco através da Rádio da Bênção, no site padrefabianomoura.com.br, 24 horas no ar evangelizando. padrefabianomoura.com.br, 24 horas no ar, a Rádio da Bênção. Por quê? Porque a gente quer estar junto de você 24 horas, a todo tempo, a cada instante, estar de mãos dadas, louvando e agradecendo ao Senhor. A gente começa então preparando o nosso coração. Preparando o nosso coração para nos revestir desse poder que faz com que nada nos alcance. Nada, nenhum maligno, nenhum dardo inflamado, nenhuma flecha inflamada do maligno possa nos alcançar. Nenhum problema, nenhuma maldade humana, nenhuma maldade espiritual. Porque conosco está o Senhor dos Exércitos. O Poderoso, o Altíssimo está junto conosco e nós já nos revestimos pelo poder que vem de Deus. Diga, eu creio em nenhum mal. Eu sei que na sua cabeça, na hora que a gente fala do inimigo, quantas pessoas surgem, né? Porque você lembra das pessoas que querem lhe fazer mal, que querem lhe destruir, que agem por ciúme, por inveja, por maldade mesmo, né? E você diz, eu tenho Deus, nenhum mal me atingirá. Como é diferente a gente viver essa certeza de confiança que o Todo-Poderoso, o Altíssimo, o Senhor dos Exércitos, é Ele que nos escuda, é Ele quem coloca à nossa frente um escudo de proteção e nada vai nos atingir. Não é assim que a gente reza, não é assim que a gente confia, não é assim que a gente espera no Senhor. Por isso mesmo, o nosso canto é de louvor, mas de um louvor com uma intensidade muito firme. Deus está comigo, Deus está agindo em meu favor. Escuta essa canção, faz dela a tua oração, porque é sobre isso o evangelho de hoje. E a gente louva e bendiz ao Senhor, porque pensa em nós a todo instante, está conosco a todo instante, nos protegendo de toda maldade espiritual, de toda maldade humana. Escuta essa canção.

99146-1708. 99146-1708. Esse é o WhatsApp da bênção. Eu já quero abraçar um querido irmão que está sempre junto comigo todos os dias, me ajudando na gestão das redes sociais. Você já segue o Padre Fabiano nas redes sociais? Arroba Padre Fabiano Moura. Arroba Padre Fabiano Moura. No Instagram, no TikTok e no YouTube. Arroba Padre Fabiano Moura. Então, quero abraçar hoje uma pessoa que está sempre conosco, editando, nos ajudando, trazendo ideias para a gente, para levar até você a mensagem da melhor forma possível. Então, quero abraçar hoje quem está aniversariando, Eric. Um abraço, Eric, para você. Obrigado por tudo. Alegria. Deus tem muito na sua vida, meu irmão. Deus tem muito, né, que você continue fazendo com excelência o trabalho que você faz, unindo o seu coração a Deus, fazendo com que Ele guie os seus passos, né, nos momentos mais difíceis. Escuta Deus, escuta sempre Deus, porque Ele vai ter para você a melhor palavra, o melhor direcionamento. Permaneça com esse seu coração puro, limpo, e que Deus possa abençoar cada vez mais a sua vida. Abençoar também, desde já, e pedir ao Senhor a sua bênção para Berenice e para a filha dela, que está pedindo também as orações diante das perseguições, das dificuldades que ela vive. Essa é a palavra. A palavra hoje nos propõe essa reflexão a respeito daquilo que Deus tem para nós. E a palavra de hoje, ela está no Evangelho de São João, no capítulo 17, versículo 11 a 19. Evangelho de São João, no capítulo 17, versículo 11 a 19, que diz assim: Naquele tempo, Jesus ergueu os olhos ao céu e rezou, dizendo: Pai Santo, guarda-os em teu nome, o nome que me deste, para que eles sejam um, assim como nós somos um. Quando eu estava com eles, guardava-os em teu nome, o nome que me deste. Eu guardei-os e nenhum deles se perdeu, a não ser o filho da perdição, para se cumprir a escritura. Agora eu vou para junto de ti e digo estas coisas, estando ainda no mundo, para que eles tenham em si a minha alegria plenamente realizada. Eu lhes dei a tua palavra, mas o mundo os rejeitou, porque não são do mundo, como eu não sou do mundo. Não te peço que os tires do mundo, mas que os guardes do maligno. Eles não são do mundo, como eu não sou do mundo. Consagra-os na verdade. A tua palavra é verdade. Como tu me enviaste ao mundo, assim também eu os enviei ao mundo, e me consagro por eles, a fim de que eles também sejam consagrados na verdade. Que palavra, meu irmão! Aqui a gente escuta essa palavra e diz: está falando de mim. Porque nós estamos vivendo num mundo que não é fácil, num mundo que não tem muito daquilo que nós gostaríamos de viver, um mundo de traição, um mundo de competição, um mundo de dificuldade, um mundo de egoísmo, um mundo que não tem parte com aquilo que nós queremos viver, que é a palavra. É cada um tentando enganar o outro, pisar na cabeça do outro para poder subir. E diante disso tudo, o grande desafio: como ser de Deus num mundo desse?
em que as pessoas a todo instante estão planejando como nos prejudicar, a gente sofre. Quando a gente faz uma decisão de seguir Jesus, a gente sofre muito. Primeiro porque a gente espera que as pessoas possam também viver o que é certo, o que é correto. Mas o que é que a gente faz? A gente vai para a jaula do leão, onde tem feras querendo nos devorar, onde tem um propósito dentro de nós de viver a fraternidade, a solidariedade, o jeito de ser de Deus, e de outro lado, a maldade. Veja, Jesus começa dizendo e pedindo para que a gente seja um, tenha unidade entre nós, que a gente tenha o mesmo coração. Mas não é a verdade que nós vemos no mundo de hoje diante do distanciamento das pessoas, que estão muito mais interessadas em viver os valores deste mundo do que os valores de Cristo. Então, aquele que quer viver o valor de Cristo, aquilo que Cristo nos pede, é perseguido. Porque o seu jeito de ser bom, meu irmão e minha irmã, agride o coração de quem não é. Na hora em que você sabe ser amor, sabe ser comunhão com o outro, sabe agir com seus valores do bem, você faz doer no coração daquele que não é assim. A culpa, a responsabilidade, você mostra para ele quem ele não é. E por isso mesmo vem toda uma raiva em cima de você, uma perseguição, numa coisa que você conhece tão bem, chamada inveja. A inveja destrói, não é? A inveja, ela é injusta, ela faz o seu coração sentir às vezes até a revolta. É assim, não é? Mas o Senhor hoje tem uma fala que nos dá uma certeza muito grande de vitória, de que nenhum mal vai nos acontecer. O Senhor está pedindo ao Pai, Jesus pede ao Pai, que nos guarde do maligno, que nos proteja, portanto, que não deixe que nenhum mal possa nos acontecer. Olha, meu irmão, olha, minha irmã, quem tem Deus não será atingido, porque o seu coração está acima, porque o seu coração está envolvido, protegido no escudo que é a mão do Senhor. E ainda que atirem flechas, ainda que te atirem pedras, haverá uma mão de proteção sobre você. A palavra nos fala dessa verdade de proteção que Jesus faz ao Pai. Você se sente protegido? Você se sente protegida? Una-se cada vez mais ao Senhor e você vai viver essa certeza. A gente precisa dizer aos nossos problemas, aos nossos desafios, às nossas dificuldades: eu tenho Deus, eu tenho um Deus de poder,
que me guarda. Quando Jesus diz e pede ao Pai isso, está pedindo que a gente viva essa proteção do Senhor para que a nossa alegria seja plena. Significa dizer assim que nada tire de você, minha irmã, meu irmão, a alegria que precisa estar presente na sua vida. Não se deixe abater por aquilo que é injusto, por aquilo que é maldade. Não se deixe abater pela ruindade dos outros. Deus te protege. Deus te protege. Ah, padre, como é que a gente faz para viver isso? E viver essa proteção? Está aqui na palavra a resposta. E a palavra e a resposta é viver o acolhimento da fala, da palavra, da verdade revelada na Sagrada Escritura. Pronto, esse é o caminho. Compreender aquilo que Deus está dizendo para nós a cada tempo e fazer disso o alicerce, o caminho que nos sustenta. Que corrente, meu irmão, está te segurando? Que algema está te prendendo? A palavra, ela tem a resposta para que você possa viver a libertação hoje. São as suas preocupações? São os seus vícios? Queira viver um tempo de libertação, porque o Senhor vem quebrar todos os grilhões, todas as amarras, pelo seu poder, para dizer que isto não tem mais força sobre você, porque o Senhor é um Deus libertador. É Ele quem nos guarda, é Ele quem nos protege. E você vai dizer: eu quero essa libertação, Senhor. Porque muitas vezes a gente tem a consciência de que a gente precisa se livrar de algum mal, mas a gente não dá o passo para que isso possa acontecer. A gente sabe que a bebida, a vida distante de Deus, não é o correto, mas a gente não faz por onde está sob esse escudo. Debaixo desse escudo, que é a mão de Deus. Então a gente tem um grande desafio: não ter parte com tantas coisas deste mundo que nos fazem mal. Não tenha parte com isso. Queira viver a plena alegria que o Senhor está falando. Queira estar sobre a proteção do Senhor, sob a proteção de Deus. Aí a sua vida vai ser tão diferente. Aí o seu dia vai ser tão diferente. Estar no mundo sem ser do mundo. Ter parte com aquilo apenas que faz com que o seu coração se alegre em Deus. Esse é o desafio de todo cristão. E nós precisamos viver intensamente esse mergulho nas águas de Deus. No mar, no oceano do Espírito Santo. E tome muito cuidado com uma coisa que eu vou falar aqui. Tome muito cuidado com a espiritualidade que vive da regra.
que leva o corpo ao encontro do Senhor, mas deixa o coração do lado de fora. Isso não transforma. Sabe qual é o maior desafio nosso? É encontrar a alegria em ser de Deus. Do contrário, a gente vai viver uma religião de obrigação. E isso não transforma. Porque a transformação vem de dentro. Então nós precisamos descobrir a alegria de estar na presença do Senhor. De caminhar todos os dias de mãos dadas com Ele. É isso. É sobre isso. É encontrar a face de um Deus apaixonado por nós, que nos abraça. E nos abraçando nos

Você tantas vezes diz assim: isso não pode, né? Isso não pode ser de Deus. Isso não pode ser de Deus. Essa pessoa não pode ser de Deus. Diante de tanto mal que ela faz, diante de tanto prazer que ela tem em fazer o mal com os outros, o inimigo age mesmo. Naquele que se permite fazer parte do exército dele, do inimigo. Mas nós temos um Deus de libertação, que nos protege e que até pode mais libertar aqueles que estão sob as garras do inimigo. Porque nós temos um Deus libertador, um Deus de poder. Pensa aí. Como você acha que o inimigo tem agido na sua vida ou tem tentado te derrubar? Hoje nós queremos colocar diante de Deus todas as pessoas, todas as situações, porque a palavra está dizendo que o Senhor nos protege. É Jesus quem pede ao Pai: eu te peço que os guarde do maligno. Significa que proteja, Senhor, cada um que a mim pertence. Protege do maligno. E você vai tomando posse disso tudo. Tomando posse dessa força, desse poder que Deus te dá em te revestir contra as ciladas, contra as maldades, contra as flechas disparadas pelo inimigo contra você, na realidade espiritual e na realidade humana. Temos um Deus libertador. Podemos caminhar, porque diante de nós tem um escudo poderoso, que é a mão do Senhor, barrando tudo aquilo que vem para nos destruir. Obrigado, Senhor. Obrigado pelo encorajamento que tu nos dá. Obrigado, Senhor, pela tua oferta de amor em rogar ao Pai que nós possamos ser protegidos. Obrigado, Senhor. Livra-nos de todos os males, assim como nós rezamos com confiança. Chegou a sua hora, meu irmão, hora de libertação, hora de assumir o seu lugar de protegido, de protegida do Deus de amor, do Deus de poder. Faz dessa canção a tua oração, mas coloca o teu coração com o desejo ardente e com a confiança de que Deus nos livra de todos os males. Deus nos guarda, Deus nos protege. Escuta essa canção.

0: Mandando um grande abraço para Assis, que está mandando mensagem para a gente, ligado também. Sheila, junto conosco aqui, mandando mensagem no WhatsApp da Bênção, 991-46-1708. 991-46-1708. Esse é o programa A Hora da Bênção. Bem-vindo você que está sintonizando o rádio 100.5 FM. A Líder FM, que bom estarmos juntos. Obrigado pelo carinho da sua companhia. Obrigado por estar aí na sua casa. Obrigado por estar no seu caminho para o trabalho. Obrigado por estar aí no seu trabalho. Obrigado por estar junto com você. Também junto aqui comigo, o Diácono Rodrigo. A paz de Jesus, o amor de Maria, Diácono.
1: Bom dia, Padre Fabiano, sua bênção.
0: Deus abençoe.
1: Olha, mais um dia, quarta-feira, né? Mais um dia nesse programa, a Hora da Bênção, o programa mais abençoado da Rádio Paraibana, viu? Padre, dá bom dia a todos os nossos ouvintes. Será que tem gente escutando a gente em Santa Rita, Padre?
0: Tenho certeza que sim. Olha aqui, olha o WhatsApp como é que está. Tanta gente falando, né? E eu quero mandar um abraço muito especial para o pessoal do Plano de Vida, né? Dessa comunidade, e mandando também um grande abraço para o querido irmão Padre Joales. Um abraço para você, meu irmão.
1: E com certeza também, né, tem gente nos escutando em Bahia, em Sapé, em Mari, em Mamanguape, todo o Vale do Mamanguape.
0: Espírito Santo!
1: Cuide, Espírito Santo, João Pessoa, Cabedelo, Alhandra, Conde e outros estados, né? Como o padre citou ontem, tem gente do Paraná, não é isso, padre? De Alagoas, Brasília,
0: Ceará,
1: enfim, a toda a nossa audiência que está crescendo cada vez mais com as bênçãos de Deus. Mas, padre, eu estava ali escutando e vi o senhor falar sobre livramento. E aí, sobre livramento, eu queria trazer duas situações. Eu queria que nossa audiência até, inclusive, mandasse, caso se identifiquem com ou com outra situação, mandasse a mensagem para aqui pro WhatsApp da bênção, né? Que é 991-46-1708. E em qual situação você se identifica? Eu tenho a minha e vou dizer. É o seguinte, tem pessoas que acordam de manhã pela manhã, né? E acordam contentes, felizes, relaxados da noite, tranquilo, alegre e se preparando para ir para o seu trabalho, para suas atividades, enfim, seja ela qual for. Mas tem pessoas que já acordam assim, poxa, estou descansado aqui, mas vou enfrentar um dia todo de trabalho pela frente. Até me recordo, viu, padre, que tinha um tio meu que trabalhava no banco. E aí, em conversa com um familiar, né? Minha tia, a esposa dele, dizia assim que esse meu tio acordava contente, alegre, cantando, rindo, e no decorrer do dia o trabalho no banco ia consumindo suas energias, e quando ele chegava em casa ele só queria, enfim, pro seu canto para descansar, dormir. Mas ontem, aí numa outra situação, sim, você se identificou com essa situação, você acorda um pouco mais entusiasmada, manda mensagem e diga assim, oi, peça sua bênção ao padre Fabiano, e diz, o meu acorda assim mais entusiasmado. Mas uma outra situação é a seguinte, eu ontem escutava, inclusive, rolando no Instagram, um vídeo de uma jovem, inclusive, que ela trabalhava coletando café, padre. E ela dizia que ela acordar, enfim, é um trabalho muito cansativo, de sol a sol, né? Enfim, o horário de trabalho dela, enquanto existia sol, quanto mais ela coleta café, mais ela ganharia, né? E ela mostrava um vídeo, esse vídeo era no final da semana, enquanto ela recebia o apurado, né, digamos assim, e ela contava o dinheiro, essa semana eu fiz tanto. E naquele instante, apesar de toda uma semana de trabalho exaustivo, ela estava contente, alegre, estava feliz, primeiro com o dinheiro que ela tinha recebido, mas relaxada depois de uma semana intensa de trabalho, que ia para o seu descanso do final de semana, com sua remuneração. Se você é essa pessoa também, identifique-se nos identifique, né, no WhatsApp da bênção e mande isso. Mas o que eu quero trazer agora é o seguinte, seja qual for a situação que você se identifica, se você é aquela pessoa que acorda um pouco mais entusiasmada, ou aquela pessoa que acorda um pouco mais reflexiva, mais ali tranquila, né, tendo em vista o dia de trabalho e as atividades que vem pela frente, eu queria trazer esse tema do livramento. Independente dessa situação que você se encontra, às vezes a gente acorda e começa a dar tudo errado, né, padre? Às vezes a gente bota açúcar demais no café, bota sal demais no ovo. Ou até pior, né, padre? Às vezes já vi, já aconteceu comigo, inclusive, de botar sal no café. Então, assim, começa dando tudo errado. O menino demora a se levantar. Aí você sai daqui. Eu, Eu quando chego aqui nos estúdios aqui do programa da Hora da Bênção, é muito cedo, eu não enfrento, por regra, eu não enfrento o trânsito. Mas às vezes, na volta, eu pego um trânsito e aí atrapalha algum compromisso ou outro que a gente possa ter no caminho. E, enfim, as coisas vão dando tudo errado. Mas como ter essa imaturidade espiritual, padre, essa idade espiritual que o senhor sempre fala, de entender que às vezes isso é proteção, isso é livramento, para que a gente não tenha essas reações de, poxa, dá tudo errado, caramba, acordei, começou tudo de trás para frente, para entender, ter essa compreensão de que aquilo não, aquilo foi livramento de Deus em nossas vidas, padre.
0: Que bom, que questão, que questões maravilhosas, Diácono Rodrigo, você traz, mas vamos lá, né? Como é que a gente enfrenta tudo isso com um coração em paz? Quando a gente caminha de mãos dadas com o Senhor, a gente vive a alegria e certeza que tudo está acontecendo para o nosso bem. Tem uma palavra que São Paulo diz assim: tudo concorre para o bem daqueles que amam a Deus. Significa dizer, eu encontro um louvor na minha vida para toda situação que acontece. Ora, você, por exemplo, conhece situações, porque você já vê na própria internet ou na vida mesmo, situações em que uma pessoa perdeu um avião e houve um desastre. Uma situação em que houve uma demora e, na verdade, havia sido um grande livramento por um mal que tinha para acontecer caso você tivesse saído naquela hora. Tudo é Deus cuidando. O que a gente precisa fazer é amanhecer, conectar-se a Deus, estar unido a Deus. E a cada passo do dia, estar unido ao Senhor. Isso faz toda a diferença na vida da gente. Porque a gente não deixa, como você começou falando, da pessoa que acorda bem e que o banco vai consumindo a energia e chega em casa só um bagaço. Por quê? Porque a força que a gente precisa vem do Senhor. A alegria do Senhor é a nossa força, como está escrito na palavra. E a gente vai tendo sempre o nosso coração voltado para o Senhor, estando no mundo, mas com o coração no alto, no coração em Deus. Isso não permite que nenhuma situação, até mesmo uma dificuldade, até mesmo uma perseguição, possa roubar e tirar de nós a energia que nos faz felizes. Ao mesmo tempo, desde o primeiro instante, colocar o coração diante de Deus, não esperar que a coisa vá acontecendo, para que você possa ter alegria. Em outras palavras, é o que exatamente a palavra hoje está falando, o que o Evangelho do dia está falando, é estar unido ao Senhor, sob a proteção do Senhor, e nenhum mal vai nos atingir. Então, qual é o segredo? O segredo é vivermos a alegria de estarmos conectados ao Senhor. Pensar no Senhor. Como é que a palavra fala orar sem cessar, né? Em Tiago, né? Orar sem cessar. O que é o orar sem cessar? É você estar online, conectado ao Senhor, ligado a Ele. Então, nenhum mal vai te atingir, porque você está de mãos dadas. Quando chega uma situação difícil, você lembra que você está de mão dada com o Senhor, que sua mão está unida a Ele, e que se uma mão sustenta a sua mão, a outra mão está te protegendo como escudo à tua frente. E veja que a palavra no Evangelho de hoje diz: a sua alegria seja plena. Para que sua alegria seja plena, a proteção do Senhor vem para que a sua alegria não deixe de acontecer, tá? Então, o que a gente tem que fazer? É o desafio sempre de viver o dia, cada instante, cada minuto, cada fração de segundo, unido ao Senhor. Saber que você não está sozinho, que Deus está unido a você. Daí vem toda a alegria, daí vem toda a força. O seu dia é diferente quando você começa unido ao Senhor. Mas entenda, não é você acordar, acionar o Senhor, o coração do Senhor, depois guardar, botar dentro da gaveta e ir embora trabalhar. Vai faltar força, vai faltar combustível, porque o nosso combustível, a nossa força é o Senhor. Então é viver para o céu. Viver para o céu é isso, é você estar em oração, que significa encontro, encontro no pensamento, encontro no coração, é uma vida voltada para Deus. Essa é a verdadeira espiritualidade que nos une ao Senhor. Escuta essa canção de fazer um Senhor amigo, né? E que a gente possa voltar então rezando, pedindo a Deus que toda essa força, que todo esse livramento aconteça na nossa vida, porque tudo concorre para o bem daqueles que amam a Deus, porque eu tenho Deus, porque eu posso me alegrar, porque eu posso, Senhor, dizer ao mundo que Tu me protege e Tu me livras de tudo aquilo que quer fazer com que eu caia, com que eu sofra, porque a Tua mão é poderosa, Jesus. Tu estás comigo e eu te louvo, eu te bendigo.

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1: E assim, Senhor, que nós colocamos o nosso coração diante de Ti, pedindo que Tu nos ensine a viver essa entrega, a viver essa comunhão, essa unidade, a estar de mãos dadas contigo. Protege-nos, Senhor, de toda maldade humana e espiritual, porque nós confiamos no Teu amor. Dizemos: Pai nosso que estás nos céus, santificado seja o vosso nome, venha a nós o vosso reino, seja feita a vossa vontade, assim na terra como no céu. O pão nosso de cada dia nos dai hoje. Perdoai-nos as nossas ofensas, assim como nós perdoamos a quem nos tem ofendido. Não nos deixeis cair em tentação, mas livrai-nos do mal, pois vosso é o reino, o poder e a glória para sempre. Amém. Ave Maria, cheia de graça, o Senhor é convosco. Bendita sois vós entre as mulheres, bendito é o fruto do vosso ventre, Jesus. Santa Maria, Mãe de Deus, rogai por nós, pecadores, agora e na hora de nossa morte. Amém. E não há maior poder do que o poder da Santíssima Trindade. E é nesse poder que nós nos revestimos. Revestimos a nossa família dizendo em nome do Pai, do Filho e do Espírito Santo. Amém. Um santo e abençoado dia para você. A paz de Jesus e o amor de Maria.
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0: 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São 7h05.
1: Eu confirmo 7h05.
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0: Medida acertada no alvo. Prefeito de Santa Rita, Jackson Alvino, anuncia cancelamento do São João de Santa Rita e prioriza famílias afetadas pelas chuvas. Abre aspas. Vou dedicar todos os recursos para reparar os danos.
1: Tem diário oficial novo na Prefeitura Municipal de João Pessoa. Léo nomeia ex-secretário de Bruno Cunha Lima Dunga Júnior para a Secretaria Capital. O prefeito nomeou também Nena Martins e Daniel Rodrigues para o lugar de Vitor Hugo no turismo. E eu também perguntei a Léo se ia ter mudança na saúde e eu só confirmo daqui a pouco se vai ter ou não.
3: É, de quem não conhecia Vorcaro, Flávio Bolsonaro admitiu que visitou Daniel em casa após a prisão.
0: Ele já estava com tornozeleira e tudo.
3: É isso aí.
0: Após parecer da Procuradoria, presidente da Câmara de Vereadores, Ninho autoriza a criação da CPI da Cagepa.
1: Taciana Leitão nega separação e afirma que Instagram foi hackeado após postagem sobre Felipe.
3: Hugo Mota diz que Câmara vai votar o fim da escala 6x1 já na próxima semana.
0: Mais de 170... Tem 223, né? Mais de 170 prefeitos da Paraíba participam da abertura da 27ª Marcha em Defesa dos Municípios. Meu comentário do dia é sobre esse tema.
1: Deu na Folha de São Paulo, o que já não é mais novidade na Paraíba. Unimed João Pessoa vira alvo de denúncia por negar tratamento e descumprir decisões judiciais.
3: Recém-nascido é resgatado após ser arremessado entre muros em Caaporã. A vítima foi trazida de helicóptero para João Pessoa e estado de saúde era grave. A mãe foi identificada como sendo um adolescente de apenas 17 anos. A polícia está investigando o caso, Jaceline Marques.
1: Atenção, confirmado. O recém-nascido morreu.
0: Meu Deus.
1: Confirmado agora por uma fonte de dentro do Hospital Edson Ramalho.
3: Jesus.
0: Meu Deus do céu.
3: O programa Paraíba Boa recebe daqui a pouco aqui no estúdio o vereador Molima.
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1: Na produção e edição de Ingerson Dese, na operação de áudio José Fernandes, o Dedo de Ouro, e na edição de vídeo Venilson Azevedo. E na técnica, Zito Alves. Redes sociais, Ana Beatriz e o nosso telefone, 3031-5001 ou 3031-6890 ou no zap, pode chamar no meu telefone, 98866-5887, linha direta comigo.
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0: falo do estado tropical.
1: País tropical.
0: A Paraíba é abençoada por Deus. Que bonita por natureza. Paraíba, meu amor, Paraíba, minha paixão. O São João tem o maior São João do mundo. Sou Flamengo e tenho uma galega chamada Rayara. Aqui estamos nós, prontos, preparados, apostos para mais um Paraíba Boa hoje, quarta-feira. Amanhã é feriado, é verdade? Não, né?
2: Não.
0: Ô, rapaz, me disseram que tem um feriado essa semana.
3: Não, tem feriado em Santa Rita, sexta-feira, e dia de Santa Rita.
0: Bom dia, Jaceline, da família Marques. Bom dia, Clauber.
4: Bom dia.
0: Da família Bezerra, Dayana, da família Lucas.
2: Bom dia, meu
0: povo. Bom dia, Zé. Tudo bem, senhor Zé?
5: Bom dia.
0: Bom dia, Venilson. Meu capitão, meu comandante. Bicho é craque. Bom dia, Zito Alves. Mil e uma utilidades. Faz de tudo, homem. Entende de tudo, graças a Deus. Por aqui o nosso comandante da técnica, Rizonaldo. Esse é top das galáxias. Esse aí é o mago do mago do mago dos fios. Impressionante. Bom dia, Rayane. Bom dia, Ana. Bom dia, Ingerson. Mas vamos ao comentário do dia?
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0: Meus amigos, minhas amigas, nas manchetes desse programa tem um aqui que eu vou fazer meu comentário. Mais de 170 prefeitos da Paraíba participam da abertura da 27ª Marcha em Defesa dos Municípios. E nós, se vocês puderem prestar um pouquinho de atenção para depois a gente poder comentar. Jace, vamos prestar atenção para a gente poder debater.
3: Eu estou prestando, Fabiano. Então,
0: eu tô vendo.
3: O negócio aqui com o Fabiano, com o Dayana, vá comentando que a gente vai ler o
0: Mas vamos, mas não tira nem a concentração.
3: Oxe, a gente não está nem falando.
0: Mas a gente gosta de ir do debate, um olhando para o outro. O debate é isso. Vou repetir. Mais de 170 prefeitos da Paraíba estão na marcha. E, claro, preste atenção, Dayana. Todo ano é a mesma procissão rumo a Brasília, a chamada Marcha dos Prefeitos, que virou para muita gente uma verdadeira e um verdadeiro festival de diárias pagas com o suor dos contribuintes. Aviões lotados, hotéis 5 estrelas, restaurantes rebuscados, sofisticados, disputando reservas para esse montante de prefeito, e eu estou tratando só da Paraíba, é bom que se diga, e o povo. O povo segue esperando o remédio no posto, sua rua sem buraco e a escola funcionando. Porque, convenhamos, no discurso, a marcha dos prefeitos é para defender os municípios. Na prática, parece mais um grande encontro de turismo político com dinheiro público. Tem prefeito que passa muito mais tempo no lobby do hotel do que em reunião. Eu conheço os prefeitos amigos da Paraíba que vão a Brasília só farrar, sequer participam dessa marcha, das reuniões, sequer participam da abertura desse evento. Outros descobrem subitamente um amor profundo pela alta gastronomia. Vão lá para o Fogo de Chão, vão lá para o antigo Piantela, vão lá para o Mangai. Enfim, e há também aqueles que aproveitam a agenda, preste atenção no que eu vou dizer agora, tem aqueles que aproveitam a tal da agenda, que é a agenda institucional, para viver aventuras bem longe de de suas esposas. E o resultado concreto é quase sempre o mesmo. Muita foto, muito crachá pendurado no pescoço, muito vídeo para a rede social dizendo que está lutando pelo município, mas pouca transformação real quando o prefeito pisa de volta à cidade. E a pergunta que eu faço aos colegas e amigos prefeitos, e a população deve fazer, prefeito, o senhor chegou da marcha dos prefeitos, o que é que trouxe para a gente? A verdade é muito dura, infelizmente, Cláudia. Muitas dessas marchas viraram uma espécie de carnaval fora de época para a política brasileira. Um desfile de vaidade, patrocinado por nós, pelo cidadão, e que pagamos os impostos e acreditamos ingenuamente que seu dinheiro está financiando soluções, quando em muitos casos ele financia luxo, passeio e ostentação. Claro que Brasília é a cidade que adora espetáculo. Os hotéis agradecem, restaurantes comemoram e o povo mais uma vez paga a conta. E eu fui fazer uma pesquisa sobre os dados. A marcha dos prefeitos costuma reunir entre 12 a 15 mil participantes. Por quê? Vão prefeitos, vice-prefeitos, vereadores, alguns secretários e assessores. Nessa marcha, a própria CNM, que é a Confederação Nacional dos Municípios, confirmou 12 mil inscritos. Ou seja, se você quiser, como jornalista hoje, se hospedar em Brasília, você não tem hotel. Eu tive o azar de chegar em Brasília nesse período, eu fui para a roça. Porque o hotel, uma diária, estava de quase 5 mil reais. Porque os hotéis já sabem quando é que vai lotar. Sabe a data da marcha dos prefeitos, dos vereadores, enfim.
2: Tarifa cheia.
0: E eu vou repetir, minha gente, 12 mil pessoas voando, custeado pelo a diária. 12 mil pessoas comendo com o dinheiro do povo. 12 mil pessoas bebendo, que eu já fui, está na 27ª, eu participei de seis dessas. Conheço prefeitos que na época eram, hoje são ex-prefeitos, meu irmão, que sequer iam. Tiravam uma foto com crachá, aqui e tal, pra estamos indo, e era, ó, goró, cachaça e mulher bonita, como diria Tom Oliveira.
4: É. Exatamente, é um evento que muda a cara da capital. Eu também tive a oportunidade de participar de várias, não sei te precisar quanto, eu sei que de 2000 a 2016, quando eu estive lá, assessorei vários deputados federais, vi muitos prefeitos chegarem, justamente como você está dizendo, para ir para a farra, para ir comer, passear.
0: Não, os lobbies dos hotéis. Porque tem... todo hotel grande em Brasília tem um bar bacana embaixo.
4: Um bar bacana.
0: É, você vai pro Meliá, o Meliá tem um bar lotado toda noite de gente grande fina.
4: E você falando aí num contingente de 12 mil pessoas inscritas, ontem Jacelino trouxe aqui os dados sobre, a gente estava falando de prefeituras comandadas por mulheres, só 13% das prefeituras do país é comandada por mulher, ou seja, a marcha, ela é majoritariamente masculina. Vou trazer um dado aqui, Fabiano, nós já comentamos aqui, mas faz mais de um ano. Daiana Lucas... O mundo da prostituição em Brasília se movimenta durante a semana da marcha do prefeito. Que vem meninas de Goiás, vem meninas de Belo Horizonte, do Rio de Janeiro e de São Paulo, que também ajudam a inflacionar a questão dos hotéis.
0: Mas é verdade.
4: Dos hotéis.
0: A gente está sendo sincero, que a gente conhece essa putaria, rapaz.
4: Falando por dentro da...
3: E eles não foram lá para discutir, não?
0: Não,
3: peraí. Reforma tributária.
4: Vamos ser sinceros. Alguns até sim.
0: Tem regras a exceções.
4: Exatamente,
0: né? Eu conheço alguns que levam a mulher, inclusive.
4: Exatamente.
3: A marcha, então, é só para curtir.
0: Eu conheço alguns que levam as mulheres, inclusive.
4: Ó a música, Zé LG demais, olha aí.
3: Rapaz, cuidado com essas músicas.
4: Olha aí. Olha aí.
3: Molima trouxe a sanfona?
4: Trouxe
3: não. Ó, deixa eu dizer. Toda regra é exceção. Concordo em parte com o que Fabiano disse. Eu concordo em parte. Em parte. Mas não concordo totalmente. Porque pra existem variar. Os bons e existe. Eu não tenho culpa
2: até o primeiro ponto, né?
4: Não, mas não. A gente não generalizou, não, Flô. A gente não generalizou, não. Pelo amor de Deus.
0: Mesmo, concordo, nós mesmos não generalizamos.
3: Eu concordo com o que Fabiano disse, inclusive, eu concordo em parte e vou dizer por quê. Mas alguns prefeitos, alguns secretários, de
4: trabalho.
3: Fato, vão lá e conseguem sim verbas. Eu digo porque já acompanhei por 5 anos a marcha em Brasília. Eu acompanhei.
0: Ô, Jace, você acompanhou mesmo a marcha 5 anos em Brasília?
3: Sim, acompanhei.
0: Cinco anos.
3: Uma das épicas eu entrevistei o ex-prefeito Cícero Lucena, que era senador.
0: Deixa eu lhe dizer, só dar uma informação.
3: E eu inclusive, fui ao gabinete do ministro
4: entender.
3: Da Integração Nacional.
4: Não, tem muito trabalho.
3: Deixa eu só terminar.
0: Você tá confundindo uma coisa com a outra.
3: Não, deixa eu só terminar.
0: Só para o ouvinte entender, deixa eu explicar. Verbas, prefeitos conseguem com os deputados o ano inteiro.
3: Não, mas não é só com o deputado, não. Consegue,
0: não.
3: Levando o projeto, consegue também autorização lá em Brasília.
0: Me diga, porque lá eles estão representando os municípios e não o município
3: dele. Deixa eu concluir,
0: dele.
3: Meu raciocínio,
0: eu quero
3: que
0: você mostre
3: entender.
0: Uma ação.
3: Eu acompanhei.
0: Me diga uma ação dessa marcha dos
3: prefeitos. Eu acompanhei durante a marcha dos prefeitos, que é um encontro
2: amigo.
3: Prefeitos lá. De fato, em parte, você tem razão. A grande maioria vai pelo oba-oba, infelizmente pela prostituição, isso é verdade, Fabiano. Parte, sim, parte vai. Mas outra parte vai, de fato, buscar o que é bom. E eu disse que Fabiano,
2: bora falar comigo.
0: Você disse que
3: tá impossível eu comentar alguma coisa com o Fabiano.
0: Você discordou de mim, que é aí?
3: Eu posso concluir?
0: Então termine, vá.
3: Pelo amor de Deus, tenha paciência,
0: Fabiano. Você intervém no meu, eu não posso intervir no seu?
2: Deixa ela concluir, Fabiana.
0: Deixa
2: ela concluir. Tá cortando o raciocínio dela.
3: Pois é. Difícil, viu? Fabiano, eu concordei com você. Que, de fato, você tem razão. Em parte. Porém, lá também há homens de bem e mulheres de bem que vão, de fato, pelo encontro dos prefeitos. Vão a gabinetes. Eu acompanhei essa marcha por 5 anos. Inclusive, há um desses anos... Em um desses anos que fui, entrevistei Cícero Lucena, que à época era senador. Fui ao gabinete junto com 2 prefeitos, um prefeito e uma prefeita, não vou falar aqui para não expor, não preciso. E fui ao gabinete, inclusive, do então ministro da Integração Nacional, que estava assumindo. Lembro-me muito bem, dentro do gabinete do ministro, para quem não sabe, dentro dos gabinetes dos ministros, não se pode entrar com celular... Com câmera. Na época não era celular,
0: pode,
3: era câmera.
0: Pode, Jace.
3: Não pode. Não
0: mas
3: pode.
0: Depende da regra do
3: não.
0: Ministro. Ô, Jace, eu já fui
3: certo.
0: Pra sala do presidente da República
3: Eu tô contando a minha experiência, Fabiano.
0: Certo.
3: A sua
0: mas,
3: é uma.
0: Mas você foi pra um ministro. Você foi pra um ministro. Que e aí
3: lá,
0: esse pode ter a regra. Pode ser uma exceção, mas
3: pronto,
0: não tem esse negócio de levar.
3: Não. A assessoria de imprensa não permite. Antes de você pegar a câmera, eles querem saber a pauta. Quais são as perguntas para que depois
0: mas
3: você seja liberado?
0: Voltar para marcha. Não tem nada a ver marcha com câmera.
3: Não,
0: vamos
3: eu não vou,
0: falar,
3: não vou falar mais não. Não, não
2: você vamos fazer o seguinte.
0: Vamos para marcha, minha gente.
2: Fabiana, a gente tá com uma pessoa aqui.
3: Quando você terminar, eu faço meu comentário.
0: O tema que eu tô falando é da marcha, não é de ministro que entra com câmera.
3: E eu tô explicando a você que,
0: embora
3: as pessoas, que as pessoas que vão para aquela marcha, Fabiana, elas também vão para a marcha e vão para outra determinada.
0: Mas eu já disse, mas o que é que tem a ver câmara com marcha, Jace?
3: Pronto, Fabiano, eu vou tomar café. Quando
0: não,
3: você se acalmar, eu volto fazer o comentário.
0: Eu não
3: estou
0: entendendo o que é que tem a ver
3: câmara
0: com marcha.
3: Desde o início da semana, toda vez que eu vou comentar alguma coisa, Fabiana interrompe desta forma.
0: Então é por isso que eu tenho faltado de programa uma vez por outra, que você não aguenta contraponto. Quando você ganha no grito, eu quero argumentar. Menina, você tá ouvindo o que diabo tem a ver entrar numa câmara com não no ministro? A gente tá falando de uma reunião de prefeitos. E primeiro, para o ouvinte entender, essa não é uma marcha para o prefeito em si de uma cidade. É para os 5 mil municípios da Paraíba. O que é que eles querem?
2: Do Brasil.
0: Aumento de repasse do FPM. Essas são as grandes brigas lá, não é verba, porque verba os prefeitos conseguem diariamente. E eu disse também, por isso que eu pedi, preste atenção, eu só peço isso, minha gente. vocês prestem atenção no que eu
3: comento. Eu prestei, Fabiano. Só que cada um tem uma opinião. Opinião, Fabiano.
0: Mim,
3: quantos dedos tem na minha mão aqui?
0: Jace,
3: tem cinco. Jace,
0: deixa eu pedir.
3: Opinião.
0: Só lhe pedi um favor.
3: Todo mundo tem
0: só
3: a
0: lhe
3: sua.
0: Pedi um favor.
3: Eu esperei você terminar seu comentário.
0: Mas você terminou.
3: Dayana entrou no comentário, aí eu Jace, entrei com minha opinião.
0: Você...
3: Mas você não suporta ouvir minha opinião. Aí fica Jace, difícil.
0: É porque você não presta atenção. Você fez um comentário.
3: Quem não prestou atenção foi você.
0: Você fez um comentário tal qual o meu.
3: Foi.
0: E não mudou nada.
3: Sim.
0: Não mudou nada.
3: Eu disse que alguns prefeitos são sérios
0: mas
3: e vão fazer
0: disse,
3: e resolver.
0: Eu também disse.
3: Pronto, eu fui comentar o porquê.
0: Pronto.
3: Você falou
0: mas
3: na
0: não...
3: parte da marcha e eu falei da parte da seriedade dos prefeitos.
0: Não, eu falei só... da seriedade, Jace.
3: Era só um complemento.
0: Porque você
3: comentário.
0: Não ouviu.
3: Ouvi, Fabiano.
0: Eu falei da seriedade.
3: Eu ouvi,
0: tem
3: Fabiano.
0: Prefeitos que estão...
3: Quem não me ouviu foi você.
0: Ouvi. Só que você disse que ia discordar de mim e comentou a mesma coisa.
3: Não, senhor, eu não disse que discordava de você, não. É você que não está me ouvindo.
0: Você disse
3: que
0: discordava em parte.
3: Eu disse a você que concordava em parte. Você está vendo como
0: isso.
3: Você não está prestando atenção?
0: Concordava em parte e discordava
3: Fabiano.
0: Em parte.
3: Não, não.
2: Minha gente,
3: não.
2: Vamos fazer
0: sabe
2: o seguinte?
0: Que é que eu
2: Ô,
0: quero?
2: Fabiano.
0: É o seguinte, a gente não pode estar aqui, eu vou ser bem sincero, fazendo contraponto. Para gerar audiência e lacração.
3: Eu faço contraponto
0: a gente
3: porque
0: tem
3: é a
0: fazer,
3: minha opinião.
0: A gente tem que
3: se
0: fazer.
3: Se você acha que é isso,
0: minha,
3: é um problema
0: a
3: seu.
0: A sua opinião foi igual a minha. Mas você passa para o ouvinte que é diferente da minha para polarizar. E eu não gosto disso. A gente tem que fazer jornalismo com mais clareza, sem muita
3: não,
0: zoada.
3: E você precisa ter ética e entender que a minha forma é essa. Eu não faço para polarizar, é a minha opinião.
2: Jace.
3: E você tem que ter a tua.
0: Porque, Jace, você vem da bancada com Emerson Machado. Me perdoe. Não estou menosprezando o Emerson.
3: Eu venho de uma bancada aqui com o Emerson Machado.
0: Eu não baixo
3: eu não
0: nível,
3: vou brigar mais
0: Machado.
3: Com você. Pronto. Eu não vou brigar
2: gente,
3: mais
2: aí,
3: com você.
2: A gente está com correspondente.
0: Não, eu só
2: estou
0: dizendo que às vezes
2: Brasília.
0: O costume vem de um canto para outro.
3: É.
0: Tá e
3: certo,
0: aí,
3: Fabiano.
0: Eu só quero que a gente se respeite. Tá? Sobretudo no ar. Não adianta brigar no ar e depois fazer as pazes. Para mim não funciona.
3: É isso que a gente precisa mesmo.
0: Mas
3: se
0: a gente
3: respeitar.
0: Tem que acabar com esse cabaré no programa. Tá a gente debatendo aqui há 10 minutos o que tá certo. Eu vou fazer o seguinte, a partir de hoje, cada um faz o seu comentário e ninguém entra. Ponto. Eu faço o meu, ninguém entra. Jace faz o dela, ninguém entra. Cláudia faz o dele, ninguém entra. Daiane faz o dele, ninguém entra. Vamos minutar 2 minutos para cada um. Aí depois a gente vai para os comentários. Beleza? Tá certo assim? Vamos fazer assim para não ter... Igual
4: Bora.
0: Nós fizemos na entrevista que resolvemos.
4: Bora.
0: Beleza. Agora, quem tá em Brasília... Tá fungando no cangote dos prefeitos, que já deve ter tomado um whiskyzinho ontem com alguns deles.
2: Será?
0: Já deve ter ido lá no Fogo de Chão.
4: Opa, mas
0: já
4: boa.
0: Deve ter ido no Mangai.
4: Lá no Portão do Lago Sul.
0: Já deve ter ido no enfim.
4: Piantela.
0: Piantela
4: antigo,
0: fechou.
4: Antigo.
0: É, tem o Figueira Rubaiá agora lá em Brasília.
4: Uhum.
0: Fala, comandante, como é que vai o senhor?
2: Napoleão?
8: Bom dia, Fabiano.
0: Bom dia, Napô.
8: Bom dia, Dayana. Bom dia, Jaceline. Bom dia ao nosso companheiro Cláudio aí, a todos presentes.
4: Obrigado,
8: aos ouvintes internautas. Olha, Fabiano, em primeiro lugar, só destacar que o seu nobre amigo aqui não bebe, não gosta da noite, nem de badalação. Viu?
0: Gosta
8: tudo
0: não?
8: Isso já vi. Não, tudo isso já vivi, mas...
0: É porque a maioria da nossa classe gosta de um mezinho, né?
8: Gosta.
4: Meu pai,
8: que você conhece muito bem.
0: Demais.
8: Gostava muito, viu? Hoje
0: demais.
8: Não bebe mais, mas gostava, viu?
0: Você é filho de um grande homem.
8: Obrigado, Fabiano, obrigado. Mas seu nobre amigo aqui não curto muito isso, não. Minha função aqui, meu foco aqui é trabalho. Mas falando da marcha, Fabiano, uma movimentação aqui em Brasília muito, muito grande. Como você já havia falado aí, prefeitos do país inteiro. É claro que tem uns que vêm com um objetivo diferenciado, mas tem os prefeitos e prefeitas que vêm com o objetivo de realmente levar na bagagem conhecimento e também conseguir recursos através dos deputados, dos senadores. Porém, Fabiano, o que mais chamou atenção aqui, até o momento, e é o assunto mais comentado nos bastidores da Câmara, do Senado, em todo lugar que a gente anda aqui, foi justamente o jantar oferecido pelo presidente da Câmara, Hugo Mota. Até aí tudo bem, né? Hugo Mota está tentando alavancar a pré-candidatura do seu pai, isso é normal. Agora, o que se comenta em todo lugar, repetindo
0: Napoleão, a mesma frase. Napoleão, o homem pesado para levantar, viu? Tá pior do que Marconi Gadelha naquela eleição contra Buriti.
8: Pode falar, Fabiano.
0: Não, tô dizendo que o homem é pesado. Na boa, apesar do esforço do filho, que é um craque, da quantidade de prefeito, mas o homem não sai do primeiro dígito. É impressionante.
8: Isso. Por enquanto, até o momento, não conseguiu espontar nas pesquisas. E o que chamou a atenção, Fabiano, foi a presença do prefeito Léo Bezerra lá, a presença do deputado Messinho, né, a conversa de pé de ouvido com o João Azevedo, com o Nabor, e

0: abelha.
1: E está aqui também alguns vereadores de João Pessoa, que defendem o projeto ferrenho do pré-candidato Cícero. Nenhum quis falar concedendo entrevista, mas eu consegui escapar, consegui, digamos assim, extrair de alguns que não pegou mal, sabe? Que não pegou bem, aliás.
2: Deixa eu te dizer, só para a gente dividir informação. Eu conversei ontem com o Léo demoradamente. Léo falou que aquele encontro com o grupo de João, etc e tal, foi extremamente ocasional. Ele estava em outro lugar. Quando ele foi saindo do evento, eles vinham chegando. Foi o que Léo me disse. Você estava lá, não estava?
1: Estava lá.
2: Foi isso ou não?
1: Fabiano, assim que o prefeito Léo entrou no evento, eu estava na portaria do evento. Quando o Léo entrou ao lado de Messinho, já foi aquele rebuliço. Então, todo mundo já correu para perto de Léo. Eu e o companheiro Bruno Lira já questionando Léo. Entrevista, Léo concedeu entrevista. Olha, Léo, você está aqui e tal. Isso quer dizer um apoio a Nabô? Significa uma aliança com o Nabô? Ele disse, não, olha, tem nada a ver, eu recebi o convite, estou aqui de forma institucional e tal. A princípio, Léo não quis cravar apoio. Porém, no decorrer do evento, a gente começou a observar, teve foto, Fabiano, teve conversa na lateral do evento entre Léo, Nabô, depois Hugo Mota. E a gente percebeu uma conversa longa.
2: Nós, inclusive, ontem, viu, Napu, especulamos de que tem uma negociação aí entre os dois e que a grande carta na mesa de Hugo seria uma gigante emenda para a prefeitura de João Pessoa. Bate as informações?
1: Concordo com você, concordo que tem articulação e eu acho, Fabiano, que ainda não cravaram o apoio definitivo justamente por detalhes, viu? Mas que a negociação e as conversas estão acontecendo e estão sim. Já ontem também circulou aqui em Brasília, não é oficial, que Léo também teve um encontro com o João Azevedo.
2: Essa Léo me negou.
1: Negou, né?
2: Negou. E na hora que especularam que estava tendo, que tava tendo o encontro, ele me fez uma chamada de vídeo. Ele na frente do carro e Léo e Evaz Bezerra atrás. Na hora que. Daiane me ligou, não foi, Daiane?
3: Foi.
2: Pergunta se ele tá com o João agora. Tenta descobrir. Aí na hora que eu liguei, eu disse, tu tá com o João em reunião? Ele disse, peraí, eu vou ligar em vídeo. Ligou em vídeo. Eu até mandei a foto pra Daiane. Estou aqui com o João Evásio.
3: Foi.
2: Ah, não teve. Esse encontro não teve, viu? Viu?
1: Não teve.
2: Pode cravar aí, Napu.
3: Você não que teve. Tá acompanhando aí essas conversas, o que é que você tá sentindo com relação a João Azevedo e Léo? Você acha que João tá perdendo o time para Nabô?
1: É boa sua pergunta, Daiane. Eu conversei com o prefeito Léo e eu senti em Léo, Fabiano, que Léo tem um afago, tem uma boa relação e tem uma atenção especial o João Azevedo. Até porque o Léo sempre fala em gratidão, né? Ele diz, olha, gratidão a Cícero, que fez com que eu me tornasse prefeito de João Pessoa, e gratidão também a João, naquele momento mais difícil que me indicou como vice-prefeito de Cícero pelo PSD. Então, assim, eu percebo que Léo, isso é uma percepção minha, ele tem um desejo de votar em João. Agora, já conversei com seu pai também, inclusive antes da viagem a Brasília, eu percebo Evásio com algumas mágoas de João. E Evásio me disse, Fabiano, Napoleão, para que Odon chegasse onde chegou, para que Léo chegasse onde chegou, eu, Evásio, há 36 anos atrás, e aí é uma frase de Evásio, quebrei muitas pedras. Então, eu acho mais do que justo, antes de qualquer decisão de Odon, de Léo, todos da família, a gente sentar e conversar. Eu acho que a minha fala tem que ser ouvida. Foi o que Evásio me disse. Então, aí eu entendi, aí é uma percepção minha, que Evásio, Fabiano, não quer votar em João. Evásio, se dependesse de Evásio, Léo e Odon não votariam em João. Inclusive, eu entrevistei João há cerca de 10 dias, Fabiano, acho que você viu, e as meninas também, a gente

0: questionou João sobre isso e até falou, João, se for o caso, você pediria desculpa a Evásio? Ele disse, não, eu não vou pedir desculpa aqui ao vivo, vou conversar com o Evásio pessoalmente e vou esclarecer o mal entendido, porque a fala que eu tive na época no Espaço Cultural não foi uma fala para machucar Evásio. Se ele entendeu assim, eu não sei porquê. Agora eu vou explicar pessoalmente a ele que a minha intenção não foi magoá-lo. Foi o que João Azevedo nos confidenciou em entrevista 10 dias atrás.
1: Ô, Napô, então quer dizer que tem um caminho aí, né? Porque Evásio, quando esteve aqui no programa, disse que a decisão seria tomada de forma unânime entre os três, Odon, ele e Léo, né? Léo prefeito, isso. Aí você vai fazer uma entrevista com o governador e o governador admite que, não ao vivo, mas que vai conversar para desfazer um mal entendido. Parece que existe aí um caminho viável para que esse apoio se consolide, né?
2: É, mas o caminho tem uma pedra gigante, né? Mas nesse caminho tem uma pedra, né, Napô?
1: Tem
2: uma pedra gigante chamada Hugo Mota, que quer, porque quer o apoio de João Pessoa, de Léo Bezerra para Nabô, como também ele vem articulando lá em Campina Grande, que para ter essas duas grandes cidades, para poder justamente dar essa impulsão para a candidatura do pai. Eu acho que João está perdendo espaço.
0: E outra que eu acho que o Fabiano conseguiu arrancar de Léo também, até pela boa relação que o Fabiano tem, Léo e João, Fabiano, eles conversam todo dia, Daiane, todos os dias no WhatsApp. E o próprio João, a gente conseguiu arrancar esse João. Na entrevista, João disse, olha, eu e Léo, a gente quase que diariamente a gente se fala pelo WhatsApp.
1: É verdade, ele falou aqui também na entrevista conosco aqui, o governador.
0: Quando eu vejo um erro da prefeitura, eu vejo um lixo na rua, eu vejo um local que tem alguma coisa que possa ser consertado, já ligo para Léo, olha, Léo, isso aqui tá assim, tá assado, um exemplo. Já tentando ajudar Léo na forma de administrar. Ele mesmo falou isso ao vivo
2: no programa. Mas tem que lembrar de uma coisa, é o que eu sempre falo. Léo tem gratidão a João. Isso aí é inegociável, que a gente não tem o que discutir sobre isso. É um ponto final. Mas tem que se lembrar que Léo hoje é prefeito de João Pessoa. E Léo hoje ele precisa de emendas para a cidade. A gente precisa levar em consideração que perdeu-se aliados como Aguinaldo, que mandava emendas para João Pessoa, perdeu-se aliados como Daniela, que mandava para cá emendas também. Então ele precisa dessas emendas e recursos para a cidade de João Pessoa. Então Léo hoje ele tem que pensar como prefeito. Por isso que eu acredito que, pensando como prefeito, Léo tá demorando a tomar essa decisão, porque a inclinação é para Nabô. Essa é a minha leitura. É a minha leitura.
0: Concordo com você.
1: Ô Napoleão, foi na sua pergunta, foi na de Bruno que eu vi aqui, que quando vocês questionaram o Léo pela presença junto com o pessoal aí, ele disse, não, eu estou aqui como prefeito da capital, prefeito dos paraibanos, e eu vim atrás, foi de verba para a cidade. Foi na sua pergunta, não foi?
0: Foi na minha pergunta, que eu questionei. A sua presença aqui nesse evento significa apoio na boa? Ele disse, olha, rapaz, não é bem assim, eu estou aqui como convidado, tal. Mas assim, repercutiu. E repercutiu até dentro da própria base de Léo, viu?
1: Repercutiu bastante.
0: Alguns aliados do prefeito Cícero, né, o ex-prefeito Cícero, não gostaram. E aí eu consegui arrancar isso aqui em Brasília.
1: O Napoleão, aí na sua percepção, em Brasília, a gente está falando aí de uma marcha de prefeitos, como Fabiano confirmou aqui, a CNM confirmou mais de 12 mil inscritos. Semana que vem, Hugo Mota disse que vai colocar em pauta a 6x1. Isso foi um assunto tratado também nessa marcha? É uma preocupação dos prefeitos? Ou a gente fica só nessa percepção que é a classe empresarial que está preocupada com essa 6x1 e, claro, o trabalhador que pode ser beneficiado com uma escala de trabalho menor?
0: Eu acho que é uma preocupação, Glauber, mais da classe empresarial, sabe? Os prefeitos, eles praticamente não falam sobre isso. O que foi falado, justamente na marcha, eu estava lá, e aí foi de diversos prefeitos, tanto da Paraíba como também de outros estados da federação, foi a ausência de Lula, viu? A ausência de Lula. E o comentário lá na marcha era que Lula não compareceu com medo que acontecesse o que aconteceu ano passado, que Lula foi vaiado, né?
1: Isso.
0: E aí
3: cachorro mordido por cobra tem medo de comer linguiça.
0: Isso, então era isso que os prefeitos falavam, rapaz, essa ausência deveria ter vindo, porque os outros, Fabiano, presidenciáveis, tiveram a marcha, né? E vão estar hoje também, como Caiado, como o Flávio Bolsonaro.
3: Tu acha, né, que Flávio vai ainda?
1: Flávio foi.
3: Vai. Foi?
1: Foi, ele foi. Foi vaiado e aplaudido. Foi uma mistura, não é isso, na pô?
2: Tá 50-50.
0: Isso, ele foi sim. O Caiado também, o Caiado também vai estar na marcha hoje.
1: Macaiado. É complicado.
0: O Alckmin também foi vaiado, viu, na sua fala, viu, Fabiano?
3: Virgem Maria, meu Deus. Napô, obrigado pela sua participação. Depois eu quero conversar com você pessoalmente quando chegar aqui nas terras paraibanas.
0: Estou sempre às ordens para participar. Espero que tenha sido útil. E saiba que eu admiro muito esse programa e vou dizer o seguinte. É o melhor programa político do horário do Rádio Paraibano.
3: Obrigado, querido. Obrigado.
2: Cheiro, Napô.
3: Com a sua ajuda. Ó, pouca gente, viu, Mo, fez uma análise que eu vou fazer hoje sobre uma entrevista de Hugo. Sabe quantas vezes Lucas tem coragem de peitar o Republicanos e não colocar o visto Republicanos?
2: Zero.
3: Sabe por quê? Se o Republicanos não ficar amarrado da chapa no segundo turno, amigo, eles vão conversar com gregos e troianos, como fizeram em 2022. Eu tenho certeza, não sou burro e também não sou muito inteligente, mas me acho na média, de que a forma de amarrar, preste atenção, o Republicanos no segundo turno já é ter um candidato a vice-governador. Concorda?
2: Sim.
3: Você não vai ter um candidato a vice numa chapa que vai para o segundo turno e trair depois. Não tem como, não tem lógica, não tem obviedade. E aí ganha força o presidente da Assembleia Legislativa da Paraíba, Adriano Galdino, que é, depois de Hugo Mota, o nome mais forte do partido na Paraíba. Por mais que eu ache que é pão com pão. Mas aí vem a força partidária, a estrutura partidária do Republicanos. Dois. Hugo vai chegar um momento que, se até as vésperas da convenção o pai não decolar, que pode acontecer, ele puxar o freio de mão, dar um cavalo de pau e indicar o pai vice. Eu estou falando se chegar dia 30 de julho, né, as convenções?
1: 30 de julho.
3: Até 5 de agosto, né? Até 5. Se até 5 de agosto, um décima hora para a convenção, e Nabô Vanderlei não tiver chances, não estiver pontuando bem nas pesquisas, o pai renunciou à prefeitura e Hugo não vai deixar o pai sem mandato. Eu não estou dizendo aqui que ele vai chegar fraco lá, tá? Se concordam comigo que pode acontecer isso?
1: O desenho é plausível.
3: E é um vice do sertão.
2: E sem contar que eu vinha falando aqui nessa bancada, você lembra? Eu falei aqui e muitos me questionaram sobre essa questão da minha opinião. Eu vou cravar e digo, se Lucas disparar nas pesquisas, a vice é Rafaela. Se Lucas não engrenar, é Adriano Galdino. E eu falo isso, Fabiano, por causa da questão do municipalismo, por causa do nome. Adriano é articulado com os prefeitos. E a todo tempo eu venho falando isso aqui. Adriano seria o vice dos sonhos para Lucas. Para poder realmente disparar na campanha. E eu venho falando isso. E eu falo isso com é a minha leitura.
3: Eu acho que o mais forte de Adriano não é nem a questão do municipalista articulado. É o partido que está indicando.
2: Com certeza.
3: Você faça análise do que eu estou fazendo.
2: Eu não falei ontem sobre isso.
3: Se eles não indicarem a vice, corre o risco de quê? No segundo turno, de conversar com todo mundo, não tem compromisso.
2: O que o Republicanos fez na última eleição foi um partido que foi decisivo.
3: Chegou a fechar, olha, eu conheço os bastidores, chegou a fechar com Pedro Cunha Lima.
2: Mas aí Pedro não quis dar a Secretaria de Educação, você lembra disso?
3: E nem o primeiro biênio da Assembleia.
2: Se Pedro tivesse
3: o que o Republicanos
2: feito
3: pediu
2: o acordo, hoje era governador da Paraíba.
3: O Republicanos pediu 3 secretarias,
2: isso.
3: Entre elas...
1: A educação.
3: A educação. Pedro disse, aí amiga, é minha joia rara, não vou mexer.
2: Mas devia ter feito na época.
3: Enfim, eu não sei.
2: Porque você
3: aí
2: quer
3: deixa
2: terminar,
3: só terminar. Né? E o primeiro biênio para Adriano Galdino. Pedro, sincero, disse, olha, o primeiro biênio é Camila Toscana. Enfim, se ele tivesse sido político, como todo político é, estava resolvido e o Republicanos havia ficado com Pedro Cunha Lima. Chegaram a bater o martelo. Agora, se eles tiverem, isso é notório, se tiver na vice, eles vão ficar até...
1: É a maneira de amarrar isso. O partido para que não corra o risco de segundo
3: turno. Aí eu vou usar
1: turno.
3: O mesmo termo seu. Se na boa engrenar, Adriano é o nome. Se na boa não engrenar...
2: Aí na boa.
3: Na boa vem.
1: Ah, vem.
3: A Olívia, chance zero de ter 2 nomes na majoritária da família. Esqueça isso.
2: Até porque ela, quer não, tá aparecendo nas pesquisas como deputada
3: estadual. Não, ela é deputada de mandato, aí ninguém pode discutir.
2: Houve a transferência dos votos da avó para ela, então aí tá garantido.
3: Ó, pouca gente aqui me escuta fazer críticas ao governo, viu, Venilson? São agora, deixa eu ver que horas, 7h49, pouca gente me vê aqui, me escuta, fazer críticas à gestão municipal de João Pessoa, seja na época de Cícero, seja agora no governo Léo. Mas tem hora que até a subserviência tem limite. E eu não consigo entender como um candidato preparado como Cícero tem errado tanto na sua eleição. A nomeação ontem de Dunga Júnior, cidadão extremamente caracterizado com Campina Grande, a Grande Campina Grande, que eu tenho um carinho com o Dunga Júnior, mas Dunga Júnior saiu escorraçado da Secretaria de Saúde de Campina Grande. Aí o prêmio dele é virar secretário executivo de João Pessoa. Com todo respeito e carinho, eu estou dizendo isso aqui até em forma de conselho público. Porque eu fiz ontem pessoalmente a Léo esse comentário. E aí, o que é que eu penso? Que isso não parte do próprio Léo, que são acordos de campanha de Cícero Lucena. Assim como eu critiquei a dinastia dos filhos no governo Léo.
1: Lucas.
3: Eu critiquei aqui, esses meninos.
2: A capitania hereditária,
3: né? Porque era o filho de Ricardo Barbosa, o filho de Poliana,
2: o
3: filho de Lindolfo Pires, o filho da mãe de Pantanha. Acordo político, tal qual esse de Carlos Dunga. Mas eu acredito que tem que ter um freio de arrumação, tanto na gestão como na campanha de Cícero Lucena. Tem que ter um freio de arrumação, de reorganização, porque senão, meu irmão, é roça. Com todo o carinho que eu tenho a Dunga Júnior, mas eu preciso fazer esse registro, com todo o carinho e amor que eu tenho a Léo, a Cícero, mas tem hora, meu irmão, que não dá pra... Às vezes eu me engasgo com um palito e às vezes passa um elefante. Agora, meu querido Venilson, 7h52. Daqui a pouco o homem tá aqui.
2: Ele vai falar.
3: Trouxe na sanfona, não, macho? Vou mandar buscar. A entrevista dele é boa, leve, né? Alegre.
2: Será que
3: foi
2: vai
3: ele
2: ser
3: que
2: leve?
3: Deu aquela declaração? Foi?
1: Esse.
3: De cactos? Ou foi, irmão?
1: É um craque, esse homem é um craque. Tudo que faz.
3: Se você conhecer esse cactos, cactos é uma. Mas pessoalmente não. Cactos é uma figuraça.
2: Mas rapaz, mas aí Fabiano, vamos falar de um assunto que tá gerando polêmica. E é um assunto que toda a Paraíba parou para ouvir. É sobre a questão da Cagepa. A gente sabe que ontem, Cláudia Bezerra,
1: tô ouvindo,
2: a Câmara de João Pessoa defende a CPI da Cagepa. A gente também tem outro assunto que é sobre a PPP, né, que é a parceria público-privada da Cagepa, que gera muitas dúvidas ainda para quem está ouvindo o programa. Como é que vai funcionar? Aí se fala em privatização, é privatização? Não é? Então, para esclarecer as nossas dúvidas sobre esse assunto, para falar sobre esse assunto, a gente está aqui com o presidente da Cagepa, Marcos Vinícius. Muito bom dia, seja bem-vindo ao Paraíba Boa.
4: Bom dia, Fabiano, bom dia a todos que nos escutam. Estamos aqui à disposição para esclarecer os temas que estão postos e outros que queiram aí fazer menção para que a gente possa prestar contas à sociedade paraibana.
2: A minha primeira pergunta é sobre a PPP, porque muito se fala em privatização. A PPP não seria uma forma, um pontapé inicial de privatização, Marcos?
4: De forma alguma, de forma alguma. Se fosse assim, a contratação de obra que é terceirizada seria o início de terceirização, a contratação da leitura, o serviço de leitura seria terceirização, os serviços que eu tenho especializados em análises laboratoriais que não são feitos aqui na Cagepa seriam terceirização, a manutenção dos sistemas seria terceirização e isso tudo seria o início de privatização. Pelo contrário, existem estratégias empresariais que são colocadas para que a gente possa cumprir de forma eficiente, de forma mais barata e de forma mais rápida, sem onerar a conta do nosso cliente, as obrigações que são impostas à Cagepa, que são a universalização dos serviços, que envolve expansão, e a qualidade, que envolve a manutenção e a operação. É isso que está posto, não existe nenhum processo inicial de privatização. Na realidade, esse termo é usado, e eu queria deixar claro, que em vez das pessoas que estão tratando esse tema de forma ideológica, deveriam tratar, né, e comparar a época passada em que essa empresa dava prejuízo, né, dava prejuízo mensal de mais de 5 milhões de reais, que o cofre do Estado bancava, né, da época que os gestores que estavam aqui em outras gestões que querem voltar dividiam salário de funcionário para poder pagar, né? Isso aí eles não lembram. Agora é uma gestão que a
3: presidente,
4: gente faz aqui.
3: Ô presidente, mas me diga uma coisa, o senhor como gestor não tem competência para resolver isso? Tem que trazer uma PPP?
4: Tem, lógico. Por isso, Fabiano, que nós estamos trazendo. Por quê? Porque nós entendemos. Veja só, Fabiano, vamos fazer uma conta. Você é um cara que acompanha o estado da Paraíba em detalhes. Me diga, a gente viu aí no resultado espetacular que o estado da Paraíba tem, que eu não estou falando dinheiro em caixa, estou falando em capacidade de tomar empréstimo. O estado da Paraíba tem 5,3 bi. O estado da Paraíba hoje, se ele for pedir autorização ao Senado Federal e ao Tesouro Nacional para endividar, ele pode tomar até 5,3, se não me falha, bi de endividamento.
3: Isso.
4: Está autorizado.
3: Isso é fruto então, de uma gestão que pagou muita conta de empréstimo.
4: De empréstimo.
3: Não, isso, que é, concordo.
4: Honra tudo. Então, vamos lá. Eu estou dizendo, veja o que é que diz o Marco, vamos fazer, trazer a consciência da população. O Marco diz que eu tenho até 2033 só Cagepa para pegar esse dinheiro, fazer as obras e pagar. Você imaginou aí em seis, não vamos trabalhar nem seis anos, sete anos, seis anos e meio. Porque daqui que eu tivesse esse dinheiro todo de empréstimo, licitação, eu teria seis anos para executar todas essas obras, Fabiano. Eu teria que pagar em seis anos para quanto iria a tarifa da população. Porque o marco que foi votado, por muitos que criticam aqui a PPP, exigiu que fosse assim. Tá lá, tudo que eu fizer de investimento tem que ir para a tarifa. Tudo, sem exceção. Né? Então é importante que a gente diga isso. Porque teve gente que se diz surpreso. Mas lá atrás votou no marco, que diz isso. Aí ele diz, o próprio Marco, que foi nós que colocamos, porque eu era presidente da associação, fui lá defender o Marco, quando estava no Senado, sob a relatoria de um cidadão, um senador chamado Tasso Gereissati, que é nordestino. Eu disse: Tasso, tu já imaginou nossa população na Paraíba? 90% dos municípios são deficitários. É a mesma coisa na CAGES. Se a gente for na Contesa, da mesma forma. No Rio Grande do Norte, da mesma forma. O que é que nós fizemos? Desde que comprovado a inviabilidade, o aumento tarifário, essa condição de obra pode ir para 2039, janeiro de 2039. E o que é que nós fizemos? Fizemos isso, família. E além disso, nós vamos pagar isso com o próprio crescimento vegetativo via PPP, sem aumentar a tarifa da população, sem aumentar a conta por causa da PPP. Os reajustes são naturais todo ano. Todo ano. A Cajepa não faz um reajuste? Faz. A Energisa não faz? Faz também. A telefonia não faz? Faz também. Que são um aumento de custo natural. Não vai ter aumento na conta do cidadão por conta de pagamento de PPP, porque ela se incorpora ao patrimônio da empresa. Ao final dos 25 anos, Fabiano, tudo que foi construído é incorporado ao patrimônio da Cajepa. Aí eu pergunto, foi vendido um metro de cano da Cajepa? Não. Foi vendida uma ação da Cajepa? Não. Foi lá para a Bolsa para vender a Cajepa? Não. Nós fizemos uma modelagem, em vez de contratarmos individualmente cada obra, pegando dinheiro em banco, na Selic a 14,5%, com mais 2 de spread, que vai para 16%. Em 6 anos dá mais de 5%. Nós fizemos isso via uma modelagem econômica financeira que foi feita pela Sanepar, pela Saneago, é a quarta que está sendo feita pela CAGES, está sendo modelado um agora na Bahia, no Rio Grande do Norte. Na Bahia foi feito o emissário submarino, Pernambuco fez, Vitória, Serra, Vila Velha. Então, é uma modelagem. Agora, qual é o problema? O problema é que as pessoas não conseguem entender que a gestão da Cajepa hoje é uma gestão empresarial que visa melhorar a empresa, fazer o que é devido e buscar recursos para ajudar a sua população a se desenvolver, garantindo a saúde pública. É esse o objetivo da empresa.
1: O presidente,
4: então, nós não estamos aqui privatizando nada.
1: No caso dessa parceria público-privada, foi apenas o serviço de esgotamento que foi feito dessa forma, não é isso?
4: Isso. Na realidade, só para explicar mais uma vez, é importante essa sua pergunta. Eu contratei ele para prestar esse serviço para mim.
1: Sim.
4: A população não vai saber quem a aciona. Por quê? Porque a relação é comigo. Se você tiver, Fabiano, por exemplo, Marco, eu quero pedir uma ligação daqui a 3 anos. Vamos supor, eu tô aqui, Marco, tô, comprei um prédio, estou construindo aqui em Manaíra, quero fazer uma ligação nova de esgoto. Ele não vai ligar para a Acciona, ele vai ligar para a Cajepa. Eu que vou dizer a ele que faça. O plano de investimento...
3: Ora, eu tô entendendo. Agora, deixa eu lhe dizer uma coisa com muita sinceridade. Sabe o que é que eu defendo? É privatização total, meu irmão. Eu tô vendo aí muita gente, bebê, bibibi, bobobó, meu irmão... Tudo que se foi privatizado nesse país com seriedade deu certo. Eu lembro quando adolescente em Cajazeiras, quando não era ainda Quataguases Leopoldina, que é a Energisa, quando o cachorro mijava no poste, era 3 dias sem energia. 3 dias. Só tinha telefone antes da privatização quem era milionário. Entre outras e outras, eu sou honesto, defendo a privatização. Sei que isso não é uma privatização, é uma PPP.
1: E muito bem feita, viu?
3: E que vai ajudar o Estado. Agora, eu sou transparente, sou sincero, não, eu não sou personagem. Eu defendo a, se for sério, uma privatização.
1: Mas eu acho que esse foi o melhor modelo, viu, presidente?
3: Qual é a privatização que eu não acho? Por exemplo, o que Panta fez com a Anne em Santa Rita. Ali foi de alta irresponsabilidade. Mas todas as privatizações sérias nesse país deram certo.
2: Até porque a gente tem que levar também em consideração, Fabiano, e era justamente o que eu ia falar agora com o presidente, a questão da falta de água aqui em João Pessoa e em outras cidades. E é isso que fez com que a Câmara Municipal, ontem, pedisse a questão da CPI para investigar, também a questão do despejo irregular na orla de João Pessoa. E eu queria saber como é que o senhor viu essa questão dessa instalação dessa CPI para investigar a Cajepa.
4: Eu queria primeiro fazer um pequeno ajuste, se você me permitir, no texto efetivo desta CPI. Não sei se você teve acesso ao requerimento 13,
5: 2026, de autoria do vereador Ícaro Chaves. Mas se você olhar o texto que está posto, e eu tive acesso a ele, essa instalação da CPI feita pela mesa diretora na pessoa do presidente Dinho, ela não visa discutir falta d'água. Tá? Então ele está posto aqui, inclusive está arrolando o próprio município de João Pessoa, né? E é bom que tenha mesmo, porque
3: Mas o senhor assume os problemas que tem, né? Que Fabiano, não são poucos.
5: Como gestor, eu jamais estaria numa emissora de rádio de grande audiência como a sua, dizendo que nós estamos no mundo ideal. Até porque eu sei o que estamos fazendo dentro da cidade de João Pessoa para melhorar o abastecimento d'água da cidade, ampliar e garantir que permita se desenvolver. Tá? Então, isso eu tenho plena consciência. Quando a gente fez o centro de controle operacional, o processo de setorização, a troca da rede do centro da cidade de João Pessoa, a gente tem identificado os problemas e nós vamos resolver os problemas como estamos tratando. Pergunta o pessoal do Castelo Branco, quando terminamos a setorização lá que já está implantada, se hoje ele sente a falta d'água e os problemas que tinha anteriormente. Né? Então, o gestor público que diga, principalmente da prestação de serviço, né, de que não tem melhoria, paciência. Né? Você falou em privatização, eu tenho minhas restrições com a Energisa com relação a algumas ligações, de demorar 180 dias, 160 dias, 140 dias, 120 dias para atender o maior cliente dela no estado, que sou eu. Então, no, né, vá no Rio Grande do Sul e veja a privatização que foi feita na Corsã. Veja se a população tá satisfeita. Vá na Sabesp e levante o aumento em menos de um ano, a quantidade de reclamações que aumentou, porque você entrega um ativo total, todo pronto, quase universalizado, como a Sabesp. Então, privatização de coisa feita é bom. Né? Agora, para investimento, é complicado. Então, eu queria saber se a empresa privada ia gastar 475 milhões, como nós estamos gastando, para levar água para junto com o Seridó. Não tem conta privada que feche.
2: E sobre a CPI?
5: Não, a CPI nós vamos discutir os temas, como está colocado aqui, né? Primeiro não é a CPI da Cageba.
3: Presidente, presidente.
5: Pois não.
3: O senhor não acha que a sociedade paraibana deveria ter acompanhado com mais clareza essa PPP, porque foi um supetão. Nós ficamos sabendo um dia antes que iria ter esse leilão, e no dia, eu acho que faltou discutir com a sociedade, abrir o debate, ter entrevistas antes, mas foi um negócio assim, bem buff.
5: Fabiano, me permita mais uma vez discordar. Em dezembro do ano passado, não sei se vocês viram o site da Cagepa, a divulgação que nós fizemos uma publicação para consulta pública de 30 dias, inclusive foi publicado isso, não era nem do edital, era de uma minuta de edital. Todos os prefeitos foram chamados, todos, sem exceção, inclusive a prefeitura de João Pessoa, das duas micro-regiões, para conhecer o plano de saneamento básico integrado, que mostrava o que era para ser feito, isso ano passado, tá? Numa reunião que está gravada com ata e com tudo, tá? Chamamos todos para poder explicar. O pessoal do BNDES veio, o pessoal da fundação veio, colocamos o edital 30 dias de dezembro do ano passado, fizemos audiência pública, inclusive virtual, porque foi trancado numa sala, foi feita sem divulgação, foi divulgado, foi mostrado, tá, para a sociedade. O edital ficou 90 dias publicado, eu dei não sei quantas entrevistas a respeito do tema. Agora, fomos ao Tribunal de Contas do Estado, quem quiser ver, eu acho que você pode entrar aí, tce.pb, procura aí, apresentação da PPP ao Tribunal de Contas do Estado, no Ministério Público, tá lá, MPE, Cagepa apresenta PPP ao Ministério Público. Qual transparência maior precisa ser dada? Eu acho que, assim, o problema é que se tem outros temas que talvez o saneamento não fosse tão relevante, mas talvez não acreditassem que a gente conseguisse fazer. Ou acreditasse que quem está querendo alçar o governo do Estado queria fazer a sua maneira de outra forma, só se for.
3: Se teve transparência. Para encerrar, o senhor conhece alguma ligação da Odebrecht com essa empresa?
5: Não, não conheço, até porque é um grupo espanhol, né, que presta serviço a outros, a outras áreas, inclusive da área rodoviária, portuária, né, na parte de saneamento. Só na parte de saneamento ela tem contrato, se não me falha a memória, com a Sanepar. Tem também, parece que no Espírito Santo, agora recentemente no estado de Pernambuco e agora, né, aqui na PPP da Paraíba. Pelo menos é o que a gente tem notícias em relação ao saneamento, né? A parte de infraestrutura, ela atua em portos no estado, me parece, no estado de São Paulo e em outras áreas do país. Eu não sei lhe dizer especificamente, até porque não é a área de infraestrutura que nós atuamos.
3: Secretário, obrigado pela sua participação. Eu lhe conheço desde a época como superintendente da Caixa Econômica na Paraíba.
5: Pois é.
3: Cidadão, né, cidadão extremamente competente. Eu conheci a Cagepa em outros governos tendo prejuízos bilionários nos anos. E esse cidadão aí foi quem
1: saneou a Cagepa.
3: Hoje a Cagepa é deficitária, era deficitária. Então,
1: superavitária.
3: O cara que veio da superintendência de um banco, sabe fazer conta.
1: Sabe,
3: né,
1: fazer umas continhas.
3: Ele é craque. Secretário, forte abraço, viu?
1: Um abraço.
5: Obrigado, Fabiano. Obrigado. Eu só queria fazer um outro adendo. Não é só a minha pessoa, é um grupo de colegas extremamente sérios e profissionais que tem na companhia, que eu também gostaria de dividir, porque a gestão, ela é feita, pode ter uma pessoa, mas ela sozinha não resolve. Então eu queria ressaltar a diretoria da Cagepa, que são homens íntegros e mulheres íntegras que a compõem, e também do quadro próprio de gestão, que tem feito um esforço muito grande, e eu queria mais uma vez agradecer a oportunidade que vocês nos dão.
1: 8 horas...
3: 8 e 9, vamos ao intervalo comercial. Daqui a pouco, Mo Lima no Paraíba Boa.
1: No Paraíba Boa. Mas
3: quando,
1: antes...
3: quando ele fala, sempre dá confusão.
1: Dá. Mas quando ele canta...
3: Não vamos falar hoje de cactos.
1: Não, né?
3: Não, nada. Não. A não ser que seja de branquinha, que eu adotei lá na VR-230, tá lá em casa.
1: Muito bem, muito bem.
3: Branquinha.
1: Fabiano, mas antes de chamar o intervalo, nós vamos chamar a Mariane da Help, que é de loja de crédito, que está trazendo novidades aqui para todos que estão ouvindo a 100.5, e logo em seguida nós vamos no intervalo.
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2: São 8 horas e 17 minutos e agora o negócio vai esquentar aqui no O Paraíba Boa ainda mais, porque ele já está aqui para entrevista. Molima, que é o vereador de João Pessoa, do PP, é polêmico, né, Zé? Solta a vinheta, tem entrevista.
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2: Agora é o moído, Cláudio Bezerra.
3: Agora é o moído. Eu sou fã de Mo. Eu conheço duas pessoas da família...
2: Ele vai primeiralizar, viu?
3: É, da família Lima. É Mo Lima e o meu amigo Damião. Damião, seu tio, né?
4: É, meu tio.
3: Seu tio. São duas pessoas que eu gosto demais, tenho admiração, tenho carinho.
5: Mo é mais velho na ninhada de pinto, não?
4: Sim, sim.
5: Cicinho mais Cicinho velho,
3: mais
5: você
3: velho.
5: É o
4: segundo.
5: Tem mais quantos na ninhada?
4: São 3 homens e 3 mulheres lá em casa.
3: São 6?
5: São 6. Ô, velho, Marcos.
4: 6 em casa.
3: É.
5: Em casa.
3: Em casa.
5: E vocês sabem, né?
4: Não, tem os outros que a gente conhece também.
5: Tem nada?
3: Conhece também.
5: No total dá quantos?
4: Só sabe quando junta.
3: Ô, Pinto que trabalhou!
5: Rapaz, a gente tem uma saudade de Pinto enorme, né, rapaz?
3: É. Eu não tive o prazer e a honra de conhecer seu pai pessoalmente, mas as histórias que eu vejo no YouTube, que você conta, que Damião conta...
5: Rapaz, quem conviveu com Pinto é muito feliz.
3: E eu fiz o meu podcast, o meu primeiro podcast que eu fiz, a estreia foi com o Damião, e ele me contando as histórias do seu pai, eu dava cada risada boa, rapaz.
5: Tem duas figuras que eu tive a honra de conviver, que poucos jornalistas da minha safra jovem
3: Sim.
5: conseguiram. Um foi Pinto, até porque eu comecei muito cedo.
3: É, tu começou precoce demais.
5: Eu comecei a entrevistar Pinto em Cajazeiro, com 15 anos de idade, na rádio comunitária FM Cidade, com 15 anos. E a conviver com Ronaldo, com 16.
3: Pois é, olha, duas
5: você
3: figuraças.
5: Jornalistas com minha idade hoje, com 40 anos, pouco deles
3: tiveram esse privilégio.
5: Com Pinto, com Ronaldo,
3: isso,
5: né, com outros
3: Exatamente.
5: Nomes da. E graças a Deus eu convivi com os dois.
3: E a gente escutando essas figuras que, como você fala, imagina, Ronaldo Cunha Lima, Pinto do Acordeão, quantas histórias.
5: Tive a honra de entrevistar. E aí eu tenho provas cabais de entrevistar embriagado. Ariano Suassuna.
3: Eita, deve ter sido uma figuraça.
5: Eu tenho testemunhas.
3: Ah, você me falou em Ari.
5: Eu tenho testemunhas como secretário de comunicação do Estado, Donato Bandeira, a esposa dele, Celinha, que estavam lá no mesmo hotel que eu estava. Eu tinha tomado um vinho. Aí encontrei uma bicicleta daquelas que
3: tem o
5: print,
3: o...
5: né? Aí eu sabia qual era o quarto que Ariano estava. Aí eu peguei e parei em frente ao quarto de Ariano. Aí vem Dona Zélia, é?
3: Dona Zélia.
5: Dona
3: a
5: Zélia,
3: esposa dele.
5: Porque o filho lá tava grande, todo encolhidinho. Oi, meu filho, se eu quero falar com
3: Ariano.
5: Com Ariano. E Ariano acordava cedo. Minha sorte foi essa. Ele vem já. Aí ele, diga, meu filho, se eu quero fazer uma entrevista com o senhor. Disse, mas essa hora, sim. Agora. A irresponsabilidade minha é que eu perdi a porra dessa...
2: É o quê, menino?
3: Isso é uma raridade, um negócio
5: perdi.
3: Desse.
5: Aí eu cheio de vinho, fui entrevistar ele. Isso era 5 da manhã, ele comendo a coalhadinha dele com rapadura e eu entrevistando. Eu não sei onde danado está essa entrevista.
3: Que pena, que pena.
5: Mas, amor, eu quero saber o seguinte. Família dividida, lá e lô, aqui e acolá, pé dentro, pé fora, quem tiver pé pequeno que vai embora. Que história é essa?
4: Bom dia a todos, bom dia essa Paraíba Boa. É o nome mais de programa mais sensato que tem no nosso estado, né? Fabiano, Jacilene, Dayana, que é sempre a minha amiga que me convida, que ela faz, você tem que vir, eu não posso negar o convite dela. E Glauber, que é um poeta, assim, que nem posso dizer, o poeta e guardado. Meu Deus, agora pode botar suas poesias para fora, que dá música aí, e se Deus quiser. Bom dia, Fabiano, bom dia a todos, pessoal da técnica. Pois é, a família não está dividida. Na verdade, a minha irmã, ela tomou uma ação dela, até porque ela tinha já um problema que ela tinha causado das falas dela com o próprio prefeito Cícero e com Laura Emília. Foi o jeito dela se redimir, né? Ela vai ficar por ali e tudo, mas a família toda tá voltando com o Lucas Ribeiro.
2: Ô, amor, me diga uma coisa. O que é que aconteceu para você tomar essa decisão de ficar com o Lucas e deixar o prefeito Cícero? Porque até então você era aquela pessoa que estava junto de Cícero, que defendia o nome de Cícero. E o que foi que mudou? Qual foi os detalhes dessa conversa, nas entrelinhas? Abra seu coração para Paraíba e explique para a gente por que que Mo deixou Cícero para ficar com o Lucas.
4: Deixa eu lhe falar. Você lembra quando saiu uma notícia minha dizendo, olha, vou ficar com quem resolver minha vida?
3: Lembro.
2: Eu estava lá. Sim.
4: E assim foi. Eu estava no partido, que eu estou já quase 8 anos, vai fazer 8 anos que eu estou no PP.
3: 8 anos?
4: 8 anos que eu estou no PP. Eu estava no partido que estava travando a minha volta à Câmara, porque eu estava apoiando o prefeito Cícero, falando que poderia, inclusive, apoiar o governador, né? Até então. Mas fui chamado pelo partido, o partido disse, olha, se você quiser assumir, vai ser assim, tudo, tal, tal. E eu vinha notando que, principalmente depois das declarações da minha irmã, a família toda tinha ido lá para Lucas e tudo, começou travar minhas coisas na prefeitura. E travando coisa minha, estava travando benefício para a cidade. Eu, como vereador, para calçar uma rua, né? Para pedir para passar uma caçamba. Né?
3: Um quebra-mola.
4: Um quebra-mola, alguma coisa. Aí eu disse, rapaz. E o povo dizia, não, Mo Lima não deixa isso, não, porque ele é de casa, de casa. Mas não adianta ser de casa para estar lavando só os pratos.
2: Eita!
3: É verdade. É verdade.
4: É da cozinha, mas lavando os pratos. Aí. Resolvi pensar direitinho, conversei com minha família, conversei com os amigos, com o pessoal que me colocou lá, que são meus eleitores.
3: A sua base eleitoral.
4: Minha base eleitoral. E eles também já vinham também, já insatisfeitos também com muita coisa também da gestão municipal. Apesar que lutamos, né? Tá aí Léo como prefeito, me acabei numa campanha para eleger a gestão que tá aí. E hoje eu não sou oposição, me colocaram na oposição.
3: Você hoje na Câmara de Vereadores, já conversou com o Léo depois que ele assumiu?
4: Já conversei com ele e eu conheço o Léo desde os meus 16 anos de idade.
3: São amigos de longa data.
4: De longa data, meu pai com Evaz e tudo. E eu é notório a afeição de Léo. Léo está muito preocupado com essa prefeitura.
3: E como é que você encara, por exemplo, você dando esse diagnóstico, que Léo está preocupado com a prefeitura... você hoje está num partido que faz oposição ao governo do... Aliás, é do governo do estado que fazia oposição a Cícero. Mas Léo não é um CPF diferente? Léo, apesar dele estar fazendo um governo de continuidade do ponto de vista da cidade que ele herdou a prefeitura, você vai continuar nesse posicionamento de oposição ou depende da pauta? Como é que você pensa, já que é um outro CPF, é um cara que você conhece particularmente há tanto tempo?
4: Tanto que Léo é uma pessoa mais, inclusive, acessível e gosta de escutar. Tivemos a reunião, disse, Léo, tivemos essa chuva tamanho do mundo aí, já que você está pensando em cancelar o São João, vamos ver a possibilidade de fazer um São João menor. Pegar os artistas de cachê, até 100 mil reais, que são da cidade, artistas do estado mesmo, porque na programação tem artista de 400 mil reais.
3: Entendi, que dá para fazer 4 aí, né?
4: Que dá para fazer 8 de 50.
3: De 50, que é um bom cachê.
4: É um bom cachê para ter um Ranieri Gomes, o Fabrício Rodrigues, que tem cachê de 30, 50 mil reais, Samia Maia, né, e outros artistas.
3: E artistas maravilhosos que você está citando.
4: Exatamente, que são da nossa cidade. E os trios Pet Serra, né, que desde que, quando eu assumi a FUNJOP, a gente lutou e retirou o patamar do trio Pet Serra de R$ 800 para R$ 3.500. É a única cidade do mundo que paga R$ 3.500 a um trio Pet Serra, é João Pessoa. Tá, que foi uma luta nossa. Percebe, Campina Grande paga 850, agora aumentou de 800 para 850.
3: É uma imoralidade. Olha, deixa eu fazer um adendo aqui, deixa eu fazer uma parte nessa questão aí. Eu vi uma trend no Instagram, numa rede social, que dizia assim, cachê de fulano de tal. Ele disse, 1 milhão. Eu falei, mas rapaz, a gente pode pagar 1 milhão? Não, pode deixar comigo que eu ajeito. Fulano de tal, 1.200, tal. Fez. E o pessoal da terra disse, não, esse ano a gente vai pagar bem demais. Quanto é que vai pagar o cachê? 1.500 conto. Aí eu achei que era piada. Aí chega Mo Lima dizer que um cachê na cidade do maior São João do mundo custa R$850 para 3 pessoas trabalharem.
4: Caro,
3: isso é uma desvalorização.
4: Caro também, da mesma forma.
3: Isso é uma esculhambação. Porque se não existia o trio Pé de Serra, não existia forró.
4: Deixa eu lhe falar. Quando um prefeito desse vai fazer um projeto para chegar lá nessa marcha do prefeito, viu, Fabiano? E vai pedir um recurso para o São João, quem aparece na foto... É o trio Pé de Serra.
3: É
4: a quadrilha junina.
3: É a cultura, né?
4: É a cultura.
3: É a representação da cultura, na verdade.
4: Exatamente. Quem aparece, quem vai ser vendido, será a cultura.
3: Uhum.
4: Mas, de fato, quando chega o dinheiro,
3: uhum,
4: quem vai ser vendido ou é a subcultura, ou então é a cultura...
3: Nacionalizada, né? É complicado.
2: Ô, amor, eu queria voltar a falar contigo sobre política. Você falou e deixou bem claro naquele dia que ia ficar com quem resolvesse sua vida. Você falou que estava dentro da prefeitura, mas as suas pautas não estavam sendo atendidas. E como vereador, hoje você também não se coloca como oposição. Você se coloca como o quê hoje, politicamente falando? Até porque quando você falou que o partido resolveu sua vida, então era só você sentar na cadeira? Era só isso que lhe importava nesse momento?
4: Não, precisava ser ouvido, né? De sentar com o secretário de Cultura, ser ouvido.
2: E você, como aliado, não estava sendo ouvido dentro da base, não?
4: Não, não estava mais. Eu não
2: vi. Como era que era essa aliança dentro do grupo, se você está dizendo para mim que nem suas pautas, nem as demandas... Explica para a gente.
4: Uma coisa que eu sempre falo, eu não sou político. Eu sou um cara fiel, eu sou amigo.
2: Sim.
4: Tanto, eu não sou oposição a Léo, eu sou amigo de Léo. Torço que Léo dê certo.
2: Sim.
4: Eu torço que Léo dê certo. Entendeu? Mas... Fica inviável eu estar do lado de um amigo, se ele não vai estar servindo o meu copo de cerveja, minha água. Eu estar na mesa, na casa dele, e não estar sendo bem recebido. Não existe. Você está por aqui, você está trabalhando, tudo. Se em algum momento você está sendo cortado seu microfone, seu jeito de falar e tudo, não é seu lugar essa mesa.
2: Eu via você com tanto espaço.
4: Aonde?
2: Não tinha, não. Era só a aparência aquilo, era?
4: É. Ó, você fala assim, ele tinha tanto espaço, o espaço é tão imenso que é vago. Eu queria ter um lugar. Não era nem espaço. Você não tem um lugar para resolver as coisas, né? Porque na gestão tinha coisas que eram resolvidas só em um gabinete. E a gente, às vezes, não tinha acesso a esse gabinete.
2: Entendi. E hoje... Depois de assumir a cadeira como vereador, você está tendo espaço, você está conseguindo as pautas.
4: Tem no Estado e tanto também na Prefeitura também. Né? Porque chegar um momento que um prefeito que assumiu recentemente, igual o Léo, chamar o vereador para conversar, para saber no que a gente pode ajudar. O prefeito que quer escutar
2: Sim.
4: de verdade e dizer, o que é que a gente pode fazer aqui? Né?
2: Então Cícero não lhe escutava, é isso?
4: Cícero escutou um momento, até chegar... Eu vou dizer a você, a pior coisa do mundo é babão. O tal do babão acaba com a vida de qualquer um. Chaleira, papai dizia chaleira, né?
3: É.
4: Aí, quando veio o chaleira tomando espaço e tudo mais, a gente que é de casa é que fica de fora de ser escutado, de nossos pedidos estar sendo parados, tudo, mas é assim mesmo. Política também é a arte de se movimentar. Quem fica parado com ideia fixa é doido, né? E assim eu fiz. Quando eu me vi pressionado pela minha base, por meus amigos, por minha família principalmente, né? Eu disse, rapaz, eu acho que eu não estou certo sozinho, não, e nem estou errado sozinho. Eu vou ter que tomar uma decisão. E assim passei 4 meses pensando. E até alguém que trabalha comigo, ele sabe. Eu falo até embargo, minha voz que eu me emociono. Porque é ruim você estar num canto. É igual um casamento, você está num casamento há muito tempo e tudo, e você vê que aquilo está se acabando porque não teve uma conversa.
2: É, eu estou vendo que você está bem emocionado mesmo, citou que teve algumas. Você usou o termo até babões. Quem seriam essas pessoas que estavam minando o seu relacionamento com Cícero?
4: Quem?
2: Quem eram essas pessoas?
4: Rapaz, é só você entrar no Instagram dele e você vê o tanto das fotos que tem.
3: São assessorias ou eram outros políticos?
2: Secretários.
3: Secretários. É. Não precisa dizer nome, não.
4: Não, é do círculo. Não é secretário, é do círculo das fotos. É se você olhar as fotos que você vê.
3: É complicado, né? Conviver assim, né?
4: É complicado.
2: Eu digo que não tem sentimentos que resistem aos maus tratos.
4: É, não, mas eu não era nem maltratado. Eu só estava no meu canto.
3: Escanteado.
4: É, porque eu também não me permito também ser maltratado também.
3: Muito bem. E o que mudou de lá para cá?
4: O que mudou de lá para cá foi a minha postura hoje, né? Eu não sou político, como eu disse. E na política a gente também não pode.

0: Cunha Lima foi para vice, você chegou e fez uma declaração muito pesada para quem tem um histórico com a família Cunha Lima. Sua família tem um histórico com a família Cunha Lima, seu pai fez vários jingles de campanha, tem todo um contexto de história. E você falou que chegou até a usar o coitado do cactus, o cachorro.
1: Disse eu não falei, não foi
0: aí
1: assim.
0: Aí falou que o cachorro ia... Se não tivesse ninguém, ia ser o cachorro que ia... Rapaz, não foi pesado para quem foi, tem uma não. história todinha com a família Cunha Lima, não?
1: Não foi pesado, sabe por quê? Porque é um contexto... Inclusive, no dia 4, eu estava no aniversário de Cássio.
0: Ainda falou assim?
1: Eu sou amigo de Cássio, eu vivo lá com eles há muito tempo. Sou amigo de Cássio, amigo pessoal, de ele me convidar para o aniversário, da gente tomar um uísque, rir, tudo. O contexto foi o seguinte, eu disse, rapaz, tanta gente não estava querendo ser visto de Cícero que vai terminar para Cactus. Aí a imprensa colocou o cachorro de Cássio, não sei o que mais lá, tudo. Porque você sabe quem chegou em campanha, meu amigo, quem mais trabalha não é nem o político, é a imprensa.
0: E
1: você sabe.
0: Então a culpa
1: chega
0: foi da imprensa.
1: Olhos brilhou, seus olhos
0: então
1: brilhou.
0: A culpa foi da imprensa. Diga isso não, amor.
1: Não estou dizendo que a culpa foi da imprensa, não. Eu estou dizendo que o contexto de passar a verdade, tanto que Cássio ficou. Eu liguei para ele, ele ficou rindo. Ele fez, pelo amor de Deus, Molima, como é que tu diz um negócio desse? E não teve arranha nenhuma, porque é uma amizade verdadeira. Né? Como também eu tenho uma amizade com o Mercinho, é meu amigo, tudo. Mas a gente sabe que em política, tudo que a gente disser, eu digo que eu sou novo, porque às vezes a gente fala, eu digo como artista agora, a gente fala numa canção, ela repercute e a nossa fala chega onde nunca a minha sanfona e minha voz chegou, mas uma frase de um político, às vezes, também é da mesma forma, né? Reverbera a vida inteira. Né? Tanto que sofrem tanto, sofreu Dilma, sofre Lula, Bolsonaro, por causa de uma fala. E a minha fala foi um pouco distorcida. Eu falei em um tom de humor.
2: Uhum.
1: Né? Eu disse, rapaz, inclusive eu disse que o penúltimo indicado do Cunha Lima seria Diogo.
2: Uhum.
1: Aí um repórter muito inteligente, que o repórter da Paraíba é o Paraíba para ter repórter inteligente. Né? Ele fez, então quem seria o último? Eu disse, o último seria Cactus. Aí ele fez, e quem é Cactus? Eu disse, vai lá no Instagram de Cássio que você vê.
2: Vai descobrir quem é.
1: Entendeu?
2: E aí a galera gosta de uma polêmica, de uma história, né?
1: Aí deixa eu falar, meu amigo, você não tem noção, um tanto de blog do interior, de Patos, Cajazeira, Pombal, Livramento, Taperuá, Picuí, todo mundo me marcando. Essa Molima chamou o Cássio de cachorro. Molima, e não foi.
2: Como assim. Essa galera repercutiu, por exemplo, quando você conseguiu um cachê de 3.500 para o trio de forró com essa mesma veemência no estado da Paraíba. Porque quando você me diz isso, eu fico muito feliz nesse tocante. E você é músico, como você diz, você é um poeta, é um artista que está político.
1: Exatamente.
2: Eu lhe vejo assim.
1: Eu estou fazendo.
2: Eu lhe vejo assim, porque você acha que a sua missão como político é defender justamente a classe que você representa e você está fazendo muito bem. E aí, quando você chega numa polêmica como essa, numa que a gente só fala de polarização nacional, mas tem uma polarização na Paraíba, não tem?
1: Total. E são três, né?
2: Uhum.
1: Existe a polarização da Paraíba. De quem,
2: e né? Você tem história com os três?
1: Eu tenho com quatro.
2: Com quatro?
1: Por quê? Eu tenho amizade com Efraim,
2: sim,
1: que é meu amigo também pessoal. Tenho amizade com Messinho. Tenho amizade com Aguinaldo.
2: Aguinaldo, que é o tio de Lucas.
1: É.
2: Aham.
1: Uhum.
2: E Cícero, né?
1: Não, mas Cícero é junto com o Messinho.
2: Com Messinho,
1: por ali, entendeu?
2: Uhum.
1: E com o outro candidato, como é? Com. Fugiu o nome dele aqui agora.
0: Olímpio também?
1: Sim, também conheço Olímpio. Cinco, então.
0: Olha aí.
2: Eita, Paraíba boa danada.
0: Agora deixa eu botar mais uma pitadinha aí.
1: Vai devagar, mulher.
0: Deixa eu botar só mais uma pitadinha aí nessa nossa conversa. Eu vi que depois da sua declaração, que você anunciou o apoio a Lucas, muitos secretários usaram as redes sociais para lhe chamar de traidor.
1: Uhum.
0: Como é que tá esse coração depois dessas declarações? Já perdoou?
1: Eles, eu não tenho raiva de ninguém, não. Eu sou uma pessoa que eu só carrego amor e perdão. Aliás, eu não perdoo ninguém porque eu não tenho raiva de ninguém para perdoar. Eu entrego a Deus. Né? Porque as mesmas pessoas que postaram de mim nas redes sociais, depois foi postado delas também nas redes sociais coisas pesadas.
0: E foi?
1: Né? Mas não vou dizer nomes. Porque o Deus que eu trabalho, que é fiel, é assim.
2: Eu vi, você escreveu ali, Deus é fiel no papel.

0: sozinho, eu fiquei prestando atenção aqui. Depois desse pleito todo, que não se passar os anos, que a fervura baixar, tem possibilidade da Ala Ursa se juntar de novo aí?
1: Claro, a Ala Ursa quer dinheiro, quem não der é pirangueiro.
2: Ô, Paraíba boa!
0: Ele tem estirado igual o pai. É.
2: Mas deixa eu trazer uma informação aqui.
0: É ligeiro, viu?
2: É ligeiro. Mas deixa eu trazer uma informação aqui, minha gente. E a gente vai voltar com a entrevista daqui a pouco com o Mo. Mas eu não poderia deixar de trazer essa informação. Cláudia, dói o coração em trazer essa informação. Mas aquele recém-nascido que foi encontrado, abandonado entre os dois muros, lá numa comunidade em Cupissura, não resistiu. Morreu lá no Hospital Edson Ramalho, o bebê estava internado, estava em estado gravíssimo. Ele apresentava um quadro de hipotermia. Esse caso choca a Paraíba. A criança ela foi localizada por moradores, ela estava em um vão entre duas paredes. As equipes do SAMU foram acionadas, fizeram toda a transferência, o resgate da criança. Até o helicóptero chegou a ser utilizado para poder resgatar essa criança de forma mais célere. A polícia já identificou a mãe da
0: uma garota,
2: uma criança, uma adolescente de 17 anos, que morava ao lado de onde a criança foi abandonada. Ela disse que escondeu a gravidez, com medo da reação do pai, dos pais. O pai da criança, a gente não sabe ao certo se ele sabia ou não dessa gravidez, mas ela deu à luz sozinha esse bebezinho lá no banheiro da casa e depois abandonou o filho entre os muros. É um caso que gera na gente, eu tenho duas filhas, e a gente fica imaginando o que passa na cabeça de um adolescente, um momento de desespero, nada justifica o que foi feito, eu entendo que ela está numa fase de adolescente, eu sei que uma gravidez na adolescência é difícil, é complicado, eu fui mãe na adolescência, eu sei que é muito complicado a mente nesse momento, mas nada justifica o que foi feito, sabe? Era um recém-nascido. Se ela não estava pronta para, naquele momento, estar criando a criança, por que não a adoção? Por que não deu a uma família? Muitos pais querem ter filhos e não têm condições de ter de forma natural. E a adoção seria um caminho. Se não tinha como, naquele momento, sustentar ou criar a criança, sabe, Mo? Então, assim, é um assunto que eu trago aqui hoje, trago aqui com a dor no coração, com a tristeza, porque, infelizmente, esse anjinho foi pro céu e, enfim, é muito difícil.
0: É bem difícil.
2: E também tem outra informação, Cláudia, que eu queria que você trouxesse, que é com relação à Unimed.
0: A Unimed
2: foi destaque nacional na Folha, Cláudia Bezerra.
0: Folha de São Paulo reverbera, Molima, e meus amigos ouvintes, o que já é sabido aqui na capital da Paraíba. A Unimed é a maior operadora, Zé Fernandes, do estado da Paraíba, onde tem mais clientes e é a que mais infringe o direito do consumidor. Eu passei por um dissabor muito grande, há um ano e meio eu perdi a minha sogra. Nós conseguimos um liminar, por exemplo, falar do meu caso para entrar no da Folha de São Paulo, que traz um caso parecido. Nós conseguimos um liminar para o tratamento de câncer dela, amor. E mesmo com a gente com a liminar, todos os meses vinha a cobrança no plano de saúde de 30, 40, 50 mil. Agora você imagina, você com a espada na cabeça de estar fazendo tratamento de uma doença pesada e ainda está preocupado de pagar uma fortuna como essa, mesmo tendo uma medida judicial. Pois bem, a reportagem publicada pela jornalista Mônica Bergamo, da Folha de São Paulo, revelou uma denúncia protocolada no Ministério Público da Paraíba contra a Unimed João Pessoa. O documento foi apresentado pela ANDES, que é uma entidade nacional que atua na defesa da ética na saúde suplementar e acusa a operadora de saúde de supostamente negar procedimentos médicos de alto custo, mesmo após decisões judiciais. Segundo a denúncia, a empresa teria adotado uma prática de descumprimento sistemático de liminares judiciais relacionadas a tratamentos considerados urgentes, como transplantes, quimioterapias e cirurgias, como eu falei ainda há pouco, num caso particular. A entidade afirma ainda que a operadora preferiria pagar multas impostas pela justiça ao invés de autorizar determinados procedimentos médicos. A denúncia sustenta que haveria uma desobediência institucionalizada dentro da operadora. Nós já trouxemos aqui o presidente da ANDES, que é o Dr. José Ramalho Neto, e ele revelou que pessoas ligadas ao próprio Conselho Regional de Medicina, ao mesmo tempo é conselheiro do conselho e é responsável pela regulamentação, pela regulação da autorização ou não desses exames. Ou seja, um flagrante conflito de interesse entre os diretores da Unimed, que também trabalham, que também fazem parte do Conselho Regional de Medicina da Paraíba. Existe um movimento nacional, capitaneado pela ANDES e pelo Dr. José Ramalho, que é o presidente, para que seja feita, Dayana, uma CPI da saúde suplementar, mas a gente sabe que o lobby é muito grande. Existe mais de quase 300 assinaturas para colocar a CPI, porém, está parado na gaveta do presidente da Câmara, deputado Hugo Mota, que não autoriza essa CPI. Agora você imagina, esse é um caso de João Pessoa, mas se a gente abrir o microfone aqui, se a gente abrir o telefone aqui, hoje, amanhã, depois de amanhã, vai aqui, vai pular, a gente vai ser inundado de denúncias, porque isso é uma realidade. Infelizmente, não é um ato isolado. A Unimed de João Pessoa, a Unimed na Paraíba, ela desobedece às leis, às ordens judiciais e prefere pagar as multas porque é mais barato. Mas só que entre o financeiro e a desobediência está a saúde e a decisão entre vida e morte de muitos paraibanos. São 8 horas e 44 minutos, nós vamos ao nosso intervalo.
2: 8h44, mas eu já vou deixar uma pergunta para ele. Deixa. Que é o seguinte, ele fez a música de campanha de Cícero. Eu quero saber se ele já concluiu, se ele já fez a música da campanha de Lucas. E no próximo bloco eu vou perguntar a ele uma... Tem que ser assim, ó, olho no olho, tete a tete, pra não dar tempo ele pensar. O da música dá tempo ele pensar.
0: Ele é bom de acróstica, ele fez uma acróstica.
2: Foi?
0: Foi, agora Lucas só tem uma letra menos, é mais fácil ainda.
2: Vou dizer um negócio, depois do intervalo, eu vou engrossar um pouquinho mais o caldo, viu, amor? Botar só uma pimentinha.
1: Pode botar.
2: Então vamos pro intervalo, daqui a pouco.
0: Bora pro intervalo, essa policial mal tá mal hoje. Vamos embora.

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3: Oito horas e 52 de minutos.
4: Já, 8h52.
3: Já, estamos de volta no O Paraíba Boa. Mas antes de voltar à entrevista, eu quero mandar um super abraço. Feliz aniversário para Tereza. Ela que é diaconisa da Igreja Batista, lá no bairro dos Bancários, na PIBJC. Um cheiro para você, que Deus te abençoe. Muitos anos de vida, que a graça do nosso Deus seja repousada sobre você e sua família.
4: Mandar um abraço também para Ricardo, nosso ouvinte assíduo aqui do programa. Ricardo é aquele ouvinte que doou o carrinho de mão para aquela senhora lá em Bahia. Uma alma boa. O Ricardo, receba meu abraço, meu carinho, viu? Sei do momento difícil que você passou, receba aí todo meu carinho. E obrigado pela companhia diária aqui no O Paraíba Boa.
3: Pois é, antes do intervalo eu tinha perguntado a moça se ele já tinha feito a música da campanha de Lucas, né? Porque ele fez a de Cícera, e agora ele tá do outro lado, então isso. Já fez a música, já, amor?
5: A música está em andamento já.
3: Olha
5: já.
3: Aí.
5: Porque a música, principalmente jingle, tem que ser uma coisa marcante, né? A gente fica modelando, porque a gente tem que falar... De uma personalidade em 30 segundos. E esses 30 segundos tem que ficar na mente.
4: É uma técnica, né, irmão?
5: Entrar na mente da pessoa.
3: Olha aí, agora minha pergunta é o seguinte: você tem caminhado com o Lucas? A gente tá vendo você nas fotos, em vários eventos e em ações. Eu vejo que você tá lado a lado. A minha pergunta é: Rafaela, que tá ao lado dele, na sua opinião, na sua de Pinto, seria uma boa vice para Lucas?
5: Se eu falar bem assim, hoje Lucas é bem assistido de nomes para vice. Né?
4: Uhum.
5: Temos aí o vereador Marcos Henrique, Cida Ramos pelo PT, Republicanos, aí temos três grandes nomes, que para mim, Adriano Galdino é o que está mais à frente, que possa ser. Né?
4: E o mais conhecido,
5: O mais conhecido. E tem um terceiro nome que pode chegar aí também, que vai fortalecer vindo do sertão.
3: Certo, mas entre esses nomes que você citou o de Adriano, Marcos Início do PT, a gente sabe que o Republicanos e o PT querem ali a vice, mas nessa quebra de braço, para mim, Republicanos já vai estar com essa cadeira garantida. E também tem o PDT com a Rafaela Camaraense. Mas entre esses nomes que você citou, você que está corpo a corpo ali na campanha, quem você vê que seria hoje um bom nome? E quais são esses critérios para estar ali na vice? Para poder justamente fazer com que essa campanha de Lucas... Eu não sei se é a mesma concepção que você tem. Mas a que eu tenho é que está na hora de dar uma engrenada.
5: Eu acho que a campanha de Lucas já deu uma engrenada grande. Tanto que ele já encostou. Hoje, se você pegar qualquer pesquisa... Inclusive, lá do outro lado, o Lucas está encostado ali. Né? Às vezes... surgem pesquisas dizendo que não sei quem está mais lá na frente e tal, tal. Mas eu creio que vai ser... É uma campanha apertada, a gente sabe que não tem favorito. Vejo o nome de Efraim crescendo muito, né?
4: Uhum.
5: A gente fala muito em Cícero, com o nome de Efraim crescendo muito. E eu vejo que o grande nome, assim, que possa fortalecer a chapa de Lucas, pelo seu trabalho, por tudo, pela credibilidade política que ele tem, se chama Adriano Galdino.
3: Olha aí.
4: Humor, pelas suas andanças pelo estado, acompanhando o governador Lucas Ribeiro, todo mundo diz que essa eleição esse ano na Paraíba, até pelos personagens que estão postos aí, vai ser uma das mais acirradas, né? Porque é a primeira vez que nós temos uma eleição estadual do qual um deputado é o presidente da Câmara dos Deputados. E isso tem um peso muito grande. Hoje, do lado, né, do governador Lucas Ribeiro. Você acha que essa campanha, como a maioria das pessoas analisam, é uma campanha para um segundo turno? Ou você acha que, mesmo com todos esses personagens, Efraim sendo um senador atuante em meio de mandato, Lucas sentado na cadeira com a máquina administrativa e com tantas obras para entregar, porque tem muita coisa para ser entregue, que o governo ainda vai fazer, a exemplo da Ponte do Futuro, do Arco Metropolitano, entre outras obras Paraíba fora. E Cícero, com todo esse capital político de ser 4 vezes prefeito da capital, um nome conhecido de Cajazeiras a cabedelo, você acha que é uma campanha para segundo turno?
5: Vem se caminhando para isso, né? Mas da forma que vem a crescente que é de Lucas, né? E do próprio Efraim também, eu vejo ali já o prefeito Cícero já estagnado ali entre os 28 e 30, 32 por ali.
4: Você acha que já bateu o teto ali dele, o crescimento dele?
5: Já chegou, até porque até a própria imprensa mesmo já divulgou a quantidade de municípios que Lucas tem, de apoio político de prefeitos, de deputados, né? E os nomes políticos fortes que tem ao redor, né? De Lucas. Tem o presidente da Câmara, como você me falou.
4: Adriano
5: Galdino, presidente da
4: Assembleia. Da Assembleia tem Hugo Mota, né?
5: Tem Hugo Mota, a senadora Daniela, Adinaldo Ribeiro.
4: Que é um nome forte de articulação política em Brasília, né?
5: No Brasil inteiro, Adinaldo, né? E pode-se dizer que o caminho hoje é segundo turno, mas como o próprio deputado Eduardo Carneiro falou, daqui pro São João a gente vai comer pamonha com o Lucas na frente na pesquisa.
3: Quem é que você acha que vai estar com o Lucas, então, no segundo turno? Na sua opinião?
5: Eu acho que é Efraim.
3: É mesmo?
5: Eu acho que é Efraim.
3: Então o Cícero não chega nem no segundo turno, na sua opinião?
5: Eu acho que não chega.
3: Menino.
4: Aposta alta, né?
3: Você tá apostando isso? Você tá cravando isso aqui no Paraíba Boa?
5: Apostar não. Tô vendo.
4: Apostar é a forma de dizer.
5: Tô vendo números.
3: Sim.
4: Né? E você tem pesquisas internas, você viu, Mo?
5: Não, a gente vê as pesquisas internas de crescimento.
4: De crescimento.
5: Mas vê a pesquisa também de quem tá ali, só no mesmo número e não sai do canto.
4: Uhum. Então, a preço de hoje, a sua leitura é que Cícero talvez não chegue nem no segundo turno.
5: Exatamente.
4: É uma leitura interessante, né, Dai? Porque...
3: Rapaz, isso aí é as manchetes, viu? Porque eu já tô lendo as manchetes. Molima...
4: Diz que Cícero não chega nem no segundo turno.
3: Ô, Paraíba boa! Eu vou dizer, viu? Uh-huh. A gente já vai pensando nas manchetes. Mo, essa sua declaração vai percorrer a Paraíba toda, viu?
5: São números, você não tá vendo. Vocês são inteligentes, vocês sabem que são números, principalmente numa campanha. Nós já chegamos numa quinta-feira, Cássio sendo senador, e no domingo, Daniela sendo eleita. Já vimos pesquisa...
4: Eu vi gente dormir prefeito e acordar sem nada.
5: Exatamente.
4: Né? A política tem esse dinamismo,
5: A política e a cabeça do povo. Né? Uhum. A cabeça do povo é... Por isso, hoje é muito investido em marketing e uma boa equipe de assessores de imprensa e tudo por conta disso, porque...
4: A comunicação faz uma diferença, né?
5: Muito. Comunicação hoje é 80% de qualquer coisa. Se você for vender uma Coca-Cola, tem que saber vender.
4: Ei, falando em imprensa...
3: 9 horas, viu?
4: Só fazer uma última perguntinha aqui, que tem que explorar, amor. Você falando de comunicação, como é que você está vendo aí a questão de Flávio Bolsonaro? Todo dia muda de conversa, todo dia tem um pedacinho novo, todo dia tem uma história...
3: Dele.
4: Tem uma história... em março ele não conhecia Vorcário. Aí semana passada ele pediu ele disse que era mentira de rock, o cara é militante, que não tinha dinheiro. Depois descobriu que tinha dinheiro. Depois que não era dinheiro público, agora já é dinheiro público. E que agora, por último, ele foi na casa do cara com a tornozeleira. Será que esse homem vai pro segundo turno?
5: Rapaz, eu tô tão interessado na estadual que pra presidente, pra mim aí, tá do mesmo jeito. Lula tá lá, vai ser presidente de novo. Entendeu? Eu acho que para mim, a nacional já está encaminhada.
4: Está encaminhada,
5: A nossa luta hoje é para eleger Lucas e vamos para cima para isso.
4: Muito bem. São 9 horas e 2 minutos, né, Daiane Lucas?
3: Pois é, acabou o programa. Obrigada pela atenção.
5: Eu que agradeço. Infelizmente, eu não trouxe a sanfona hoje, mas pode...
4: Na próxima
5: você deixa aqui, se você quiser. Vai ter a abertura de São João. Molima traz a sanfona aqui.
3: Combinado, viu?
5: Sanfona.
3: Dia 1º de junho, né?
4: É uma segunda-feira, viu?
3: Já vamos agitar também, viu, Moco?
5: Vamos cantar forró. Aqui, puxar a primeira sanfona da difusora para aí.
4: Bora. Eu tomara que o prefeito Léo ouça o seu apelo, o seu conselho e faça o São João Verão, né? É o verão, como é o nome do evento?
5: São João Multicultural.
4: Multicultural na Paraíba, porque independente se há diminuição do dinheiro, coloque essas atrações que você falou que tem cachês menores, que são de qualidade, e em janeiro, João Pessoa tem turista para assistir. Tem gente de fora, já é uma tradição, e a gente ajuda os artistas da terra, porque, como você diz, na hora de vender o São João, é o trio Pé de Serra. Aí na hora de realizar, bota a cara de um milhão, que tem caba que não toca nem forró toca, feito no São João de Campina, e bota um caba, nada contra, bota um caba chamado Matuê. Eu quero saber que desgraça Matuê tem a ver com São João.
3: Menino, Matuê não.
4: Matuê,
3: o povo gosta.
4: Sorriso maroto.
3: Tem gente que sai daqui de João Pessoa pra Campanha Grande pra ouvir Matuê, eu conheço.
4: Eu saio daqui pra ver a Cisão, pra ver Molina, pra ver Damião, agora eu pra ver Matuê, forró. Sai nada.
3: É, aí é o nosso gosto, mas olha, você até tocou em João Pessoa, no finalzinho do programa, já encerrando, trazer a informação que um ranking nacional da CNN, João Pessoa está entre as cidades, entre as melhores capitais do Brasil para se viver. Vocês têm noção do que é isso? O levantamento levou em consideração segurança, mobilidade, infraestrutura, saúde e educação. Entre as capitais do Brasil está lá a nossa querida João Pessoa em nono lugar. E nas capitais do entre o Nordeste é a 01.
4: A 01, né?
3: A 01 é João Pessoa.
4: E é porque nenhuma capital tem Molima vereador. Então, é por isso que essa porra. Um abraço, Deus abençoe.
5: Um abraço a todos, fiquem com Deus e vamos pra frente que vai dar tudo certo.
4: Vai dar tudo certo.
3: Pois é.
4: Quartou, amanhã já é quinta, tá tudo bem, né?
3: Tem.
4: Amanhã quem é que tá aqui?
3: Rapaz, olha, se eu disser agora quem é o entrevistado de amanhã, a concorrência vai atrás. Porque é o entrevistado de amanhã. Rapaz, não é ele não, que ele tá fugindo da gente, viu? Bota aí, atenda. Diga aí assim, o papo que rola na internet. Bota aí pra ele ouvir. O papo que rola na internet é que Guga Pet tá fugindo do Paraíba Boa.
4: Fugião! Um abraço, até amanhã, se Deus quiser. Deus abençoe. Que Maria lhe cubra com seu manto sagrado. Jesus lhe proteja. E amanhã às 7 horas estaremos aqui na 100.5 com mais um O Paraíba Boa. Eu, Jaceline Gomes. Daiana Luca, Jaceline Gomes, ó. É pra juntar os dois, porque estão brigando demais. É Jaceline Marques, Fabiano Gomes, Daiana Lucas, eu, Cláudio Bezerra e essa turma maravilhosa.
3: E a igreja completa, um cheiro.
4: Amém, igreja,
3: povo.
4: Tchau.
6: Olha ali, como é que o Lovina pagou um milhão pra esse tal de Matuê, cara? Canta porra ali.
7: Eu sou seu fã. Valeu, irmão. Ei, você é um cara humilde, cara. Continue com a humildade. Aliás, seu avô.
8: Eu vou. De graça.
6: Como é que o cara de pátio me chamando pra ir comer uma galinha de capoeira lá? Eu vou, pô. Eu vou agora.
8: E Matuê, não Louvina?
6: É melhor, doutor Pressão, pô.

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2: Bom dia, queridos irmãos e irmãs, nesta quarta-feira. Olha, você tem alguma intenção? Acesse o site www.padrereginaldomanzotti.com.br e mande suas intenções já por intercessão de Santa Rita de Cássia e pelas mil Ave Marias. Em nome do Pai, do Filho e do Espírito Santo. Amém. Senhor Deus, no início deste dia queremos pedir, mandai-nos o Espírito Santo com os sete dons. Nesta manhã, Senhor, mandai-nos o Espírito de sabedoria, para que procuremos unicamente a vós, que sois nosso fim e destino. Mandai o Espírito de inteligência, para que bem compreendamos a vossa santa palavra e vossa santa vontade. Mandai-nos nesta manhã o Espírito de conselho, para que não erremos nas dúvidas e sim trilhemos o bom caminho. Senhor, manda o Espírito de fortaleza, para que vos sejamos fiéis na felicidade e na desventura, e que diante das tentações e tribulações possamos resistir firmemente. Nesta manhã, Senhor, manda sobre nós o Espírito da ciência, para que saibamos distinguir o bem e o mal e sejamos comprometidos com nossos deveres de cristão. Mandai, Senhor, o Espírito de piedade, para que, inflamados no santo amor, possamos levar ao mundo a paz. E, por fim, manda-nos, Senhor, o Espírito do temor de Deus, para que sempre lembrados da vossa onipresença, vivamos de forma digna, confiando na vossa assistência. Espírito Santo, recaia sobre nós. Espírito Santo, no início deste dia, pedimos as graças necessárias do discernimento, da luz e da paz. Pai nosso, que estais no céu, santificado seja o vosso nome. Venha a nós o vosso reino. Seja feita a vossa vontade, assim na terra como no céu. O pão nosso de cada dia nos dai hoje. Perdoai-nos nas nossas ofensas, assim como nós perdoamos a quem nos tem ofendido. E não nos deixeis cair em tentação, mas livrai-nos do mal. Amém. Ó Deus, por intercessão de Santa Rita de Cássia, a santa das causas impossíveis, advogada dos casos desesperados, auxiliadora na última hora, atenda-nos neste pedido que nesta manhã apresentamos com fé. Santa Rita de Cássia, junto ao Sagrado Coração de Jesus, interceda por nós. Amém. Bom dia a todos.

0: Pois é, né? Um bom dia pra você. Começamos amanhã aqui no programa 100% Você. Esse clima muito bacana, né? Com a oração da manhã do Padre Reginaldo Manzotti e essa linda canção, tá? Que tem a participação de Fernanda e Sorocaba. Gente, ó, vamos para o nosso comercial e eu já vou voltar trazendo aí a nossa programação. Muita música boa vem por aí, tem a pergunta do dia, quer a sua participação no 988121005.
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2: O cenário político mineiro sofreu uma reviravolta. O presidente nacional do PT, Edinho Silva, confirmou que o senador Rodrigo Pacheco, do PSB, não será candidato ao governo de Minas Gerais nas eleições de outubro. Pacheco era a principal aposta do presidente Lula para garantir um palanque forte no segundo maior colégio eleitoral do país. Com a desistência, o Partido dos Trabalhadores reabriu o diálogo com outras lideranças para definir um novo nome no estado.
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3: Opa, bom dia, quartou aqui na 100.5 FM Líder e o programa 100% Você já está no ar com muita música. Tem a pergunta do dia, eu quero a sua participação nessa manhã. Fala com a gente no zap 988121005. Me diz aí de onde você está falando, de onde você está nos ouvindo, interage comigo e responde a nossa pergunta do dia. Vai ter prêmios essa semana, conto contigo nessa manhã. Vamos ouvir agora a primeira da manhã, Felipe Rodrigo. Caos de alguém. E daqui a pouquinho tem a pergunta do dia.

0: Tudo bem, você está ouvindo sim, né? Sorriso Maroto aqui na 100.5, a FM Líder. Participa com a gente, interage, tá? O nosso zap está liberado, quero a sua participação. Hoje tem a pergunta do dia para você. E eu já quero saber de você nessa manhã, ó. Um amigo meu ontem, a gente jogando uma peladinha, jogando bola ontem, ele comentou: Thiago, ó, eu traí, tá? Eu traí, mas eu me arrependi. Eu traí, mas eu me arrependi, tô mal pra caramba, tô chateado e vou pedir perdão à minha esposa, né? Traiu a esposa dele. Quero saber de você, uma traição, você perdoaria? Sim, ou você deixava pra bem longe de você? Hein? Você aceitaria, perdoaria uma traição? Ou não? Ou você deixava pra lá, assim, ó, siga a sua vida, desapareça na minha frente. Tem gente que é assim, né? Eu quero saber de você aí nessa manhã. Você perdoa uma traição ou não? Interage com a gente, nosso zap tá liberado. 98810, tá? Ó, o nosso zap tá liberado nessa manhã pra você já interagir comigo aqui na 100.5. Você pede sua música, você diz aí de onde está nos ouvindo. Eu quero saber de você nessa manhã a resposta da nossa pergunta do dia. Pergunta da manhã, hoje nessa quarta-feira, 8812-1005. Deixa eu mandar um abração especial ao meu amigo, meu primo, Auriberto, ouvindo, ele está agora na sintonia. Ele que está aqui em Vase Nova, está ligadinho, está sintonizado. Auriberto, primo, muito obrigado pela sua audiência, tá? Quero também já mandar um abraço a Rodrigo, Rodrigão, lá dos bancários. Grande Rodrigo, ele também está ligadinho. Rodrigo, fala comigo aí, Rodrigão.
1: Bom dia, Tiagão. Bom dia a todos os ouvintes do programa 100% Você, Rádio 100.5. Passando aqui para

0: desejar a você, Tiagão, a todos os ouvintes, um excelente dia, uma ótima quarta-feira, que Deus abençoe a todos. Eu também gostaria de pedir uma música,
1: pode
0: né?
1: Pode pedir, peça aí
0: esse
1: sua
0: seu
1: música.
0: Esse programa que só toca música boa, viu, Tiagão? Pensa num programa que só toca música boa.
1: Muito obrigado,
0: eu
1: viu,
0: quero
1: amigão.
0: Participar também, quero pedir uma música.
1: Sim.
0: Hoje eu gostaria de ouvir José Augusto, A Minha História. Um abração, Tiagão.
1: Musicaço, hein?
0: Bom dia, Tiagão. Bom dia.
1: É isso aí, Rodrigão. Rodrigão pediu aí, José Augusto, vamos tocar daqui a pouquinho, vamos aos comerciais e eu volto já com a música do Rodrigão. Pede a sua música também, tá?
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4: Oi, gente! Nós estamos chegando aqui na nossa rádio preferida. Maravilha de programação, né, Chuchu? Que gostoso! Hoje, quarta-feira, meio de semana. Hoje, dia 20 de maio de 2026. Tudo jóia aí? Tudo bem? Que bom, espero que sim. Vamos lá, porque tá na hora de trazermos aqui os destaques dos signos, né? O nosso horóscopo. Alô, você de Áries. Interesses referentes à carreira podem gerar preocupações e questões antigas devem entrar em cena para deixar tudo mais complicadinho hoje, viu? A dica é agir com calma, com muita calma nessa hora e inteligência, ok? Vai dar certo, vai ter que ter calma. No amor, o clima tende a ficar mais apaixonado para você hoje, tá, Áries? Número da sorte é o 10. A cor, salmão. Torinho, as finanças vão oscilar. Contrariedades podem marcar presença no período da tarde. Você vai precisar se valer da sua natureza prudente para manter o controle das coisas, inclusive no trabalho. A dica de hoje é para você evitar sair da zona de conforto, porque no que já está em andamento, né? Você tem que focar no que já está em andamento e não confiar muito em quem mal conhece. Cuidado, hein? A paixão também pode reservar dissabores, né? E a dica é abrir o olhão com novos contatinhos. O número da sorte hoje é 49. A cor é o preto. Gêmeos! Geminiano, geminiana! Olha só, o cenário astral continua meio tumultuado nessa quarta. A dica é ir mais devagar em tudo que fizer. No trabalho, procure focar nas responsabilidades e termine o que começar e não deixe pontas soltas para não correr o risco de ter que retornar do zero, tá? Dinheiro, bom, no departamento financeiro, você mais vai precisar abrir o olho, viu? E o conselho é medir a cada passo e cada gasto para não se complicar. No amor, compensação, surpresas incríveis podem rolar hoje, né? Vai ter contatinho disputando sua atenção na pista se você tiver solteiro ou solteira. Boa sorte, tá? Número da sorte hoje para você de Gêmeos é o 14. A cor azul claro. Câncer. E você de Câncer? Olha, meninos e meninas, Vênus e Júpiter são dois planetas super benéficos. Continuam brilhando em seu signo e isso já seria uma promessa bem positiva. Só que não, né, bebê? Ambos entram em rota de colisão com a Lua e apontam um dia de altos e baixos pela frente. Você vai ter que contar até 100, né? Pra não perder a boa e se valer do seu jeitinho habilidoso aí pra desviar de tretas, seja na vida pessoal, amorosa ou profissional, tá? Não vai ser difícil, não vai ser muito fácil conciliar interesses e opiniões, mas com boa vontade você consegue chegar lá, ok? Na família, além do mais, hoje Marte muda de setor e vai influenciar bastante o seu lar, agitando o convívio familiar, tá bom? Número da sorte hoje é o 32, a cor é o creme. E assim, ponto final, terminamos o primeiro bloco. Daqui a pouco a gente volta e aí eu falo pra você de Leão, Virgem, Libra e Escorpião. Continue aqui na melhor programação do Brasil. Até daqui a pouco.
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2: Uma mega operação da Polícia Federal, batizada de Sem Refino, está desarticulando um esquema bilionário de sonegação fiscal no setor de combustíveis. As investigações contam com o apoio de dados levantados pelo Instituto Combustível Legal. O principal alvo da operação é a empresa Refit, apontada pelas autoridades como uma das maiores devedoras tributárias do Brasil. A fraude, que nasceu no Rio de Janeiro e se espalhou pelo país, causou prejuízos incalculáveis aos cofres públicos. 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

Agora 9h49, estamos de volta com o programa 100% Você. Aumenta o volume, tá? E participa no nosso zap 988121005. Responde a nossa pergunta do dia. Me diz aí de onde você está nos ouvindo, tá? Manda abraço pra geral e pede a sua música nessa manhã. Vamos ouvir agora José Augusto, A Minha História. E daqui a pouquinho tem a pergunta do dia.

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1: Bom dia, meu amigo Thiago. E aí, tudo bem, menino? Aqui é a Adriana Chinopia, de Areia, meu amigo. Eu gostaria de ouvir um forrozinho de Mastruz com Leite. Estamos no clima de São João, né? A sua escolha, ofereço para você, sua linda família, nossa amiga Terezinha lá em Cabedelo, Rodrigo Santa Rita, Robson Costa, toda sua família, Deus o abençoe. Bom dia, meu amigo, Deus o abençoe, menino.
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2: Oi, gente, tudo bem? A gente está de volta aqui na nossa rádio preferida. Maravilha de programação nessa quarta-feira, meio de semana, né? Mais um meio de semana com previsões astrais para ficar mais gostoso. Bora lá, então? Posso continuar? Alô, você de Leão! No trabalho, procure fazer apenas o que já estava programando. Ou você vai ter problemas. Não assuma surpresa. Não assuma mais o que pode dar conta para não ter surpresa, tá? A boa notícia desta quarta é que Marte começa a se movimentar em Libra, trazendo vibes animadas e poderosas para suas relações pessoais e amorosas. O número da sorte hoje é o 24, a cor é o preto. O bicho pega entre os astros logo nas primeiras horas do dia. A recomendação é agir com toda prudência, especialmente nos assuntos que dizem respeito ao bolso, tá? Hein? Ô virgem, cuidado, muita calma e sabedoria nessa hora para não gastar o que não deve, nem entrar em dívida sem necessidade, viu? Na paixão, seu carisma deve bombar na pista, mas não descarte decepção com um ou outro contatinho. Número de hoje para você é o 55, a cor é o vermelho. Libre amores! Preocupações antigas podem voltar a incomodar e podem atrapalhar até o seu desempenho no serviço. A boa notícia é que Marte ingressa em seu signo, levanta sua energia até o topo e promete blindar o seu astral, né? Você vai ter mais coragem para agir, vai espantar as famosas indecisões librianas, né? E saberá lutar pelo que deseja sem se deixar abater pelos obstáculos e bagacinhas. Vai nessa que a hora é sua. Tá bom, minha consagrada, meu consagrado? O número da sorte hoje é o 51. A cor é lilás. E você de escorpião, olha, o cenário astral tá tenso, viu? Tretas podem surgir por qualquer motivo e o conselho é melhorar a comunicação para não entrar em atrito com alguém que convive ou trabalha. Muita calma nessa hora para não cair na tentação e falar umas verdades aí que depois você se arrependa, né? Em vez de levar para o lado pessoal, procure encarar numa boa, tá bom? Para completar, hoje Marte ingressa em seu inferno astral e deixa o clima ainda mais tumultuadinho. Cuide bem da sua saúde e evite excessos. Fuja de conflitos nos assuntos do coração. Hoje não é bom, não. Número da sorte hoje é o 57, a cor amarelo. E assim, ponto final. Terminamos o segundo bloco, gente. Daqui a pouco eu volto e aí eu vou falar para você de Sagitário, Capricórnio, Aquário e Peixes. A qualquer momento, hein? Aqui na nossa rádio. Continue com a gente. Até daqui a pouco.
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3: Agora na Paraíba, 10:03.
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2: O Ministério dos Transportes lançou, em Brasília, o Centro Nacional de Estudos de Sinistros de Trânsito. A iniciativa conta com o apoio da Organização Pan-Americana da Saúde e busca promover vias mais seguras em todo o país. O novo centro vai produzir diagnósticos e relatórios técnicos sobre acidentes graves de relevância nacional. O objetivo é usar evidências científicas para criar políticas públicas eficientes e evitar que novas tragédias aconteçam nas estradas brasileiras.
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3: Pois é, né? Estamos de volta agora 10h11, o Zap está liberado, 98812-1005, responde a nossa pergunta do dia. A pergunta do dia hoje é o seguinte, ó, quero saber de você, uma traição você perdoaria ou não? Se você for traído ou traída pelo seu amor, você acha que vale a pena perdoar? Ou melhor deixar pra lá? Me diz aí, cada um segue sua vida, cada um vai para um lado, hein? Me diz aí, cada um pro seu lado ou não? Você perdoa a traição? Me responde 98812-1005, é o nosso zap nessa manhã. Aproveita, você já pede aí a sua música, tá? Deixa eu mandar aqui um abração a Rafael, meu amigo que está ligadinho, ele que tá no Cruz, em Cruz Espírito Santo, está estonizado, a audiência pipoca, hein? Em Cruz Espírito Santo, a pé, pessoal em Mari também, o pessoal ali na região, tudo ligadinho aqui na 100.5. Então, ó, interage comigo. Vamos ouvir agora Sérgio Reis, o menino da porteira.

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2: Oi, gente, tudo bem? Chuchu, de volta. Delícia, maravilha de quarta-feira, meio de semana. Como é que vocês estão? Tudo bem? Tudo jóia aí, graças a Deus? Espero que sim, né? Muito bom estar aqui. Está na hora de trazermos previsões astrais. Vamos saber o que os astros revelam para o meu, para o seu, para o nosso signo nesta quarta-feira. A gente termina para você de Sagitário. Sagitário. Prepara, bebê, porque hoje pode rolar... Eita, atrás de vixe. E convém segurar os seus ímpetos, hein? A Lua, ela abre o dia em aspecto tenso com a Lua, com Vênus, né? E recomenda a dar atenção especial pro din-din. Controle as despesas com mais rigor, tá, Chuchu? Fecha a mãozinha aí. É, na vida pessoal e amorosa, conflitos também podem rondar. E o sentimento de posse pode ser o pivô das tretas. Ainda bem que Marte muda de cenário e promete deixar as amizades e os contatinhos mais animados depois, né? Bom, vamos aguardar por isso. O número da sorte é o 30, a cor é o amarelo ouro. Capricórnio, a Lua segue toda poderosa em seu signo. Pena que se desentende com os astros e aconselha a pegar mais leve em tudo. Vai com calma na alma para não provocar atritos e procure ser mais tolerante com quem tem divergências e diferenças, tá? Seja na vida pessoal ou profissional. Marte sobe ao ponto mais alto do seu horóscopo e realça seu brilho pessoal, promete mais popularidade, favorecendo seu sucesso se estiver solteiro ou solteira na pista. A atração por crush, que é alvo de muita paquera, tende a crescer e quem pode levar a melhor é você. É, Chuchu? Número da sorte hoje, Capricórnio, é o 36, a cor é rosa. Senhoras e senhores de Aquário, olha, os astros trazem um alerta. Tá difícil hoje, né? O bicho pode pegar, ai, ai, ai, ainda mais no ambiente de trabalho. Numa dessa aí, trate de começar o dia com paciência dobrada e faça tudo com calma para não trocar os pés pelas mãos, tá bom? A boa notícia é que Marte ingressa em Libra, seu signo irmão, prometendo novidades que podem fazer seu coraçãozinho disparar. Número da sorte hoje pra você de Aquário é o 9. A cor é branco. Peixes. E você de Peixes? Meus amigos, minhas amigas, olha, intrigas podem tirar o seu foco. Convém separar muito bem as estações, né, entre os assuntos de trabalho e a vida particular, tá, bebê? Faça a sua parte e encare as demandas do serviço sem perder tempo com outros assuntos. Bom, nas relações em geral, nem tudo tende a fluir do jeito que espera. Fofocas não estão descartadas e gente que se diz amiga pode meter o bedelho até em suas paqueras. O conselho é explorar a intuição poderosa do seu signo para saber quem é ou não é de confiança, né? À noite, seus instintos estarão ainda mais aguçados e você vai conseguir superar os desafios. Amém? Número da sorte hoje... Peixes é o 52, a cor é azul royal. E assim, ponto final. Terminamos o nosso horóscopo de hoje, prometendo voltar amanhã, né? Aqui na nossa rádio preferida. Forte abraço pra você, um beijo, se cuida, hein, Chuchu? E até amanhã. Tchau, fui!
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2: Uma técnica de enfermagem de Pernambuco teve uma surpresa inacreditável ao procurar emprego em uma agência do trabalhador. Ao consultar sua carteira de trabalho digital, ela descobriu que estava registrada no cargo de presidente da República há mais de 24 anos. O erro bizarro ocorreu no sistema após um vínculo antigo que ela teve como merendeira escolar em 2002. Apesar do susto e do medo de ser acusada de falsificação, o caso inusitado chamou a atenção e agora precisará ser corrigido pelos órgãos competentes.
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5: Agora 10h36, estamos de volta com o programa 100% Você. Participa comigo, o zap está liberado, 988121005. Vou repetir, anota aí, 988121005. Eu quero saber hoje, nessa manhã, a sua opinião sobre a pergunta do dia, que é o seguinte. O meu amigo, ontem, a gente estava jogando bola, ele comentou comigo, ele desabafou comigo, né? E disse, Thiago, eu acabei traindo a minha esposa, tô muito mal, tô muito triste, vou pedir perdão a ela. Será que ela vai aceitar, Thiago? Eu disse, eu vou perguntar aos ouvintes a opinião deles, tá? E eu vou te falar hoje. Quero saber de você no 988121005 se você perdoaria uma traição ou deixava pra lá, né? Você, siga a sua vida, seja feliz, agora feliz bem longe de mim. Quero saber de você, tá? Me responde nessa manhã a pergunta do dia. Bom dia.
6: Bom dia, Tiago. É Terezinha da Praia do Jacaré. Tudo bom, Terezinha? Tiago, por gentileza.
5: Sim.
6: Queria ouvir hoje. É só chamar que eu vou. Placa luminosa. Ofereço para o meu gatinho. Ofereço para a Rodita Pegiano, Irã de Manaíra. Adriana Inharia. Para você, Tiago. Para Robson Costa. E demais ouvintes da 100.5, bom dia, Deus te abençoe nessa quarta-feira abençoada para todos nós.
5: Obrigado aí, tá, pela sua participação, tá, pela audiência, valeu aí mesmo. Alô, tem mais ouvinte? Rapaz, manda um áudio novamente pra gente que esse falhou, tá?
7: Bom dia, Tiago.
5: Bom dia.
7: Sou moça de Tibiri. Oi, gostaria, moça, de pedir uma música. Pode com pedir. Zé Ramalho. Entre a Serpente e a Estrela. Tô na escuta.
5: Coisa boa. Tem mais ouvinte aqui pra gente mandar abraço. É Tiago, Tiagão aqui, né? Tiago Argemiro aqui de Santa Rita. Ele tá ligadinho, tá pedindo música também. Manequim, da banda Dominó. Manequim, musicaço, hein? Manequim aí, essa música que atravessou gerações, né? Então, gente, interage comigo, responde a nossa pergunta do dia. Quero saber de você, nessa manhã, se você perdoaria ou não uma traição. Me diz aí, você perdoaria ou não uma traição? E Milena, você perdoaria ou deixava pra lá? Me responde também.

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2: Oi, turma! E aí, tudo bem por aí? Por aqui tudo 100%! Estamos chegando com mais uma edição do Novelizando. Hoje é quarta-feira brasileira, 20 de maio de 2026. Eu sou o Silva Júnior e a partir de agora, você fica por dentro de tudo que vai rolar nas novelas da Globo. E a gente começa com A Nobreza do Amor, novelão das seis. A Lica conta sua história para Tonho, que fica encantada ao saber que sua amada é uma princesa real. Todos se preparam para a festa de noivado de Mirinho e Virgínia, em Barro Preto. Ana Maria se aproxima de Manuel. Sebastião lamenta o noivado de Mirinho e Virgínia. Niara afirma que confia em Tonho. E Fabrício despista Mindica e foge durante a festa de noivado de Mirinho e Virgínia. E esse foi o resumo de A Nobreza do Amor. Daqui a pouco eu volto com tudo que vai rolar em Coração Acelerado.
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3: Agora aqui na 100.5, 10h48.
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3: O cenário político mineiro sofreu uma reviravolta. O presidente nacional do PT, Edinho Silva, confirmou que o senador Rodrigo Pacheco, do PSB, não será candidato ao governo de Minas Gerais nas eleições de outubro. Pacheco era a principal aposta do presidente Lula para garantir um palanque forte no segundo maior colégio eleitoral do país. Com a desistência, o Partido dos Trabalhadores reabriu o diálogo com outras lideranças para definir um novo nome no estado.
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4: Agora aqui na 100.5, 10h55, estamos de volta com o programa 100% Você. Dá tempo ainda de você interagir comigo. Lembrando que daqui a pouquinho, a partir das 11h30, tem o programa Voz do Coração com ele, o Dr. Damião. Aquele momento de solidariedade, tem no programa ajudando aqueles que mais necessitam. Tem as dicas importantes do doutor para a sua saúde, para o seu dia a dia. Então, ó, já sabe, né? A partir das 11h30, você continua ligadinho aqui na 100.5 FM Líder. E sobre a nossa pergunta do dia, eu quero saber a sua opinião. Você perdoaria uma traição ou não? Você tem a capacidade de perdoar aquela pessoa que você ama, mas aquela pessoa te traiu, você perdoaria sim ou não? Me responde, quero saber de você nessa manhã. Me responde aí.
5: Tiago, sobre a pergunta do dia.
4: Sim.
5: Se fosse eu perdoaria, porque eu já perdoei uma traição já. Sou moça do Tibiri.
4: Oi, moça! Essa vai pra você, tá? Zé Ramalho, entre a serpente e a estrela.

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2: Alô, alô, Limoeiro! 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
2: Muito bem, já estamos de volta. Agora tem o nosso Novelizando trazendo Coração Acelerado, o resumo da novela das sete da Globo. João, Raul e Agrado acabam discutindo. Nayane e Leandro confrontam João, Raul e também a Agrado sobre o encontro dos dois. Gael conforta Nayane. Valmir e Irene comemoram o sucesso de sua nova loja. Nayane se incomoda com seus pensamentos românticos sobre Gael. E Palhares se impressiona com a história contada por Iranildo em seu programa de rádio. Esse foi o resumo de Coração Acelerado, a queridinha da Globo, a novela das sete, que olha, tá fazendo um grande sucesso. Daqui a pouco eu volto pra falar da novela nova, que está hoje no seu terceiro capítulo, Quem Ama Cuida.
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4: Agora 11 horas e 5 minutinhos, ó, vamos a um breve comercial e eu volto rapidão porque ainda vem muita música boa aí na programação, tá? Me espera aí, sai daí não.
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2: Uma mega operação da Polícia Federal, batizada de Sem Refino, está desarticulando um esquema bilionário de sonegação fiscal no setor de combustíveis. As investigações contam com o apoio de dados levantados pelo Instituto Combustível Legal. O principal alvo da operação é a empresa Refit, apontada pelas autoridades como uma das maiores devedoras tributárias do Brasil. A fraude, que nasceu no Rio de Janeiro e se espalhou pelo país, causou prejuízos incalculáveis aos cofres públicos.
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3: Já estamos de volta agora, 11h11, já quero mandar abraço para as nossas ouvintes e ouvintes aí, o pessoal ligadinho aí em toda a Paraíba. Minha amiga Érica, ela que está lá em Campina Grande, está sintonizada. Alisson, meu amigo Alisson, ele que está em Bahia, também está ligadinho, também aqui na 100.5 FM Líder. Meu amigo José, ele que fala agora no Alto Mateus, está ligadinho também, está ouvindo aí a nossa programação. Muito obrigado, tá? Pela audiência, pela sintonia de vocês. Também quero mandar um abraço aí a nosso ouvinte Nívia, que também está ligadinha, está sintonizada. E vamos de música agora, Pissirico, Mulher Brasileira. Aumenta o volume e vamos dançar.
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2: Legal, estamos de volta com o Novelizando. E agora vamos acompanhar tudo que vai rolar no terceiro capítulo da novela nova da Globo, Quem Ama Cuida. Arthur entra em conflito com Adriana. Pedro garante a Bruna que explicará quem é a dona da pulseira encontrada por ele. Dora fica pensativa quando Ademir avisa que André irá morar com eles. Adriana vai à entrevista de emprego com Arthur e os dois se surpreendem ao se reencontrar. Arthur contrata Adriana como fisioterapeuta após uma discussão. Apesar de elogiar o trabalho dela, ele acaba demitindo Adriana depois de um mal-entendido. E Arthur descobre a situação difícil enfrentada por Adriana e vai até o abrigo procurar a fisioterapeuta. E esse foi o resumo de Quem Ama Cuida. O Novelizando vai ficando por aqui. Eu sou o Silva Júnior e amanhã volto com mais Novelizando pra você. Grande abraço, excelente quarta e até lá.
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0: Agora 11 horas e 23 minutos, o programa 100% Você fica por aqui, tá? Mas você vai ficar com a companhia dele, o Dr. Damião, e o programa Voz do Coração. Não sai daí não, continua ligadinho. Amanhã tem mais 100% Você. Vou estar te aguardando, viu? Um forte abraço do seu amigo de todas as manhãs, Tiago Alves. Até amanhã. Tchau, tchau. Fica com Deus.
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3: O Ministério dos Transportes lançou, em Brasília, o Centro Nacional de Estudos de Sinistros de Trânsito. A iniciativa conta com o apoio da Organização Pan-Americana da Saúde e busca promover vias mais seguras em todo o país. O novo centro vai produzir diagnósticos e relatórios técnicos sobre acidentes graves de relevância nacional. O objetivo é usar evidências científicas para criar políticas públicas eficientes e evitar que novas tragédias aconteçam nas estradas brasileiras.
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0: Bom dia, doutor.
1: Bom dia, Paraíba. Estamos iniciando o nosso programa, que já virou rotina para todos os paraibanos. A vocês de Campina Grande, né, do bairro de José Pinheiro, Malvina, Monte Castelo, do Jeremias da Palmeira, das Malvinas, muito obrigado pela audiência do nosso programa. E nós vamos começar o nosso programa hoje falando sobre a prevenção da doença do coração. Sabe por quê? Porque a doença do coração é a que mais mata no mundo, no Brasil, na Paraíba e em Campina Grande. Nós devemos fazer, as pessoas acima de 45 anos, tem que fazer revisão anual. Tem gente que vai, eu não vou fazer, não, porque pode encontrar alguma coisa. Ora, se encontrar, trata, né? Se encontrar, trata. A melhor coisa é tratar antes que aconteça. E a doença do coração tem que ser cuidada principalmente das doenças coronárias, aterosclerose, porque obstrui a artéria. E o que, que você vai fazer? Você vai, né, ter cuidado em relação a doenças coronarianas. E eu vou dizer a você aqui uns fatores de risco que você vai ter cuidado. Se você tiver cuidado com esses fatores de risco, você diminui a possibilidade de ter problemas no coração. Olha, estresse. O estresse é muito ruim para o coração. Então você diminui o estresse. É um problema em casa, um filho com um problema. É a mulher, às vezes, ou o marido que enche o saco. Ou um chefe chato na repartição. Se o chefe for bom, não é problema, mas se for um que torce sua paciência, que lhe deixa estressado, é muito ruim, né? Então, estresse não é bom. Financeiro, quem gosta de fazer dívida e não ter um recurso necessário, né, termina tendo estresse. O fumo, quem fuma, né, quem fuma tem que ter cuidado, porque o fumo, na hora que você fuma, a nicotina diminui um pouquinho a luz do vaso e a deposição de gordura. Outro fator de risco importante é comida gordurosa. Tem gente que gosta de comer comida gordurosa demais. E é importante que você tenha os cuidados necessários. A elevação do colesterol e de triglicérides e de todas essas outras substâncias de risco, ela é importante que você tenha a prevenção. Então, comida gordurosa lhe faz mal. Afaste-se dela. Vida sedentária. Tem gente que não gosta de fazer exercício, né? Não precisa de você ser uma assídua na academia, mas uma caminhada 3 vezes por semana, ela é fundamental. Ela é fundamental. A caminhada para academia também é bom. Andar é fundamental para você. Tenha sempre a sua caminhada para que você possa estimular o corpo de uma forma geral. Outro fator de risco é a pressão alta, hipertensão arterial. E a hipertensão arterial, porque ela vai forçar o músculo do coração a vencer a resistência da pressão lá fora, o que aumenta a musculatura. A pressão arterial, ela se eleva com dieta com muito sal. Você tem que diminuir.

0: sal da sua dieta. A pressão arterial também aumenta com estresse. As pessoas que querem fazer exercício tem que ir ao cardiologista para ele fazer o exame e medir a sua pressão arterial, porque na hora que você está se exercitando a pressão aumenta, e é fundamental essa preservação. Outra coisa importante são os fatores de risco associado. Quem tem diabetes tem que cuidar da diabetes, porque senão afeta o coração. Ainda tem um problema que é preciso, você não tem cuidado, não tem jeito a fazer, é a hereditariedade. Quem tem pessoas na família que já tiveram problema do coração, e essas pessoas, né, têm um risco maior de ter problemas de pessoas com coração. Esse é o nosso conselho médico para hoje.
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0: Jasleide, moro no Monte Santo. Eu gostaria de saber, porque eu sinto muitas cólicas menstruais, o que devo fazer, doutor Damião?
1: Veja bem, as cólicas menstruais, elas geralmente aparecem entre a primeira e a segunda fase da adolescência. E ela é exatamente produzida através de um hormônio chamado prostaglandina, que ele atua em cima da musculatura lisa do útero. E toda vez que a menstruação, esse hormônio faz com que haja essa contração dessa musculatura e naturalmente aumente a intensidade das cólicas menstruais. Está se provado quando as mulheres geralmente casam ou as mulheres começam com a atividade sexual, diminui essa intensidade dessas cólicas. Agora, as cólicas, elas são tratadas, né, atualmente com antiespasmóticos. As mulheres que têm cólicas intensas, inclusive, às vezes, é necessário, muitas vezes, até ir ao pronto-socorro tomar medicamento endovenoso. Mas se você não tem tanta cólica assim e não precisa de isso, um remédio caseiro é colocar uma bolsa de água quente no baixo ventre. Isso diminui, isso alivia as cólicas menstruais. Se elas continuarem intensas, é bom procurar um ginecologista para fazer uma avaliação mais profunda e, naturalmente, instituir o tratamento.

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3: Olha, o programa Voz do Coração continua ajudando muitas pessoas por toda a Paraíba. Qual o nome da senhora?
4: Maria da Penha.
3: Dona Maria da Penha, estamos aqui no bairro da Liberdade. A senhora pediu o que ao doutor Damião?
4: Cesta básica.
3: A senhora pediu o quê?
4: A cestinha básica.
3: Uma cesta básica. A senhora tinha fé que o doutor vinha aqui na sua casa entregar?
4: Tinha, que uma vez ele cumpriu. Com certeza eu tinha fé.
3: E essa cesta básica chegou em uma hora boa?
4: Com certeza, chegou na hora certa.
3: A senhora estava precisando?
4: Estava precisando.
3: A senhora, eu tô notando que a senhora ficou emocionada, né?
4: Não, porque eu não esperava assim, de repente, sabe? Eu esperava que ia vir, mas não tão rápido.
3: A senhora queria agradecer ao doutor, era?
4: Agradeço. De coração, que Deus dê muita saúde a ele, muitos anos de vida, a ele e a família. E a todos que estão com ele.
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3: O programa Voz de Coração continua ajudando muitas pessoas por toda a Paraíba. Nós chegamos à cidade de Campina Grande, estamos aqui no 40. Qual o nome da senhora?
6: Micaela.
3: Dona Micaela, a senhora pediu o que no programa Voz do Coração?
6: Cesta básica. Para mim é bem-vinda, só tenho que agradecer a todos. Primeiramente a Deus e segundo...

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2: 11 segundos agora na Bavemal no Coaria. É isso, veio te atualizar no seu interesse ouvinte do programa. Acho que você sentar aí, no Testar Brasília, também tem coisas do dia. Portanto, qual o comentário para hoje? Quarta-feira, da graça de Deus, dia 20 de maio, doutor.

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1: Muito bem, restabelecendo aqui o contato com o doutor Damião Feliciano. Qual o comentário para hoje, doutor?
2: Pois é, eu estou aqui no Congresso Nacional e acabou de ser aprovado na Comissão de Constituição e Justiça a sabatina do ministro Benedito Gonçalves. Benedito Gonçalves hoje é presidente do Conselho Nacional de Justiça. É com muita honra, porque é um dos primeiros negros a assumir essa missão. Ele é ministro do STJ, do Superior Tribunal de Justiça, e orgulhosamente ele foi o presidente de uma comissão de notáveis, de negros notáveis, aqui no movimento negro, da qual o desembargador João Benedito, aí da Paraíba, foi o vice-presidente nacional. Foi uma comissão que fez bastante projetos importantes, inclusive PEC e até a sugestão para a criação de um fundo de reparação econômica. E o ministro nos orgulha exatamente pelo seu currículo, pela sua origem, pela sua determinação, pela sua força, pela sua identidade e, acima de tudo, pelo espelho que ele dá. Hoje um jovem negro que estiver aí na Paraíba, em Campina Grande, estiver no Brasil, no Amazonas, em São Paulo, ele vai ver que lá, a presidência do Conselho Nacional de Justiça é feita pelo negro, é feita pelo ministro Benedito Gonçalves. E o nosso Benedito daí da Paraíba conhece muito bem ele, o ministro Benedito. Olha, da forma que a gente fica, eu como fui coordenador da bancada negra na Câmara dos Deputados, fico orgulhoso e por isso que eu vim participar ativamente desse processo e muito feliz por causa exatamente dessa evocação, dessa força, dessa determinação e por esse momento importante, né, que estou vivendo nesse momento como deputado federal e, acima de tudo, né, dentro desse clima que o Brasil melhorou muito. Muita coisa para melhorar ainda, a gente sabe, e essa melhora dessa colocação, isso aqui vai trazer para a gente com essa diferença, essa diferença que nós vamos ter em relação aos negros e às negras brasileiras. Agora, no momento que está tramitando uma PEC da reparação econômica, a PEC 27, onde a gente está conseguindo 20 bilhões de reais do orçamento nos próximos 20 anos, sendo 1 bilhão por ano, para poder a gente rever essa posição do combate ao racismo. Nós não acreditamos que políticas públicas se façam sem dinheiro. Ela tem que ter dinheiro para que ela possa ser efetiva, ao mesmo tempo em que esse recurso podem ser aplicados para que possam os negros e as negras brasileiras construir aqui o seu negócio, colocar as suas empresas e melhorar a sua capacitação, dando a sua força para que ele possa integrar dentro desse dentro da sociedade do Brasil. O Brasil, com a dimensão que tem, com a quantidade de negritude que tem, a contribuição que o negro brasileiro deram nesses últimos 300 anos, né? São 120 só de libertação, onde nós saímos da senzala e fomos bater na favela. E qual foi a recuperação que teve os negros? Nenhuma. É só reclamação de que os negros, onde mora na periferia, onde se mata mais negro porque jovens, porque se encontra as pessoas com um comportamento inadequado por falta de uma origem, de uma educação, de um investimento público, de uma atenção do governo para essa situação com os olhares diferenciados. Isso aqui faz a diferença do negro em relação à posição da sociedade. Então, não é só mostrando a questão da solicitação do negro para que trate a gente assim ou assado. É não, é a posição do negro na sociedade que a gente está reivindicando, para colocar exatamente o valor necessário que nós temos, a posição que nós estamos tomando, a capacidade que nós temos de fazer e de ter, por isso que essa PEC deve ser aprovada. E eu estou somente parabenizando exatamente esse ministro, né, nesse momento que deixa de ser uma posição e um avanço nessa nossa posição. O Brasil avança com passos largos, mas nós devemos não deixar essa, né, sociedade, essa comunidade, sem ter a atenção necessária. Programa A Voz do Coração, esse foi o comentário do dia.
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1: Muito bem, o comentário do dia para você, 11 horas mais 58 minutos. Estamos chegando ao finalzinho de mais um programa Voz do Coração. Agradecendo a audiência, doutor, de toda a Paraíba que sintoniza, que participa, que vai interagindo com a gente de ponta a ponta, o estado sintoniza no programa Voz do Coração. Brasília que está movimentado, doutor, com a marcha dos prefeitos por aí. O senhor já conversou com vários deles também, né?
2: Nas reivindicações, no município que acontece a sociedade, né? Sociedade do Brasil acontece com o prefeito, com o vereador. É lá onde está as principais obras, onde há o sentimento do prefeito em relação à necessidade de uma saúde, da educação, da infraestrutura. E aí estamos bem. Me diz uma coisa, como é que está aí o nosso concurso musical sobre a Feira Central de Campina Grande?
1: Já tem, inclusive, música aqui. Vamos escutar um pouquinho, um trechinho de uma música aqui já enviada pra gente. Você pode enviar a sua, hein? 99657-9097. 99657-9097. Envia a sua música. Participa aqui do programa Voz do Coração. Valendo aí pro grande vencedor, R$5.000.
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0: Olha aí, um trechinho só pra você ficar sabendo que as pessoas já estão enviando pra gente, né, doutor? E você pode também enviar, você que é compositor, cantor, tem trio de forró, envia pra gente. 996579097 é o concurso A Feira Central de Campina Grande. A música tem que ter esse tema, A Feira Central de Campina Grande. E tá chegando o dia, né, doutor?
1: É, pois é, tamo junto aí, porque nós vamos divulgar. Divulgar aí no São João, no maior e melhor São João do mundo, que é o de Campina Grande. A vocês um abraço, até amanhã, se Deus quiser, estaremos junto com o programa A Voz do Coração.
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2: Quarta-feira, 20 de maio de 2026. Governador, eu quero falar sobre saúde hoje. Vamos falar?
3: Vamos, Luiz. Olá a todos.
2: Então, Campina Grande tinha um problema no atendimento materno-infantil de Campina e toda a região. Como foi possível o governo resolver e atender essas demandas do hospital que tinha dificuldades em Campina Grande?
3: Primeiro, Luiz, em Campina, nessa área, nós temos hoje como retaguarda o Hospital Regional de Queimadas, que realiza atendimento materno e infantil, e também nós estamos construindo o maior hospital da Paraíba, que é o Hospital da Mulher de Campina Grande. São mais de 300 leitos, será uma maternidade, um hospital materno infantil e também um hospital de clínicas, né, onde serão realizadas cirurgias eletivas, lá como as cirurgias, por exemplo, do Opera Paraíba. Mas tomamos uma decisão agora, porque o Hospital da Eclipse, que é um hospital que era público e privado também, fazia atendimentos tanto pelo SUS como também por planos de saúde, ele estava próximo a fechar suas portas. E o governo tomou a decisão de assumir aquela unidade. Hoje, o nome Eclipse está apenas no nome. Na verdade, toda a operação é realizada pelo governo do estado, através do SUS, através de atendimentos gratuitos à população que mais precisa. Então, tomamos essa decisão. O hospital começou a funcionar no dia 1º de maio, né, e do dia 1º até o dia 15, já foram registrados mais de 1.000 atendimentos. Seja atendimentos em pediatria, que corresponde à maioria desses atendimentos, mais de 900 atendimentos, ou também obstetrícia, que representa cerca de mais de 70 atendimentos, inclusive alguns deles, né, praticamente todos eles foram partos que foram realizados lá nessa unidade, né. Então, o hospital hoje ele dispõe de 113 leitos, sendo 52 de obstetrícia, 38 de pediatria, 10 de sala pré-parto, né, 3 leitos canguru e 10 leitos de UTI neonatal. Ou seja, um novo hospital e todo ele operado pelo governo do estado através da Secretaria de Saúde e dessa decisão que tomamos de fazer esse resgate, né, de não permitir que o hospital fosse fechado e que esse vazio, que a gente tivesse um vazio no atendimento materno-infantil em Campina Grande e na região.
2: A unidade de Queimadas continua com seu funcionamento, mas essa solução teve que ser dada de forma planejada, mas teve que ser dada por quê, governador? Qual a situação que o senhor já começou a relatar, mas qual era o quadro que se tinha para o governo ter que intervir e ter que tomar de conta da saúde materna infantil no município?
3: O primeiro ponto era que a Eclipse, né, estava próxima a fechar suas portas, né, estava realmente numa situação muito difícil, tinha ali uma dificuldade com algumas questões locais e a gente precisou tomar uma decisão, uma decisão muito, muito tranquila, até porque muito em breve a gente vai inaugurar o Hospital da Mulher. E todo o serviço que a gente está oferecendo hoje no Hospital da Eclipse, a gente vai oferecer no Hospital da Mulher, né? Então, é uma antecipação de parte dos atendimentos que nós vamos fazer no futuro no Hospital da Mulher. Quando a gente inaugurar o Hospital da Mulher, o governo não vai precisar utilizar esse espaço da Eclipse, do Hospital da Eclipse, porque nós já teremos uma unidade, que vai ser o Hospital da Mulher, oferecendo esse serviço, não vai precisar ter duas. Então, é uma antecipação em um momento ali da Eclipse para depois, de forma definitiva, todos esses atendimentos que a gente realiza hoje lá, nós estaremos realizando lá no Hospital da Mulher.
2: Se botarmos na conta o Hospital do Sertão de Traumas, o Hospital da Mulher em Sousa e essa unidade nova em Campina Grande, a Paraíba dá um salto, então, de qualidade no atendimento à saúde.
3: Pois é, inclusive eu estive visitando a obra do Hospital da Mulher do Sertão, lá em Sousa, na semana passada estive lá, obra já em andamento, iniciada. O Hospital da Mulher de Campina Grande já está bem mais avançado, né? Começou bem antes essa obra, então a gente vai ter um grande salto, né, em maternidades em duas regiões que a gente sabe da necessidade que é preciso. E o Hospital da Mulher de João Pessoa já funcionando, né? Inauguramos ele no ano passado, já funcionando e atendendo as mulheres pessoenses e paraibanas.
2: Governador, um abraço, até amanhã para a gente continuar a conversa.
3: Um abraço, Luiz, até amanhã.

0: 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São 12 horas e 8 minutos.
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0: Sejam todos muito bem-vindos ao Rádio Jornalismo da 100.5 AFM Líder. Hoje é quarta-feira, 20 de maio de 2026. Edição de número 558 do programa A Voz da Paraíba. A partir de agora, a informação sem maquiagem e a opinião com coragem. Vamos aos destaques do programa desta quarta-feira.
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0: Tem guerra na política da Paraíba. Ex-governador João Azevedo resolve responder a críticas de Ricardo Coutinho. Azevedo afirmou em resposta fulminante que tirou a Paraíba das páginas policiais. A resposta de João Azevedo às críticas de Ricardo Coutinho, que disse que João entregou à direita a política da Paraíba. A resposta de João Azevedo relembra que na gestão de Ricardo Coutinho, a Paraíba virou notícia nacional devido ao maior escândalo de corrupção na história do estado. A Polícia Federal e o GAECO, na época, deflagraram diversas operações que prenderam o ex-governador Ricardo Coutinho, diversos secretários de Estado, empresários e servidores públicos. O GAECO acusou Ricardo Coutinho de comandar uma organização criminosa através de contratação de organizações sociais para administrar hospitais na Paraíba. Outros destaques do programa A Voz da Paraíba desta quarta-feira. Prefeito de Santa Rita, Jackson Alvino, anuncia cancelamento de gastos com festas do São João devido à situação dos desabrigados com as fortes chuvas caídas em Santa Rita em toda a região. O programa Voz da Paraíba recebe nesta quarta-feira o ex-ministro da Saúde do governo Bolsonaro e pré-candidato ao Senado da República, Marcelo Queiroga. Vamos falar sobre os recentes fatos sobre o Banco Master, as medidas eleitoreiras do governo federal e as disputas eleitorais na Paraíba. Daqui a pouco, aqui na bancada do programa Voz da Paraíba, ele, pré-candidato ao Senado da República, Marcelo Queiroga. Ministério Público da Paraíba investiga a Energisa por demora em ligação de energia em uma creche com 100 crianças no interior da Paraíba. Caso da criança abandonada que morreu no hospital de emergência e trauma comove a população paraibana. A criança foi abandonada pela mãe, uma menor de idade, na cidade de Caporã. A recém-nascida ainda foi resgatada pelo Corpo de Bombeiros, foi levada para o hospital de trauma, mas chega a informação que a criança não resistiu e faleceu. Polícia Civil prende condenado por estupro contra a própria filha em Alagoa Nova. Em Aroeiras, a polícia apreende adolescentes investigados por duplo latrocínio.

Outros destaques do programa Voz da Paraíba. João Pessoa aparece entre as 10 capitais no Brasil com melhor índice de progresso social. E agora os destaques do esporte desta quarta-feira. A Taça Libertadores da América hoje tem Flamengo e Estudiantes da Argentina às 9:30 da noite. Hoje também tem Cusco e Independente de Medellín, isso aqui é a chave do Flamengo. Amanhã, Libertadores da América tem Peñarol, do Uruguai e Corinthians, às 9:30 da noite. Hoje, às 9:30 da noite, tem Palmeiras e Cerro Porteño do Paraguai.

ontem, o Fluminense venceu o Bolívar por 2-1. E ontem também na Argentina, um jogão de bola, viu? Boca Juniors da Argentina e Cruzeiro. Final foi 1-1. Cruzeiro foi aguerrido ontem. Gerson, que jogou no Flamengo, foi expulso. Cruzeiro jogou uma parte do segundo tempo com um jogador a menos. Mesmo assim, um time guerreiro, viu? Guerreiro segurou o resultado. O juiz anulou um gol do Boca Juniors, marcado aos 43 do segundo tempo. A bola bateu na mão do atacante, o VAR chamou. O juiz foi corajoso, viu? Estádio lotado. O juiz anulou o gol do Boca Juniors da Argentina. Recebeu uma pressão grande, mas foi o homem, viu? Os argentinos foram pra cima dele, rapaz. Eu vi a hora e engoli o árbitro, viu? 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

0: 12h18, alô Paraíba, boa tarde, chegando para mais uma tarde de informação, de polêmicas, muitos temas importantes para você, meu caro ouvinte, ficar bem informado.
1: Aquele abraço!
0: Aquele abraço a você que nos acompanha pela 100.5 FM Líder, e a você que nos acompanha também pelo canal do YouTube, canal da 100.5, TV 100.5.
1: Aquele abraço!
0: Programa Voz da Paraíba tem a apresentação de Marcelo José, de Carlos Magno e Ivandro Oliveira.
1: Aquele abraço!
0: Na mesa de áudio, na técnica de som, Wellington Souza, o Boinha, lá de Lucena.
1: Aquele abraço!
0: 12h19 agora na Paraíba.
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0: 12 e 19 agora na Paraíba, daqui a pouco aqui conosco o ex-ministro da Saúde, o médico cardiologista, pré-candidato a senador no estado da Paraíba, Marcelo Queiroga. Vamos tratar de diversos temas com o ex-ministro da Saúde e pré-candidato a senador, Marcelo Queiroga. Tratando da política local, o ex-governador João Azevedo resolveu encarar Ricardo Coutinho e deu uma resposta à altura para encerrar a discussão. Ricardo Coutinho vivia fazendo críticas a João Azevedo, chamando João Azevedo a terreiro. Interessante para ele do ponto de vista de marketing, né? Um ex-governador que resolveu ser candidato a deputado federal, a senador ele não se elegia, a governador ele não se elegia, ele encontrou uma forma de voltar à política, depois de ter sido condenado pelo Tribunal Superior Eleitoral. Ricardo Coutinho foi condenado por abuso de poder político e econômico nas eleições. Foi condenado, ficou inelegível, passou o período já da inelegibilidade e agora pode ser candidato. E ser candidato a governador? Não. Perderia a campanha novamente. Seria a quarta, né? Perdeu campanha para prefeito João Pessoa, ficou em sexto lugar. Perdeu campanha para senador e na última eleição colocou a esposa para ser candidata. Afundou a chapa de Luciano Cartaxo. Ricardo Coutinho foi prefeito 8 anos, foi governador 8 anos e prometeu fazer a ponte das Três Ruas. Ele só falava nessa ponte das Três Ruas. Nunca fez. Foi prefeito 8 anos de João Pessoa, governador 8 anos, nunca fez. João Azevedo, e aí eu digo a vocês, tenho minhas críticas ao governador João Azevedo. Acho que ele falhou em alguns setores da sua gestão. Mas se tem uma coisa, minha gente, que eu não gosto, é de esconder as virtudes de alguém. João Azevedo nunca foi político, foi governador, assumiu, fez a ponta das Três Ruas, está lá. Excelente utilidade para todos os moradores, né, do Castelo Branco, do Altiplano, do Bancários, do Anatólia, do Jardim Cidade Universitária. Está lá a obra. A bela obra. A obra, inclusive, tem o nome de um ex-engenheiro do DER. Então, não tem como esconder obra boa. A população não aceita alguém que bata em obra, que bata em alguém que construiu. Ricardo Coutinho vivia falando nessa obra das Três Ruas. Ele vivia lá no Bancários, fazendo reunião política e tudo mais, quando era vereador. Quando era vereador, que andava com Célia Marques e outras pessoas, né? Célia Marques é uma pessoa digna, uma grande mulher, agente comunitária de saúde. Muita gente sabe das reuniões lá no Bancários. Alguns, inclusive, iam buscar encomendas para as reuniões lá, para Ricardo Coutinho. Bem, Ricardo Coutinho foi prefeito 8 anos, governador 8 anos, não fez a obra das Três Ruas. Aí ele falava muito no Parque Solon de Lucena. Foi prefeito 8 anos, governador 8 anos. Na época dele, a lagoa virou uma pocilga. Era barraca, era bebedeira, era prostituição, era droga. E o parque nunca foi um parque ali na lagoa. O Parque Solon de Lucena nunca foi. Sabe quem fez o parque? Eu tô aqui para dizer. Foi Luciano Cartaxo quando foi prefeito de João Pessoa. A lagoa, quando chovia, inundava, ninguém passava ali. Fedentina, mau cheiro, esgoto. Era uma fedentina o centro de João Pessoa. Precisamos ser verdadeiros, minha gente. Olha, eu não quero saber quem vai ganhar voto, quem vai perder voto. O importante é você dizer a verdade. Luciano teve erros na gestão dele na prefeitura? Teve. Mas alagou o parque, foi ele que fez. Como é que eu vou tirar isso da história? Você mentiroso aqui? Não tem. Então tá aí um ex-governador que falou muito na ponte das Três Ruas do Bancários, foi prefeito 8 anos, governador 8 anos, nunca fez. Foi prefeito 8 anos, governador 8 anos, nunca fez a Lagoa, o Parque da Lagoa. E foi acusado de ser o chefe de uma organização criminosa. Foi o maior escândalo de corrupção na história da Paraíba. Foi a Operação Calvário. Se essas operações, quando chegam no STF, alguém encontra lá uma questão procedimental, uma questão processual, e anula provas, e anula delação premiada, aí é outra história, é processual. É como o ex-presidente, é como o presidente Lula. Lula não foi inocentado de nada nunca em canto nenhum. Pelo contrário, ele foi condenado. Encontraram lá no STF uma brecha e disseram houve um erro processual. A competência para julgar esse processo lá que condenou Lula, segundo lá no STF disseram, era Brasília, não era Curitiba. Pronto. Quem é operador do direito conhece muito bem esses caminhos. Então, nesse caso da Operação Calvário, as ações criminais estão tramitando aí. Ricardo Coutinho é réu em diversas ações criminais, ex-secretários de Estado, secretário de Saúde, secretário de Articulação Política, procurador-geral do Estado da Paraíba, todo mundo encrencado. Dinheiro devolvido, dinheiro foi devolvido, com delação premiada do Daniel. O Daniel, não é o Vorcaro não, a Paraíba também teve um Daniel. O Daniel da Cruz Vermelha. Delação premiada aqui e no processo no Rio de Janeiro. O processo no Rio de Janeiro caminhou, já está perto de sair sentença. Então se preparem que quando sair a sentença da Operação Calvário no Rio de Janeiro, que o esquema era muito semelhante, utilizar a organização social para fugir de licitações, e a organização social recebia o dinheiro do governo, contratava empresas de parentes, de pessoas amigas, e ali acontecia superfaturamento e distribuição de dinheiro com agentes públicos, agentes políticos na Paraíba. É assim que está lá no texto da denúncia do GAECO, do Ministério Público da Paraíba. Então, João Azevedo ficou recebendo crítica de Ricardo. Ricardo disse, se eu fosse governador, não faria essa ponte. Eu não faria essa ponte. É um negócio, rapaz, incrível. João Azevedo está fazendo a ponte aí, a ponte que liga Cabedelo, Santa Rita e Lucena. Agora, Ricardo Coutinho foi dizer que João entregou a política à direita na Paraíba. João foi e deu uma resposta. João disse, eu tirei a Paraíba das páginas policiais. Vamos ver até onde essa guerra vai nessas eleições de 2026. 12h28.
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0: Doze e vinte e oito na Paraíba, vamos liberar os telefones para a participação dos ouvintes. Você quer trazer uma denúncia, uma reclamação, uma opinião, fique à vontade. A opinião do ouvinte aqui é valorizada, é respeitada. Em seguida eu vou comentar sobre a decisão do prefeito de Santa Rita, Jackson Alvino, que anunciou o cancelamento dos gastos com festas de São João. Daqui a pouco eu vou comentar esse fato. É Arlindo que está na linha de Bahia? Vamos trazer já Arlindo. Boa tarde, Arlindo. Seja bem-vindo.
2: Boa tarde, Marcelo José. Boa tarde a todos os ouvintes, né, da Voz da Paraíba. Eu sou ouvinte assíduo, você sabe, Marcelo, desse programa. Um abraço aí para o Hélio Souza, né? Muito educado. Marcelo, veja só. A verdade ela tem que ser falada. Olha, todos os dias, fazer uma demanda aqui, sobre a Cagepa. Eu já ouvi em outras emissoras, o presidente da Carreta falando que estava tudo bem. Marcelo, todo dia, olha, agora não tem um pingo d'água. Agora, Marcelo, a dificuldade, até nas caixas, para encher a caixa, né? De madrugada. Olha, falta quando dá 8 horas da manhã, aí a água começa a ficar bem pouquinho, aí pronto, acabou a água. Aí, o que acontece? Vai chegar lá para as 11 horas pingando nas torneiras. A verdade é essa, né? Agora, eu quero que ele explique aí a Paraíba, o povo da Paraíba, o que está acontecendo na Cagepa. Está entendendo? Não tem, Marcelo, aqui no Aviso Civil, aqui em Bahia, seria bom que a população, o povo também ligasse para dar um reforço, sabe? Porque, Marcelo, a verdade é essa. Não tem um pingo d'água, sabe? Nas torneiras. Se a gente não preparar, não se acordar de madrugada para colocar, né, água, a gente toma banho de cuia. Agora a cidade está com um sertão, né? A gente toma banho de cuia, porque se não tiver, meu amigo, é uma dificuldade muito grande. Então, Marcelo, essa é a minha participação. Boa tarde. Muito obrigado aí pela oportunidade. Um abraço.
0: Pois é, essa questão da Cagepa, é muita gente reclamando, né? Nós tivemos naquela, faz uns 10 dias, há 15 dias, aquele problema da que Marés inundou, né? O motobomba deu problema. Mas só que realmente eu vejo as pessoas reclamando de muitos bairros da grande João Pessoa, de João Pessoa, de Santa Rita, de Bahia, de Cabedelo. Então, se você tem também alguma reclamação da Cagepa, fique à vontade. Pode ligar agora 3229-1005. Ou você manda uma mensagem de áudio para o 9971-9777. 9971-9777. Que é o nosso zap. Você manda a mensagem de áudio que a gente coloca no ar. 12h31. Tem mais ouvinte. Alô, boa tarde.
3: Alô, Marcelo.
0: Alô, Everaldo.
3: É o comentário do dia de hoje, né? Toda Santa Rita, né? Esse adiamento da festa, viu, Marcelo? Eu acho que o prefeito acertou, viu, Marcelo? Só sabe o que o pessoal passara quem estava naquela água por mais de 2 metros dentro de casa. Entendeu, Marcelo? Uns ainda ficam criticando que era para ter a festa, que era não sei o quê. Mas ele foi pelo lado do coração. E o lado do coração é para ajudar esse pessoal que perdeu praticamente tudo, né, Marcelo? Não perdeu as casas, mas perdeu os móveis, perdeu as coisas, né? E ele resolveu não fazer mais essa festa, né, Marcelo? Eu achei, e muita gente achou muito importante essa atitude do prefeito Jato. Tá entendendo? Porque, às vezes, imagina bem, a água que vem lá de cima, Marcelo, é o que prejudica, Marcelo, é a água que vem lá de cima. Não é essa água que cai na terra só, né, Marcelo? Quando vem lá de cima, não tem negócio não, é levando tudo. Imagina dar uma cheia aí, dar uma chuva e vem lá o pessoal na festa de noite e a água aí na porta do povo aí. Como é que ficava a população, né, Marcelo? De antemão, só agradeço. Estou aqui do mercado de Santa Rita, viu, Marcelo? Tá aqui, estou em confecções. Tá nosso amigo Elinaldo, viu? Nosso amigo irmão Naldinho, tá ali escutando, né? Fiz irmão Guarabira aqui, lá ligadinho com você. Nosso amigo Cabeça do Espetinho, viu, Marcelo? Encontrei com ele hoje, ele disse que é seu fã. Ele escuta todos os dias. Cabeça do Espetinho. Ele tem um negócio de espetinho, Marcelo, vai pra festa, né? Ele está um pouco triste, porque onde ele arruma o trocado é nessas festas que tem aqui do São João, né? Mas ele disse que vai ter que ir para outro canto para ir para as festas, viu, Marcelo?
0: Oi? O pessoal me ligou ontem também. Marcelo, você mandou um abraço aí para um cara de bem, um cara batalhador. De quem é? Isso é Tony, lá do Balneário, que administra lá, que é o gerente lá. Eu digo, foi Everaldo que falou o nome dele.
3: Tony, esse cara é um luxo, Marcelo. Cara de qualidade, nota 10, viu, Marcelo? Mandar um abraço aí pra Claudio, viu, Marcelo? Hoje encontrei ele, disse que a caixa amplificada é ligadinho. Na Praça da Vitória, você já sabe quem tava presente com você todos os dias. Nosso amigo Cara Feia, né? Nosso amigo Santa Rita, viu, Marcelo? Na escuta. E quero mandar um abraço aí pra Cabo Joselito. É Cabo Joselito, é, Marcelo? Tá certa a palavra?
0: Não, quando era da ativa era Cabo Joselito. Ele hoje já foi para a reforma, hoje é o Josa Dinezinho.
3: Josa Dinezinho.
0: É ex-presidente da Câmara, é apoiador de Léo Gadelha, viu, para federal.
3: Xi Maria, Léo Gadelha, né, Marcelo?
0: Ele é apoiador de Léo Gadelha.
3: É verdade, Josa é um cara que tem uma história, né?
0: Para você ver como é Raquel Maroja. Raquel Maroja é muito democrática. Porque se fosse outra dona da rádio, estava dizendo, rapaz, não estão divulgando meus concorrentes aí na rádio. Raquel, não tem problema.
3: É verdade.
0: Josa.
3: Ô, Marcelo.
0: Hein?
3: Raquel do Povão, Marcelo.
0: Raquel do Povão. Raquel do Povão. E a rádio 100.5 é do Povão também.
3: É do Povão.
0: É, Raquel é...
3: Eu tinha 100.5, viu, velho?

0: É, levar seu Nivaldo, pra ele comer milho assado lá na hora, seu Nivaldo. Seu Nivaldo de Tibiri 2 e seu Nivaldo do abacaxi.
1: É verdade.
0: Viu?
1: Ô Marcelo, seu Nivaldo do abacaxi nessa época de Zegão, meu amigo, ele trazia um caminhão de milho, dá o povo aqui, Marcelo.
0: E era, né?
1: Tava aqui na Severo Rodrigues, na Rua do Colégio, na Padre Ferreira. Hoje não faz mais, né, Marcelo? Tu sabe que mudou tudo. Quem tá na frente de tudo é Nego, Doda e Dero.
0: Nego, Doda e Dero. É. Tem um deles aí que é compadre do meu primo, que era cabo do exército ali do 16º Rec-Mec. Era cabo Moraes.
1: Eu sei. Aí tem Vando, né? Vando é o contador, tal, você sabe, foi candidato. Ganhou duas vezes, né?
0: É.
1: Foi vice-prefeito, Vando.
0: É.
1: Hoje tá fora da política, né? Mas são os caras que deixaram as marcas aqui. Em Santa Rita, viu, Marcelo?
0: Ô, Everaldo, Silvane de Dona Inês está me dizendo aqui, diga a Everaldo que eu também ganhei duas netinhas, duas gêmeas, viu?
1: E foi, né, velho?
0: Foi, ganhou.
1: Muito importante, né, Marcelo?
0: Duas netas gêmeas, igual a Everaldo. Eu tô perguntando qual o nome delas.
1: É.
0: Qual é o nome das suas netas?
1: Evelyn e Luísa.
0: Evelyn e Luísa, isso?
1: É. Vai fazer 8 meses, viu, Marcelo? Eu tô doido, aí o negócio fica doido com essa menina, Marcelo. Tá entendendo, Marcelo? Quando chora uma, chora outra.
0: Chora
1: Marcelo.
0: Outra, é.
1: Meu amigo, o negócio tá doido com essa menina, rapaz. Tem jeito não. Esquece essa coisa. É complicado. E o pior que uma, Marcelo, tomou uma madeira da outra, velho. É, como é uma loucura, viu,
0: Marcelo? Diz que o amor de avô e avó é dobrado, né? Amor de avô e de avó.
1: É verdade.
0: O Hélio já é avô? Já é avô?
1: A casa já. É abençoada, viu, Marcelo?
0: Amém.
1: A casa é abençoada. Marcelo, só quero agradecer pelo espaço, né? Mandar um abraço pra nossa amiga Sexta, viu? Tá na audiência.
0: E pra a pré-candidata, a deputada, nossa amiga.
1: É um luxo, rapaz. Nós temos opções pra votar pra deputado federal, viu, Marcelo? Nós temos Raquel. Tem mulher, Samuel, e o demais aí, né, Marcelo? Raquel do Povão, mandar um abraço pra minha madrinha, Estefânia Maroja, viu, Marcelo?
0: Estefânia Maroja, tá na audiência do programa, viu? Ela,
1: é verdade.
0: Ela fica na supervisão, ela fica ouvindo o programa, acompanhando tudo.
1: E manda um abraço pra você, Marcelo, é doutor de Paula Mela Guiar, viu? Restou aqui de Santa Rita.
0: É o quê?
1: Doutor Francisco Paula Mela Guiar.
0: Sim.
1: Cara de qualidade, é do Cofrag aqui em Santa Rita. Você vai ter o prazer de conhecer nossa amiga Guiá, viu, Marcelo?
0: Beleza.
1: É uma história de Santa Rita, viu, Marcelo?
0: Silvânia tá dizendo aqui, diga a Everaldo, Marcelo, que o nome das
1: Silvânia
0: minhas...
1: Silvânia é
0: um
1: luxo.
0: Silvânia é um luxo. As netas de Silvânia que nasceram, acho que nasceram ontem, viu?
1: Isso foi, velho.
0: É Lavínia e Lorena.
1: Ixi, mano, esse nome todo esse vai,
0: E das suas é Evelyn e Luísa, né?
1: Evelyn e Luísa, a Evelyn me atrapalha, o negócio se atrapalha, é uma loucura, né, Marcelo?
0: É assim mesmo.
1: Cara, rapaz, quando sentou uma, sentou a outra, me deixa ver, eu dar sentado de todo jeito assim, cair na sentada. É uma loucura, Marcelo. Marcelo, quero só agradecer aí pelo espaço, dizer que a gente sempre aprendeu aí com você. E demais, um abraço, boa tarde, Marcelo.
0: É isso, Everaldo, 12h39. Everaldo, meu amigo, quero dizer que você é uma alegria, você é uma figura abençoada, iluminada, amiga, com energia positiva. Você sempre fala de bem das pessoas, você não gosta de falar de ninguém, de coisa ruim, você gosta de falar de coisa boa. E você é uma das coisas boas que eu conquistei ao longo de 2025, né? Me aproximei mais depois que eu vim para 100.5 FM Líder. Então receba meu carinho, meu abraço e o convite está de pé. Vou pedir autorização aqui à emissora para fazer um programa lá dentro da Feira de Milho, lá dentro da Impasa. Lá dentro da Impasa, a gente fazer um programa lá. Sortear umas mãos de milho e a sua não vai precisar nem sorteio, né? Nem sorteio. 12h39, tem mais gente na linha? Alô, boa tarde.
1: Santa Rita tá na linha com você.
0: Ô, meu filho, cadê você?
1: Você me abandonou.
0: Não, abandono não, não abandono meus amigos não. Eu não tenho como estar perto.
1: Tá certo.
0: Eu tô sempre lembrando dos amigos.
1: Santa Rita aparece por aí pra bater o crescimento com você.
0: Venha, bater um papo.
1: É verado demais, é verado demais. É verado, tu fala nem do meu nome mais. Tá explodindo com esse vento dele, viu?
0: Mas Everaldo gosta de você.
1: É, ele é.

0: figura. Agora, eu não aguento o Rojão no pão com carne de cana, não.
1: É.
0: Ele acaba com pão doce com força, viu?
2: É isso, meu amigo.
0: Olha, Marcelo José, você mora no meu coração e eu pago aluguel, rapaz.
2: Obrigado, meu amigo.
0: Viu? Dona Estefana, Raquel, é uma figura pra mim, viu?
2: Trabalhei lá o velho, no tempo do velho da Rio, trabalhei no engenho carregador. Ok, meu caro Santa Rita, 12h41. Deu microfonia, você estava aí com um som alto, aí dá microfonia. 12h41 agora na Paraíba. Vamos no intervalo, daqui a pouco, depois do intervalo, eu vou comentar sobre a decisão do prefeito Jackson de cancelar os gastos com festa de São João, depois daquela enchente que aconteceu e que deixou diversas famílias desabrigadas. Depois do intervalo a gente volta.
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1: Doze e cinquenta agora na Paraíba. Abraçar aqui o nosso Luiz Henrique Leal, lá de São Mamede, a terra do meu amigo Manuel Sertanejo e Dona Aliete. Manuel Sertanejo é lá de São Mamede e tem um restaurante O Sertanejo, ali em frente ao Shopping Tambiá. Um abraço para todos vocês. Meu amigo Afrânio Duarte, Coronel Algaroba, né? O filho da Dona Olívia, lá de Souza, Sertão da Paraíba. Meu amigo Edivan Teté, também, lá da terra dos dinossauros, um abraço. Abraçar Bruno de Bahia, está aqui também na audiência, um abraço grande. Nenza Silva, minha amiga, minha conterrânea, lá de Maria, um abraço grande para você. Paulo Vanberto, também lá de Maria, um abraço. Vilânia Trigueiro, agora Vilânia está lá na cidade de Conde, tem dia que ela está no Gásio, em João Pessoa, tem dia que ela está em Pombal, no sertão da Paraíba. Meu amigo Rodrigo Costa, um abraço para você, seja bem-vindo. Janomário Batista, boa tarde a todos. Tá indo para João Pessoa, na BR-079. Eu não sei se 079 é BR ou PB, né? Eu acho que é rodovia estadual. Genivaldo Motos, lá em Bananeiras, um abraço grande para meu amigo Genivaldo Motos, tem uma oficina de motos lá em Bananeiras. José Dinezinho está aqui, o Cabo Joselito da Polícia Militar da Paraíba, é o nosso José Dinezinho, ex-presidente da Câmara de Vereadores de Santa Rita. Aloysio Alves está avisando aqui, ó. Boa tarde, Marcelo, hoje tem o Jornal da Noite, toda quarta-feira tem Jornal da Noite, aqui na 100.5 com Aloysio, com Rinkson, com Adriano, 8 da noite aqui na 100.5 FM Líder. Acho que é a única emissora que tem o Jornal da Noite, viu? As pessoas que estão em casa, ligam o radinho à noite para saber. Porque à noite é o seguinte, você está tranquilo, já passou o dia, resolveu as coisas, chegou em casa, tomou um banho, jantou. Aí você sintoniza 100.5 para ouvir o Jornal da Noite com esse trio. Aloysio Alves, o nosso Adriano e o nosso Ringson Toledo. Doutor Ringson, um abraço grande, obrigado pelo carinho da audiência de vocês, meu caro Wellington.
2: Ô Marcelão, boa tarde para você.
1: Boa tarde.
2: Eu acho que essa discussão de Ricardo Coutinho com o João é porque, se por acaso, ele não foi candidato a Senado, que ele teve medo de ser candidato ao Senado.
1: Quem perguntou isso a ele foi Cláudio, uma vez, lá na bancada do programa O Paraíba Boa. Disse, ô Ricardo Coutinho, o senhor disse que é um líder e tal, por que o senhor não se candidata a senador da República para concorrer com o João? Ele não tem a coragem.
2: E outra coisa, e se João chegar à campanha e ganhar essa eleição dele aí para Senado, Marcelo, deixa Ricardo para trás. Foi o cara que teve coragem de entregar o governo e teve coragem de ser candidato a senador. Se ganhar, Ricardo fica lá atrás e João fica com moral.
1: É, porque seria muito cômodo para João dizer assim, não, pai, não vou concorrer não, já sou governador 2 mandatos, não preciso. É professor da universidade, do IFPB, engenheiro. Ele tem diversos empregos públicos, né? De concurso público, João Azevedo. Já é aposentado, já tem diversas aposentadorias, podia viver a vida dele. Mas ele resolveu o seguinte, teve coragem de entregar o governo e disputar a senatória. Zé Maranhão fez isso, deixou o governo e foi ser senador da República. Então, quem assumiu aí, João Azevedo, entregou o governo e não fica querendo tomar conta do governo, não. Entregou a Lucas, pronto, Lucas, tome conta aí que eu vou agora fazer minha pré-campanha para senador da República. Então, assim, aquele sentimento que tinha de perseguição no governo do estado da Paraíba, para você ter ideia, a Operação Calvário descobriu que no governo do estado da Paraíba, o Ricardo Coutinho mandou bisbilhotar, né, a vida de conselheiros do Tribunal de Contas do Estado da Paraíba. Para você ver, tem estados por aí que já teve governo que mandou bisbilhotar a vida de conselheiro do Tribunal de Contas, de deputados. Mandava fazer investigação sobre deputado, para saber se o deputado era homossexual, se saía com homem, que era para gravar, para depois extorquir. Essa história eu já ouvi aí pelo Brasil. Essa história já teve aí pelo Brasil. Deputada que tinha uma informação que seria homossexual. Então manda investigar, gravar, que é para depois mandar o recado pro deputado. Olhe, se fizer oposição a mim, vou revelar o vídeo. Rapaz, isso é muito perigoso. Aqui na Paraíba, a gente sabe dessa história, que o GAECO revelou que tinha oficial graduado da Polícia Militar que acompanhava gente que ia entregar dinheiro, inclusive em outro estado, Pernambuco, ia buscar dinheiro em Pernambuco. E é oficial graduado, está lá no, na investigação do GAECO, nas denúncias que o GAECO fez aqui na Operação Calvário, conta isso. Estrutura de Polícia Militar investigando adversários aqui na Paraíba. Gente para investigar conselheiro do Tribunal de Contas. Tem tudo isso na Operação Calvário. O nosso estado da Paraíba foi notícia nacional diversos meses. Acusação, pegaram um áudio em que Ricardo Coutinho cobrava propina de 10% de todo o equipamento do hospital metropolitano. Está lá na denúncia, não sou eu que estou inventando aqui, está lá na denúncia, que ele cobrava 10%, o equipamento do hospital metropolitano foi 30 milhões, então cobrava-se 10%, 3 milhões de reais de propina, 10% de equipamento do hospital. Está lá. O Daniel também fez delação premiada. Livânia Farias, que era secretária de administração, fez delação premiada. Ivan Buriti, secretário de turismo, fez delação premiada. Outras pessoas também colaboraram com a investigação, informando como era. Pegava o dinheiro e levava lá na granja, tá tudo aí. Aí o caba desse vem criticar João Azevedo, atacar João Azevedo.
2: Ô Marcelo, aí eu pergunto a você, esse pessoal, estão todos em casa? Essa operação acabou? Foi todo mundo absolvido?
1: Não, ninguém foi absolvido. Ninguém foi absolvido.
2: Aí eu pergunto, como é que o ex-governador pode ser candidato a deputado federal? Porque até aí vai ficar difícil. Depois, se ele ganhar uma eleição, vai ficar difícil. A justiça não vai mexer com ele mais.
1: Ele foi condenado naquele caso da Justiça Eleitoral. Ele foi condenado pelo Tribunal Superior Eleitoral, ficou inelegível, e esse período de inelegibilidade é de 8 anos. A eleição que ele foi condenado é a de 2018. Não, melhor dizendo, 2014, que foi a eleição dele contra Cássio. Então ele foi condenado porque tinha diversos processos na PBPREV. E ele queria liberar esses processos para atender essas demandas para, né, ganhar voto. É a acusação que tinha na Justiça Eleitoral. A entrega de kits escolares também. E aí parece que é aquela questão dos cheques daquele programa Empreender. Cheques do programa Empreender. Muita gente que não tinha comércio, muita gente que não preenchia os requisitos e recebendo os cheques do Empreender. Então, naquele processo que se refere à eleição de 2014, ele foi condenado. A condenação é de 8 anos, então contou de 2014 com 8 até 2022. Então, depois, volta à condição de elegibilidade e ele hoje é candidato a deputado federal porque na federação PT, PCdoB e PV, a federação vai fazer 2. Aí você tem lá disputando quem? Luiz Couto, já está bastante idoso. Ele até Luiz Couto ficou chateado com a crítica de Ricardo Coutinho, que disse que ele estava velho, né? Então isso não pegou bem. Mas o fato é que essa federação deve fazer 2 deputados. Por isso que Gervásio Maia foi para o PCdoB. Correu para o PCdoB. Porque essa federação PCdoB, PT e PV, ela vai fazer 2 federais. Aí ele pegou mamão com açúcar, né? Entrou nessa chapinha aí, PT, PCdoB e PV. vai fazer dois. Possivelmente ele, né, o ex-governador e Gervásio Maia. Vão garantir vagas aí.
2: Porque para Gervásio Maia no PSB ficava ruim, né? Ele caiu muito de voto, na verdade.
1: É. A verdade é o seguinte. O governador João Azevedo teve uma gestão boa, em muitas áreas, teve falhas em outras, ninguém é perfeito, mas João Azevedo não tinha o trato político, não tinha o tino político. Então, acabou que o PSB, né, o PSB acabou não fazendo uma grande articulação para a nominata estadual e para a nominata federal. Então, isso aí a gente tem que dizer, porque não adianta estar inventando coisas aqui. Joselito Santana, um abraço para você, obrigado pelo carinho da audiência. José Wellington, é o Wellington Moura, policial civil lá na cidade de Patos, acompanhando o programa, o Sertão da Paraíba nos ouvindo. Sebastião do Sítio Pitombeira está aqui na linha conosco. Sebastião, boa tarde, seja bem-vindo.
3: Boa tarde, Wellington. Boa tarde também, nosso amigo aí que está com você aí. Atendeu o telefone aí. Deus abençoe você nessa tarde abençoada, né? Um sol bonito, brilhando. Estou aqui no meu trabalho e daqui dá para ver a mansão da nossa eterna deputada Estefânia Maroja, nosso ex-prefeito Vinho Maroja, não? Um abraço aí para Raquel, tudo aqui, só olhando a paisagem.
1: Já estão organizando lá para o Engenho do Forró, que vai começar dia 6 de junho, viu, Sebastião?
3: Sabemos disso, meu amigo. Meu amigo, eu queria também já falar aí sobre você, o seu comentário aí. Antes, deixar um abraço para o vovô aí de Santa Rita, Everaldo. Everaldo, aquele abraço, meu amigo. Conheço demais essa pessoa, é maravilhosa, viu? Everaldo, Santa Rita. Né? Tá de parabéns, né? Vovô, as gemas aí, que Deus abençoe ele e a filha dele, seja o filho, não sei quem é.
1: É Evelyn. Deus abençoe. Evelyn e Luísa, as netas dele.
3: Eu que também sou vovô de seis. Isso é a maravilha que a gente tem.
1: Você é avô de seis, é, Sebastião?
3: De seis, é verdade. De
1: eita,
3: seis.
1: Rapaz, meia dúzia.
3: É uma benção você vir correndo para seus braços. Coisa maravilhosa.
1: É, né, bom demais.
3: É. Sim, também falar sobre você estar comentando aí de Ricardo, mas vocês verem. Olha, eu trabalhei muito tempo de Cobrador em João Pessoa. E na época de Ricardo, como foi candidato a governo, desde a prefeita da primeira eleição. Que eu trabalhava de cobrador, andava com o Santinho pedindo voto para Ricardo. Eu morava aqui em Santa Rita, sou eleitor de Santa Rita. Mas como não tinha muita amizade, trabalhei 13 anos lá, e conhecia muito pessoal onde eu trabalhava no bairro do Valentina, saia pedindo voto para ele, lá vai, a primeira, a segunda para governador, fui para comício dele aqui em Santa Rita, em Vaz Nova. Mas, olha, seja ele, ou seja qualquer candidato, se provar que ele fez coisa errada, meu amigo, ele se muda o mapa do meu voto, ele não tem mais nunca. Então é o seguinte, fiquei envergonhado, né? E hoje, eu fosse ele, ia acabar até com esse negócio de ser candidato, que nem para vereador, ele ganha mais. Um abraço, meu amigo, uma boa tarde, que Deus abençoe você.
1: Um abraço, Sebastião. 13:03 agora na Paraíba. Tá aí, ó. Sebastião era cobrador de ônibus. Aí acreditou nele e andava com o Santinho. Encontrava uma pessoa, conversando com outra, tá só ali. Tá aqui o Santinho aí do candidato a prefeito de uma pessoa. Pois é. Eu acho que Sebastião conheceu um grande amigo meu, rapaz. Um grande amigo meu, chamado Adailto. Adailto da Transnacional. Adailto era um ser humano muito especial. Muito especial. Muito especial. Eu tive a alegria de fazer amizade com Adailto através do meu irmão. Eu tenho um irmão que também trabalhou na Transnacional, Sebastião. Por muito tempo, 16 anos meu irmão trabalhou na Transnacional, através de Adailto. E quando meu irmão saiu de lá, chegou para mim e disse: Marcelo, eu já tenho um empreendimento particular e já tenho condições de manter minha família aqui. E eu vou chegar lá para Adailto e agradecer a ele a oportunidade. 16 anos que eu trabalhei lá. Com o seu Agnello, né? É Agnello e seu... Tem o outro lá, o empresário. Então, o que é que acontece? Marlindo foi lá e falou com ele, com Adailto. Adailto, obrigado por tudo. Eu estou deixando a empresa não com insatisfação, nem com raiva, nem com nada. É porque eu estou com um empreendimento particular, precisa de mim esse empreendimento, e eu não posso ficar nos dois. Não posso ficar nos dois. E a Adail disse, Marlindo, vá, e o dia que quiser voltar, aqui as portas estarão abertas. Uma das coisas, minha gente, mais bonita na vida, sabe o que é? É você sair de uma empresa, sair de uma casa, sair de um grupo de amigos pela porta da frente e os amigos deixarem as portas abertas para você. Não tem tesouro no mundo maior do que você sair de um local e as pessoas dizerem a você, as portas estão abertas no dia que você quiser voltar. Isso é o maior tesouro da vida, porque isso é construção, isso é credibilidade, isso é bom relacionamento, isso é transparência, isso é gratidão, isso é gratidão. E Adailto, que Deus o tenha num bom lugar. Homem bom, homem correto, amigo. Quantos problemas aquela empresa tinha transnacional, e quando chegavam lá para apresentar Adailto, Adailto mandava sentar, se acalme, toma uma água. Com 5 minutos de conversa com Adailto, estava tudo calmo, estava tudo tranquilo. Não tinha problema que aquele homem não tivesse sabedoria para equalizar, para resolver. Um homem de Deus, viu, Adailto? Um grande amigo, que Deus o tenha. Uma figura amável, uma figura educada, respeitosa, tratava todo mundo bem. Era o braço direito lá do homem da Transnacional.
2: E eu conheci, Marcelo, através de meu amigo aí também, Maílson,
1: que foi de lá, da Transnacional.
2: Exatamente,
1: da Transnacional. Não viveu muito com Adailto, Maílson.
2: Exatamente, pronto, exatamente. Conheci ele através de Maílson.
1: É isso. 13:06, tem ouvinte na linha. Alô, boa tarde.
3: Ô, Marcelo.
1: Oi.
3: É, dá aí uma notícia aí, pai. Jailto, aquele que foi entrevistado por você aí. Foi secretário de Santa Rita, acabou com Maroja, né? Nosso amigo Clóvis Samba, que é ouvinte seu, me manda uma notícia que ele faleceu, viu, Marcelo? Você entrevistou ele aí no seu programa, pai. Jailto Souza.
1: Jailto, que estava fora do estado, trabalhou aqui na emissora, trabalhou na política.
3: Foi, Jailto, ele foi aqui, trabalhou com Maroja, ele, entendeu? Era aqui de Santa Rita, aí Clóvis Samba me avisou para avisar você aí, viu, Marcelo?
1: Tá bem, amigo.
3: Raquel conhece aí, trabalhou com Maroja há muito tempo, ele foi entrevistado aí por você, Marcelo.
1: Raquel me disse aqui do falecimento dele, de Jailton.
3: Oi, viu, Marcelo? Aí Clóvis Samba, viu, ele é ligadinho com você todos os dias e me passou para mim para deixar a notícia aí, né, pai? Meus pés aí para a família, né? Tem um grande trabalho em Santa Rita, que é secretário de Maroja, viu, Marcelo? Um abraço aí, boa tarde, Marcelo.
1: Obrigado, Everaldo, pela informação. Eu vou pedir a Raquel Maroja aqui mais informações sobre o velório de Jailton, né? Jailton. 13:07, o Wellington, o nosso Citinho das Verduras está na linha aí para dar um boa tarde aos ouvintes da 100.5 FM Líder. Vamos ao nosso Citinho das Verduras. Outro amigo, viu? Outro amigo. Tinha mercadinho lá no Cordão Encarnado, lá, né? Lá em João Pessoa, feirante no mercado de Bahia, Itinho das Verduras. Um grande amigo, Itinho das Verduras, está na linha. Boa tarde, Itinho. Seja bem-vindo, meu amigo.
4: Marcelo, tudo isso aí que você falou aí, seu Adalto aí, é verdade. Eu tenho um tio que trabalhou aí há mais de 25 anos, ou 30 anos. Hoje lá tem um filho dele, que é Leandro. Entendeu? Totinha. Conhecido Totinha, conhecido por China. Faleceu. Entendeu? E era profissional de mão cheia. Ele saiu e deixou o filho. Hoje se chama Leandro. Todos os carros que vão buscar fora do Rio de Janeiro e tal, ele é um dos carros que vai na frente, que ele tem um caminho, que sabe. Entendeu? Chama ele. Vão de avião e vem nos carros, puxando. Entendeu? Totinha, conhecido por China. Pode falar aí que ele sabe, China. E o filho dele é Leandro.
1: Vendo aí, Wellington? Quando a gente fala de gente bem, os depoimentos chegam, amigo. Não tem como não.
2: Marcelo, eu já fiz até teve uma greve. E a gente foi pra rua, eu tava nesse meio lá, viu, com ele também. Ele chegava pro motorista, conversava com todo mundo e dava certo, viu? E todo mundo voltava a trabalhar. Ele, Maílson, era um cara retado, um cara, gente boa.
1: É isso. 13 horas e 9 minutos. O que é que você achou aí? O prefeito Jackson Alvina anunciou o cancelamento de gastos com festa de São João devido à situação dos desabrigados, depois das fortes chuvas caídas na cidade de Santa Rita. Eu quero dizer a vocês que eu fiquei até surpreso, porque se falou muito na festa de São João de Santa Rita, que iria acontecer, e surge essa nota do prefeito Jackson Alvina. Eu quero dizer que eu apoio demais, que eu fiquei feliz com essa sua decisão, prefeito Jacques Alvino. Sua decisão é acertada demais, porque numa cidade que você tem famílias que ficaram desabrigadas, que ficaram desalojadas, ou que mesmo retornando para suas casas, perderam fogão, perderam guarda-roupa, perderam cama, perderam mesa. E não é fácil, meu irmão, você recomeçar a vida. Não é fácil. Porque uma família já tem o sofá, já tem a TV, já tem fogão, já tem esses utensílios todos. E o salário que ganha é para você pagar as contas. Água, luz, internet, a feira, um problema de saúde que tem com alguém, uma farmácia, uma questão. Não tem como você estar renovando os móveis. Para uma família pobre, humilde, renovar um móvel em casa, Wellington Souza, você compra no cartão dividido em 10 vezes, para comprar um guarda-roupa novo, tá entendendo? Para comprar uma TV nova, tá chegando aí a Copa do Mundo. Não é fácil. Não é fácil. Então, você perder os móveis assim de uma vez, atinge logo o seu psicológico. A pessoa fica logo com depressão, fica doente, não quer nem trabalhar. Hein? Às vezes tá devendo ainda no cartão a TV ou o sofá. Então, prefeito, crie aí uma forma legal de ajudar essas pessoas. Tem que se entender também que a administração pública não é como se fosse um dinheiro seu. Você vai ali na loja, compra e manda. Não, tem que estar dentro da legalidade, né? É um princípio da administração pública, artigo 37 da Constituição. O gestor só pode fazer o que a lei o que a lei permite, o que está na lei. Então, eu acho que o senhor foi muito feliz, porque, Wellington, às vezes as pessoas querem o quê? Aplausos. Vamos fazer a festa, vai ter lá um palco, vou subir, o cantor vai chamar meu nome. Meu amigo, isso tudo é ilusão, meu irmão. Na hora que tem famílias que estão precisando de ajuda ali. E você aqui no palco, todo mundo cantando, todo mundo farrando, todo mundo bebendo, dançando forró, e o irmão ali, né? O dinheiro que poderia ser para aquele palco, poderia ser para a mesa lá daquela pessoa que está faltando. Então, eu acho que o senhor fez uma medida acertadíssima, acertada demais. Agora, quando eu digo que concordo que a prefeitura deva cancelar esses gastos mesmo com festa de São João, isso não acaba a festa de São João não, minha gente. Um empresário, por exemplo, de Santa Rita, João Pessoa, Bahia, seja... Ele querendo fazer uma festa particular e é outra coisa. Porque aí não vai sair dinheiro público. É o dinheiro dele, é o dinheiro do empresário. Ele vai fazer uma festa, vai contratar um cantor em determinado local e pronto, e vai fazer a festa. Aí tudo bem. Porque é dinheiro privado. Mas dinheiro público, você gastar e você lá na festa com a sua consciência batendo assim, poxa vida, esse dinheiro eu poderia estar comprando os móveis daquelas pessoas, poderia estar comprando cesta básica para aquelas pessoas. Então, eu acho que o senhor tomou a medida acertada demais, prefeito Jacques Alvino. E outra coisa, não se intimide com aquela figura que foi pegar no seu braço, querer lhe transformar no medo, né? Uma espécie de uma ameaça. Olhe, não sei o quê, não sei o quê. Que... Nós ajudamos a eleger, elegemos. É como o vice-prefeito disse. Quem é eleito, meu amigo, é quem tem que administrar. Nessa briga política de prefeito que está chegando com esse prefeito que ajudou a eleger, você tem que fazer uma análise bem tranquila, bem moderada, bem equilibrada. A briga foi por quê? Foi porque o ex-prefeito queria mandar? Queria tomar a conta? Queria nomear quem ele quisesse? Não, não é assim. Por isso que às vezes acontecem as brigas. O prefeito vai colocar alguém, ajudou a eleger, tudo bem, ajudou a eleger. Mas o prefeito que está assumindo, ele tem que ter responsabilidade de dizer assim, olha, o que acontecer aqui na gestão é minha responsabilidade. Eu não vou ser marionete para o ex-prefeito chegar e mandar eu fazer isso, mandar eu... E eu fui eleito para quê? A cidade só tem um prefeito. Não tem cidade com dois prefeitos. Não tem cidade com dois prefeitos. Cidade tem um prefeito, que é o responsável. Ex-prefeito, meu amigo, já está dizendo, é ex-prefeito, vá cuidar de outra coisa. Da prefeitura cuida quem foi eleito. Porque quando for com 4 anos, esse que foi eleito vai ter que prestar conta lá na urna. Aí o povo pode manter Jacques Salvino ou pode tirar Jacques Salvino. Mas essa história de dizer, não, o prefeito está com medo de romper com o ex-prefeito, cuidado, não sei o quê. Sim. E depois tu é quem é responsável, rapaz. Então, cidade só tem um prefeito. O outro que está perto dele é o vice-prefeito. Por isso que se chama vice. É em caso do prefeito viajar para o exterior, passar muitos dias, o vice-prefeito assume. Mas a cidade só tem um prefeito. Não tem dois, não. A cidade de Santa Rita, não. Prefeito Jacques Salvino e prefeito Emerson Panta. Que papagaiada da molesta, mano. Que história é essa? O prefeito é Jacques, quem foi eleito, meu filho. O ex-prefeito deveria ter essa noção. Jackson, tá aí, faça como o João Azevedo fez. Lucas, tá aí o governo. A partir de agora, meu filho, é você quem se responsabiliza pelas coisas.
2: A caneta é tua.
1: A caneta é tua, exatamente assim. A caneta, a cadeira e o papel.
2: E só esperar chegar 4 anos e ser candidato, né, Marcelo?
1: É.
2: Pronto, acabou.
1: É desse isso. Jeito. Desse
2: agora
1: jeito.
2: Tem uma, é o pessoal que tem uma tara.
1: Tem.
2: Tem uma vontade de ficar, se pudesse, ficava o 300 bilhão numa prefeitura ou num governo.
1: Ficava mandando.
2: Homem, tá bom, rapaz, deixa o cara trabalhar. Quando ele, se ele é errado, tu vai lá e tu, daqui a 4 anos tu vai ser candidato. Vai lá que tu ganhe novamente. Deixa o rapaz fazer o trabalho dele. Não é só aqui em Santa Rita, não é só em Bahia, não é só... É em todo canto, Marcelo.
1: Isso mesmo.
2: Acabar com esse negócio, rapaz, não já passou... Já comeram, já fizeram tudo, tá bom. Deixa o cara agora trabalhar, fazer o trabalho dele. Agora, Marcelo, se Jacques fosse um cara daquele cara assim, ambicioso, vou fazer a festa pra arrecadar mantimentos pra população, ele faria. Mas só que ele foi um cara, eu não vou fazer nada, não. Eu tenho aqui como ajudar o pessoal e pronto. Tá certo, Jacques. Parabéns o que você fez aí. Ontem eu escutava o programa Luiz Vieira, certo? Um pai de família pedindo uma feira, Marcelo. E de uma hora para outra, assim, o Luiz nem aguentou. O cara já mandou vem buscar sua feirinha, ele, aquele menino lá da tinta lá, não sei, esqueci o nome dele, do adesivo, carrinho do adesivo, não é? Quer dizer, o cara chorou aqui, eu vi Luiz Vieira chorando, tatado aqui.
1: Foi emocionado. Mesmo,
2: né? Foi, homem, porque não é fácil não, Marcelo, você de uma hora para outra, assim, negócio de minutos, o prefeito mandar uma mensagem, dizer, ó, pode vir buscar sua feirinha, e pode ir sim lá na Bolsa Família, porque foi cortado seu benefício. Que coisa maravilhosa. Aí, Marcelo, outra coisa, viu? Aí teve um vereador que ele foi pedir aqui não vou falar o nome do vereador. Foi pedir uma cesta básica, Marcelo. Sabe o que o vereador fez? O que eu tenho pra lhe dar aqui é R$10. Aí ele não ia nem receber. A filhinha dele tava do lado aqui e disse, pai, eu tô com fome. Ele pegou os R$10, Marcelo, do vereador, só pra dar de comer a filha naquele momento. É uma pena, né? Um cara que... Porque Santa Rita, um vereador ganha bem, Marcelo. Não é nada demais pegar assim Não, não tem aqui, nós vamos ali comer ali, pelo menos isso. Mas é uns caras, sei lá, rapaz, é só Deus mesmo, viu?
1: Abraçar meu amigo José Hilton Claudino, nosso Citinho das Verduras lá de Bahia e o nosso Jurandir Ananias. Tem gente na linha? Vamos ouvir o povo. Alô, boa tarde.
5: Boa tarde. Boa tarde, Marcelo. Em seu nome, eu saúdo a todos os seus ouvintes, homens de bem, mulheres de bem, e a toda a bancada do seu programa. Quem está falando aqui é Mário da Cruz.
1: Da Cruz.
5: Marcelo, o prefeito de Santa Rita, tudo bem, ele acertou. Porém, contudo, toda a vida, entretanto, ele tem, por obrigação, viu,
1: prefeito? Tá dando problema aí, Mário? Oi, Mário. É, eu acho que é esse telefone, não é, Wellington? Tá dando problema?
2: Mário ficou o tempo todo na linha, agora que foi falar, falhou.
1: Pois é, Mário,
2: vê ele ligar novamente?
1: Vê se o som tá no ar. Oi, Mário.
5: Boa tarde, Marcelo.
1: Já é outra,
5: né? Boa tarde, Marcelo. É o Wilson Tibiri.
1: É quem?
5: O Wilson de Tibiri.
1: Pois não, Wilson.
5: Já tem ponto 5, eu todo dia escuto, Marcelo, aqui, o programa.
1: Oi?
5: O meu rádio é ligado de manhã com o Fabiano, aí eu desligo quando termina e digo de meu dia. Todo dia escuto o teu programa, depois vem Osmar, o Garotinho, vem o Conexão. E hoje tem o Jornal da Noite, né? Com o Leandro Souza, o Dr. Rico, o Fábio Alves. Eu estou na escuta do programa da 100%, todas as que eu estou ouvindo, porque eu não escuto outra emissora, não sei quanto rico não. Então, olha, aqui um programa desse Conexão Líder com o Mano Costa e Luiz Vieira, aquele de ontem. Foi de chorar, meu amigo. Quando o cara abriu a boca, disse que o cara estava trazendo a cesta básica, o prefeito já ligou. Outro pré-candidato, que foi candidato a vereador, já ligou também. Entendeu? Nesse negócio ele arrumou, conseguiu 3 cestas básicas. Isso aqui é uma emissora boa, que tem audiência, que ajuda o povo. Agora eu fiquei chato, Marcelo, com esse vereador de R$10. Até agora ninguém divulgou o nome desse sujeito. Entendeu? Um cara aí pediu uma cesta básica, um cara ganhando R$17.000 por mês. Fora o bolo, né? Fora a fatia do bolo, porque se for do lado da presidência da Câmara, o bolo é a maior fatia. Entendeu agora, Marcelo? E o cara não teve vergonha na cara, um descarado, chama descarado, de fazer uma doação de R$10.000. Isso é um nojento, rapaz. Eu queria saber o nome desse cara, que eu queria entrar na feira, em todo canto eu entrar e dizer ao vereador aí, de R$10. O cara foi pedir uma cesta básica, ele não tem condição de dar. Meu amigo, para que você é candidato, meu amigo? Dê a vaga para outro, você não passa de um mandato de vereador, não sei nem se tem outros mandatos. Passa que nem muitos vereadores que tem aí, Anésio Miranda, Cicinha, muitos e muitos aí, né, que tem muito mandato de vereador, porque ela ajuda o povo. Um remédio eu tinha condição de comprar, um remédio, Matheus. Isso é uma vergonha, isso está de parabéns, o prefeito, não votei nele, também não votei no Papa Figo. Mas o prefeito está de parabéns por não ter essa festa, ajudar o povo, estava dentro das águas, dentro das enchentes, ajudando o povo com a equipe dele de trabalho, com a esposa, entendeu? E Santa Rosa está de parabéns, ele está de parabéns, prefeito, por não realizar essa festa. Ajuda o povo, o prefeito, e aqui, muito obrigado, a minha tana, a deputada Estefânia Maroja, a minha pré-candidata Raquel Maroja, e todos que fazem parte da 100.5, meu garoto. Estou ouvindo aqui, viu? O Wilson de Tibiri.
1: Valeu, Wilson. Obrigado, meu irmão. Obrigado aí pela sua fidelidade, pela sua audiência, pela sua consciência, pela sua sabedoria, né? Em saber exatamente fazer essa explanação. E pela coragem, né? Pela coragem de ter opinião. As pessoas que escutam rádio, elas gostam de opinião. Qual é a sua opinião? Alguém pode até não concordar, o Wellington Souza, com a sua opinião, mas ela acha bonito. Quando você pega esse microfone aí e você diz, Marcelo, minha opinião aqui é essa. Pronto. A gente só não deve emitir opinião quando a gente não tem conhecimento suficiente para emitir uma opinião abalizada, uma opinião fundamentada. Mas quando você tem informações suficientes para emitir sua opinião, o povão gosta de opinião, de ouvir a opinião. Parabéns, Wilson. Muito bom, muito bom. Lhe ouvir. Tem mais ouvinte na linha? Alô, boa tarde.
5: Boa tarde. Boa tarde, Marcelo José. Deu problema porque o telefone estava normal. A linha, aí deu problema em alguma coisa. Aí já entrou no meu lugar, mas tudo bem. Ei, Marcelo, mas concluindo o que eu falei, que o prefeito tem razão, tudo bem. Mas todavia, entretanto, porém, contudo, ele tem por obrigação de ajudar só o povo que perderam os seus bens materiais. E eu tive uma alegria, que eu participei à noite aí dessa, na rádio, e eu disse que Santa Rita de Cássia, a padroeira da cidade, vai dar solução para os problemas desse povo que perdeu o bem material. Santa Rita de Casa, padroeira. E, ao terminar minha fala, o prefeito anunciou, junto com o pessoal da bancada, que recebeu uma grande ajuda em dinheiro e vai fazer com que todas as pessoas que perderam, porque pode estar um cara sabido, dizer, eu perdi, mentira, não entendeu não, você quer roubar. O cadastrar o pessoal e o pessoal vai ter que fazer, tudo bem, um empréstimo pequenininho, tantos mil reais para comprar o material. Está vendo que coisa bonita? Então, Santa Rita, primeiramente Deus, Jesus, está dando a solução. O Senhor já não vai existir. Agora, tem coisas, por exemplo, em Campina Grande. Campina Grande pode gastar 200 milhões e vai chegar o que não é forrozeiro de jeito nenhum. O Hélio Safadão não é forrozeiro de jeito nenhum. Certo? Não é forrozeiro, rapaz. Aí, 2 milhões, 3 milhões para o pai, e cadê o pessoal da casa? Jorge Altinho, o outro, né? Cadê os forrozeiros da casa? Não dá um tostão. Não para um cafezinho. Agora, para gastar, eu vou dizer, Deus me perdoe. Que vai dar 2 milhões para o Hélio Safadão cantar, me perdoe. Se não tiver rachadinho no meio, eu mudo meu nome. Então acontece com o Brasil de bem feito para João. O pessoal gasta 20 milhões com 10 cantores. Com 5 cantores, com 5 cantores, 10 milhões, já dá 10 milhões. E com bandas altas dá 20 milhões. Então isso não existe o pé. Não tem um remédio, não tem um remédio. Só tem de pirona. Não pode fazer uma operação nesse povo. Não tem como fazer operação de vesícula, de não sei o quê. Não tem como fazer operação, mas tem como gastar 5, 10 milhões. Então, muitos prefeitos continuam fazendo esse tipo de safadeza, roubando. Tá aí, Ciro Gomes, quem é, com chichola. Quer contratar um cantor de 1 milhão? Pode contratar. Oxê, por que Campina contrata 20 cantores, 2 milhões cada um? Por que Cuxichola não pode contratar um cantor por 1 milhão? Pode cantar. Oxê, não é porque Cuxichola tem 3 mil morador. Meu amigo, ele pode ter 1 mil morador. Mas o povo quer ver também coisas grandes da sua cidade também se desenvolver. Então são coisas que a gente fica, pronto, esse filme de Bolsonaro, eu queria que esse filme saísse, que não vai sair, tudo mentira, isso é dinheiro para o bananinha, para o moleque do filho que foi o deputado estadual, do federal, que se escondeu lá dos Estados Unidos, armado para prejudicar o Brasil com taxação, certo? Namorando com o filho de Trump, 100% bota, leva limite, leva não sei o quê. Se vier para o Brasil, vai apanhar e vai ser preso o Eduardo Bolsonaro. Porque eu nunca vi um homem tão ruim como esse bolsonarista até hoje. Então, meu querido, para finalizar, eu digo a você, esse filme de Bolsonaro é tudo mentira. É dinheiro do Banco Bart, dos aposentados, certo? Isso é dinheiro do Banco Bart. Aí fica, não, eu pedi 130 milhões para fazer o filme. É mentira. Do mais, meu querido, que Deus abençoe o Brasil. Que Deus abençoe o Brasil. E que nunca mais Bolsonaro, se tiver um bolsonarista aí, dizendo que, não, eu estou falando errado, meu amigo, o cara que gozou da morte de quase 1 milhão de pessoas, 750 mil pessoas, está fazendo ar, se quiser vacina, fale com a sua mãe, eu sou atleta e não tomou vacina. Não tomou vacina. Então nunca mais Bolsonaro. Um abraço, um bom dia, meu querido. Uma boa tarde, meu querido.
1: Obrigado, obrigado. Mário da Cruz, obrigado pela sua participação. Isso é que é bom, a gente ouvir todos os lados, entendeu? Gente que critica um lado, que critica o outro, que traz sua opinião diferente. Isso que é importante para a democracia, né? Isso é que é importante. Depois do intervalo comercial, Wellington Souza, eu vou fazer um comentário aqui sobre a Impasa. A Impasa em João Pessoa. O governo precisa olhar aquela empresa, rapaz. Ali são centenas de trabalhadores que chegam lá, sabe que horas? 2, 3 horas da madrugada para trabalhar. E a Impasa está precisando urgente. Eu vou dizer a vocês, porque eu estive lá ontem, eu sou frequentador de lá, eu faço compra, eu compro macaxeira, batata, inhame, verdura, frutas. Nosso amigo Florisvaldo lá tem um lojão de frutas, de melancia, de melão, o nosso amigo Renato Ponciano também, o nosso amigo Orlando, o nosso amigo Ceará, o nosso amigo Narciso, todo mundo trabalha lá, entendeu? E depois do intervalo eu vou comentar. Eu acho que o governador Lucas Ribeiro não está sabendo o que está acontecendo na Impasa. A Impasa é ligada à Secretaria de Agropecuária e Pesca. E as pessoas que frequentam a Impasa estão me procurando, estão impacientes, indignadas. Está faltando uma atenção com a Impasa, meu caro Wellington Souza. Depois do intervalo eu vou comentar sobre a Impasa aqui.
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2: Doze e trinta e nove agora na Paraíba, 12:39 agora. Daqui a pouco eu vou fazer um comentário sobre a questão da Impasa, tá, pessoal? A central de abastecimento, a antiga CEASA, lá no Cristo Redentor. Fazer um alerta aqui, porque eu acho que o governador Lucas Ribeiro precisa saber. Às vezes tem muita gente que está perto do governador e não diz a ele as coisas que estão acontecendo. Primeiro, Lucas Ribeiro precisa fazer uma visita em paz. Mas deixa eu fazer o comentário daqui a pouco. Pela ordem aí, telefone, Wellington Souza, telefone, tem gente na linha. Boa tarde.
3: Boa tarde, meu caro Marcelo José. Boa tarde, Wellington Souza, Morinho, né? A liderança aí do Lucena. E concordo plenamente aí com seus comentários e concordo também com o que o prefeito aí realmente decidiu. Tá certo mesmo. É, os irmãos aí, né, pai, perderam, né, roupa, tudo, praticamente, perdeu tudo, né, só perderam a vida, né, que é o bem maior, documento, tudo. Então o prefeito tomou uma decisão certa. Parabéns aí, prefeito Jacques Salvino. Marcelo, dizer toda a audiência aqui do Vale do Paraíba, mandar um alô para os amigos aí, né, um alô para a doutora Diandra, advogada trabalhista, direito previdenciário, é filho de Seixa, mora aí na Joara Estava, toda a família está na audiência. Mariquinha da rodoviária, que fez uma cirurgia aí, ela está em outro procedimento, Marcelo, mas tudo já deu certo, já deu certo, né, Mariquinha da rodoviária, Maria do Relógio, a mãe dela, Dona Maria Cardoso, Galeguinho da Prótese, ela está na grande audiência, Mário do Gesso, enfim, todos os amigos aí de Santa Rita, e meu amigo Ramiro Cirandeira, que

0: lá. Eu recomendei aí a Voz da Paraíba, e ele está gostando muito, gostou demais. Disse que você é um radialista show, nota 10. Aí, Marcelo, é por isso que você é diferente. Aí você escuta todos os lados, as opiniões, e você é um cara show. Um abraço, saúde, felicidade para você, o Everton Souza, para a nossa diretora Raquel Maroja, a nossa eterna deputada Stefânia Maroja, e a tua audiência maravilhosa. Um abraço. Boa tarde, Marcelo José.
1: Obrigado, João Batista. Um abraço para você. 13h41 agora na Paraíba. Coronel Garoba. Coronel Garoba está na linha. Nosso amigo Afrânio Duarte. Boa tarde, Afrânio.
2: Boa tarde a todos que fazem a 100.5 FM Líder. Parabenizar o prefeito de Santa Rita por atitude dele, né? Cancelar, né? Podia também, se ele quisesse, se ele quisesse fazer o São João, botar só artista da terra e a entrada seria privada, a entrada em troca de alimentos, higiene pessoal, né? A entrada seria essa. E botava só artista da casa, com um custo mais lá embaixo. Quem quisesse contribuir, e tudo isso ia ser revertido para o pessoal de Santa Rita. Aquele abraço, Deus abençoe vocês. 100.5.
1: 13h42 agora na Paraíba. 1 da tarde, 42 minutos. O Wellington Souza. Bota aquele BG, o Wellington Souza. Bota aquele BG, o Wellington Souza. Eita. Presta atenção, viu? Presta atenção. Solta aí o Wellington Souza. Solta aí o Wellington Souza.
3: Meus irmãos, boa noite. A paz a todos. Não estou aqui para ser alarmista, nem ficar difundindo teoria de conspiração, nada disso. E muito menos preocupar vocês. Mas peço para que os irmãos fiquem em alerta aí. Escutem o áudio que eu vou mandar. Porque olha o que nos espera aí mês que vem, a partir do mês que vem.

0: o Edson só gostou ainda. Foi um suspense, não foi?
1: Mas era um impacto, eu fiquei até com o coração doendo aqui.
0: Tá pouco digo, será?
1: O que não mata é isso, meu Deus? O jeito que tá o mundo, do jeito que tá hoje, minha Maria.
0: É, é um forró, é um gênero de forró que tá vindo aí, meu filho, olha.

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2: 13h46 agora na Paraíba. Boa tarde, 46 minutos. Tem ouvinte, Wellington Souza? Tá na linha? Parece que tem ouvinte na linha. Tem ouvinte na linha. Alô, boa tarde.
3: Boa tarde, Marcelo.
2: Boa tarde, quem fala?
3: Marcelo, é João, é aqui do Miritânia, aqui perto do Teixeirão. Tem uma praça aqui muito bonita, perto do Teixeirão. Mas eu faço um apelo, Marcelo, e a prefeitura, para que venha aqui fazer a reposição de lâmpadas, que tem a base de 30 lâmpadas queimada. Aí tá escura a praça, entende? Ok, Marcelo?
2: Ok, então pedir aí à prefeitura que resolva essa situação. Eu quero agradecer a sua participação pela cidadania, você como cidadão, pagador de impostos, está aí colaborando, participando do programa, informando a gestão de que tem um problema aí nessa bonita praça que foi inaugurada recentemente, problema da iluminação. Muito obrigado, viu, João? Obrigado pela sua participação. 13h46. Eu estive na Impaz esses dias, rapaz. É buraqueira no acesso, buraqueira na saída, um lixão lá dentro da Impaz, por trás das últimas lojas que tem lá no final, um lixão. Gostaria de pedir aí à Secretaria de Agropecuária e Pesca, né, que informe ao governador. O governador Lucas Ribeiro, tenho certeza que não está sabendo do que está acontecendo. E, inclusive, solicitar a assessoria do governador para pedir que o governador Lucas Ribeiro vá em Pasa. Vá em Pasa. Não tem, minha gente, como você saber da situação de um órgão sem você ir pessoalmente, in loco, para constatar a situação. A Impasa tem centenas de comerciantes. Tem um comerciante da Impasa que tem umas 20 carretas umas 20 carretas que ele tem, trazendo laranja do polígono irrigado, lá daquela área da Bahia, de Petrolina, de Juazeiro, e ele fornece laranja para os grandes supermercados da Paraíba. É lá da Impasa. Lá na Impasa tem gente que fornece peixe, tem gente que fornece banana, tem gente que fornece frutas, melancia, banana, maçã, para os grandes supermercados. A Impasa tem grandes restaurantes, churrascaria lá dentro. A Impasa tem diversos tipos de comércio. Então, o governador Lucas Ribeiro, vá em Impasa, vá conversar com os comerciantes. Vão pessoas que têm mercadinhos na Grande João Pessoa, em Bahia, gente que tem mercadinho em Bahia, Santa Rita, João Pessoa, Conde, Cabedelo, vai tudo comprar lá na Impasa. Banana, laranja, frutas, verduras, entendeu? E aí, a Impasa precisa de um olhar melhor do governo. Lucas, governador jovem, vá em Impasa. Vá em Impasa, não fique ouvindo o que alguém diz não. Vá lá, diga assim, eu quero ir tomar um café na Impasa. Vá lá. Vá visitar, vá ver de perto. Agora vá cedo. Um assessor desavisado mandar o senhor ir de 1 a 2 horas da tarde, não. O comerciante chega lá de 2, 3 horas da madrugada. E aí o senhor precisa chegar na Impasa 6, 7 horas da manhã para conversar com as pessoas. Porque ali é o coração pulsante da economia. São trabalhadores, São milhares de trabalhadores ali que trabalham todo dia na Impasa. Tem cabeceiro, tem carregador, tem gente que só faz o freelance, chega lá de manhã, descarrega uns 3, 4 caminhões, pega o dinheiro e vai embora. Tem gente que trabalha lá direto, entendeu? Eu conheço lá a dona Nina, que é fundadora da Impasa. Dona Nina, aliás, completou ontem 77 anos de idade. São, eu acho que 40 anos dentro da Impasa, negociando. Então, os comerciantes, os clientes que vão lá, as pessoas que utilizam aquele ambiente, eu chego lá, elas estão me reclamando muito. Marcelo, você que tem uma voz lá, tem um programa, faça lá um comentário sobre isso. Governador Lucas Ribeiro, vá à Impasa. Não adianta eu estar falando aqui, nem seus assessores estarem dizendo. Vá para o senhor constatar. Rapaz, tem um buraco lá na saída da Impasa que carro pequeno eu vejo a hora ser engolido pelo buraco e ninguém faz nada. A Impasa não tem um gestor, não tem um administrador que possa falar com o secretário de Agropecuária e Pesca, que é a secretaria a qual a Impasa é vinculada. Então, gostaria de fazer esse apelo aqui para o governador ir lá na Impasa, porque os comerciantes sofrem. Questão de banheiro, questão de higiene, questão do lixão que tem, como eu disse a vocês, tem um lixão agora lá, questão de iluminação, de limpeza, do asfalto que está todo esburacado. Eu não gosto de esconder nada. Quem fez lá um trabalho de recapeamento, professor Ferreira, na Impasa, na época... Eu não tenho uma proximidade com ele, não tenho muita amizade com ele, tem assim, de contato, também não tenho. Foi Ricardo Barbosa. Ricardo Barbosa, quando estava na CEPLAN, aproveitou o órgão que ele estava comandando, que poderia. Não pode você ser secretário de saúde e fazer alguma coisa na Impasa. Não pode ser secretário de educação e fazer alguma coisa na Impasa. Tem que ser um órgão que tenha alguma coisa da área. Então a SUPLAN, que lida com questão de asfalto, infraestrutura, foi lá, levou uns caminhões e passou um asfalto lá, ficou uma maravilha. Os comerciantes ficaram vibrando, no governo de João Azevedo. Agora, realmente tem muita buraqueira na Impasa e gostaria de fazer esse apelo ao governador Lucas Ribeiro, viu, Ed?
4: Ô, Marcelão, e eu sempre ia na Impasa também, Marcelo, e ali na entrada da Impasa tinha uma plantação
2: Tinha uma horta?
4: Tinha uma horta, Marcelo.
2: Tinha uma horta. Você lembrou, rapaz, perfeitamente, tinha uma horta lá.
4: Tem uma horta. E outra coisa, Marcelo, as árvores, aquele pé de árvore ali, estão tomando conta da Ceasa. Você não vê nada lá na frente. Você entra dentro da Ceasa, Ferreira, você não consegue nem andar direito. Certo? Tá lá, é muito lixo. Então tá na hora. Eu não sei também, Marcelo, se a prefeitura também pode fazer essa limpeza lá dentro, não sei.
2: O governo conversa com a prefeitura para saber se o pessoal da Enlu pode entrar lá para fazer essa limpeza.
4: Porque tem tanto espaço, sabe, Ferreira? É muito espaço, é como a escola, tem muito espaço, mas os caras, ninguém...
2: Não organiza.
4: Não faz nada.
2: Não organiza.
4: Não organiza.
2: O grande espaço que
4: exatamente.
2: Tem.
4: Exatamente, a Impasa era para ser um negócio bonito, rapaz, organizado ali, porque perto da BR, dentro da cidade ali, e me disseram que tem até um cara lá, Marcelo, que botou uma aquele negócio de ave, de vender galinha. Ele ia botar dentro. Botou lá de fora porque a serra tava feia. Entendeu? Quer dizer, rapaz, uma coisa pequena que dá pra fazer, homem. O administrador deveria se chamar o governador e fazer aquilo ali.
2: Governador Lucas, vá lá na Impasa, porque a Impasa, vou lhe contar, a Impasa é um coração pulsante do estado da Paraíba. Comerciantes ali geram milhares de empregos, viu? Milhares de empregos. Vem caminhoneiro de todo o Brasil, que inclusive dormem lá na Impasa, almoçam, tomam um café e jantam na Impasa e trazem os produtos para serem descarregados lá. Muito, muito trabalhador na Impasa.
4: Marcelo, eu acho bonito, você vê, né? Renato Porciano, eu acho massa, rapaz. A Impasa hoje tem nome por causa daquele cara, já sabia?
2: É verdade.
4: Aquele menino ali, olha, ele faz o que ele puder fazer pra Ceasa, ele faz. E não é nada da Ceasa, né, Marcelo? É um comerciante só.
2: Não é funcionário, não, do estado, não.
4: Não é funcionário, mas a Ceasa hoje é nome por causa daquele menino.
2: Ele divulgou muito a Impasa.
4: Exatamente.
2: Divulgou muito a Impasa. Professor Ferreira, conhece a Impasa? Já foi na Impasa ali no Cristo Redentor, naquela rua chamada Presidente Ranieri Mazzilli.
5: Morei, não é perpendicular... Napoleão Duré.
2: Napoleão Duré.
5: Que tem uma padaria na esquina. Morei no prédio ali próximo. Marcelo, Boa tarde a todos
2: Boa
5: vocês.
2: Boa tarde, professor Ferreira.
5: Que honra voltar a sentar nesta bancada.
2: Honra nossa.
5: Bancada de maior, por que não dizer, de maior credibilidade da radiofonia. De toda a imprensa do modo geral da Paraíba, por que não dizer não? E é uma honra principalmente que a gente sabe da honrosa audiência do sistema de comunicação liderado pela nossa superintendente Raquel Maroja. Não deixa nada a desejar as pseudas ou os pseudos grandes sistemas de comunicação que, sem entrar em detalhes, mas só por até um momento desse é ímpar, né? A gente sabe, evidentemente. Os pseudos grandes sistemas de comunicação que por baixo a gente tem quatro e todos quatro se intitulam campeão de audiência. Toda a pesquisa que sai, os quatro são campeão de audiência. Isso só para dar uma introduçãozinha aqui. Então, de cara, se só tem um...
4: E a gente foi o terceiro.
5: Se só tem um...
4: Em menos de um ano.
5: Se só tem um campeão, então três estão mentindo aí. Pois bem, então agradecer também, principalmente, aquela legião que escuta e dá a honra de uma das maiores audiências do sistema 100.5 FM Líder, no horário das 12 às 14 horas, liderado por você, tendo como timoneiro esta figura fantástica que, longe do professor Ferreira querer jogar confete em você, flores, etc, etc. A tua história diz isso e me credencia a falar essas, e dar essas palavras que eu estou falando. A legião de ouvinte que dá essa honrosa audiência, principalmente no horário das 12 às 14 horas. Pois bem, Marcelo, entrando no método agora, no mote e no objeto em questão, a respeito da SEASA, eu não sei se lá funciona com outros jogos, com outras instituições juvenis, não sei se estou me fazendo me entender em casa, estou me referindo àquelas instituições que não têm o status de secretaria. Por exemplo, algumas escolas da área de educação, não sei se respeitando a analogia e fazendo as devidas conotações, se a SEASA funciona desse jeito. Ou seja, tem um representante lá, tem um diretor local, sei lá, assim como tem os mercados públicos, assim como tem um diretor de escola. Então, se não tem, no mínimo deveria ter um administrador nesse porto. Eu não sei, me corrija aí se tem ou não tem.
2: Tem, sabe? Tem. Então, tem um diretor que é responsável lá pela questão da SEASA.
5: Então, deveria-se as reivindicações começar por esse cidadão. Aí, se já tivesse um Marcelo que tivesse ido lá, Marcelo, me entenda a expressão que nós estamos colocando. Um Marcelo enquanto um comerciante ligado do setor. Se tivesse um Elo, comerciante da área de fruta, fulano da área de civis gerais, lá. Se tivesse uns três ou quatro usuários dali, que já tivesse feito as devidas reivindicações a este gestor de lá, esse responsável, e ele não tivesse se pronunciado, não tivesse se justificado, se posicionado, então sim, vamos lá no secretário que tem direito, né, a quem a SEASA é articulada, se não é a GE secretária, vamos direto agora o governador, que se
4: mas, há Ferreira, tanto tempo... Ô Ferreira, diz. Eu vou dizer uma coisa, você, se eu sou administrador, um cara me bota para ser administrador de um prédio, para me conseguir, tá caindo ali na parede, é eu que tenho que ver.
5: É evidente.
4: É eu que tenho que ver.
5: Evidente.
4: Às vezes o governo não sabe, às vezes o prefeito
5: verdade,
4: não sabe.
5: Verdade.
4: Tem um diretor, Marcelo, para aquele prédio ali da saúde.
5: Então veja onde... Então veja onde eu estou chegando. Então, se o interessado direto, um comerciante de lá, Marcelo, se não fez isso ainda, esse cara tem culpa aí no cartório.
2: Aí eu vou entrar no debate, que o debate é bom a visão de diversos ângulos. Por exemplo, e se o diretor já fez um ofício à secretaria informando dos problemas e a secretaria não resolveu? Então aqui a gente está fazendo, contrabalanceando.
5: Isso, muito bem.
2: Está fazendo a crítica e fazendo a defesa de cada um.
5: Mostrando as diversas faces,
2: né? As diversas faces da gestão.
5: As possíveis visões que poderiam acontecer da situação, os possíveis quadros.
2: Eu faço esse questionamento. Será que o diretor já informou a secretaria de Agropecuária e Pesca de que a Impasa precisa lá de chegar alguém para fazer um recapeamento, fazer uma limpeza, fazer uma podagem de árvores, uma retirada daquele lixo e recuperar aquele asfalto, porque você sabe que aquelas ruas ali dentro da Impasa, aqueles setores, aqueles corredores ali, são todos no asfalto. Então, quando o asfalto cede ali, que fica aqueles buracos, aquelas poças, Então fica muito ruim de transitar.
5: E a tendência é do aí fechando, né? Cada vez se alastrando, né?
2: É.
5: Agora, só pela ordem, colocando numa posição cronológica, digamos assim, Marcelo. Então, se tem aquele pessoal que trabalha ali, o pessoal de primeira necessidade, ou de maior interesse, que está em primeiro plano. Se esse pessoal não fez a reivindicação ao administrador, tem culpa no cartório. Se mesmo que não fazendo, e o administrador tinha por obrigação de ver e não tomou a sua providência, tem culpa no cartório. E muito mais pesaroso do que isso, é se isso já tiver acontecido, a comunidade já tiver feito a reivindicação, ele já tiver feito por si, não precisava nem alguém ter feito essa reivindicação a ele, ele por si, sem ninguém reivindicar, ele já deveria ter visto, como bem frisou oportunamente meu amigo Wellington aqui, e se já enviou esse ofício aqui, direito, Secretaria de Pesca, etc, se já foi até o governador, aí é, né, aí a gente vamos dizer, ô governador, não está atendendo, por quê? Ô gestor, senhor gestor, fulano já reivindicou, fulano, não precisa nem dar o nome, fulano da área de fruta, fulano da área de serviços gerais, fulano da área de sei lá, de limpeza, e o senhor não tomou a prova dele? Então a gente tem que, né, primeiro, o bom jornalismo preza por isso, saber a que andamento está, como é que se conta, para a gente ir lá em cima. Agora deixa eu dar um exemplozinho aqui, que eu acho que o tema é pertinente. Marcelo, você veja uma coisa, onde é que nós estamos hoje com os nossos gestores, e não vai aqui nenhuma indireta, nenhum pronunciamento indiscreto, mas são fatos, rapaz. Eu gosto de trabalhar. Ô, Marcelo, eu não sei que uma das minhas áreas é ciências econômicas, eu não sei se sou por isso ou não, mas eu gosto de trabalhar muito com números e fatos, até porque tem aquele adagio popular que diz que contra números e fatos não existe argumento, né? Mas eu não quero nem enveredar por aí, eu quero enveredar pela seguinte visão. É que você trabalhando com números e fatos, você está passivo de erro, comecei erro, evidentemente. Todos nós temos. Mas agora eu digo o seguinte, você trabalhando com essas hipóteses aí, com essas variáveis, entendeu? Com esses pontos de vista, com essas hipóteses, a possibilidade de erro é mínima, né? Não quer dizer que você está errado. Mas você veja o seguinte, de um modo geral, nós estamos cercados nos demais setores, nas demais áreas das gestões. Tanto, olha, não vai nenhuma seta direta aqui feita de cupido para nem gestor de município, muito menos de estado. Mas deixa eu dar um exemplo ou dois aqui e paro por aqui, não vou entrar no mérito, até porque eu sei do horário do programa. Sim. Mas você veja aquela situação daqueles esgotos correndo a céu aberto ali na praia. Faz muitos anos que eu vejo aquilo, cara. Eu já passei de 7 décadas, Marcelo. Eu vejo aquilo ali há tanto tempo. Aí se junta a comissão de vamos tomar uma medida, vamos fazer um TAC aqui, vamos fazer um tempo de ajustamento de conduta, e vamos fazer, e o tempo passa, aí vem promotor A, promotora A, promotor B, promotor C, vamos, agora a gente vai tomar, o que a gente quer saber, bata a mão assim em cima da mesa, estou assinando aqui a obrigação, e quem de direito não responder por isso, nós vamos provocar uma multa aqui de tanto. Tudo balela, porque a coisa continua se empurrando com a barriga, até hoje está lá escorrendo. Isso é um fato aí, né? Outros problemas, meu amigo Marcelo. Meu amigo Marcelo, você tem escutado alguma queixa sobre Cajepa? Não vamos entrar no mérito, imagina, hein?
2: Tenho ouvido muita reclamação
5: da Cajepa. E aí, meu filho?
2: Muita reclamação.
5: E aí, meu filho? Dizer o quê? Não quero entrar no mérito, não. Não quero entrar e dizer que a culpa é de fulano, de Betão, não. Mas eu te dou apenas indicadores para amanhã, mais cedo ou mais tarde. E vocês que estão em casa, principalmente, têm a oportunidade de opinar. Mas vocês vejam...
2: Ferreira, olha, em 5 minutos a gente já tocou aqui em 3 questões. Questão da Cajepa, questão de poluição do mar e questão da Impasa. É, pra você ver. Ferreira, 50 anos de experiência de rádio. 50 anos de experiência de rádio. Ferreira, obrigado pela presença. Vou ter que repassar o bastão pro nosso Osmar Garotinho.
5: Prazer, cara, você tá nessa bancada, Ferreira. E te encarar assim de olhar ali que eu sou teu fã número 1. Vou deixar essa frase pra terminar antes do meu boa tarde. Nos dias atuais são poucos os de caráter e dignidade. E o Marcelo, eu me sinto aqui olhando para você, você não sabe, apesar de você não tem um terço da minha idade, mas você já passa por essa credibilidade, não estou falando tão demais, mas dos que estão neste patamar, de uma certa responsabilidade com isso. O que sai da sua boca e as suas ações tem lhe credenciado a esta audiência fantástica que você tem nesse horário. E repito, aquelas pseudas campeões de audiência queriam ter um Marcelo José sentado e empunhando um microfone dentro do seu nariz nessas alturas. Mas não é como eles querem e nem de um pouco como você mesmo, hein, Marcelo? Mas é como o nosso Pai Eterno lá em cima.
2: Exatamente.
5: E em nome dele vou deixando o meu atarde aqui e deixando um eterno abraço para você. Muitíssimo obrigado pelo convite e oportunamente estaremos voltando no dia horário que ele quiser. depois de seu convite. Fica aí com Deus todos em nome de Jesus e...
2: Amém.
5: Fui!
2: Obrigado.
4: Marcelo, só para encerrar, aí Ferreira falava daquele esgotamento dentro da praia.
2: Ah.
4: Aí compraram um equipamento tão caro para descobrir onde um dos caras tá botando o esgoto, acharam e não fizeram nada.
2: Não resolveu. 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
7: A Voz da Paraíba agradece a sua audiência. 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

0: Poder com você, galera. 3:01 agora, 3:01. Ótima tarde pra você que está coladinho aqui na melhor programação do seu rádio. 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
2: Hora certinha agora, 3:04. 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
1: Agora são 17 horas e 11 minutos em Santa Rita, na Paraíba.
2: Confirmando a hora certa, 5 da tarde, mais 17 minutos.
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1: Não tinha como armar palco próximo a áreas em que famílias choram pelo mínimo. Em coletiva, o prefeito Jackson Alvino fala dos motivos que o fizeram cancelar o São João de Santa Rita.
2: Mais de 3 milhões de reais em investimentos. Kit Recomeço começam a chegar a Santa Rita e gestão Jackson Alvino deve iniciar distribuição com famílias atingidas pela enchente.
1: Geladeiras, fogões, smart TVs, sofás, camas e ventiladores já encontram-se aqui em Santa Rita e começam a ser separados os kits formados para serem entregues às vítimas das cheias dos rios Preto e Paraíba.
2: Precisamos pensar no melhor e seguir os planos de Deus. Fernanda apoia a decisão de Jackson e fala com emoção ao receber os kits Recomeço.
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1: Luiz Vieira. Agora são 17 horas e 15 minutos. Muito boa tarde, meu amigo, minha amiga. Começando mais um Conexão Líder pela sua 100.5 FM, a FM Líder. Estamos aqui, eu e o Luiz Vieira, direto do Estúdio 1 da 100.5, bem aqui no centro de Santa Rita, transmitindo para a nossa antena lá no Engenho do Meio, nas nossas ondas eletromagnéticas em frequência modulada, onde você pode nos sintonizar no rádio, do carro, no seu radinho, enfim, em 100.5, você já sabe qual é a sintonia. Mas para a internet, para Santa Rita e para o mundo todo, estamos no Radiosnet, onde você nos acha através da busca que você dá aí por 100.5 AFM Líder, ou você vai na TV 100.5 no YouTube e já estamos ao vivo, eu e o Luiz aqui do estúdio em áudio e vídeo para você nos assistir. Muito obrigado, meu amigo, minha amiga, por sua audiência todos os dias. Estou de volta Ontem eu precisei me ausentar, mas já estou aqui na Labuta e juntos vamos até às 19 horas com muita informação, notícia, análise, opinião e, claro e evidente, a parte mais importante desse programa, que é a sua participação através do 3229-1005 ou através do nosso Torpedo Líder 988-12-1005. Vamos falar muito daqui a pouco, eu acredito que a pauta já começou com o São João ontem. Os kits recomeço já começaram, já estão, parte deles já está aqui em Santa Rita. Mas eu preciso, pelo amor de Deus, eu preciso perguntar, Luiz, boa tarde. O que diabos aconteceu aqui ontem? Quem danado é esse vereador cachorro? O que danado foi que houve aqui que ninguém me deixa em paz desde ontem, querendo saber o rebuliço que você causou nesse programa ontem?
2: Boa tarde. Rapaz, boa tarde, mano, boa tarde a todos os ouvintes. É porque as pessoas gostam muito de assistir programa de violência, de crime. Não assiste programa de reza, de oração, de paz. Sim. A TV Record, com toda a criminalidade que tem mais audiência do que a TV Canção Nova, né?
1: É verdade, o Cidade Alerta, né?
2: É, os cabos não assistem a Canção Nova, assiste
1: o Cidade Alerta.
2: A Cidade Alerta, a violência. É verdade. O que aconteceu aqui foi uma chuva de bênçãos muito grande ontem na vida do nosso amigo Giovanni, operador de rádio, lá da 104.9.
1: O assunto começou numa ação social, foi?
2: Foi. Parei um minutinho.
1: Eu pensei que você tinha feito uma crítica.
2: Não, parei um minutinho para pedir. Fiz um comentário sobre o São João, sobre a sensata decisão do prefeito Jackson Alvino e tal. A intervalo comercial, quando eu voltei, pedi o espaço aqui para fazer um pedido para arranjar uma cesta básica. Não deu tempo de contar a história. O telefone tocou, o prefeito Jackson Alvino está resolvido.
1: Ele ouve o nosso programa todos os dias. Tá, um abraço ao prefeito, inclusive.
2: Rapaz, eu me senti muito atendido, muito...
1: Mas é assim mesmo, ele faz isso sempre.
2: Muito escolhido,
1: assim. Algumas vezes em que você está fora, ele faz, de vez em quando, ele vem no WhatsApp e responde algumas coisas, algumas indagações dos ouvintes no ar, ele responde pelo WhatsApp.
2: Pois ele vem... Ele faz isso. Veio ao meu celular e eu me senti muito atendido... No que me cabe, né? O que cabe.
1: O anúncio do asfalto daquela rua lateral do posto Almeida, que dá acesso ao plano de vida. Uhum. O ouvinte ligou na hora reclamando, pedindo o asfaltamento. Na mesma hora ele veio no WhatsApp e disse: pode anunciar, diga que eu vou asfaltar, todo esse acesso ao plano de vida vai ser todo asfaltado. Ele faz isso, isso é muito bacana da parte dele.
2: Então, começou o senhor narrar a história.
1: Aí garantiu o quê? A cesta foi?
2: Garantiu a cesta básica. Aí Giovanni falou também que a esposa tinha perdido Bolsa Família. Ele mandou ir à Secretaria de Desenvolvimento Humano.
1: A nossa Mailane.
2: Passou o contato de Natanael Estrela para que ele conduzisse, resolvesse.
1: Isso aí.
2: E tudo caminhando e tal. Aí ele contou, o Giovanni contou que passou uma humilhação.
1: Giovanni estava aqui na rádio, foi?
2: Não, foi por telefone.
1: Sim.
2: Passou uma humilhação com um vereador que ele encontrou lá e esse vereador o conhecia.
1: Sim.
2: Já tinha ido dar entrevista lá na 104.9, já tinha
1: lá visto na ele, Rádio Neto, né?
2: Na Rádio Neto.
1: Isso aí.
2: E já tinha visto ele chegou pro vereador, se identificou, disse: eu sou Giovanni, se eu lembro, eu sou tendo naquele dia. Tal. Eu tô precisando de uma ajuda, eu tô com minha filha aqui, meu filho, minha esposa.
1: Giovanni tá sem trabalhar, Luiz?
2: Foi que houve. Ele disse, se afastou, né, um pouco da rádio, mas vai retornar.
1: Certo.
2: Aí na hora a filha de Giovanni disse: pai, eu tô com fome. Quando a menina disse isso, aí o vereador olhou pra Giovanni e disse: eu só tenho 10 reais pra ajudar. Aí deu 10 reais.
1: Certo, um salgado pra menino, um refrigerante, né?
2: É, mas ele tava pedindo uma ajuda maior.
1: Sim, porque... eu entendi o contexto, tá? Existe um contexto, tá? Entendi, eu me conectei, tá ok, tá.
2: Ele tava
1: pedindo... A conversa era sobre algo, uma necessidade maior.
2: O problema, certo, é o quê? Ele com o Bolsa Família cortado, ele ficou sem fazer a feira. Ficou,
1: entendi,
2: com fome.
1: Entendi.
2: Então era uma ação maior que ele precisava. E precisava de uma orientação para...
1: Para reaver esse cadastro, né?
2: Para reaver esse cadastro.
1: Certo.
2: Então, o vereador não contou a história, meteu 10 reais na mão dele. Ele disse que só aceitou porque...
1: A menina tinha pedido.
2: A menina pediu.
1: É isso mesmo, pai, é isso mesmo.
2: E ele recebeu esse dinheiro. E depois, Giovanni me disse: olha, eu não tenho interesse de divulgar quem é o vereador, porque o que me importa é que Deus me ajude e tal. Eu digo: tá certo. Depois eu liguei pra Giovanni, me diga só pra mim quem é o vereador. Ele me disse.
1: Aí você hoje sabe quem é o vereador.
2: Eu disse no ar ontem que eu sabia quem era o vereador, mas que eu não ia contar.
1: Mas Luiz, não precisa, né, velho?
2: Eu não ia contar porque é o seguinte: ninguém tava falando no nome desse vereador. Se eu contasse, ele ia ser o assunto do dia.
1: Exatamente.
2: Porque o assunto mesmo do dia...
1: Era a ação social.
2: Foi o resultado positivo que o programa conseguiu.
1: Isso, exato, né?
2: A ação social, a sensibilidade do prefeito de ter ligado na hora. Eu fiquei tão extasiado assim com o prefeito de resolver. Porque eu poderia dizer, diga a ele que resolvo, depois eu resolvo.
1: Não, e os meninos que nos falam todos os dias, poderia ser através da assessoria, né?
2: Poderia ter sido através da assessoria, mas o próprio prefeito, ouvindo o programa, foi quem entrou em contato e falou. E eu fiquei tão extasiado nesse negócio que eu nem...
1: Pois eu tinha certeza que você tinha feito um comentário sobre algo referente ao vereador.
2: Não, acredito. Eu tenho muita vontade de fazer, e você sabe, você me conhece, para dar uma esculhambada num vereador.
1: É ligeiro.
2: Mas eu fico
1: aqui. Mas você fez bem, porque toda a atenção da ação social ia ser desviada pro vereador.
2: Rapaz. Aí ia perder a graça.
1: Ainda bem que eu nem sabia do que se tratava.
2: Da interação.
1: Rapaz, eu nem sei o que vocês estão falando.
2: Você veja como é chuva de bênção. De todo jeito, Carlinhos do Adesivo também entrou em contato e disse: o prefeito vai dar uma, eu faço questão de dar uma também.
1: Pronto.
2: Vai ter duas cestas básicas.
1: Duas cestas.
2: Aí eu contei aqui que a esposa dele precisa tomar um remédio, que é o Sertralina. Mas o dele que ele compra é de marca. Mas o remédio
1: Sertralina
2: é
1: para
2: psicotrópico? Pra ansiedade. Age na área da ansiedade.
1: Certo.
2: Aí, Carlinhos do Adesivo entrou em contato e disse a ele que passa
1: aqui, Cetralina,
2: que eu vou dar o dinheiro para ele comprar o remédio.
1: Certo.
2: Ele é 80 cada caixa, eu vou dar o dinheiro para ele comprar duas caixas para ela passar um mês.
1: Carlinhos é foda.
2: Carlinhos é foda. Carlinhos tampa demais. Então, duas cestas básicas, o remédio, tudo em ordem, tudo beleza. E o povo insistindo para eu dizer o nome do vereador, não digo.
1: Não, não diga, não é, pode ser mesmo, não.
2: Ainda no programa de ontem, nosso Anderson José disse, entrou em contato comigo, disse: Luiz, eu cresci aí na rádio, manhinha trabalha aí, Anderson é filho de Arlete, manhinha trabalha aí, eu cresci aí na rádio vendo Giovanni. Eu não vou deixar ele passar fome, não, eu vou dar uma cesta básica também. Então,
1: três cestas básicas.
2: Ouvindo o programa, o secretário de Cultura, Desporto e Turismo,
1: Luiz Neto,
2: disse que também ia participar, quatro cestas básicas, mais uma cesta básica.
1: Rapaz,
2: então, Giovanni ganhou.
1: E o cabo querendo saber o nome do vereador. Mas me poupe.
2: Giovanni ganhou quatro cestas básicas numa fala que eu não comecei a fazer. Entenda, Giovanni. Eu comecei aqui, gente, por favor, eu quero pedir uma campanha para arranjar uma cesta básica. Eu com o celular na mão aqui, de repente,
1: prefeito
2: Jacques Soltinho. Pá! A cesta básica está resolvida. Não terminei de contar a história, nem disse quem era.
1: Certo, certo.
2: Muito foda.
1: Certo.
2: Aí, olha, a cesta básica é para um rapaz que vai precisar. Pá, Carlinhos, eu dou a cesta
1: básica. Dou a outra. Também.
2: Aí o Carlinhos já tem uma. Eu faço questão que ele receba duas, Carlinhos.
1: Pronto.
2: Então, foi chegando. Quer dizer, foi uma chuva de bênçãos ontem. E eu não ia no meio da chuva de bênçãos, tá?
1: Você desvia toda a atenção pro cara.
2: Eu acho que se a maioria da classe política agisse da maneira que eu agi ontem, muita gente ia se sobressair melhor. Porque se eu apontasse a bazuca da rádio para o lado negativo, eu ia estar transformando uma história positiva, numa história do bem, em uma história negativa, em um momento ruim dentro do programa. E a gente está aqui para fazer o bem. O bem tem que ser maior do que o mal, né? Se eu apontasse a bazuca para o vereador de 10 reais, o vereador que você compra numa lojinha de 10 reais, inclusive o Giovanni disse que vai economizar um dinheirinho, vai pegar os 10 reais e devolver a ele, vai na Câmara.
1: Correto.
2: Vai chegar no vereador, vem cá, bicho, olha. Toma os 10 reais que você me deu naquele dia, eu só aceitei porque minha filha tava com fome.
1: É isso mesmo.
2: Senão eu não dava. Outra humilhação que o Giovanni passou foi pegar o ônibus para ir para o Hotel Santiago. E ele é deficiente do braço, a esposa é deficiente do olho, os dois filhos são normais. Ele teve um filho agora dia 8 de abril e tem uma menina de 9 anos. Aí o cobrador, ei, essa menina aí paga. Só que o único dinheiro que Giovanni viu durante todo o dia foi os 10 reais.
1: Os tais 10 reais.
2: Que o vereador deu e que ele comprou de comida para a filha que estava pedindo, que estava com fome. Papai, eu estou com fome. Quem é pai que aguenta ver sua filha?
1: Não.
2: Olhar para sua cara, dizer estou com fome e não gastar o dinheiro todinho com ela.
1: Não tem nem como.
2: Né? Gastar o dinheiro todinho com ela, rapaz. E ele fez certo. Aí ele disse, então pare o ônibus que eu vou descer. Vou a pé porque eu e minha família não temos o dinheiro para pagar a passagem. Andamos aqui direto, a menina tem 9 anos, tá aqui o documento dela. Aí foi pra lá, foi pra cá, o cobrador viu que tava feio, que as pessoas estavam olhando, e ele acabou continuando a viagem, foi pra casa, na Santa Paz. Então eu não ia trazer aqui, não vou trazer, muita gente diz que eu não tenho coragem, não sei o que. Rapaz, eu tenho coragem, mas eu não preciso. Quem precisa mostrar que tem coragem são os covardes. Eu não sou covarde, eu sou homem, indo e voltando. Mas A estratégia é não levantar o nome de pessoas ruins, levantar o nome de pessoas boas. A imagem do que aconteceu ontem deve ficar, é a imagem do prefeito da cidade, que no final do seu dia estava ouvindo o programa, como ouve todos os dias, que entrou em contato com o radialista que estava aqui de plantão, e que na mesma hora, o coração dele, eu acho que ele piscou o olho, viu aquelas pessoas na enchente, piscou o olho, viu o abraço daquelas pessoas a quem ele deu cesta básica, piscou o olho, viu mais uma vez as pessoas necessitadas, e na mesma hora, ele não deixou nem eu terminar de comentar, nem eu dizer para quem era, o que era, como era, pá.
1: Hoje dou, teve uma entrega de, eu não sei, eu tinha muita, tinha um baú, eu nem vi quantas tinham, porque era muita. Fizeram, a assistência hoje foi para o André Vidal do Negreiros.
2: Pois é.
1: Fizeram uma grande entrega de cesta básica lá hoje.
2: Eu vi aqui nas redes sociais do prefeito Jackson também a montagem dos kits.
1: Isso, eu já tô. O nosso Val fez umas imagens, daqui a pouco eu vou postar no News Paraíba também.
2: Beleza. Então, assim...
1: Rapaz, pô, então de mais... tudo isso, aquele, eu tinha umas 10, Luiz, tinha umas 10 mensagens, umas 10 pessoas me perguntando quem era o tal do vereador.
2: Ontem foi a noite toda, muita gente de João Pessoa.
1: E eu, gente, eu não tava na rádio, eu fui fazer um serviço, fui fazer um trabalho, depois eu fui, aproveitei que eu já estava ausente. Aproveitei, fui ao médico no final da tarde, saí do médico, inclusive eu até disse, olha, eu até fiquei de chegar na rádio atrasado, só que quando eu terminei o serviço, já eram as 6h15 mais ou menos, não tinha mais sentido nenhum eu sair de João Pessoa para chegar em Santa Rita, faltando 10 minutos para acabar o programa, 5 minutos, então eu não fui à rádio hoje, não sei nem do que vocês estão falando, porque na rua não tive como ouvir o programa. Que se você estou em algum lugar, eu ligo o Rádio Net rapidinho, vou ouvir, vou me inteirar das coisas, mas eu não sabia nem do que se tratava, do que é que estavam falando essas pessoas em relação a esse vereador. Eu achei que era um comentário desses que a gente faz aqui no programa. Eu disse, algum vereador de Santa Rita aprontou alguma coisa e Luiz danou o cacete no caba, deve ter sido isso. Só que se ele tivesse feito isso, ele teria dito quem era o vereador, porque a gente aqui, a gente mostra a cara mesmo, a gente não... Não tá aqui pra fazer graça. Se eu tenho uma crítica pra fazer alguém, eu vou fazer a essa pessoa. Não vou soltar indireta. A não ser que eu não tenha informação consolidada e diga, olha, tem um informe disso, disso e disso. Quando eu tiver informação de fato, eu vou passar. Mas se a curiosidade era tanta em torno do nome desse vereador e eu não sabia do que se tratava, eu disse, amanhã eu vou procurar saber o que foi que... Qual foi o problema que houve em Santa Rita pra toda essa atenção. Mas aí, veja bem, o vereador, ele é um detalhe num contexto de uma coisa muito maior, que foi o programa, mais uma vez, ter correspondido ao pedido de socorro de uma pessoa. Todas as vezes que recorreram ao Conexão Líder, tudo bem que não é com a mesma frequência que, por exemplo, recorriam ao programa, ao antigo programa de Jaci, que tinha um caráter mais social, admitimos isso, que não temos esse caráter tão social quanto tinha o de Jaci. Mas nós temos a nossa via social, de modo que quando se recorre a esse programa, nós procuramos dar as respostas corretas. Vide o cidadão dos óculos, que Adberto já levou lá na Ótica Lucas e resolveu. Outras cestas básicas que a gente entregou por aqui. Outras situações, né? Inclusive em relação até à própria prefeitura, que ouvindo o programa já responde imediatamente. Isso só confere o prestígio que esse programa tem na cidade hoje, graças a Deus, junto a órgãos instituídos, junto à sociedade civil como um todo. E a gente só se orgulha porque o programa acabou de fazer 7 meses. O programa que sucede, passou um mês fora do ar, o horário mais ou menos, 20, 30 dias. E o programa sucede um programa cuja história datava de 15 anos no ar, mais ou menos. Em alguns momentos saiu do ar por algumas ocasiões específicas, mas no grosso, de 2010 até 2025, foi o horário que foi consolidado como de maior audiência nessa emissora, nessa rádio, e que a cidade de Santa Rita se habituou a ouvir rádio às 5 horas da tarde pelo trabalho que os nossos antecessores fizeram. E aí tudo bem, houve um diapasão grande aí, a rádio ficou sem o horário depois do falecimento de Jaci. A gente pegou o horário para refazer a história desse horário, para refazermos essa audiência. Hoje, graças a Deus, a gente tem a nossa audiência cada dia maior, cada dia mais consolidada, cada dia mais presente, cada dia mais pessoas repercutindo o que se fala nesse programa. A prova está nesse episódio de ontem. hoje de manhã na prefeitura, quando eu fui à coletiva do prefeito, as pessoas falando no tal vereador, perguntando quem era o tal vereador, e eu não sabia do que se tratava, como eu disse. E isso só prova, só comprova que o trabalho que a gente está fazendo, graças a Deus, com muito amor a gente faz isso aqui. Se tem uma coisa que não falta nesse horário, nesse trabalho no Conexão Líder, é amor que a gente está fazendo. Temos mil e uma outras obrigações. Luiz tem as jornadas dele anteriores ao Conexão Líder. Eu tenho as minhas, mas aí alguém segura o batente para alguém complementar os seus afazeres, mas de modo que isso aqui não cai e não vai cair nunca, porque tudo que é feito com amor e com verdade nasce com raiz, e a raiz disso aqui é muito forte. Então, só para a gente pedir E aí que agora eu peço licença, já que eu não estava aqui ontem, tomando o pé das coisas agora, em tempo real, junto com vocês, para quem não ouviu o programa. Gente, com todo respeito, o vereador é a parte ínfima, o vereador é um grão de areia em toda essa praia de coisas boas que aconteceram aqui ontem. Mandar um abraço aqui pro Giovanni.
2: Ele tá ouvindo, tá mandando um abraço pra gente aqui,
1: Giovanni. Me solidarizar com o Giovanni. Cara,
2: muitas pessoas disseram que eu não tinha coragem de dizer o nome.
1: Não,
2: que eu
1: isso o nome não, não é coragem, isso é ética, Luiz.
2: Kibiri disse, você não tem coragem de dizer o nome do vereador.
1: E daí, se não tiver?
2: Então diga o nome do vereador.
1: E é obrigado a dizer.
2: É porque, Wilson, eu só tiro o revólver da cartucheira só se for pra atirar.
1: Pronto.
2: Se for pra fazer gracinha, eu não faço, não.
1: É isso.
2: Se for pra fazer palhaçada, eu não faço, não.
1: É isso.
2: Não, porque... Porque
1: não quer que interesse
2: saber. Se fosse Jaci, falava. Jaci,
1: e daí?
2: Era outro apresentador. Eu me chamo Luiz Vieira, meu CPF, RG é outro.
1: Mas nós não temos obrigação nenhuma, principalmente se for uma fonte. A gente, Giovanni se comportou como fonte e pediu a reserva, porque uma coisa é nós ouvirmos um dado jornalístico, um furo jornalístico e trazermos. Outra coisa é aquilo que nos é revelado em tom de reserva. Quando alguém nos pede reserva ao que nos vai falar, independente se eu sou jornalista ou se eu sou cirurgião plástico, eu vou guardar a reserva do que essa pessoa está me falando. Tanto é que em alguns momentos eu estou numas rodas de conversa. Gente, estamos aqui, não está presente aqui o jornalista. Nada do que existe nessa conversa vai sair daqui e eu posso garantir. E converso abertamente com as pessoas, com aquilo que as pessoas querem conversar no bastidor. E fica lá no bastidor. Nós não somos obrigados a dizer nada, até porque é muito fácil você apostar no taco alheio. Mas segurar o taco e encaçapar a bola você mesmo é muito diferente, é completamente diferente.
2: Olha, o Giovanni está aqui no celular, querendo agradecer as pessoas que ajudaram ele ontem. Giovanni, boa noite.
3: Boa noite aí a toda a equipe da 100.5.
1: Boa noite, Giovanni.
3: Boa noite, Mano Costa. E estou aqui ligando para agradecer aí ao prefeito, né, Jacques, e também ao Carlinho da Adesivo, que me ajudou, e outras pessoas, né, que estão aí me ajudando nessa hora que eu estou precisando, né. Então, agradeço muito. E em breve estarei com esses R$10 para entregar esse vereador.
1: Pronto, entendeu? Faça isso.
3: Não fala o nome dele, não, porque
1: não vale
3: a pena a gente falar, não, tá?
1: Tudo certo, meu irmão.
3: Então, agradeço demais aí a equipe da 100.5, né, que eu fiz parte também dessa família 100.5, e também todos os ouvintes, né? Um abraço e bom programa.
1: Estamos às ordens, viu, meu irmão? Estamos às ordens.
2: Pronto. Feito o devido agradecimento, pedra posta em cima e eu acho
1: Acabou. Então, acabou-se. Ótimo que você não tenha dito, ótimo.
2: Eu vou estar...
1: Hoje estaríamos aqui nesse exato momento, em vez de discutir como foi bom, como foi eficaz a resposta do programa, estaríamos falando do cidadão, do vereador.
2: Eu quero saber qual é a cidade da Paraíba que o prefeito liga na hora para socorrer uma pessoa num programa de rádio.
1: Acho muito difícil.
2: Aonde?
1: Muito
2: Cícero
1: difícil.
2: Liga, Léo Bezerra liga, a prefeita de Bahia liga? Ninguém liga. Quem liga é Jackson. Ser humano da porra, ser humano assim na veia mesmo.
1: É isso
2: assim.
1: Aí.
2: É outra história, é outra pessoa. Agora são 5h35.
1: Vou eu dizer agora, vamos quebrar a linha do tempo, vamos chamar um intervalo. Na volta vamos falar da coletiva do prefeito e os kits recomeços que já começaram a chegar em Santa Rita e que serão distribuídos com as famílias que sofreram com as enchentes. A gente volta daqui a pouco.
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0: Luiz Vieira.
1: Agora são 17 horas e 43 minutos.
2: 17 horas e 43 minutos, também conhecido ali onde a galera fica se escondendo pra falar mal da vida dos outros, né? Ali onde o pessoal fica tomando aquela sopinha e falando mal dos outros. Conhecido como 17 para as 6 da noite. Olha, mano.
1: Oi.
2: A gente tava falando o nome de duas almas cebosas aqui agora.
1: Fora
2: do ar.
1: Sim.
2: E o Giovanni, ele disse aqui, Luiz, quero agradecer demais a todo mundo, queria deixar meu telefone para quem puder ajudar. Então, deixar o telefone de Giovanni aqui, quem puder ajudar ele com mais alguma coisa, inclusive o doutor Emerson Panta e a doutora Jane da Sopa, a doutora Jane, que devem muito a todo cidadão de Santa Rita, se puderem ajudar, pode ajudar, isso aí não é nenhum problema partidário, e se ajudarem, eu faço um elogio aqui e agradeço. 988-70-9866. 988-70-9866. O telefone do Giovanni, que está precisando da sua doação, da sua ajuda. Já recebeu ajuda de muita gente. E quem puder ajudar mais, vai, se junta com a gente e ajuda também. Claro que essas duas almas não vão ajudar, porque são almas negras. São almas, assim, escuras. Duas pessoas que realmente não gostam de ninguém, tem raiva do povo e tem duas coisas muito grandes dentro do coração deles dois. É inveja e maldade.
1: Emerson Panta, que além da alcunha de ex-prefeito, de inelegível e de condenado, agora também tem a alcunha de o terror da missa, viu?
2: Então, quer dizer que o camarada só pode ir na missa se ele não tiver.
1: É, se ele tiver na missa, todo mundo, o clima fica tenso porque ele tem sido o terror da missa durante essa novena de Santa Rita.
2: O que é isso, padre? A igreja é do senhor ou é dele?
1: Olha aí, o problema tá, eu já disse já deixei o recado, não venha com presepada pro meu lado não, que a bosta voa, eu já disse já. Um abraço aqui pro meu amigo Bruno da Indaiá, lá da cidade de Bahia, meu querido João Vieira, motorista.
2: Olha, a informação que lá em Bahia a conversa foi de outro jeito, viu?
1: Foi?
2: Eu tenho coragem de dizer aqui já.
1: Meu amigo João, motorista do gabinete do prefeito Jackson, que ouve todos os dias o Conexão Líder ao lado da minha querida doutora Vanessa Alvino. Um abraço para ela, um abraço para essa figura que eu conheci outro dia, agradabilíssima, uma pessoa assim do mais alto calibre. Vou mandar esse abraço para ela aqui. Doutor Luciano, um abraço também para todo mundo aí na saúde. Aliás, todo mundo está escutando a gente. Mailane escuta a gente. Fernanda escuta a gente, Jacques escuta a gente, Edinaldo com Ominho escuta a gente, meu amigo, todo mundo, Natanael, quem mais? Vital, é gente demais ouvindo a gente hoje aqui, viu? O que você tá aprontando com esse telefone na mão? Tá, você aqui, com esse telefone na mão é complicado.
2: Tá aqui, viu? Na ponta da linha, a bondade em pessoa.
1: Diga.
2: Boa tarde, Mauricinho.
3: Boa tarde, Luiz.
1: Fala, Veloso.
3: Boa tarde, Fábio Costa.
1: Opa.
3: Diga aí a nosso amigo Giovanni. Que amanhã eu compro 2 quilos de porco e 2 quilos de frango.
1: Pronto, aí tá certo.
3: De tarde. Eu vou colher aqui na geladeira. Você gosta de um sucozinho de goiaba, Luiz Vieira? E Mano Costa?
1: Gosto, claro.
2: Tu não tá ouvindo o que ele tá falando, não.
3: Deixa eu ver com saguadozinho o suco de goiaba, viu?
1: Pronto.
2: Traga só a sua goiaba, viu?
3: Bom, tá beleza.
1: O senhor vai vir aqui na raida, é?
3: Agora diga a Eudes Costa e a Patrícia, aquela bonequinha de Vazinova.
1: São
3: Ciamares. Hoje pode casar um trio amoroso. Beleza?
2: Ai, meu Deus do céu.
1: Eu não aguento não, Maurício, não. Só sopa pra Eudes e pra Paquito, né, bicho?
2: É porque os dois participaram ontem, bem mansinhos, aí ele já...
1: Eu tenho notícias de um meu amigo Eudes Costa.
2: Diga aí.
1: É de que o coração dele está aberto para amar o prefeito Jackson.
2: É, imagina.
1: Eu estou sabendo, é isso aí, viu? É. Daqui a pouco, minha Paraíba. Daqui a pouco ele chega pra dizer do sentimento que está despertando no coração dele.
2: Ele foi um dos que ligou ontem dizendo que eu não tinha coragem. Tá faltando coragem, Luiz, de falar o nome do vereador? Eu vou perder meu tempo contigo.
1: Não.
2: Nem contigo, eu disse, nem com porra de vereador. Vereador safado, vereador fuleira, e tu é outro. Eu disse, tu é outro, eu disse. Ai, vamos, ai. Aqui, tem mensagens.
1: Bora.
2: Aqui na 100.5, vamos lá.
1: Mariquinha. Quando você quiser ouvir um trecho da coletiva do prefeito...
2: Vamos começar por aí, é melhor?
1: Bora. Então, deixa eu botar no ponto aqui. Vamos lá, vamos começar. Um trechinho da coletiva do prefeito Jackson Alvino. falando sobre os motivos que o levaram a cancelar os festejos juninos aqui na cidade. Essa coletiva foi concedida à imprensa hoje pela manhã no gabinete aqui na prefeitura, aqui no centro.
0: O Sul, depois de fazer essa avaliação e anunciar esse cancelamento...
1: Pergunta do nosso amigo Rubens Júnior.
0: ...de Santa Rita tão esperado. A falta do suporte federal e estadual também contribuiu para essa decisão, prefeito. Boa tarde.
4: Boa tarde. Em relação à questão do governo do estado e o federal, é a parte administrativa, a parte jurídica, que, na minha opinião, ela deveria ter um pouco mais de celeridade. Afinal de contas, quando vem uma calamidade, pergunto a vocês, o que seria da gente se o governo não tivesse tomado uma postura enérgica que liberasse algumas partes administrativas e jurídicas na época da pandemia? Então, eu encaro o que passamos aqui não parecido, mas semelhante. A gente passou por algo inesperado, foi uma tragédia que vivemos. Então, o que nos limita muito é o fato que a gente tem que aguardar toda a parte jurídica e administrativa para poder executar a ação. Então, se eu fizer hoje, mesmo tendo recurso próprio, como a prefeitura tem condições hoje de fazer muita coisa, mas se a gente faz, a gente não tem como receber depois, porque tem que ser após a aprovação deles, após a chegada do recurso. Se fosse algo que a gente pudesse executar e depois prestar conta, e aí a gente se responsabilizaria enquanto gestor de prestar conta. Afinal de contas, é a gente quem está fiscalizando e quem está executando. Mas em relação a essa sua pergunta, a parte do governo estadual e federal, a gente está fazendo a tratativa que tem que ser feita. Infelizmente, a parte técnica, jurídica, administrativa, ela requer tempo.
5: A burocracia do poder público que atrapalhou esse repasse?
4: A burocracia, ela vem evitando que a gente chegue de forma enérgica, de forma rápida, principalmente na parte de obras, na parte de serviços. Porque quem vem me acompanhando observa que a gente está muito, muito em cima das pessoas, do cuidado com o cidadão, do cuidado com aquelas pessoas que passaram por esse momento. Então, isso a gente está fazendo de forma enérgica, de forma constante, e a gente continua conversando com as famílias. Afinal de contas, não é porque a água do rio baixou, não é porque a lama saiu das portas das casas que a gente tem que deixar de prestar serviço para a população.
5: Prefeito, só para ficar claro aqui, no caso, o senhor fala que os repasses do estado e do governo federal não chegaram para dar suporte às famílias e, por esse motivo, o senhor cancela o São João, justamente para poder usar esse recurso ou destinar parte dele para essas famílias, enquanto o governo não manda parte dele?
4: Não, a decisão do São João é porque a gente nem tirou a lama das casas das pessoas. Como é que a gente vai montar um palco para festejar? Muita gente está chorando, está sofrendo, e como é que a gente vai fazer festa? E aí, peço até as pessoas que gostam de festa, mas acho que qualquer um aqui que está nos assistindo, qualquer um que está nos acompanhando, se tivesse um familiar, se tivesse sido a gente, com certeza seríamos uma das pessoas a apoiar o cancelamento de São João.
6: Prefeito Jackson, é uma série de ações que são desenvolvidas desde o dia 1º de maio. Na verdade, a gestão em Santa Rita, inclusive, foi muito elogiada na Paraíba, em toda a região, pela eficácia, né? Pela eficiência com que agiu diante do problema. O senhor considera que ainda falta o que fazer nesse cenário de resoluções que o senhor traz? Porque foram, além das ações emergenciais, o abrigamento dessas famílias, a segurança alimentar das famílias, depois o kit de recomeço com as geladeiras, fogões, camas, sofás, o crédito emergencial para os comerciantes atingidos pelas enchentes e agora o cancelamento do São João. O que se pergunta é: esse orçamento da Sectetu permanece na Sectetu? Os tais 12 milhões a que se refere o orçamento da festa serão convertidos? Será enviado alguma mensagem para a Câmara nesse sentido para remanejar esse dinheiro para ser empregado para esse trabalho?
4: Na verdade, a gente fala sobre rúbrica. É algo, vamos dizer assim, técnico. Eu não tenho dúvida que se alguma secretaria ela precisar, seja saúde, seja educação, seja infraestrutura, qualquer uma, que precise dessa rúbrica para investir em Santa Rita, a gente vai mandar para a Câmara o pedido de remanejamento, como fizemos há pouco, quando pensávamos em São João, mandamos para a Câmara o pedido de remanejar. Isso não significa que o recurso, o dinheiro específico, ele está na cultura. A gente está falando sobre termos técnicos, que é a liberação para que a gente invista conforme necessário e conforme o recurso for chegando. Então, em relação à rúbrica da cultura, não tenha dúvida. Se for necessário que a gente encaminhe para a Câmara Municipal a solicitação de remanejamento para outro local, que seja assistência social, saúde e infraeducação, a gente vai pedir à Câmara Municipal esse remanejamento.
0: Ô, prefeito, o senhor decidiu não ir a Brasília, mas todos os prefeitos. Foi para estar acompanhando mais perto ou vai esperar um outro momento para, se necessário for, voltar a Brasília e cobrar celeridade naquilo que foi prometido à cidade?
4: Eu tinha uma decisão muito importante para tomar e quem me acompanha viu que eu fui diversas vezes à igreja buscando discernimento, buscando proteção, buscando orientação. Às vezes na igreja a gente encontra o gesto, a palavra, o que a gente procura. Então vou dizer a vocês, sair de lá muito satisfeito e vou dizer a vocês o porquê a decisão de ontem.
1: Eu quero chamar a atenção de você que está nos ouvindo nesse momento para esse trecho da entrevista no qual o prefeito se emociona ao falar, ao fazer um relato da abordagem de uma criança pertencente a uma das famílias atingidas pelas enchentes. O momento é um momento de emoção na hora da coletiva. O prefeito embarga a voz para falar da menina Sofia. É um momento muito bonito. E foi o prefeito, só para você entender, nessa resposta que o prefeito dá para o Rubens, ele diz que, dentre outras situações, buscou uma resposta de Deus para a decisão que ele precisava tomar em relação ao cancelamento do São João, e que foi a missa nesse momento de novena de Santa Rita de Cássia, e pediu a Deus que clareasse para ele a ideia, que desse a ele o sinal do que precisava ser feito. E na igreja, no momento em que ele estava lá, depois desse pedido que ele fez a Deus, a menina Sofia o abordou, pediu que ele visitasse a casa dela, porque nem a água que estava chegando ela estava conseguindo tomar, que na casa dela não havia mais nada e que até a água precisava ser levada para que ela bebesse. E foi aí o sinal que então ele entendeu como sinal do que precisava fazer a partir de então nas decisões em relação ao São João. Esse momento é um momento muito bonito e muito bacana, muito importante da coletiva de hoje. Eu peço a sua atenção.
4: Segunda-feira eu estava na igreja, estava terminando a missa, e aí chegou uma menina chamada Sofia, se não me engano, Sofia. E aí ela me deu um abraço e disse: prefeito, vá na minha casa. A gente perdeu tudo.
1: Nesse momento o prefeito embarga a voz.
4: A gente perdeu tudo, prefeito. E eu disse: eu vou na sua casa. A gente está esperando os kits chegar para que a gente vá na sua casa, mas eu vou mandar novamente as pessoas. Digo a vocês, a gente recebe ainda pedidos, e vou dizer a vocês, água. As pessoas estão nos pedindo água, porque a água que está chegando na casa deles ainda está escura, ainda está com lama. Então, são pedidos que, como eu falei, não é porque a água baixou que os problemas passaram. Eu tenho uma missão muito grande, e aí eu vou a Brasília, porque a gente tem que resolver o Rio Paraíba e o Rio Preto. Não entra na minha cabeça, enquanto gestor, que o governo federal, o estadual e o municipal juntos, a gente não tem recurso suficiente para criar um dique, como foi feito em Espírito Santo. Não entra na minha cabeça que a gente não possa fazer o canal do Rio Preto. E aí fica aqui um compromisso com todos vocês.
0: A Puta tá inclusa nessa luta de projetos aí do Rio lá para o Canaã, prefeito, também?
4: Tem um projeto para a ponte, mas em relação ao Rio Preto, mesmo que eu não tenha o apoio estadual ou federal, com recursos próprios, a gente vai fazer o canal do Rio Preto, porque não é possível que a gente arrisque tantas vidas, mesmo que a gente retire recursos de algum local, mas a gente tem condições, e eu vou iniciar com fé em Deus e com a equipe técnica juntos me auxiliar para fazer esse canal do Rio Preto.
1: Está aí o trecho mais importante da coletiva concedida pelo prefeito Jackson hoje pela manhã. Todos os motivos que o levaram a cancelar o São João. Os problemas, os emergenciais foram resolvidos, mas é como ele disse, não é porque foi tirada a lama das casas que tudo está resolvido. Muito ainda há o que se fazer. Canal do Rio Preto, os kits Recomeço que chegaram e aí, depois da coletiva, no pátio da prefeitura, os caminhões baús já começaram a chegar, não na sua totalidade, porque como disse o prefeito, são quase 300 kits, então é muita coisa, mas cerca de 100 mais ou menos já chegaram a Santa Rita, foram apresentados na prefeitura, estava lá parte da bancada de sustentação na Câmara, alguns vereadores, secretários e nós da imprensa que cobrimos isso, conversamos com o prefeito também, com a primeira-dama Fernanda, e muito felizes, muito satisfeitos, preocupados, obviamente, com a questão dos comerciantes, mas é como disse o prefeito, em uma de suas falas, ele diz que não há quem tenha passado ou quem tenha um familiar que tenha passado. Vamos ver essa fala do prefeito, que é importante, para a gente encerrar essa pauta, para você entender a forma como pensa o prefeito nesse momento a respeito de tudo isso. Ele pede empatia, espera empatia de outros setores da cidade em relação à questão do São João, no que se refere ao São João, em relação às famílias que perderam muito nas enchentes. E ele diz que espera essa empatia e que não havia clima para montar aquele palco gigantesco na Praça do Povo, quando a 50 metros da Praça do Povo está ali um ponto do Rio Preto que talvez que um dos que mais tenha prejudicado os moradores da área, que é daquela ponte ali da Anísio Pereira Borges, próximo à Escola Normal. Vou passar esse trecho da entrevista para você entender mais ou menos o sentimento que norteia o prefeito nesse momento. Essa conversa foi exclusiva para o Portal News Paraíba. Depois da coletiva, nós conversamos bem ao lado de um dos baús que estavam lá contendo geladeiras, fogões, ventiladores, sofás, TVs, um monte de coisa. Vamos lá.
4: Com esses kits vai ser algo magnífico. Algo que Deus, ele é bom o tempo todo, que nos proporcionou condições.
6: Com o prefeito Jackson Alvino, ao lado da primeira-dama Fernanda Alvino, nessa manhã que chega aqui em Santa Rita, os kits Recomeço, com geladeira, fogão, cama de casal, uma série de itens para as casas atingidas, para o recomeço dos lares atingidos pelas águas dos rios Preto e Paraíba. Prefeito, amanhã, apesar do anúncio do cancelamento do São João e por todos os fatores já enumerados, mas uma manhã de alegria pela chegada, pelo início da chegada desse material, que vai favorecer, vai patrocinar, digamos assim, o recomeço de várias famílias.
4: Muito feliz, grato a Deus. Acho que ao olhar esse kit, eu imagino como vai ser a reação das famílias, porque não consigo tirar da minha cabeça a forma que a gente conheceu, a forma que a gente viu. A esperança deles, a alegria deles, a história deles, a vida deles, tudo baixo d'água. E a gente chegar, Fernanda, com esses kits vai ser algo magnífico, algo que Deus, ele é bom o tempo todo, que nos proporcionou condições de com muita responsabilidade, tanto administrativa quanto jurídica, para proporcionar esse recomeço para as pessoas.
1: Esse é o primeiro trecho da entrevista. Vamos ouvir aqui o que disse a primeira-dama Fernanda Alvino, que se disse surpresa, ela não esperava que chegasse já hoje o início da chegada dos itens dos kits Recomeço. E ela fala muito sobre essa importância, faz um relato forte também sobre a situação de uma das famílias que ela tem visitado, que muito pouco tem em casa, e fala também da sabedoria, da necessidade de se pensar no melhor para as pessoas e de seguir a orientação de Deus no caso do São João. Vamos ver ela.
7: Mas a gente tem que pensar no melhor, né? Se Deus viu que o melhor é isso, se Deus viu que o melhor foi ter feito o cancelamento, então a gente só vai seguir os planos de Deus.
6: Fernanda, assistência em Santa Rita, na gestão de Jackson, marcando um tempo, um novo tempo para a cidade.

0: e para que quem cria esses fakes sirva de lição para todos os outros que se arvoram disso. Antigamente era na base do panfleto, hoje em dia é na base do
1: fake. A delegacia de crimes informáticos está aí para apurar tudo isso.
0: Pois é. Tem um amigo nosso aqui, mas a gente tá lembrando, tem um amigo nosso aqui que passou a madrugada jogando confeite no meio da rua. Oh, meu Deus, dinheirão, hein?
1: Luiz, 18 e quanto aí? Vem.
0: Bora, 18 e 12.
1: Vamos não? Chamar, aí na volta a gente abre o telefone, né?
0: Isso, abre o telefone. Bora. Beleza, vamos lá.
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1: Muito bem, 100.5 a FM Líder. 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
3: Luiz Vieira. Agora são 18 horas e 22 minutos, estamos de volta.
1: Confirmando a hora certa, 6 da noite, mais 22 minutos, já devidamente agoiabados com o suco de goiaba do nosso Maurício Veloso.
3: Gostoso, viu?
1: O bom gordo da roçadeira, o
3: cara de trabalho. Naquele tubo de amaciante maravilhoso.
1: Rapaz, é bom que limpa a garganta.
3: Acaba já, vai passando e vai liberando tudo.
1: Ele já traz assim, né, mocinho? Já traz pra limpar a garganta.
3: Bom, bom, hora. De verdade. E o salgado, meu amigo, novo. Acaba de dieta perto de Mauricinho, acaba não sobrevive.
1: Acaba no... Rapaz, imagina os trabalhadores dele. Ele leva isso tudinho pros trabalhadores na hora lá do lanche.
3: Ei, né? Ele foi a velha, ele trouxe uma sacola de salgado. Trouxe
1: uma sacola de salgado, bicho. Hoje eu não...
3: Vai. Muito bem. A Servilimp chegando junto, viu?
1: Chegando junto, muito bem. Telefone A, ligação, alô?
4: Boa noite, Luiz.
1: Boa noite, Wilson.
4: Boa noite, Mano Costa.
3: Boa noite, Wilson.
4: Boa noite, minha diretora Raquel, minha eterna deputada Estefânia. Boa noite a todos os ouvintes da 100.5, Mariquinha da Rodoviária, nosso amigo Doca Doquinha, Arnobre, Elias do Padre, os dois irmãos de São Miguel, Piozinho e Bro Batista. O nosso amigo João Godoya, Viva o Homem da Água, Zé Gonçalves está na escuta também, Elia do Pari, Paulinho do Rádio lá da Pai, todos os ouvintes, nosso amigo Arridão de Bahia também, todos os ouvintes que fazem parte, que escuta até 5. Meu amigo Luiz Vieira e Mano Costa, gostei muito de vocês ontem, você, né, Luiz, que fez aquela parte que você fez de ajudar ele a entrar no ar. Você nem abriu a boca, não falou nem o nome, o prefeito já estava junto. Fazendo a fé dele, a doação dele, né? E assim que se vai, com quem merece, com quem precisa, né? Principalmente quem precisa, não deve olhar nem quem é, quem precisa, né? Um cidadão como o Giovanni, né? Já tá ligado lá no rádio, né? Fazendo aquela programação que ele fazia, pregão lá na Universo FM. E todo mundo pode passar pelo momento desse. Eu e o meu amigo Lambu, ele tentou entrar no ar, mas não conseguiu, porque estava ontem muita polêmica e não dava tempo. Eu e ele, se juntamos aos dois, vai doar um gás para Giovanni, um gás. Quando o gás dele secar, aí a gente vai doar um gás. Eu e o Lambu, a gente vai rachar e vai doar um gás. Quando o bujão dele secar, ele já tem meu áudio, já falei com ele, aí eu vou levar o gás na casa dele para ajudar também. Quem quer saber o dia da manhã, né, meus amigos? Dia da manhã não pertence a nós, então a gente tem que ajudar quem precisa, né? Tem que olhar quem é. Muito obrigado, meu amigo, saúde e paz. Hoje tem Adriano Souza, não sei se o doutor Rickson está lá presente, a Luiz Alves, em grande pessoa no Jornal da Noite. Muito obrigado, saúde e paz. Mas apesar de labuta, tá na escuta, viu?
1: Obrigado, Wilson. Parabéns por essa sua atitude. Olha aí, o Wilson vai doar um botijão de gás para o nosso Giovanni. Assim que secar o gás dele, ele vai levar lá na casa dele. O Wilson é ouro. Muito obrigado, Wilson. Muito obrigado, Wilson, aí por essa sua atitude. Isso aí é que a gente precisa mesmo. É homens como você que participam, que comentam, mas também que atuam. Isso é que é bom. Ligação no ar, Luan.
5: Boa noite, Luiz Vieira.
1: Boa noite.
5: Boa noite, Mano Costa, Lambu.
1: Lambu.
5: A audiência estava muito grande, Luiz Vieira.
1: Ontem foi peso, viu?
5: Eu tentei ligar desde 6 horas da noite e não consegui. Pra falar isso aí que ele está falando, que ele junto, vamos doar esse gás aí, rapaz, né? A gente não sabe o dia de amanhã e que Deus abençoe. E a atitude do prefeito, tá de parabéns, prefeito, por ter cancelado o São João. Que Deus abençoe a família, aqueles que iam. Os empresários que iam vender esse negócio lá, mas Deus vai ajudar, né? Primeiramente essas pessoas que estão precisando. Depois fecha. Um abraço, Mano Costa.
3: Um abraço, Lambu! Abraço, aí, meu irmão.
1: Lambu e o Wilson de Tibiri vão rachar um botijão de gás tá e dar a Giovanni.
3: É isso aí.
1: Bom demais. Olha, o nosso Ivanildo tá aqui dizendo boa noite. Eu já passei, inclusive...
3: Ivanildo que liga pra gente todos os dias, né?
1: Isso.
3: Ouvinte do Conexão.
1: Eu já passei, inclusive, pra Verônica Mota e ela disse vai encaminhar pra obter a resposta.
3: Minha amiga Verônica, um abraço pra você, pra Marcos Cavalcante, todo o Rádio Escuta aí da Prefeitura.
1: Toda forma que o registro, ele bota boa tarde, pergunta se a rua Olímpio de Freitas está incluso na pavimentação, a rua que liga a Juarez Távora à Rua do Rio. Fiz essa solicitação há algum tempo.
3: É aquela primeira, Ivanildo, aquela primeira depois da prefeitura, é aquela ali, é? Depois ele vai dizer.
1: É, depois ele diz aqui pra gente. É, ligação no ar, tem jeito de telefone, alô?
6: Boa noite, Mano Costa.
3: Boa noite, João.
6: Boa noite, Luiz Vieira e todos os ouvintes do Conexão Líder. Parabenizar, né, o prefeito, já que está ouvindo, teve as ações aí, né, preocupado. É, se colocando aí no lugar das pessoas, né? Que tiveram aí as perdas de roupa, documentos, de móveis, eletrodomésticos, tudo. Quer dizer, o prefeito que está aí botando a mão na massa, né? E ele foi correto mesmo. Eu estou de acordo com ele mesmo, cancelar essa festa, porque não tem clima, né, Luiz Vieira, mano? Não tem clima. É, o pessoal sofrendo aí, né? Com tudo que aconteceu. E o prefeito, a primeira-dama, e os amigos aí, né, que estão aí nessa situação aí. Enquanto não chega a ajuda aí do governo federal, do governo estadual, porque a gente sabe que tem muita burocracia, né, mano?
3: É verdade.
6: É muita burocracia. E depois esperar demora muito. O prefeito está corretíssimo. E dizer que a grande audiência, né, do Conexão Líder, o programa que faz o bem, não dizia assim, sem olhar quem, né? E principalmente aí, né? Então, um programa realmente espetacular. E mandar um alô para meus amigos aí, já estão na sintonia. Data das Pratas, Preto Velho, Moreno Maravilha. Meu amigo Mário do Gesso aí do Alto da Cozebra. Galeguinho da Prótese e toda a família dele. Bandeira Cabral e a irmã Josa, né? Esse casal, gente fina demais, maravilhoso, né? Um alô para a doutora Diandra, advogada trabalhista, direito presidencial, aqui de Seixas. E sobrinha, né, de Tom e Confecções aí também, né, da Jara Estavra. E Mariquinha da Rodoviária, Paulinho da Pai, Wilson de Tibiri, Maria do Revólver, a mãe dela, Dona Maria Cardoso, a nossa diretora Raquel Maroja e a nossa eterna deputada Estefânia Maroja. Meu amigo Luiz Vieira, Mano Costa, essa dupla dinâmica que só faz o bem e a gente fica muito feliz de ser ouvinte desse programa. E dizer que hoje tem o Jornal da Noite, né? O menino lá, Adriano Souza, aquele menino também é Luiz Alves, Leite São Pessoa, toda a equipe lá, né, do Jornal da Noite também, que a gente tem esse trabalho também, dar uma participação. Meus amigos, muito obrigado de coração, Deus abençoe.
3: Valeu, João.
6: Aí. Oi.
3: Valeu.
6: Obrigado, amigão. Valeu. Tchau. Boa noite.
1: Valeu, João. Obrigado pela participação. Tá aí, mano, os ouvintes participando. Nós temos vários áudios aqui.
3: Bora.
1: Nosso amigo Nan. E antes eu quero mandar um abraço aí para o meu amigo Viproarte, Vital Promoções Artísticas.
3: Vital.
1: Tá ouvindo a gente. Alô, boizinho. Aquele abraço. Vamos ouvir, Nan.
7: Boa noite, Mano Costa. Boa noite, Luiz Vieira. Aqui é o Nan. sentado aqui no Las Vegas Club aqui, assistindo o menino jogando assim no aqui, escutando o Conexão Líder, show de bola, viu? Aquele abraço aí pros irmãos Guarabira, o Zé, o Lambu e o Paulinho da Paz, viu? Aquele abraço, Mano Costa e Luiz Vieira, tô por cá.
3: Valeu, Nan.
1: Valeu, Nan, obrigado pela participação. Mariquinha.
8: Boa noite, Luiz Vieira, boa noite, Mano Costa, Mariquinha, passando para desejar a todos uma boa noite, mandar um alô para o Wilson Tibiri, Bilzinho, João Batista, Everaldo do Colégio, Severino Popagana, rapazão, você gosta muito, meu amigo Pirata do Açude, Maria do Relógio, Verinha da Saúde, Paulinho da Paz, enfim, a todos, a minha amiga Stefânia, Raquel Maroja, dizer também, Luiz, mas mano, o prefeito está de parabéns, não fazer festa. Ele está vendo a situação do pessoal da enchente. Então, o senhor está de parabéns, prefeito, o senhor, a primeira-dama, o secretário de saúde, Luciano, o vice-prefeito, os vereadores e o secretário que está com você. Vocês estão tudo de parabéns. Parabéns.
1: Joia, querida, obrigado. Olha, mano, o apoio da população é muito importante, né? A população entendendo essa ação humana de Jackson de não fazer festa, né?
3: Eu concordo plenamente.
1: Como ele disse que não dava para fazer, não tem clima de estar fazendo festa e o povo ainda não conseguindo colocar sua cabeça no travesseiro. Severino Propaganda.
9: Boa noite, Mano Costa. Boa noite, nosso amigo Luiz. Quem fala que é sendo propaganda, meu filho já faz 3 dias 8 de sol, né? E peço mais uma vez, apelo a firma para vir fazer a limpeza aqui na Doutor Pedrosa. E principal aqui do lado da fila de troca mesmo, o matagal tá grande, viu? Tá grande mesmo, o pessoal não tá nem podendo trabalhar direito. Eu peço, pelo amor de Deus, que vem amanhã, ver se vem, dá para amanhã em ceia, para limpar esse mato aqui, para ficar limpinho, para ver que os gerantes venham trabalhar mais sossegado. Um abraço e sim de propaganda.
1: Tá aí, cadê o Ceará da empresa aí de lixo? Cadê o Davi? É Davi ou é David?
3: David,
1: cadê o David? David tá aí pra fazer, faz alguma coisa, David? Vamos lá botar esse negócio pra andar, porque essa limpeza, esse pedido de limpeza é recorrente aqui no nosso programa, sempre é pedido, o Severino tem que pedir toda semana esse pedido. Toda semana, se vocês sabem que tem um ponto de lixo que se renova toda semana, não precisa esperar o start de ninguém. É colocar no calendário. Vai ter a feira dia tal, por exemplo, se a feira rolar no sábado, na segunda ou no domingo, na segunda ou na terça, tem que ir lá limpar. Para na outra semana, quando tiver feira de novo, ir lá limpar. Mesma coisa no mercado público. Feira do peixe tem que limpar todo dia, né? É desse jeito.
3: Nesse grande cronograma de trabalho que a GEL tem executado em Santa Rita, e a empresa tem trabalhado bem, a gente tem visto a empresa nas ruas.
1: Tem trabalhado bem.
3: Fazendo os seus mutirões diuturnamente, todos os dias a gente vê a empresa na rua. Existirão algumas áreas que de fato não serão alcançadas pelo tamanho da cidade, e é preciso que então os moradores orientem, né, ou pelo menos apontem onde estão suas necessidades, deixar então, reforçar esse pedido do Severino, junto ao David, que é o fiscal da infraestrutura, é o fiscal da prefeitura que indica esses lugares. O fiscal é aquele que localiza, que identifica os pontos de que precisam ser limpos, onde existe acúmulo de entulhos ou pontos de lixo mesmo, e indica para a empresa, para a GEL, para ela fazer a retirada. Então, eu acho que o David, ele deve estar ouvindo a gente, reforçar esse pedido aqui do Severino, e aí esperar, então, não sei quais são as frentes que a GEL enfrenta nesse momento. Eu sei que tem alguns pontos, semana passada eu acho que eu conversei com o David, e ele falou das áreas que estava atuando, esperar que já tenha acabado esse trabalho para que áreas como agora a Doutor Pedrosa possam ser atendidas, Luiz.
1: Você diz muito bem, mano, que a empresa está trabalhando, e a gente nota que as reclamações pelo resto da cidade inteira cessaram, né? Que é porque o trabalho está sendo feito. A GEL está sendo feita, Mauricinho está com a equipe aí de 20 homens, né, Mauricinho? São 60?
3: Mauricinho é da equipe de zeladoria da infraestrutura.
1: Zeladoria da infraestrutura. Então, o trabalho está sendo feito, faz muito tempo que a gente não escuta aquelas velhas reclamações que deixava a gente até meio cabreiro por conta disso. Mas esse pedido de Severino Propaganda, eu estou só dando assim um reforço, uma ênfase, é porque se toda semana suja, toda semana tem que ter limpeza, não é isso?
3: Exatamente.
1: Então, a gente tem que meter bronca nessa área.
3: É por aí mesmo.
1: Tem gente na linha, alô? Tem não, tem áudio. Elias do Padre.
10: Oi, boa noite, Luiz Vieira, boa noite, mano. Luiz Vieira, eu fiquei chocado com a ação daquele vereador, rapaz. Olha, eu quero dizer a você,
3: ainda
10: Luiz Vieira e Mano Costa, isso aí aconteceu comigo. Não foi, eu não precisei, não. Quem precisou foi uma mulher. Isso aí faz tempo. A mulher chegou para comprar um remédio de coração e pediu um vereador. E eu escutei o vereador dizer que não tinha o dinheiro. Aí eu peguei a receita da mulher. Esse padre não está hoje aqui, não. Ele comprou o remédio da mulher. Esse rapaz, isso é uma vergonha, pô. O cara pegar 10 reais e dar o... Eu fiquei feliz, eu chorei de alegria, porque eu conheço esse rapaz, trabalhou na 100.5, né? Hoje está trabalhando nessa rádio aí em Tibiri. Mas para o cara fazer isso, rapaz, e o cara também já a humilhação do vereador. E a humilhação do motorista. Rapaz, tenha coração, rapaz. Você tem família, viu? Tem família. Tá ouvindo?
3: Tá vendo aí, Luiz?
10: Olha, as pessoas simples, azul ajuda os outros. Ajuda as pessoas. Tu tá entendendo? Um abraço pra Dona Maria Cardoso. Um abraço pra Mariquim. Paulo Tapai. Severino Propaganda. Aquele que diz assim, papel, lápis e papel na mão, viu? E Boca do Inhame, Irmão Guarabira, e aquele que fala aí, não falou mais, Luiz Vieira. Eu gostava muito daquele repórter que trazia os negócios dos motos, que matava o povo. Tá? Uma noite maravilhosa.
3: E daqui a pouco ele tá o podcast continua, dele. Viu?
10: A novena. Amanhã vai ser o bispo Dom. Como é? Que ajuda o bispo Dom Aldo.
1: Muito bem, Elias.
3: Não, ele se deixar, aí. Ele vai até 10 horas da noite hoje.
1: Mensagem alta.
3: Hoje é quarta-feira, hoje tem Jornal da Noite, né?
1: Jornal
3: daqui
1: da
3: a
1: noite.
3: Pouco ele liga para perturbar os meninos mais tarde.
1: Daqui a pouco liga para os meninos. Pode ligar aqui, não é perturbação, não. Os meninos merecem essa ligação. ligue mesmo.
3: Faz parte do espólio.
1: Faz
3: parte do patrimônio deles.
1: Isso.
3: Pronto.
1: Aquela coisa, né? Se não deu, não vem. 3229-1005, ligação no alô.
3: Caiu.
1: Olha aí.
3: Liga de novo.
1: Telefone liberado.
3: 988-12-1005 é o número do Torpedo Líder. E o 3229-1005, o telefone está liberado para sua participação. É só ligar que a gente mata no peito e chuta em gol. Vamos embora.
1: Tem Paulinho da Pai.
11: Sim, Luiz. Hoje vai acontecer o Jornal da Noite com nossos amigos, Adriano Souza, Aloysio Alves e Crescio Pessoa e toda a equipe Jornal da Noite.
1: Ontem ele estava ali na porta, eu disse, Crescio Pessoa! Porque não adianta mais chamar de Gleidson, tem que chamar do jeito que o povo está chamando.
3: É isso.
1: Crescio Pessoa.
3: E ali chama Creito.
1: Creito.
3: Creito Pessoa.
1: Ligação no ar, no telefone, alô.
12: Boa noite, meu amigo Luiz Vieira.
3: Aí ele de novo.
12: Boa noite, Mano Costa.
3: Boa noite, Paulo.
12: Boa noite para todo o Pai 6.5, para toda a família Maroja. Meu amigo Luiz, meu amigo Mano Costa, quero desejar meus parabéns para o nosso prefeito Jacques, que ele está de parabéns, tem cansado o feijão. Uhum. Eu fiquei muito feliz, Luiz. Viu? Primeiramente, a saúde pessoal, ajudar o pessoal. Meus parabéns mesmo, viu, Jacques? Eu quero você botar essa aqui, banda os parabéns pro nosso prefeito, Luiz. Tem como você especular aí, Luiz?
1: Rapaz, porque o parabéns que a gente tem aqui é para aniversário. Para ser gente boa, a gente aplaude. Bota
12: aquela forma pro nosso prefeito.
1: Eu vou botar aqui os aplausos, que é aquele parabéns de aniversário. Não seja teimoso. Vamos aplaudir. Quando o Caba faz coisa boa, a gente aplaude. Agora aquele parabéns é para aniversário.
12: Tá ok.
1: Pronto. Quero
12: desejar uma boa noite para a dona Maliquinha.
1: É bagunçar, rapaz. É mais bagunçado do que a rapaz.
3: Já baixa a bagunça que a gente faz. Oi?
1: Cadê, Paulo? Paulo? Pronto, caiu a ligação dele. 3229-1005 liberado para mais uma participação. Aí você invocou, falou o nome. Você assistia aquele programa que tinha...
3: Eu não estou invocando nem eu mesmo.
1: Quero o Jambalaya, um lado era Miguel Falabella, do outro lado era... Lembra?
3: Lembro.
1: E que tinha uma a síndica do prédio, não podia dizer o nome dela que ela apareceu.
3: Era isso mesmo.
1: Dona Álvara.
3: Isso.
1: Quando você falou o nome do cão, ele apareceu aí, ó. Gemendo, quer ver?
13: Ora, ora, ora.
1: Derrota de vida.
13: Elias do Padre, boa noite. Boa noite, Luiz Vieira, Mano Costa. Não é para lembrar desse vereador, esse mendigo, de vereador miserável, amarrado, mão de vaca.
3: Meu Deus.
13: Que teve...
3: Mendigo.
13: A maior Cara. Não é nem para lembrar desse cara.
3: Minha pai.
13: Você não fala o nome, Luiz Vieira.
3: Não.
13: Fica fazendo esse enxame, mas não diz o nome. Dê o nome desse cara para o povo divulgar, dizer que é um pior miserável, mão de vaca, que na face da terra que... Ora, ora, ora. Eu não quero mais comentar.
1: É um inferno,
13: deixa,
1: né,
13: para lá.
1: O cara ser obrigado a ouvir um macho...
3: Gemendo.
1: Todo gemendo, rapaz.
3: O senhor não vai mandar áudio para ele respondendo ele, não, mestre?
1: Diga aqui mesmo, Maurício, diga.
3: Manda, quer não mandar áudio pra ele, não?
1: Deixado, ele pode namorar com o Naldo de Vazenova e Paquito. Paquito mandou uma mensagem pra mim dizendo que o telefone tá desligado, que ele já vai ligar agora. Paquito, liga aí que Mauricinho quer ouvir você falando.
3: Quer ouvir sua voz.
1: É
3: verdade. Maurício, deixa eu mandar um abraço aqui pro pastor Joseph.
1: Isso, rapaz.
3: Almocei com meu amigo pastor Joseph hoje, meu amigo. É só ensinamento. É só ensinamento. O cara vai sentar meia hora perto de pastor Joseph. Não aprender com ele é porque é burro.
1: Ele tava dodói.
3: Porque ele ensina os caminhos todinhos, viu, Luiz? Ele ensina tudo. De bom, o que presta e o que não presta, o pastor Joseph tá pra ensinar.
1: Pronto. Vamos a mais um telefonema. Ligação no alô.
14: Alô, boa noite.
1: Boa noite. Quem fala?
14: É Paquito.
3: Olha aí!
1: E agora, Mauricinho?
3: Mauricinho tá aqui no estúdio, Paquito. Tá aqui te ouvindo, morrendo. O sorriso abriu de um canto a outro quando viu tua voz.
14: Perfeito. Luiz, eu vou dizer a você que meus advogados, viu, Mauricinho? Vai te procurar ainda hoje. E eu não é duvidoso, mas comigo não. Comigo o negócio é mais embaixo. Vai tirando esse lado, esse gordinho, foi levar suco aí, foi?
3: Foi, suco e salgado.
14: Ave Maria, Luiz Vieira, pelo amor de Deus. Não, pra Luiz nem pra Mano não, mas pra qualquer outra pessoa, esse gordinho botava veneno dentro. Viu? O pessoal lá, o cara
3: é massa demais, bicho.
14: O pessoal que gosta dele, ele não leva esse suco, ele não leva. O rapaz do boné lá. Eu queria ver ele levar pro rapaz do boné.
1: Ele tá dizendo aqui que for pra boné podre, ele bota chubinho. Tá,
14: mas isso aí. Vamos deixar para lá isso, né? Mauricinho, parabéns, meu irmão, pela ida aí do programa. Você é um cara grandioso, tá entendendo? Mas, como o Luiz Vieira e Mano Costa estavam falando aí das suas equipes, você tem um trabalho grandioso mesmo aí na Prefeitura de Santa Rita. E dizer a você, mano, dizer a você, Luiz, que o programa, ele sempre foi assim, ele é bom no humor, bom na brincadeira, a brincadeira é sadia, o Mauricinho quando entra aí, ele coitado do Eudes Costa, ele fala desse jeito mesmo, mas ele é um cara bem casado, eu também sou bem casado, e Mauricinho é brincalhão assim mesmo, dizer a alguns ouvintes que mandaram o áudio de Mauricinho aqui pra mim, viu, gente? Eu e Eudes, a gente não tem casa, Eudes é casado, eu também sou, e esse Mauricinho é safado.
3: É safado, ele é safado.
14: É isso mesmo. Mas dizer a você, mano, e Luiz...
3: Fica denegrindo a imagem das pessoas.
14: Não é, pô, aí meu advogado procura ele, aí ele tá lascado. Mas dizer a você a entrevista hoje, né, que é repercutiu da Paraíba, a entrevista do prefeito.
3: Legal.
14: E, por incrível que pareça, eu fui um que eu vou dizer aqui nos bastidores aqui que eu disse ao prefeito, liguei para ele uma vez, e quando estava aí ele dentro d'água, eu disse, ó, Jackson, tu já estás conhecido como o único prefeito na Paraíba que fosse à frente mesmo, para dentro, e trouxesse um governador, que nunca houve isso. Acho que houve muita cheia, o governador subiu em bote e foi lá num povo que estava ilhado, e viu a situação, e depois esse próprio governador se emocionou com aquela fala que ele estava lá numa audiência até, e falou desse povo de Santa Rita. Então, ele vai ser o único prefeito que se destacou, que vai estar se destacando, que fez a escolha certa de cancelar o São João, e vai haver, está havendo muita dor de cotovelo, até por debaixo dos panos. Gente que chega e diz, rapaz, vai lá, vida ele, diz que os comerciantes vão perder, mas a dor de cotovelo é tão grande, porque sabe que no ego daquela pessoa, que é do quanto pior melhor, sabe que o prefeito fez a escolha certa. E agora esse skip, agora com essa chegada, eu tenho uma convicta certeza que ele vai, sim, é como ele disse.
3: Obrigado,
14: isso. Ele vai fazer, nem que seja com recurso próprio, vai pedir ajuda ao governo federal, vai pedir ajuda ao governador, que é muito sensato, que é do mesmo partido dele, vai ajudar. E vai construir um dique aí, logo, logo, ano que vem, ou no próximo mandato dele, mas ele vai marcar Santa Rita como que vai tirar, anota o que eu estou dizendo isso aí, e colocar dignidade naquele povo que mora ali em Ribeirinho. Anote o que eu estou dizendo, o prefeito Jackson vai marcar Santa Rita com essa obra. Então, parabéns, Mano Costa, pela entrevista com ele. Parabéns, Luiz, pelas suas palavras. E sempre estamos aqui na escuta. E, Maurício, sexta-feira um sopão aqui, um sopão em frente à banca. Eu quero você aqui, viu?
3: Sexta-feira, aqui. Ele tá te ouvindo.
14: É, quero você aqui, que eu quero ver você dizer isso na minha cara, viu? Um abraço.
1: Ave Maria. Paz no coração.
3: Olha,
1: paz,
3: quem tá ouvindo a gente paz. É o italiano, viu? Stefano Vanderlei.
1: Stefano Vanderlei.
3: Está nos ouvindo, está na audiência. Meu irmão Stefano. Um abraço para o nosso querido Stefano, conheci já de alguns anos, desde que estive na Sanhauá. Stefano é uma das figuras mais respeitadas do jornalismo, tanto do jornalismo de assessoria, jornalismo esportivo, na crônica, é um fera. Tenho certeza que meu amigo Zé Fernandes está ouvindo a gente também. Turma boa da Crônica Esportiva Paraibana, quero mandar esse abraço aqui, registrar essa audiência importantíssima, essa audiência qualificada do nosso Stefano Vanderlei e do nosso Zé Fernandes.
1: Rapaz, é como você diz no seu linguajar, é uma pessoa boníssima.
3: Boníssima.
1: É, realmente, Stefano
3: é desse. Stefano é aquele cara que se não gosta de Stefano, boa pessoa não é.
1: Boa pessoa não é. Vamos agora ao nosso pastor Júnior.
3: É ele mesmo.
1: Joseph, doutor, pastor, doutor Joseph
3: Júnior. O pastor de Lula.
1: Não é qualquer eu descosta, não. É um pastor, doutor.
3: Pastor de Lula.
1: Joseph Júnior.
3: Pastor de Lula.
1: Vamos ouvi-lo.
15: Olá, meus amigos e minhas amigas, população da nossa querida cidade de Santa Rita. Quero aqui saudar o meu companheiro Mano Costa, o companheiro Luiz Vieira, todos que fazem o programa Conexão Líder, a nossa brilhante diretora da Rádio 100.5, a companheira Raquel Maroja e todos os seus ouvintes. Meu amigo Luiz Vieira, meu amigo Mano, estou passando aqui, como sempre eu faço, para elogiar as ações do nosso prefeito Jacques Salvino. No dia de ontem, o prefeito Jacques Salvino anunciou a não realização dos festejos juninos em nossa cidade, mostrando com isso o compromisso, enquanto gestor, com o dinheiro público e com a administração coerente e eficiente, pensando naqueles que estão em situação de vulnerabilidade. O prefeito Jacques Salvino mostrou esse compromisso quando vestiu a camisa juntamente com a primeira-dama, a nossa mãe do povo, Fernanda Alvino, e entrou na linha de frente como um verdadeiro comandante, controlando e acompanhando de perto o estado de vulnerabilidade daqueles que estavam sendo vítimas da enchente. E não seria oportuno que as festividades juninas ocorressem em nossa cidade neste momento, porque a prioridade do nosso prefeito e de todos que fazem a gestão de Jacques Alvino é com aqueles que estão em vulnerabilidade social. É com aqueles que estão e que foram vitimados pelas enchentes. E além do mais, há uma preocupação de coerência do nosso prefeito Jacques, quando pensa não apenas atender como no passado muito próximo se fazia, as atenções apenas primária e depois não buscava a solução da verdadeira problemática. Jacques Alvino atacou e ataca a problemática de uma vez por toda, quando deseja resolver a situação da inundação, das inundações do Rio Preto, do Rio Paraíba, de uma vez por todas. Tanto é, quando o prefeito fala que vai a Brasília, vai buscar recursos, vai dialogar com o governo federal, isso mostra o compromisso de alguém que arregaçou as mangas e colocou a mão na massa para trabalhar, transformando a vida de cada cidadão santarritense. No dia de hoje, o prefeito deu mais um exemplo de compromisso social, juntamente com a nossa primeira-dama, com todos que fazem a Secretaria de Assistência Social, de Desenvolvimento Social, quando ele, de forma coerente, preparou aqueles brilhantes kits emergenciais para entregar uma geladeira, um fogão, um colchão, para entregar para aquelas pessoas que perderam tudo. Isso é compromisso, não apenas em dar a alimentação, mas de assistir de perto aqueles que estão necessitando. Mas para concluir, meus amigos, a gente tem que bater palmas para esse casal de gestores que está fazendo uma diferença em nossa cidade. É por isso que eu digo, Fernanda Alvino é a mãe do povo e Jacques Alvino é um prefeito diferenciado. Agora aqui o recado vai para o nosso Padre Adriano. Padre Adriano, estou aqui de longe, não tive tempo ainda, apesar de ser evangélico, mas respeito todas as religiões, ainda de assistir à sua missa. Mas, padre, vamos orar para que o espírito do mal não tente incorporar em alguns que vão à missa. Vão com o coração cheio de ódio, cheio de vingança, querendo praticar o velho eu. Mas, padre, quando o senhor não conseguir resolver a situação desses que estão assim, possessos, querendo agredir, querendo atacar, meu grande padre, faça o seguinte, convide o padre Salvador aí de Cruz do Espírito Santo para fazer um processo de exortização dessas pessoas para que possam ser libertas. Um abraço a todos e a luta continua e o trabalho segue avante. Parabéns, prefeito Jacques Alvino. Quanto mais batem você, você continua trabalhando pela nossa cidade de Santa Rita. Que Deus proteja todos.
1: É desse modelo.
3: Caba Valeu, ruim, Pastor Júnior.
1: Caba ruim pode estar com o espírito de porco incorporado, né? E a gente tem que pegar e pedir para uma pessoa para fazer o exorcismo, né?
3: É o terror da missa agora.
1: Tirar não, o capeta. É
3: o terror da missa.
1: Ele tá pode... lá, ninguém pode estar tá lá porque ele senta, dá dois tapinhas nas costas e vai e solta piadinha.
3: Tá, e tem que guardar o primeiro banco para ele, porque senão, Ave Maria, é um ataque de pelanca ele tem.
1: É. O dinheiro que é bom não devolve.
3: Quem tá ouvindo a gente, ó, querendo mandar um abraço para você aqui, é Segundinho Sensação.
1: Viu? Olha aí, grande abraço, Segundinho aí. Lá não no... repitar as pessoas, que não tem mais nada, o posto caiu. Então, a janela dele já vê a Igreja Universal.
3: Pronto, tudo bom, certo.
1: Vamos ouvir aqui o Humberto.
3: Bora.
16: Que mais tarde vocês possam estar no aconchego da casa de vocês. Jantando com a família de vocês.
3: Amém.
16: E agradecendo ao Criador por mais uma jornada de trabalho.
3: Amém.
16: Por mais um dia findado.
3: Celotec, é?
16: E por vocês estar no calor familiar de vocês.
3: Amém.
16: Fique na paz de Cristo, meus irmãos.
3: Amém.
16: Doutora Estefânia Maroja.
3: Amém.
16: Doutora Raquel Maroja.
3: Amém.
16: Um abraço forte desse simples funcionário, Humberto Sandro, que é lotado na saúde, que presta serviço no CDMEX na farmácia.
3: Olha aí.
16: Fique na paz de Cristo.
3: Amém, um abraço, Humberto.
1: Olha, quando
3: pedimos a Humberto que com toda esta graciosidade benigna que se recita em nome de Deus, de Jesus Cristo e das forças abençoadas, das forças divinas, que você possa cada dia mais empreender seu coração, sua atenção, sua dedicação a toda a clientela do SEDMEX aqui de Santa Rita, que quem vai ao SEDMEX é porque precisa de uma medicação, quem faz uso de uma medicação é porque tem algo a tratar, então que o tratamento do corpo seja feito com a medicação e que o tratamento da alma possa também ser feito com a recepção que você e sua equipe fazem essas pessoas aí no SEDMEX.
1: É o que vale, é o que eu tô dizendo, quando chegar lá, aí já tem um nome para chamar quando chegar lá no SEDMEX.
3: Humberto, Humberto, já chamo logo pelo nome.
1: Ligação no ar, alô.
17: Alô, boa noite.
3: Boa noite.
17: Você fala também que tá em Pires do Açude.
3: Fala, Tony, e aí, como é que tá, meu irmão?
17: Eu estou bem.
3: Graças a Deus. Como é que tá o nosso, como é que tá o nosso balneário?
17: Olha, o balneário está de parabéns.
3: Certo.
17: Aquele que fala que tem alguns matos aqui dentro.
3: Aí você disse que não limpou porque tá chovendo, tem criar essas algas aí, né?
17: Isso, isso. Olha, dá licença. Eu posso falar ou não?
3: Claro, foi que houve. E você nunca deixou de falar aqui, rapaz?
17: Ô, dá licença, muito obrigado.
3: Vá.
17: Vou falar com vocês.
3: Mande.
17: Teve alguma polêmica, porque o balde está cheio de mato, certo? Sei. Tem que soltar o mato, lá embaixo enche de mato, certo? E quando ele solta ele, ele desce tudinho, certo? O prefeito esteve aqui hoje, o prefeito está de parabéns, já está ouvindo, teve o vereador Farias, teve o Otávio Bernardino, teve aquele outro, como é o nome dele? Tem três vereadores aqui hoje.
3: Vereador
1: ocioso? Oi? Teve 10 vereadores ali hoje.
3: Sim.
17: 10 vereadores que eu vi aqui.
3: Tá, hoje, sim. tá certo.
17: Isso agora à tarde.
3: Sim.
1: Companheiro, qual é o seu nome mesmo?
3: Tony Pirata, Tony Pirata. Nosso amigo Tony Pirata.
1: Tomou uma, Tony, já hoje?
17: O primo de
3: Não, tu né, de boa assim mesmo.
1: Mas ele tá com um tom de cachaça da mulher. É o quê?
17: Teve tempo vendo aqui hoje aqui. Sobre o seguinte, sabe? Que a água tá suja, aí não podem dar na água porque a água tá suja, você sabe. E aqui as pessoas pediram, porque a água tá suja.
3: E qual é o pedido, Tony? Qual é o pedido?
17: O pedido pra limpar aqueles matos, tá na água.
3: Certo, certo.
17: Eu sabe.
3: Tá ok.
17: E nem todo mundo entra na água pra limpar aqueles matos. E a gente entra pra... Algas.
3: Isso, são algas, sim, exatamente.
17: Sim. A gente precisa de uma pessoa que vem aqui como prefeito, ou até o governador.
3: O governador lhe faz algas.
17: E olha as nossas águas.
3: Certo.
17: Porque precisa de sei lá, como pode mandar gacha.
1: Olha, peraí, pra dar uma resumida, você quer que faça uma limpeza?
3: Uma limpeza, exatamente.
1: Por causa do balde do açude, que tá um pouco sujo, aí tirando essas algas que você tá dizendo, vai estar limpo, não é isso?
17: Não, mas é só aquele mato em cima, não. Tem um mato que tá até embaixo. Tem um mato que tá até embaixo.
3: Certo, deu pra entender, deu pra entender, Tony.
1: Deu pra entender.
17: Chama algas.
3: Ok, querido, ok, Tony.
17: Algumas pessoas pensam que fazer é bom.
3: Certo,
17: mas
3: meu irmão.
17: Mas ninguém vê que é bom.
3: É verdade.
17: Isso.
3: Valeu, Tony.
17: Agradeço a você, agradeço ao prefeito, a todos os vereadores que estão com ele. Até quem está com ele também, que vem apontar ele, pronto.
3: Tá bom, um abraço. Giovanni manda aqui um WhatsApp para mim.
1: Próximo, traga o caju. Tá, com a gota.
3: Giovanni mandou um recado aqui para mim, Luiz. É, lá no residencial Irmã Antonieta, lá nas 500 casas. É, minha querida Verônica, anote aí, minha amiga. São 4 postes com lâmpadas queimadas em 2 quadras. Aí ele diz aqui as quadras. A quadra 14 e o quadra 14, lote 44. Então é uma quadra e um lote. Vamos lá. 4 lâmpadas queimadas na quadra 14, lote 44. Que lá não é rua, né? Lá é quadra e lote. Lá
1: é quadra, né? E lote. Lá
3: pronto,
1: é.
3: Então... Quadra 14, lote 44. São 4 postes que estão apagados. E, Verônica, passar para o pessoal da iluminação. Vamos lá.
1: É um condomínio fechado. Lá.
3: Isto. Mas são casas populares, né?
1: É. 19 horas, em Brasília.
3: Esse telefonema aí vai atender?
1: Tem um telefonema aqui. Vamos lá. Alô?
3: Ai, meu Deus do céu. A gente atendeu somente pela segurar a mesada dele. Oi.
18: Né?
3: É o quê?
18: É conectado com vocês todos os dias, viu? Família toda.
3: Sei.
18: Mandar um alô pra sogra dele, dona Terezinha, viu?
3: Tá.
18: Tá agora fazendo parte. Tá agora aí na ótica também, dona Terezinha. A família ali da ótica Luca é unida, viu, Luiz Vieira? Qualquer problema de ânimo, que a chapa caiu, você tá banguelo, é com o nosso Heriberto aqui na Ótica Lugo. E demais! Um abraço!
3: Tchau. Eu não aguento, não. Isso aqui é terapia
1: temos
3: pura,
1: que vir
3: isso aqui.
1: Medicado. Isso é bom demais, temos que vir medicados.
3: Se não vier, um juízo bom pra esse negócio.
1: Daqui a
3: esses
1: pouco,
3: doidos endoidecem o cabo.
1: Daqui a pouco o Rodeto continua às 20 horas com o Jornal da Noite.
3: O plantão médico continua daqui a pouco, às 20 horas.
1: Daqui a pouquinho os nossos companheiros estão juntos aí.
3: Daqui a pouco
1: aí.
3: Por aqui, Adriano Souza, o Calzide.
1: Calzide.
3: Calzide vem também hoje. Calzide daqui a pouco tá aí, Calzide.
1: Grace Pessoa.
3: Grace Pessoa e Aloysio Alves.
1: Aloysio Alves.
3: Daqui a pouco.
1: De Macena.
3: Ele mesmo.
1: Vamos embora amanhã,
3: bora.
1: 5 da tarde, estamos de volta.
3: E volta o coco é seco. Simbora.
1: Rapaz, sim, rapaz. Olha, pra você ver, Deus não dá asa cobra. Eu podia Diga. Ganhar na Mega Sena.
3: Diga.
1: Estão vendendo um bitrem ali, já viu? Na calçada do Posto Chequiná. Ah, eu com aquele bichão, rapaz. Botava um cavalinho preto.
3: Eu queria esse bitrem,
1: mano. Mandava ali botar o preto, fumei todinho aí. Agora de noite era só pam, pam.
3: Entrando em Santa Rita buzinando, hein?
1: Resolvendo.
3: Procurando aquele cidadão, né?
1: Resolvendo babão safado. Resolvendo gente que faz fake news.
3: Aí tu queria um bitrem agora.
1: Na geral, rapaz, tu viu? Aí tá lá está a calçada de Tacinho. Eu vou passar pra lá saber se é de Tacinho pra me pegar um dia. Pra eu dar uma volta. Tá sim, eu vou passar por aí. Vou
3: pegar teu bitrem.
1: É.
3: Até amanhã. Senhora.
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0: por ainda de R$15 mil para comprar equipamentos de segurança.
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1: 100 dias de trabalho intenso dos três poderes, executivo, legislativo e judiciário, para combater a violência contra a mulher.
2: Hoje, todas essas esferas se reuniram novamente no Palácio do Planalto para fazer um balanço do Pacto Nacional Brasil contra o Feminicídio.
1: E o presidente Lula anunciou novas medidas que incluem a proteção das mulheres no ambiente digital.
3: Mais proteção à mulher no ambiente digital. O presidente Lula determinou que as plataformas digitais retirem conteúdos íntimos divulgados sem consentimento. E a partir de agora, plataformas digitais serão responsabilizadas, por exemplo, por publicar fraudes, tentativas de golpes e violência contra mulheres e meninas. A medida regulamenta o marco civil na internet. Os anúncios foram feitos no dia em que marca os 100 dias do Pacto Nacional Brasil contra o Feminicídio, firmado entre os três poderes, executivo, judiciário e legislativo. O presidente Lula destacou os avanços que o governo tem feito para combater agressões domésticas e o feminicídio e convocou toda a sociedade para aderir à luta.
4: Todo mundo tem que se sentir agredido quando uma mulher é agredida. Todo mundo tem que se sentir violentado quando uma menina de 12 anos é violentada. Todo mundo precisa trazer para si a responsabilidade de que a luta não é dos outros, a luta não é dela, a luta não é feminina, a luta é de ser humano.
3: Durante o evento, também foram sancionados projetos de lei que criam o Cadastro Nacional de Agressores, ampliam as determinações para afastamento imediato do agressor do convívio com a vítima, endurecem medidas contra criminosos que continuam ameaçando mulheres, mesmo após a prisão, e reduzem burocracias para acelerar a efetivação de medidas protetivas. A primeira-dama, Janja da Silva, destacou a importância do trabalho conjunto que o Pacto Brasil contra o Feminicídio desenvolveu.
5: Proteger a vida das mulheres não é pauta de um ou de outro grupo, de um único governo e de uma só instituição. É uma missão coletiva. Quando convocamos todos por todas, buscamos unir as múltiplas vozes que ecoam pela proteção da vida das mulheres.
3: Nesses 100 dias, o governo do Brasil promoveu um mutirão nacional que resultou em mais de 6.300 prisões de agressores, com 30 mil medidas protetivas acompanhadas e mais de 38 mil vítimas atendidas. Já as Casas da Mulher Brasileira realizaram 148 mil atendimentos neste ano e chegaram a 12 unidades em funcionamento no país. Além disso, mais de 6.500 agressores passaram a utilizar dispositivos de rastreamento e o Ligue 180 ampliou o atendimento para 24 horas por dia, por telefone, WhatsApp, e-mail e videochamadas em Libras. No primeiro trimestre de 2026, foram registrados 301 mil atendimentos. Reportagem Márcia Fernandes.
2: E a gente segue falando desse assunto porque nós temos conosco aqui no estúdio da Voz do Brasil a secretária nacional de enfrentamento à violência contra a mulher, Estela Bezerra.
1: Ela vai nos falar um pouco mais sobre as medidas assinadas hoje pelo presidente Lula na proteção dos direitos das mulheres. Boa noite, secretária, bem-vinda.
6: Boa noite, é um prazer imenso estar aqui com vocês.
1: Secretária, vamos começar falando dessa regulamentação do Marco Civil da Internet para ampliar a proteção das mulheres no ambiente digital. Um decreto assinado hoje pelo presidente determina que as plataformas retirem conteúdos íntimos de mulheres vazados sem o consentimento delas. Quais são os termos dessa determinação e como é que vai funcionar para que as mulheres consigam essa retirada rápido, urgente?
6: Olha, o decreto, ele de imediato obriga as plataformas digitais a se corresponsabilizarem por esses conteúdos, fazendo com que as plataformas criem canais específicos de denúncia, retirem os conteúdos ofensivos até 2 horas, promovam e mantenham as provas e ainda divulguem o canal do 180 para que as mulheres possam ter acesso a outras informações. É o compartilhamento da responsabilidade dos conteúdos veiculados com as plataformas digitais.
2: E aí a expectativa, então, é que com essa responsabilização das plataformas que a senhora mencionou, elas se tornem mais proativas nesse processo, ou seja, elas próprias já façam esse monitoramento, já façam essa retirada e isso resulte em mais agilidade?
6: É, a proposta é essa, que tenha proatividade, corresponsabilidade. É, se os meios de comunicação, que são concessões públicas, são corresponsáveis pelos conteúdos que veiculam, as plataformas digitais também o são. Eles têm tecnologias e filtram para aquilo que é necessário. Então, terá que ser também usar a tecnologia para a proteção das meninas e das mulheres. Isso também se estende às inteligências artificiais, que, por exemplo, retiram as roupas das pessoas, das mulheres e meninas, e que oferecem imagens falsas produzidas sinteticamente. Isso também será vedado pelo decreto.
2: Ah, isso é um ponto que eu acho interessante a gente abordar. É, elas também, então, vão ter que se responsabilizar quando há esse uso de inteligência artificial para simular uma nudez, por exemplo, que nunca foi feita, inclusive.
6: Exatamente. Hoje você tem plataformas que ofertam isso, retirar a roupa das pessoas. Isso é uma questão ética. Então, nós colocamos também no decreto que a inteligência artificial ela é vedada a esse uso e a plataforma é responsável pela veiculação dessas imagens falsas.
1: E os criminosos que fazem, que publicam esse tipo de coisa, também serão mais facilmente identificados? Porque as plataformas terão que guardar e fornecer, né, quando solicitadas, informações sobre a origem dessas publicações, né?
6: Sim, a tecnologia é capaz de rastrear absolutamente tudo, de onde é postado, como é reproduzido. Essas 2 horas, inclusive, elas são muito poucas. Em 2 horas você pode ter uma difusão, uma disseminação de informação muito grande. Portanto, ele vai ser obrigado a vedar essa difusão e também a apagar esses conteúdos. Eles vão ter que investir em tecnologias para isso, porque eles já investem isso em termos de mercado. Então, vai ter que investir também para a proteção das mulheres.
2: Agora, secretária, também foi sancionada hoje a lei que cria o Cadastro Nacional de Agressores. Esse cadastro, ele poderá ser acessado pelas mulheres, ele vai ser uma consulta pública ou ele vai ser de uso exclusivo de autoridades, por exemplo, para a polícia fazer investigações?
6: Isso ainda não está resolvido, isso vai ser regulamentado, né? Essa é uma lei que foi sancionada hoje, ela vai precisar de regulamentação e é necessário que a gente tenha muito zelo, muito cuidado com os conteúdos que vão ser utilizados. O que a gente tem compreensão é que esse cadastro vai reunir estupradores, feminicidas, agressores, tanto físicos como psicológicos, e esse cadastro de imediato será utilizado para investigação, mas há possibilidade de uso específico para usuários também. Isso ainda vai ter uma discussão na regulamentação da lei.
1: Outra preocupação, secretária, é com a proteção das mulheres vítimas de violência que denunciam seus agressores. Hoje também foram oficializadas medidas para oferecer mais segurança a essas mulheres. Que medidas foram essas?
6: Existem 2 situações muito preocupantes. Uma é aquela em que o agressor continua insistindo em ameaçar as mulheres. Acho que vocês acompanharam. Agressores que são presos e dizem vou matar e dentro do presídio continuam a agir para que essas mulheres tenham a vida atormentada e às vezes sejam vítimas de feminicídio. Então é um endurecimento das leis dirigida aos agressores que persistem em fazer ameaça e a outra é o afastamento imediato do agressor do lar. Muitas vezes as mulheres ficam submetidas a voltarem para a residência. Existe 65% das mulheres, elas não têm só dependência emocional, têm dependência financeira, ou total ou parcial. E nesse sentido é preciso afastar o agressor do lar. Então aumentaram as condições de afastar de imediato o agressor do lar.
2: Bom, para concluir, a gente não pode deixar de mencionar, né, secretária, que a gente está completando aí 100 dias do pacto entre os 3 poderes para esse combate ao feminicídio e à violência contra as mulheres. Queria que a senhora dissesse para a gente o que se pode destacar de avanços nesse período.
6: Olha, a gente avançou muito na ideia de responsabilização do agressor, de não naturalização da violência, porque quando a sociedade diz que um agressor fica solto ou não é punido, a gente está dizendo que ele está agindo comumente. Né? Mas existe um grande destaque, né? É a articulação dos 3 poderes, onde o executivo, o legislativo e o sistema de justiça estão agindo coordenadamente, e ainda um desafio muito grande para a sociedade brasileira, que é a gente trabalhar com prevenção. Quando a gente falou em ambiente digital, a gente não está falando só de conteúdos criminosos, a gente está falando de conteúdo de ódio, de ideia de civilidade que está indo aí nessas

0: podem ajudar a resolver o problema. O outro é que a vergonha não pode ser da vítima. Então, nós estamos nessa construção de uma sociedade que tem um modelo civilizatório onde as mulheres precisam ser respeitadas e não executadas pelos seus parceiros íntimos. Porque a diferença da violência contra os homens, da violência contra as mulheres, é justamente que o seu agressor faz parte da sua relação de intimidade familiar. E isso é insustentável.
1: Muito bem, nós conversamos com Estela Bezerra, secretária nacional de Enfrentamento à Violência contra a Mulher. Muito obrigado por sua entrevista aqui à Voz do Brasil.
0: Eu que agradeço, Luciano.
2: E as empresas de tecnologia Google, Meta, TikTok, Kuai e Microsoft foram notificadas pela Advocacia Geral da União, que solicitou a colaboração no combate e na prevenção de fraudes digitais relacionadas ao programa Novo Desenrola Brasil.
1: A iniciativa tem como objetivo apoiar famílias brasileiras na renegociação de
2: Na
1: dívidas.
2: notificação encaminhada às empresas, a instituição destacou que os golpes digitais, além de explorarem a vulnerabilidade dos beneficiários, fragilizam a confiança em políticas públicas legítimas e representam um dano à credibilidade das ações estatais.
1: Motoristas por aplicativo e taxistas já começaram a se inscrever no Move Táxi aplicativos para o financiamento de veículos
2: O
1: novos.
2: governo do Brasil acredita que o programa tem potencial para comercializar até 300 mil veículos em todo o país.
1: E o programa traz vantagens para as mulheres, como taxas de juros mais baixas e recursos para a compra de equipamentos de segurança.
3: Em menos de 24 horas, 164 mil motoristas se inscreveram para participar do programa Move Táxi aplicativos. Podem participar motoristas de aplicativo com cadastro ativo há pelo menos 12 meses, com ao menos 100 corridas na mesma plataforma e taxistas registrados em atividade. As condições valem para carros novos de até R$ 150 mil, de montadoras habilitadas no programa Mover. O taxista Francisco Neto, de Brasília, acredita que assim todos saem ganhando.
4: Parece que é um projeto bom, né? Todo mundo ganha, né? Porque se a frota está renovada, é tendência que melhore para todo mundo.
3: Para fazer a inscrição no programa, basta acessar gov.br/movebrasil. Como conta o Wallace Moreira Lima, secretário nacional de Desenvolvimento Industrial, Inovação, Comércio e Serviços.
5: A partir desse link que o trabalhador se cadastra, ele já vai ter a informação em 5 dias se ele estar apto ao programa. E aí ele já vai saber que ele pode se beneficiar desse programa.
3: E as condições de financiamento para homens e mulheres são diferenciadas, como explica o secretário Wallace Moreira Lima.
5: Para as mulheres, terá uma taxa de juros menor, a carência para o homem e para a mulher são de 6 meses. Para o homem, o financiamento em até 60 vezes, mas para as mulheres em até 72 vezes.
3: Pelo programa, as mulheres podem dispor ainda de R$ 15 mil para comprar equipamentos de segurança. Para a motorista por aplicativo Karine Trindade, uma oportunidade para as mulheres.
6: Para nós é uma grande vitória e para as mulheres que vai ter os juros mais reduzidos também e esse financiamento mais facilitado para todos os trabalhadores de aplicativo.
3: O total de crédito disponível para o programa é de R$ 30 bilhões por meio do Banco Nacional de Desenvolvimento Econômico e Social, BNDES. Os financiamentos devem ser efetivados a partir do dia 19 de junho. De acordo com o Ministério da Fazenda, esse prazo é necessário para definição de detalhes e informações aos bancos comerciais sobre o programa. Com locução de Nazi Brum, reportagem de Luciana Colares de Holanda.
2: Hoje, no programa Bom Dia Ministro, produzido pela Empresa Brasil de Comunicação, Volney Queiroz, da Previdência Social, afirmou que o governo trabalha para reduzir a fila do INSS.
1: Entre as ações para reduzir as filas estão a realização de mutirões e a contratação de novos peritos.
2: Segundo o ministro, a fila de solicitações do INSS caiu mais de 500 mil nos últimos 2 meses e agora está no menor patamar em 16 meses.
7: O nosso desafio, a nossa tarefa é deixar essa fila abaixo de 1 milhão e 300, ou seja, 1 milhão e 300 é só o fluxo do mês, não tem ninguém
2: normal,
7: esperando, e abaixo dos 45 dias. E nós estamos indo bem nessas duas categorias, digamos. Estamos avançando bem. Estou querendo zerar essa fila até o final desse ano.
1: equipe de meio ambiente do governo do Brasil fez um alerta para os impactos de 5 projetos de lei em tramitação no Congresso Nacional, que, segundo o Ministério, se forem aprovados, vão trazer grandes prejuízos ao ecossistema no país.
2: De acordo com o Ministério do Meio Ambiente, os textos podem permitir, por exemplo, que uma espécie em extinção não faça

0: parte da lista nacional oficial, se houver interesse econômico, reduz áreas protegidas e restringe punições de crimes ambientais.
1: Entre os pontos criticados está a proibição do uso de imagens de satélite para embargos remotos em áreas desmatadas. Segundo o presidente substituto do IBAMA, Jair Schmidt, grande parte das fiscalizações contra o desmatamento depende dessa tecnologia.
2: Hoje eu diria que 2/3 de todas as autuações que o IBAMA realiza, voltada à fiscalização da flora, combate ao desmatamento, né? Não só na Amazônia, nós temos um olhar específico para a Amazônia, mas também nós temos desmatamento nos outros biomas, né? Alguns muito sensíveis, que também são afetados por vários desses projetos de lei antiambientais.
0: O ministro do Meio Ambiente e Mudança do Clima, João Paulo Capobianco, informou que vai continuar atuando junto a deputados e senadores para discutir os projetos.
3: Continuamos atuando na Câmara, lá, debatendo, buscando o entendimento, mas está muito difícil, como vocês têm visto. Vamos atuar no Senado e vamos atuar após, caso isso tramite seja aprovado no Senado, vamos também trabalhar em relação a apresentar ao Presidente da República esses fatos, para que o presidente possa analisar os encaminhamentos que deverá propor.
1: O Brasil ganha reforço de quase 500 mil professores considerados qualificados para o ensino.
0: É o que apontam os resultados da Prova Nacional Docente, realizada pela primeira vez no ano passado.
1: A avaliação integra o exame teórico do ENAD das licenciaturas, que avalia a formação inicial de professores.
0: O Ministério da Educação divulgou os dados hoje e anunciou mudanças nos cursos de licenciatura com base nas novas regras da educação à distância.
4: A primeira edição da Prova Nacional Docente teve quase 1 milhão e 100 mil inscritos. Criada dentro do programa Mais Professores para o Brasil, a Prova Nacional Docente não é obrigatória, mas pode ser usada por estados e municípios em concursos públicos e processos seletivos para professores. Ao todo, 1.530 redes de ensino aderiram à prova. Do total de participantes, 65% foram considerados proficientes. O ministro da Educação, Leonardo Barchini, destacou que a prova pode ajudar as redes públicas a melhorar a seleção de professores.
5: Temos quase 500.000 de professores proficientes e que estão à disposição das redes municipais e estaduais, e agora elas têm à disposição um instrumento poderoso que vai poder selecionar da melhor maneira possível.
4: Além da Prova Nacional Docente, o Ministério da Educação divulgou os resultados do ENAD das licenciaturas 2025, que avalia a qualidade da formação inicial de professores. Entre os concluintes de cursos presenciais, 73% foram considerados proficientes. Na educação à distância, o percentual foi de 47%. Também houve diferença por tipo de instituição. Nas universidades públicas federais, a proficiência foi de aproximadamente 76%. Nas públicas estaduais, de 73%. Nas instituições privadas, o índice ficou em 46%. Segundo o MEC, 56% dos cursos avaliados ficaram com conceitos 3, 4 ou 5 no ENAD. O ministro da Educação, Leonardo Barchini, destacou o ineditismo dos dados e os desafios para a formação de professores no país.
5: Pela primeira vez temos resultados dessa magnitude. Com esse detalhamento, a gente vai instituir novas políticas e novas ações para que a gente possa melhorar em todas as áreas a formação de professores no Brasil.
4: Com base nos resultados e nas novas regras para a educação à distância, o MEC informou que todos os cursos de licenciatura EAD não podem abrir novas matrículas e serão encerrados quando as turmas atuais concluírem a formação. Os cursos presenciais também terão que se adequar. Até maio de 2027, deverão reduzir a carga horária à distância de 40% para 30%. Reportagem Jéssica Gonçalves.
1: A próxima edição da Prova Nacional Docente já tem data marcada. Será no dia 20 de setembro.
0: Nesta edição, o exame vai avaliar 21 licenciaturas e os resultados serão divulgados em dezembro.
1: Mais rapidez e segurança na hora de fazer check-in em hotéis e pousadas pelo país. Já está valendo a Ficha Nacional de Registro de Hóspedes.
0: A medida do governo do Brasil busca reduzir a burocracia, dar mais conforto aos viajantes e garantir segurança à rede hoteleira.
1: A ficha é obrigatória, 100% digital e conectada ao sistema gov.br.
6: O que antes era feito no papel, agora em formato 100% digital. A Ficha Nacional de Registro de Hóspedes agiliza a identificação dos turistas, evitando filas e reduzindo custos. A iniciativa preza pelo respeito à privacidade e cumpre a Lei Geral de Proteção de Dados. É o que garante o gerente-geral, Jean Nogueira.
7: É um sistema 100% seguro, né? Na verdade, a gente melhora o processo para evitar fraudes, né? A ficha digital, ela é conectada direto com gov.br, você acaba tendo um controle melhor, é uma segurança a mais para o hóspede e uma segurança a mais para
6: o
7: hotel.
6: O novo sistema passou a ser obrigatório desde 20 de abril. Ele parece com os check-ins de aeroportos. O registro digital pode ser realizado previamente ou na hora da hospedagem. Para a hóspede paulista Tayane Garcia, o check-in digital poupa tempo para quem tem pressa.
8: Tudo que dê para facilitar o teu dia a dia é sempre bem-vindo.
6: A plataforma não coleta dados sobre despesas do cliente e nem monitora pessoas. Serve apenas para registrar informações sobre o turismo e também apoiar a segurança pública. Um ganho para hóspedes e para a rede hoteleira, como defende Jean Nogueira.
7: Os dados que o cliente preenchia na ficha antiga, a gente tinha que mensalmente enviar para os órgãos competentes. Isso hoje é feito automaticamente.
6: No caso de turistas estrangeiros, a ficha disponibiliza módulos específicos em inglês e espanhol. O sistema é intuitivo e respeita os padrões globais de hospitalidade. Reportagem Cleide Lopes.
0: E essas foram as notícias do governo do Brasil.
1: Fique agora com o Minuto do TCU. Em seguida, as notícias do Poder Judiciário e do Congresso Nacional. Boa noite.
0: Boa noite para você e até amanhã.
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11: O novo ministro do Tribunal de Contas da União, Odair Cunha, tomou posse do cargo nesta quarta-feira, dia 20 de maio. A cerimônia foi realizada na sede do TCU, em Brasília, e teve a presença do presidente da República, Luiz Inácio Lula da Silva, o vice-presidente Geraldo Alckmin e diversas outras autoridades. Durante seu discurso, Odair Cunha relembrou sua trajetória e destacou que chega à Corte de Contas devido à sua história pública.
12: Hoje estou aqui porque fui escolhido pelo Congresso Nacional, por homens e mulheres eleitos pelo povo brasileiro. Recebo essa escolha não apenas como uma honra pessoal, mas também como um reconhecimento de que a experiência pública, a escuta e o diálogo podem contribuir para a missão dessa instituição.
11: O ministro ocupa a vaga deixada por Haroldo Cedrás, que se aposentou em fevereiro. Saiba mais em tcu.gov.br.
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13: Presidente do STF e do CNJ anuncia avanços na concessão de medidas protetivas para mulheres.
14: STJ identifica habeas corpus com erros gerados por inteligência artificial e comunica caso à OAB.
13: Presidente do TSE destaca a atuação da Justiça Eleitoral no combate à fraude e à cota de gênero.
14: Boa noite, eu sou Marcela Luiza.
13: E eu sou Walter Lima.
14: Mais de 50% das medidas protetivas de urgência são concedidas no mesmo dia em que são requeridas e cerca de 90% são analisadas em até 48 horas.
13: O dado foi apresentado hoje durante cerimônia no Palácio do Planalto, que marcou os 100 dias do Pacto Brasil de Enfrentamento do Feminicídio entre os três poderes. Pablo Lemos.
15: O presidente do CNJ e do Supremo Tribunal Federal, ministro Edson Fachin, afirmou que os resultados iniciais demonstraram avanço na resposta institucional aos casos de violência doméstica e feminicídio.
16: Quando os três poderes caminham juntos, o Estado brasileiro é capaz de proteger quem mais precisa e é capaz de fomentar uma mudança cultural.
15: Fachin também destacou a implementação do Formulário Nacional de Avaliação de Risco, documento eletrônico que permite a tramitação digital dos pedidos de medidas protetivas.
14: Ministro do STJ identifica habeas corpus com erros criados por IA e determina a comunicação à OAB.
13: A defesa pedia a soltura de um preso preventivamente por tráfico de drogas em Minas Gerais. Fátima Uchoa.
17: O ministro Rogério Schietti Cruz apontou que no pedido havia citações fabricadas em série, fenômeno conhecido como alucinação de inteligência artificial, quando a ferramenta cria informações falsas com aparência de verdadeiras. O advogado admitiu o uso eventual da tecnologia, mas afirmou ter feito revisão técnica e jurídica do conteúdo. No entanto, para o relator, os elementos contradizem essa afirmação. Assim, Schietti determinou o envio de ofício à Ordem dos Advogados do Brasil para a ciência dos fatos e eventual adoção de medidas cabíveis. Mesmo com as falhas identificadas no habeas corpus, o ministro concluiu que a prisão preventiva estava devidamente fundamentada e negou a liminar.
14: Presidente do TSE destaca a atuação da Justiça Eleitoral no combate da fraude à cota de gênero.
13: Ministro Nunes Marques ressaltou novo pleito em Melgaço, no Pará. Fábio Ruas.
18: Melgaço elegeu 3 mulheres em eleições suplementares para ocupar cadeiras na Câmara Municipal. De acordo com Nunes Marques, a nova eleição teve como destaques a agilidade e a eficiência da apuração em um município marcado por extensas áreas ribeirinhas. O presidente do TSE reafirmou o compromisso da Justiça Eleitoral com a inclusão política das mulheres e de outros grupos da sociedade, o que, segundo ele, é uma verdadeira exigência democrática.
14: A Justiça do Trabalho segue em ação na Ilha do Marajó.
13: Durante a itinerância, juízes estão dando solução a várias pendências judiciais. Luma Soares.
19: Em Melgaço, a Justiça Trabalhista reforça o combate ao trabalho escravo contemporâneo e infantil, além de garantir um protocolo para julgamentos com perspectiva inclusiva. Num outro eixo de apoio aos moradores, houve doação de computadores e cursos de inclusão no mercado de trabalho. O mutirão do Justiça Itinerante vai até sexta-feira, dia 22.
14: MPF pede a suspensão imediata de leilões de energia elétrica que podem encarecer a conta de luz em pelo menos 500 bilhões de reais pelos próximos 15 anos.
13: Caso os órgãos não atendem à recomendação no prazo de 48 horas, o MPF poderá adotar medidas judiciais. Tatiana Castro.
20: A investigação do MPF aponta que os preços teto dos leilões, isso é, o valor máximo que o governo aceitaria pagar pela energia, sofreram um aumento repentino, entre 73% e 100%. Além da suspensão imediata do leilão, o MPF também pede que os órgãos refaçam os cálculos com base em premissas neutras e independentes. Caso os órgãos não acatem a recomendação no prazo de 48 horas, o MPF poderá adotar as medidas judiciais.
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14: Uma boa noite.
13: E até amanhã.
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22: Eu sou Paula Groba.
23: E eu sou Humberto Pinheiro.
22: E estes são os destaques de hoje do Jornal do Senado, que começa agora.
23: Senado aprova novo piso para médicos e cirurgiões dentistas. Texto segue para a Câmara.
22: Governo e Senado negociam MP para criar crédito especial a produtores afetados por desastres climáticos.
23: Plenário conclui votação de indicações para embaixadas, CVM e Corregedoria do Conselho Nacional de Justiça.
22: Boa noite.
23: Boa noite.
22: Médicos e cirurgiões dentistas poderão passar a ter um piso salarial nacional definido em lei. Uma proposta aprovada na Comissão de Assuntos Sociais fixa o valor inicial de R$ 13.662, com previsão de reajuste anual.
23: A proposta segue para análise da Câmara dos Deputados. Repórter Patrícia Oliveira.
2: Médicos e cirurgiões dentistas passam a receber um piso salarial de R$ 13.662 para uma jornada semanal de 20 horas. O reajuste de salário foi aprovado na Comissão de Assuntos Sociais. A proposta da senadora Daniela Ribeiro, do Progressistas da Paraíba, atualiza regras da legislação de 1961 sobre a remuneração dessas categorias. O senador Fernando Dueira, do PSD de Pernambuco, também determinou reajuste anual pelo IPCA, adicional de 50% para trabalho noturno e horas extras, além de intervalo de descanso de 10 minutos a cada uma hora e meia trabalhada. Dueire destacou que o congelamento do piso desde 2022 contribuiu para a precarização das relações de trabalho na área da saúde, além da dificuldade de profissionais permanentes em municípios pequenos e regiões remotas.
3: Ao fixar piso concreto com correção anual, contribui para reverter essa tendência. Para que as políticas de interiorização de profissionais produzam efeitos duradouros, em vez de depender exclusivamente de programas emergenciais e transitórios.
2: A proposta prevê ainda que o aumento das despesas de estados e municípios seja custeado por transferências do Fundo Nacional de Saúde. Se não houver pedido para votação no plenário, a proposta segue para análise da Câmara dos Deputados.
22: E seguiu para o plenário do Senado a ampliação de direitos para agentes de vigilância sanitária e agentes indígenas de saúde e saneamento. A proposta equipara benefícios já garantidos a outras categorias do SUS e reconhece o papel desses profissionais na prevenção de doenças e no atendimento a comunidades vulneráveis, muitas vezes em áreas remotas.
4: E uma sugestão legislativa transformada em projeto de lei pela Comissão de Direitos Humanos poderá reajustar em até 100% as bolsas do programa Mais Médicos. As informações com Rodrigo Rezende.
5: As bolsas pagas no programa Mais Médicos podem ter um reajuste de até 100%. Uma sugestão legislativa com esse tema, apresentada por meio do programa E-Cidadania, foi acatada pela Comissão de Direitos Humanos e Legislação Participativa e passará a ser analisada no Senado como projeto de lei. O relator, senador Zequinha Marinho, do Podemos do Pará, ressaltou que os reajustes das bolsas desde a criação do programa não acompanharam a inflação.
24: Efetivamente, quando da criação do programa, em 2013, as bolsas pagas eram formação de R$ 10 mil, supervisão de R$ 4 mil e a tutoria de R$ 5 mil. 13 anos depois, enquanto a bolsa formação é de R$ 14.161,63, as outras duas sequer tiveram os seus valores atualizados.
5: O projeto de lei que será discutido reajusta as bolsas para os seguintes valores: formação, R$ 20 mil, supervisão, R$ 8 mil e tutoria, R$ 10 mil. A partir da publicação da possível lei, os reajustes seriam anuais baseados no IPCA.
22: O presidente do Senado, Davi Alcolumbre, convocou uma sessão conjunta do Congresso Nacional para analisar vetos à Lei de Diretrizes Orçamentárias que impedem municípios inadimplentes com até 65 mil habitantes de celebrar convênios e receber recursos federais.
4: Segundo Alcolumbre, a votação poderá permitir o acesso de mais de 3 mil municípios a recursos federais. Ele afirmou ainda que a pauta foi definida após pedido apresentado durante a Marcha dos Prefeitos, organizada pela Confederação Nacional dos Municípios, realizada nesta semana em Brasília. A sessão do Congresso está agendada para esta quinta-feira.
25: Nós fizemos um compromisso, o Senado e a Câmara dos Deputados, para convocarmos uma sessão no dia de amanhã com apenas 4 dispositivos da LDO que tratam da derrubada dos vetos que viabilizam mais de 3.100 municípios brasileiros acessarem os recursos com convênios federais do Brasil.
22: E o Senado aprovou nesta terça-feira a indicação de 7 diplomatas para chefiar embaixadas e representações do Brasil no exterior. Entre os nomes aprovados estão os novos embaixadores do Brasil no Japão, Vietnã, Omã, Albânia, Belize e Bahamas, além do representante permanente do país na Organização das Nações Unidas, Ricardo de Souza Monteiro.
23: O plenário também aprovou indicações para a Comissão de Valores Mobiliários e para a Corregedoria do Conselho Nacional de Justiça. Otto Eduardo Fonseca Lobo foi aprovado para a presidência da CVM. Os indicados agora poderão ser nomeados pela Presidência da República.
22: E a Comissão de Assuntos Econômicos adiou a votação do projeto que cria uma linha especial de crédito para produtores rurais afetados por eventos climáticos e crises internacionais. Relator da proposta, o senador Renan Calheiros, do MDB de Alagoas, retirou o texto da pauta após pedido do Ministério da Fazenda para novas negociações.
23: A proposta prevê o uso de recursos do Fundo Social do Pré-Sal para financiar agricultores prejudicados por secas, enchentes e impactos econômicos de conflitos geopolíticos. O texto também estabelece juros diferenciados, prazo de pagamento de até 10 anos com 3 de carência, além de regras para atender produtores, cooperativas e associações em situação de calamidade ou com perdas na produção. Após reunião com a equipe econômica na tarde de hoje, Renan Calheiros afirmou que houve avanços nas negociações e sinalização de apoio do governo à medida.
0: Está tudo caminhando bem no sentido de se publicar uma medida provisória com critérios de enquadramento, de juros, de carência e de prazo de 10 anos para pagar. O ministro da Fazenda está fazendo da sua parte tudo absolutamente. Absolutamente tudo para que essa negociação seja concluída na próxima segunda-feira.
22: Enchentes, secas e ondas de calor cada vez mais intensas estarão no centro de um debate no Senado sobre mudanças climáticas. A discussão vai tratar dos impactos de fenômenos como o El Niño e das formas de prevenir e responder a desastres naturais.
23: Para o senador Esperidião Amin, do PP de Santa Catarina, o objetivo é trabalhar para reduzir perdas humanas, sociais e econômicas causadas por eventos climáticos extremos. A sessão está marcada para o próximo dia 28 de maio.
1: Reduzir danos significa salvar vidas, em primeiro lugar, e reduzir o impacto na economia, na sociedade brasileira, especialmente dos estados que venham a ser os alvos maiores desta possível calamidade climática, ou pelo menos desse transtorno climático, a nos prevenirmos.
22: Já o senador Cleitinho, do Republicanos de Minas Gerais, criticou a proposta que permite o parcelamento de dívidas de partidos políticos. O texto foi aprovado pela Câmara dos Deputados e deve ser analisado pelo Senado.
23: O parlamentar defendeu que o Congresso Nacional priorize medidas para melhorar a qualidade de vida dos trabalhadores. Segundo Cleitinho, o alto custo de vida tem dificultado o acesso da população a itens básicos. Ele também cobrou mais debates sobre a escala de trabalho 6x1.
6: Vim falar que não pode discutir essa questão do fim da escala 6x1. Pois tem que discutir sim. Traga a compensação, coloque na balança aqui, equilibra a balança, tanto para o empresário, para o trabalhador.
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23: Com edição de Paula Groba e trabalhos técnicos de Eliseu Caires, o Jornal do Senado fica por aqui. Acompanhe agora as notícias da Câmara dos Deputados. Boa noite.
22: Boa noite e até amanhã.
8: Jornal Câmara dos Deputados. Câmara aprova mudanças nas regras de prestação de contas de partidos.
9: Plenário aumenta a pena para crime virtual contra crianças e adolescentes.
8: Deputados defendem a descentralização de recursos para os municípios.
26: Boa noite. Gilson Daniel, do Podemos do Espírito Santo, aproveita a marcha dos prefeitos em Brasília para defender a ampliação dos recursos destinados aos municípios. Ele assinala que é nas cidades que a população busca atendimento de saúde, educação e assistência social.
8: Gilson Daniel avalia que a Câmara precisa debater o financiamento municipal para desconcentrar verbas públicas da União e dos estados.
11: O congressista reforça a importância das emendas parlamentares como instrumento de apoio aos mais de 70 municípios capixabas.
26: Gabriel Nunes, do PSD, defende solução definitiva para as dívidas dos municípios com o INSS, principalmente nas pequenas e médias cidades. O parlamentar aponta que, na Bahia, prefeituras enfrentam dificuldades para pagar suas obrigações sem comprometer os serviços oferecidos à população.
11: Gabriel Nunes pede que o Congresso enfrente a pauta diante do peso da alíquota previdenciária nos cofres das prefeituras. Ele propõe o retorno do índice de contribuição a 8%, com o objetivo de aliviar os gastos das pequenas e médias cidades baianas.
26: Daniel Tzerciak, do PSDB do Rio Grande do Sul, comemora a garantia da Agência Nacional de Transportes Terrestres de que este ano não haverá cobrança de pedágios nas BRs 116 e 392. O deputado afirma que o fim do antigo contrato de concessão interrompe um ciclo de tarifas elevadas.
11: Daniel Tzerciak considera que a pausa nas cobranças é necessária para estimular o desenvolvimento econômico, atrair investimentos e gerar empregos nos mais de 100 municípios da mesorregião da metade sul gaúcha.
26: Marcelo Nilo, do Republicanos, critica a gestão do governo da Bahia, afirmando que áreas como saúde, segurança pública, educação e geração de empregos enfrentam dificuldades. O parlamentar também questiona gastos com eventos institucionais diante de demandas sociais da população.
11: Marcelo Nilo relembra o rompimento político com o PT após décadas de aliança e faz críticas ao governo federal. Na visão do deputado, há insatisfação popular com as atuais gestões petistas na Bahia e no país.
12: Trabalho.
26: Benedita da Silva, do PT do Rio de Janeiro, reforça seu apoio à PEC do fim da escala 6x1. A deputada argumenta que a redução da carga horária melhora a produtividade por diminuir o esgotamento físico e mental que afeta os trabalhadores no país.
11: Benedita da Silva afirma que a mudança para o modelo 5x2 viabiliza períodos adequados para o descanso e para a convivência familiar. Ela critica o posicionamento contrário à PEC e classifica a jornada 6x1 como exaustiva para a classe trabalhadora.
26: João Daniel, do PT de Sergipe, defende o fim da escala 6x1 e afirma que a redução da jornada vai garantir mais qualidade de vida aos trabalhadores, com mais tempo para descanso, convivência familiar e cuidados com a saúde.
11: João Daniel também enaltece mobilizações sociais e sindicais em defesa da proposta e sustenta que a mudança pode fortalecer a economia e ampliar a valorização da classe trabalhadora no país.
26: Daiana Santos, do PCdoB do Rio Grande do Sul, defende a adoção da jornada de 5 dias de trabalho para 2 de descanso. Segundo ela, a proposta garante condições mais humanas e combate rotinas exaustivas enfrentadas por milhões de trabalhadores.
11: Daiana Santos critica medidas que condicionam a redução da jornada a mudanças em direitos trabalhistas, como cortes no FGTS e desoneração patronal. Para a deputada, a melhoria das condições de trabalho não deve servir como moeda de troca nas negociações do Congresso.
26: Fernando Mineiro, do PT do Rio Grande do Norte, defende o fim da escala 6x1 com redução da jornada semanal para 40 horas. O legislador sustenta que a mudança tem apoio da maioria da população brasileira por garantir mais tempo de descanso aos trabalhadores.
11: Fernando Mineiro critica a tentativa de mudança na PEC do fim da escala 6x1, que acrescenta o período de 10 anos para a implantação da escala 5x2. Ele pede que a sociedade e as centrais sindicais acompanhem a votação para pressionar o Congresso em defesa da redução do tempo de trabalho.
26: Marcon, do PT do Rio Grande do Sul, condena parlamentares da oposição que não apoiam a PEC do fim da escala 6x1. O deputado afirma que os trabalhadores precisam de mais tempo para cuidar da saúde, conviver com a família e ter acesso ao lazer.
11: Marcon critica a apresentação de uma emenda que prevê, em vez de reduzir a jornada para 40 horas, aumentar para até 52 horas de trabalho por semana. Na opinião do congressista, quem defende esse tipo de mudança trata o trabalhador como máquina, não como ser humano.
12: Votação.
26: Câmara aprova projeto que permite que o trabalhador empregado na safra agrícola continue a receber o Bolsa Família. O repórter Marcelo Larcher tem mais detalhes.
15: O plenário da Câmara concluiu a aprovação de um projeto que garante a continuidade do pagamento de benefícios sociais, como Bolsa Família, para o trabalhador que se empregar em atividade ligada à safra agrícola. Esse tipo de serviço varia de acordo com a atividade agrária e compreende o período entre o preparo do solo e a colheita. Os contratos para esse tipo de trabalho, de acordo com a lei de 1973, têm um período máximo de 2 anos. Acontece que as regras do Bolsa Família estão atreladas a um valor máximo de renda por pessoa. Esse limite foi definido em R$ 218,00 mensais, o que faz com que o trabalhador perca o direito se obtiver um trabalho com carteira assinada, como é o caso da safra. O argumento é de que algumas culturas agrícolas, como o café, o alho, a batata, a uva, a maçã e a cebola, tem elevada necessidade de mão de obra, o que faz com que o trabalhador prefira manter a Bolsa Família a trabalhar com carteira assinada. O projeto apresentado pelo deputado Zé Vitor, do PL de Minas Gerais, foi aprovado pela Câmara em 2024 e depois foi alterado pelo Senado. A proposta retornou para análise dos deputados e o relator, deputado Evair Vieira de Mello, do Republicanos do Espírito Santo, rejeitou a maioria das mudanças feitas pelos senadores. O texto original aprovado pela Câmara retira do cálculo da renda familiar, para efeito do recebimento de benefícios sociais, o salário recebido pelo trabalhador no contrato da safra. O Senado, por sua vez, optou por alterar a regulamentação do programa Bolsa Família para prever a reinclusão do beneficiário excluído no caso da média anual de renda da família superar o limite permitido. Para o relator, Evair Vieira de Mello, a mudança não garante a permanência do trabalhador safrista no Bolsa Família.
13: Entendemos que a proposta do Senado Federal, ela não aprimora significativamente a operacionalização do programa Bolsa Família, na medida em que continua a impedir a contratação de safristas, cuja condição, mesmo após a sua contratação, ainda é de vulnerabilidade social em face das peculiaridades inerentes à atividade agropecuária que é sazonal. O contrato de safra desempenha papel essencial para a manutenção da produção agrícola e da pecuária nacional.
15: O projeto que garante a continuidade do pagamento de benefícios sociais como Bolsa Família para o trabalhador que se empregar em atividades ligadas à safra agrícola seguiu para a sanção presidencial e já pode virar lei. Da Rádio Câmara de Brasília, com informações de Antônio Vital, Marcelo Larcher.
14: Agricultura.
11: Tiago de Joaldo, do Republicanos de Sergipe, cobra do governo a conclusão de estudos sobre possível prática de dumping na importação de leite da Argentina e do Paraguai. Ele afirma que a concorrência estaria prejudicando produtores brasileiros e tornando a atividade economicamente insustentável.
26: Tiago de Joaldo também pede ações do governo de Sergipe para fortalecer a cadeia leiteira local. Ele menciona, por exemplo, incentivos tributários, compras públicas de leite produzido no estado e apoio institucional aos produtores do sertão sergipano.
11: Dr. Flávio, do PL, exalta a exposição de produtos do agronegócio do Rio de Janeiro na Câmara com a participação de produtores da região serrana e do norte fluminense. O parlamentar assinala que a divulgação de produtos regionais amplia mercados e fortalece a agricultura do estado.
26: Dr. Flávio pediu ainda a derrubada do veto presidencial ao projeto que reconhece o norte e noroeste fluminense como região do semiárido. Para o deputado, a medida vai facilitar o acesso ao crédito e ampliar investimentos para os produtores rurais da região.
14: Justiça.
11: Câmara aprova projeto que aumenta a punição para pedófilos quando o crime é cometido pela internet. O repórter Antônio Vital acompanhou a votação.
16: Deputados e deputadas aprovaram um projeto que aumenta penas para crimes relacionados a abusos sexuais de crianças e adolescentes em ambientes digitais, inclusive com o uso de ferramentas de inteligência artificial. A proposta considera a violência sexual de criança ou adolescente qualquer representação de atividade sexual ou nudez que envolva criança ou adolescente real ou fictícia. Isso vai valer para fotografia, vídeo ou imagem digital, mesmo que produzida, manipulada ou gerada com o uso de tecnologias digitais, inclusive inteligência artificial. A proposta também deixa claro no Código Penal que todos os crimes contra a dignidade sexual, como estupro e estupro de vulnerável, também serão caracterizados quando cometidos no ambiente digital. Todos esses crimes passam a ser considerados hediondos, o que significa mais tempo de cumprimento de pena em regime fechado. O projeto também torna crime o simples acesso a conteúdo de pedofilia na internet. Ou seja, isso será crime mesmo se a polícia não encontrar arquivos com conteúdo de abusos sexuais ou violência contra crianças e adolescentes armazenados no computador ou na nuvem do acusado. A proposta também aumenta em até 1/3 a pena para aliciamento de crianças ou adolescentes por meio de inteligência artificial ou filtros capazes de alterar a imagem ou a voz do criminoso para enganar a vítima. O agravamento da pena vai valer também no caso de perfis falsos em plataformas de jogos online, aplicativos de mensagens, salas de bate-papo e redes sociais. Segundo a relatora, a deputada Rogéria Santos, do Republicanos da Bahia, esse dispositivo foi inserido na proposta após o caso de um criminoso no Rio Grande do Sul que vitimou 127 meninas usando perfis falsos criados por inteligência artificial. Além do aumento de penas, o projeto legaliza a infiltração policial em investigações sobre redes de pedofilia na internet, em especial as chamadas rondas virtuais, com possibilidade, inclusive, de requisição de dados de conexão às plataformas sem a necessidade de autorização judicial. Isso poderá ser feito no caso de risco iminente à vida ou integridade física de crianças vítimas de abusos. Para a relatora Rogéria Santos, a proposta moderniza a legislação.
10: A proposição institui medidas modernas de enfrentamento e repressão aos crimes de violência sexual contra crianças e adolescentes no ambiente digital. Ao regulamentar a ronda virtual e os crimes praticados com o uso de inteligência artificial e da utilização de técnicas de mascaramento de endereço de IP, os números, senhoras e senhores, são alarmantes.
16: O texto também cria novo crime no Estatuto da Criança e do Adolescente, com pena de até 6 meses de prisão para quem deixar de comunicar ao Conselho Tutelar, ao Ministério Público ou à polícia casos de abuso sexual pela internet. A proposta garante ainda à criança ou adolescente vítima de violência sexual o direito ao atendimento psicológico e psicossocial especializado no Sistema Único de Saúde, o SUS, e o agressor será obrigado a cobrir todos os custos do tratamento, incluindo ressarcimento ao SUS. Para o deputado Osmar Terra, do PL do Rio Grande do Sul, autor do projeto, a proposta fecha portas que estavam abertas para os criminosos. O projeto, que aumenta apenas para crimes relacionados a abusos sexuais de crianças e adolescentes em ambientes digitais, inclusive com o uso de ferramentas de inteligência artificial, seguiu para análise do Senado. Da Rádio Câmara, de Brasília, Antônio Vital.
12: Educação.
26: Lincoln Portela, do PL de Minas Gerais, critica a decisão judicial que condenou um casal do interior de São Paulo por evasão escolar relacionada aos filhos. Ele questiona a medida e argumenta que a família estaria garantindo uma educação domiciliar às crianças.
11: O parlamentar também chama atenção para os índices de evasão escolar no país e defende prioridade no enfrentamento de casos de estudantes sem acesso à educação. Segundo Lincoln Portela, a situação exige foco das autoridades públicas e do sistema de justiça.
12: Segurança Pública.
26: O escolto do PT da Paraíba elogia a atuação da Polícia Federal no enfrentamento às organizações criminosas que se infiltraram no sistema econômico nacional. Ele argumenta que as investigações sobre fraudes financeiras devem prosseguir sem interferências políticas.
11: O escolto salienta que os órgãos de inteligência precisam seguir os rastros documentais de transações suspeitas envolvendo autoridades e empresários citados em CPIs. Na avaliação dele, esse é o caminho para fortalecer a segurança pública e a soberania do Estado brasileiro.
12: Eleições.
26: Câmara aprova mudanças nas regras de prestação de contas de partidos políticos. A repórter Daniele Lessa acompanhou a votação dessa mini-reforma eleitoral.
14: A Câmara dos Deputados aprovou o projeto que altera regras sobre prestação de contas, punições e funcionamento administrativo partidário, modificando diversos pontos da Lei dos Partidos Políticos. Relator da proposta, o deputado Rodrigo Gambale, do Podemos de São Paulo, argumentou que o projeto foi construído a partir das demandas dos líderes partidários, com o objetivo de dar mais segurança jurídica às legendas. Já os deputados contrários ao projeto destacaram que nenhum parlamentar subiu à tribuna para defender a proposta no plenário. O projeto proíbe bloqueios e penhoras automáticas sobre recursos do fundo partidário e do fundo eleitoral, exceto em casos de uso irregular reconhecido pela Justiça Eleitoral, ponto criticado pelo deputado Kim Kataguiri, do Missão de São Paulo.
17: E aqui eu faço chamo a atenção de todos os partidos que dizem defender o trabalhador. Esse projeto está dizendo o seguinte: se um partido contratar um trabalhador e ele der calote nas verbas trabalhistas, se o partido não pagar o INSS, se o partido não pagar o FGTS, esse partido não poderá ser penhorado.
14: A deputada Adriana Ventura, do Novo de São Paulo, criticou a falta de debate sobre o projeto, que foi divulgado publicamente apenas 30 minutos antes da votação. Ela reconheceu que a proposta simplifica a burocracia, mas classificou como aberração o trecho que suspende processos administrativos e judiciais dos partidos anteriores durante fusões entre legendas.
18: Um partido se alimenta de dinheiro público, se é sustentado com dinheiro público do cidadão brasileiro, faz um monte de irregularidade. Aí, o que acontece? Tem uma fusão, então tem um partido podre que funde com o outro partido, tudo do Partido Podre não passa para o Novo. Ele não assume responsabilidade nenhuma. Tudo é suspenso. Isso é grave, gente.
14: Segundo o texto, o novo partido responderá pelas dívidas das legendas anteriores, mas não sofrerá suspensão de recursos do fundo partidário por irregularidades em contas antigas que já foram julgadas. A deputada Fernanda Melchiona, do PSOL do Rio Grande do Sul, pontuou que os cidadãos não têm acesso ao prazo de 15 anos para pagarem suas dívidas, ponto que também está na proposta.
18: Digo mais, o aumento das parcelas em 180 parcelas é 15 anos. Os partidos pagar. O pobre do povo pega ali no cheque especial, tem que pagar, se não é o juro, não sei o que. Os partidos vão ter 15 anos, independente do valor.
14: O texto também prevê que em semestre eleitoral não poderá haver suspensão de repasses do fundo partidário ou do fundo eleitoral por irregularidades em prestações de contas anteriores. Outra mudança trata da análise das contas partidárias. O texto determina prazo de até 3 anos para julgamento dos processos de prestação de contas pela Justiça Eleitoral. Se esse prazo não for cumprido, o processo poderá ser extinto por prescrição. O projeto ainda cria regras para uso de aplicativos de mensagem por partidos e candidatos. As legendas poderão registrar números oficiais para envio de mensagens a eleitores, e essas contas não poderão ser bloqueadas pelas plataformas sem decisão judicial. A proposta, que foi chamada de mini-reforma eleitoral, vai ser agora analisada pelos senadores. Da Rádio Câmara de Brasília, Daniele Lessa.
2: Direitos Humanos.
11: Charles Fernandes, do PSD da Bahia, registra o Dia Nacional da Luta Antimanicomial, celebrado em 18 de maio. O parlamentar ressalta a importância da mobilização por um modelo de tratamento humanizado, digno e em liberdade para pessoas em sofrimento psíquico.
26: Charles Fernandes lembra que a data também marca os 25 anos da Lei da Reforma Psiquiátrica. O deputado defende o fortalecimento da rede de atenção psicossocial com ampliação dos CAPs e das residências terapêuticas.
2: Saúde.
11: Otone de Paula, do PSD do Rio de Janeiro, cobra do Executivo Federal o recolhimento de um guia sobre pré-natal distribuído pelo Ministério da Saúde. Ele argumenta que o material descumpre o compromisso do governo de vetar políticas públicas que abordem a interrupção da gravidez.
26: Otone de Paula contesta as diretrizes do documento ao apontar que o texto oficial substitui as palavras mãe e gestante pela expressão pessoas que gestam. Ele reforça sua discordância com a destinação de recursos públicos para informativos que tratam do tema.
11: Segundo denúncia de Marangoni, do Podemos, de São Paulo, empresas de auditoria médica estariam negando procedimentos de saúde em larga escala. Ele cita o caso de uma empresa que utiliza algoritmos e planilhas controlados pelos próprios planos de saúde para tomar decisões.
26: Marangoni argumenta que a negativa de cirurgias e tratamentos sem análise médica individualizada desrespeita a lei do ato médico e o código de ética da categoria. O deputado defende uma CPI para investigar as operadoras e cobra fiscalização mais rigorosa da Agência Nacional de Saúde Suplementar.
2: Últimas notícias.
11: As votações de hoje no plenário da Câmara começaram no meio da tarde. A edição de amanhã vai trazer informações sobre a pauta de projetos em discussão ao longo da semana.
26: Termina agora o Jornal Câmara dos Deputados com trabalhos técnicos de Everson Urani e apresentação de José Carlos Andrade e Luciana Vieira. Uma boa noite para você.
11: Uma ótima noite. A Voz do Brasil volta amanhã.
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1: Pois é, agora na Paraíba são 8:03, entrando no ar o campeão de audiência e de informação, Jornal 100 pontos, aliás, Jornal da Noite, não é? Jornal da Noite através da tua 100.5, a FM Líder, organização Maroja sempre com você.
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1: Pois é, Paraíba, alô minha Santa Rita, alô minha Paraíba, alô Santa Rita amada, começando o seu Jornal da Noite pela sua 100.5 FM líder. Hoje, mais uma vez, né, sem a ausência do nosso Ringson Toledo, que está aí, né, no seu trabalho sacerdotal, né, aí na igreja, fazendo a novena. Estamos ainda em comemorações a Santa Rita de Cássia, nossa padroeira, e ele, né, diácono, está todas as noites orando por nós, né? 8:05 agora, aqui conosco Adriano Souza, hoje na nossa companhia, nosso amigo Sávio Maroja, também na sala de áudio, e a legião de ouvintes, a legião de amigos, que já estão sintonizados conosco. Abraço aí todos os nossos, né, apoiadores, patrocinadores, nosso amigo Dorivaldo Júnior na Policlínica, né, Viver Saúde, né, o posto Chequinar, o Sinfesa, Sindicato dos Professores de Santa Rita, né, que tem a presidência aí do nosso amigo José Farias, e também os nossos amigos Pedrito, né, os apoiadores Pedrito, a nossa conselheira tutelar, né, aí com o nosso amigo Bandeira, nosso amigo Doca Doquinha, né, pessoas que ligam na gente, nosso amigo Zé da Bodega aí em Bahia, nosso amigo Mauricinho Gordo da Roçadeira, pessoas que ligam na gente, e os nossos amigos aí, olha, Josa de Nezinho, o eterno presidente, a nossa Marinha do Relógio, nosso som na Praça Getúlio Vargas, né, pessoal da TR Transportes aqui ligado conosco, né, já na audiência do Jornal da Noite, 8:06, aí vamos a ele, boa noite dele, o nosso Adriano Souza, que daqui a pouquinho vai trazer as notícias e as informações, né, de Santa Rita, meu caro Adriano. Boa noite!
2: Adriano Souza!
3: Isso, boa noite, Aloysio, boa noite, Sávio, boa noite aí a todos os ouvintes do Jornal da Noite, uma quarta-feira, né, dia 20, né, Aloysio, hoje?
2: Isso.
3: Dia 20 de maio, né, se aproximando aí também as festividades do Engenho do Forró, né, a programação já completa, a nossa querida diretora Raquel Maroja já preparou a programação e daqui a pouquinho a gente também vai passar aí para o público aí lá do Engenho do Forró. Agradecer aí a audiência aí de vocês que estão participando aí nos grupos do WhatsApp, o grupo Fala Santa Rita, Santa Rita Verdade, né, o grupo Aqui Aqui, grupo Alô Santa Rita Democrata. A gente conta aí com a audiência de vocês, é só clicar aí no link que está aí no grupo de vocês, que você vai nos assistir e nos ouvir também pela Rádiosnet. E você também vai participar, Luiz, através do telefone 3229-1005, que será liberada daqui a pouquinho, após as manchetes. E também tem o 8812-1005, você vai mandar a sua mensagem de áudio e fazer valer o seu direito de cidadão aqui na 100.5, no Jornal da Noite, Aloysio.
1: Pois é, agora, 8:08, abraçando aí os amigos aí de Araçagil, nosso amigo Daniel na Violeta, olha aí, nosso Totinha também na Violeta, abraçando também o nosso Naldinho em São Vicente, isso, pessoas que se ligam na gente, nosso amigo Bill Barros, isso, também aí na audiência do programa, abraçar também aí o nosso amigo na Violeta, o nosso amigo Expedito aí em Cachoeirinha, isso, o vereador Zé de Simone, o vereador Luciano Boca de Ferro, né? O nosso presidente Melco Zedek, nosso Beto Mariano e Givaldo Profiro, estão em Brasília, na marcha dos prefeitos, né? Estão lá, atrás de recursos para Araçagi, que Araçagi está acabada, acabou-se as estradas. Acabaram com as estradas E foram atrás de recursos, doutor. Muito bem. Né? Atrás de recursos para o município de Araçagi. 8:09 agora. Vamos, meu caro Sávio. Vamos aí com as nossas manchetes, Sávio.
3: Isso. Bora, Sávio. Olha, Luiz, o Detran da Paraíba passa a exigir exame toxicológico para candidatos à primeira habilitação, hein? Decreto determina que Big Techs devem prevenir conteúdos criminosos.
1: Pois é, eleições 2026, hein? Olha aí. É, a pré-candidata Denise Ribeiro amplia a sua base em Bahia de Traição. Pois é, seleção brasileira, saiu a lista, né, dos convocados, dos 26 convocados, e alegria, né, para ele, Neymar, né? Tava aquela dúvida aí se era ou não convocado. Isso, aí alegria. O nosso amigo Neymar foi convocado, viu?
3: Olha, Luiz, e aqui em Santa Rita, na manhã deste dia 20, quarta-feira, na manhã de hoje, o prefeito Jackson Alvino recebeu os primeiros kits Recomeço aqui para todas as famílias atingidas aí pela enchente do Rio Paraíba.
1: Pois é, e Lucas Ribeiro, né, explica à população que a Cagepa não será privatizada. Pois é, Cabo Gilberto, olha, mimimiza áudio, convocaram e diz que Flávio Bolsonaro continua

0: cidade de Lucena, não é? A gente fica triste porque o povo reclama. O povo reclama. Olha, Aloysio, pelo amor de Deus, não é? Vê se fala aí, a gente fala, todos os nossos programas a gente fala. Não é? Infelizmente, a cidade de Lucena leva azar, ela ainda ele reeleger esse cidadão. Ainda reelegeram.
1: E cadê a assessoria de imprensa, hein, de lá, hein?
0: Não tem, não tem.
1: Rapaz, é uma vergonha.
0: 8h12 agora. Vamos aí, agora os destaques, né? De Santa Rita, do dia aqui, do dia a dia. Isso.
1: Olha, Luiz, você viu que hoje chegou os kits, né? O kit Recomeço, que foi dado
0: o kits do lar.
1: Isso, pelo prefeito Jacques Salvino, né? Inclusive, eu vi um vídeo até do nosso Natanael postou nas redes sociais. Os kits, sabe, tudo prontos aqui no ginásio do CCG ali, Aloysio. O cama box, né? Geladeira, fogão, se eu não me engano, tem na TV também, né, Aloysio?
0: É o kit do lado.
1: Isso.
0: Olha, televisão, olha só, televisão, sofá, não é? Cama box, né? Isso, geladeira. Rapaz. Se você possuir a velha máquina de lavar também. Entendeu? É o kit completo, kit do lar, não é? Que a Prefeitura de Santa Rita, essas pessoas que foram afetadas, né, pelas as chuvas,
1: isso.
0: Vai receber coisa inédita, né? Coisa
1: nunca inédita, visto, a verdade, né, é essa. Nunca visto aqui.
0: E por conta...
1: Você que é mais antigo, você não, pode até dizer, né?
0: Não, nunca vi, nunca
1: você
0: vi.
1: Você já viu?
0: Não, nunca vi. E até porque diga-se de passagem,
1: sim.
0: Santa Rita... É quem sai ganhando, a população.
1: Verdade.
0: É quem sai ganhando, porque teve aí seus móveis destruídos, né? Pelas enchentes, pelas chuvas, e a prefeitura, por conta disso também, cancelou os festejos juninos, né? Que estavam zum, zum, zum, aquele furdunço que não era para fazer, e o prefeito atentamente ouviu, né, os reclames da população e suspendeu os festejos.
1: Qual a sua opinião a respeito?
0: Vamos
1: ter cancelado.
0: Eu vi ele hoje dando entrevista,
1: sim,
0: na TV Tambaú,
1: sim,
0: ele dizendo que foi na casa de uma menina,
1: sim,
0: né? A menina chamou ele, prefeito, o nome dela era Larissa, prefeito, olha, eu queria que o senhor fosse lá em casa ver como é que está a minha casa. E ele disse que, até na hora ele dando entrevista, ele se emocionou, né?
1: Sim.
0: As lágrimas, né? Lacrimejou os seus olhos.
1: Ficou emocionado, né?
0: Aí eu fiquei emocionado, disse, eu vou na sua casa e vou ver a sua situação. E chegou na casa da menina, né? E viu a situação da casa da menina. E ele disse, nesse dado momento, disse, por conta disso, eu vou, né, suspender os festejos de solidariedade a esse povo que sofreram com as enchentes. E conseguir dinheiro com o governo federal, né, para fazer, doar o kits do lar. Você que perdeu o seu móvel, né, você que teve aí a destruição de sua casa, olha, fique tranquilo que você vai ter tudo restabelecido. Né? A prefeitura vai, né, receber o verba federal, juntamente com o governo do estado, Lucas Ribeiro, e vai também, em parceria, doar todo que foi, né, danificado na sua casa.
1: E lembrando, Aloysio, que a informação que foi os 100 primeiros kits que chegaram, né?
0: Isso, porque são muitos,
1: inclusive,
0: né?
1: Inclusive, esse primeiro agora, com recursos próprios que os vereadores também assinaram, né? Para o prefeito poder, né, comprar esses
0: chegou
1: kits.
0: Chegou na Câmara, a Câmara não buscou obstáculo nenhum. Botou em emergência e votou, e todo mundo votou por unanimidade. Os vereadores fizeram sua parte, votaram, né, para o prefeito, né, conseguir comprar isso logo e doar as pessoas, porque as pessoas perderam, né? Televisão, geladeira, até ventilador, doutor.
1: Verdade, ventilador também,
0: tá
1: isso.
0: No kit.
1: Exatamente.
0: Está, né, no kit. Pois é, são 8h16, abraçar os nossos amigos aí, Severino Brito de Vaz Nova, nosso amigo Bruno da Indaiá. Olha, se eu fosse a prefeita...
1: Bruno tá ouvindo,
0: viu? Se eu fosse a prefeita, eu nomeava Bruno...
1: Ele mandou aqui.
0: Secretário
1: também.
0: De Comunicação.
1: Também.
0: Porque ele é quem fala. Secretário de Comunicação de Bahia, ninguém sabe nem
1: isso.
0: Quem é. A verdade é essa, né? A verdade é essa, ninguém sabe nem quem é.
1: O Bruno tá sempre atento aqui.
0: Não é? E Bruno manda aí as notícias de Bahia, não é? A gente aqui informa,
1: ele,
0: né?
1: Ele tá aqui ligado, Bruno.
0: Aí, ligado aí, o nosso amigo Bruno da Indaiá.
1: Isso.
0: Isso. Valeu, Bruno. São 8h16, meu caro Adriano.
1: Olha, Luiz, e você ainda falando sobre o assunto do prefeito Jackson, né?

0: Inclusive, ele falou que essa criança foi uma confirmação de Deus, né? Que foi através dela, ele falou que estava indo para a missa, né? É, pedindo orientação de Deus sobre a questão do São João de Santa Rita, de ter ou não. E orando a Deus, rezando, de repente apareceu essa criança e para ele foi uma confirmação de Deus, eu acredito também. Porque a criança, como você falou, pediu para ir na casa dela e disse, inclusive, Aloysio, que não tinha água. Porque a água que está saindo da torneira, Aloysio, ainda está com aquela água preta, né? Da enchente, entendeu?
1: Eu ia trazer hoje,
0: então, isso,
1: rapaz,
0: foi uma confirmação.
1: Eu ia trazer hoje que o cidadão que ele tem na sua residência um filtro, né, na torneira de que lava os pratos da casa, e tem um filtro também no banheiro da casa dele.
0: Sim.
1: Eu acho que todos vocês já viram. Eu tomo banho, por exemplo, tomo banho, quando termino fico todo me coçando, né? Não sei que danado tem nessa água da Anne, que tá essa coceira da gota serena, entendeu? Que dá nas pessoas, eu mesmo fico todo me coçando.
0: Quanto mais essas famílias aí, quem
1: tem água buscando. Ele mostrou o filtro que tirou da torneira, o filtro da cor de barro, todo amarelado, não é? E essa empresa disse que vai fazer um investimento na cidade, entrou que ia fazer um investimento na cidade, no esgotamento sanitário, e ninguém vê essa empresa melhorar essa qualidade dessa água, porque já era para ter melhorado a qualidade dessa água. Essa empresa Anne, que está aí em Santa Rita aí há mais de 2 anos já, 3 anos já, não é? E não melhora a qualidade dessa água, pegar tudo prontinho da Cajepa, né? Pegou tudo prontinho da Cajepa, aí pronto, tá aí, só explorando a água do nosso município e não dá uma melhorada na água da cidade, essa empresa Anne. O filtro eu vou trazer, na próxima quarta-feira eu trago. O filtro da torneira de passagem da cozinha e do chuveiro. Vocês veem a cor do filtro. É bom porque no canal do YouTube a gente vai mostrar aqui e as pessoas vão ver, não é, a qualidade da água que nós bebemos. E aí, depois que toma banho, aquela coceira. Vamos aí, tem gente na linha aí, no telefone?
0: Linhas liberadas. Isso, podem ligar, já está liberadas as linhas.
1: Eu vou aqui agora também chamar a atenção do nosso amigo aí, pessoal aí da iluminação pública, estão fazendo a mudança nas lâmpadas.
0: Sim.
1: Aqui Anísio Pereira Borges já está com nova iluminação de LED, não é? A iluminação é muito potente, melhor do que a outra, não é? Mas a gente está cobrando aí, Robertinho, tem pessoas aqui, Robertinho, Tibiri Fábrica, que a lâmpada está apagada lá, Robertinho, há mais de 3 meses, 90 dias. Entendeu? Vê se tem um tempinho para colocar ali, próximo ali a escola normal. Tem gente ali, rapaz, que está cobrando isso a mim, eu digo, vamos cobrar. Tem gente na linha? Não? Então tá aí.
0: 3229-1005, linhas liberadas, liguem, participem, Jornal da Noite.
1: Ou mande sua mensagem através do WhatsApp para abraçar o nosso amigo Wilson de Tibiri, não é?
0: Abraço,
1: nosso amigo Severino Propaganda, o líder. O nosso amigo também João Batista em São Miguel do Itaipu, não é? O nosso Dado das Pratas também, acompanhando Marinha do Relógio, essa autarquia aí na rua do colégio. Ela disse que hoje ia mandar o áudio dela, né? Isso mesmo.
0: Olha, Aloysio, tem aqui informação, viu? É o carro do Fumacê.
1: Pronto.
0: Aviso do carro do Fumacê, atenção Santa Rita, o carro do Fumacê estará passando nas áreas afetadas pelo alagamento, né? Reforçando o combate ao mosquito transmissor da dengue, zika e chikungunya. Mas vamos aí ao ouvinte, né? O primeiro ouvinte aqui do Jornal da Noite, que vai entrar e fazer sua participação. Um abraço ao nosso amigo Mauricinho, né, Aloysio? Deixou um lanche aqui pra
1: gente.
0: O
1: gordo da roçadeira.
0: O gordo da roçadeira, com a sua equipe de limpeza aí.
1: Tá caindo a ligação?
0: Tá caindo. Sinal, então é o problema na linha, Aloysio.
1: Olha aí, olha, Cruz do Espírito Santo, como você falou, Marcação e Dona Inês são os piores municípios da Paraíba no ranking de qualidade de vida, né? Confira a lista, olha aí, tá aí. Aline Povão, não é como é chamada, tá aí. Não melhora a qualidade de vida, já está no seu segundo mandato e Espírito Santo continua, né? Continua padecendo, porque ninguém fala com essa prefeita. A prefeita Aline, ninguém fala com ela, não é? Diz que ela tem uma saída por trás da prefeitura, né? O povo chega para falar com ela, rapaz, não encontra essa pessoa lá para falar com ela. É a mesma coisa em Lucena. Lucena, a nossa amiga Claudinha, diz que a situação em Lucena é lama e lixo.
0: Meu
1: lama
0: Deus
1: e céu. Lixo. Por que lama e lixo? Essas chuvas fortes, né? Não consegue ajeitar as ruas e o lixo também. Parece que não tem coleta de lixo na cidade de Lucena. São 8h22.
0: Tá com probleminha na linha, Luiz. Tá com probleminha na linha, né? O pessoal tá ligando e a linha não tá segurando. E aí, sabe, deu certo agora?
1: Hoje, rapaz, também uma carreta aí pelo centro da cidade de Santa Rita. Sim. Quebrou, meu amigo, meio mundo de fio de internet, fio de energia. Entendeu? Temos ouvinte?
0: Temos ouvinte. Alô, boa noite.
1: Telefone. Boa noite.
2: Boa noite.
0: Oi.
2: Oi. É Luiz Alves.
1: Oi.
2: É Luiz, Luiz.
0: Fala, Luiz. Luiz, da Luiz, paz.
2: Luiz, o amigo de vocês.
0: Opa, Luiz. Um abraço, meu irmão. Satisfação aí, viu?
2: Eu tô ligando pra agradecer a nossa prefeitura que eu liguei ontem. No programa de Mano Costa.
0: Certo.
2: Aqui, uma lâmpada apagada. Hoje eles apareceram para
0: consertar, né?
2: Muito obrigado ao nosso prefeito aí, que está fazendo muita gente andar. E parabéns para o Tarso, porque ele e lembrou dos chaves que estão aí abandonadas, acabou as casas, e ele resolveu acabar o chovão e para ajudar os pobres, né?
0: É verdade, Luiz.
2: Parabéns, pai, já.
1: Beleza. Obrigado. Ok, Luiz, aí.
0: Obrigado, Luiz.
1: Agradecendo, né, que foram colocar a lâmpada. Olha, eu estou aqui recebendo aqui.
0: Sim,
1: o nosso amigo Naldinho, lá de São Vicente de Araçagi, que está aí, muito prejudicado, as estradas todas acabadas naquela
0: olha
1: região.
0: Aí, rapaz.
1: Os Tito Pitombas também, não é? Olha, está realmente um ribuliço, Essas chuvas todas acabaram com todas as estradas do município de Araçagi e a única patrol que tinha está atolada lá em São Vicente. Estão tentando desatolar essa patrol, né, para continuar os trabalhos. Patrol nova, né? Conseguida através do senador veneziano, né, ao município, mas esse tempo tem que enxugar, né?
0: Claro.
1: Enxugar para colocar essa máquina nas estradas. E a gente aí, nosso amigo Naldinho de São Vicente, ele que é um empresário lá no ramo de peixe. Qualquer dia, Souza, a gente vai
0: vamos
1: lá em São Vicente, viu? Vamos passar o dia por lá comendo peixe assado.
0: Vamos embora.
1: É, o nosso amigo Naldinho, empresário no ramo de abacaxi e no ramo de peixe, tilápia e tambaquim.
0: Olha
1: nosso
0: aí,
1: amigo
0: beleza.
1: Naldinho aí de São Vicente, a gente abraça aí. Nosso amigo Expedito, seu nego lá de Mulugunzinho, essa potência e isso. Nosso amigo Pai Santo, Almi aí no Bar Central, Zé Macena, aí em Araçagi, todos ligados, sintonizados, não é? Na grande audiência do Jornal da Noite, meu caro Adriano.
0: Olha, Luiz, está acontecendo em nossa cidade, né? A tradicional festa em honra à nossa padroeira. Um momento especial de devoção, reencontros, celebração da fé. Com o apoio da prefeitura, a programação conta com missas, novenas, pavilhão, bingos e apresentações musicais, reunindo famílias e fortalecendo nossas tradições. Mais do que uma festa, é um tempo de renovar a esperança, agradecer e viver a nossa fé em comunidade. Nossa cidade vive esse momento com alegria, respeito e muita devoção. Inclusive, nosso companheiro de trabalho, né, Rickson Toledo, está neste momento também participando aí das festas aqui da padroeira aqui de Santa Rita, também está lá celebrando a missa lá ao lado do padre da cidade. Um abraço aí a vocês que estão aí nos grupos aí retransmitindo o programa e dizer que as linhas estão liberadas, 3229-1005, ou se quiser, gente, manda aí a tua mensagem de áudio para o zap oficial da 100.5, que é o 8812-1005. 8812-1005. Manda a tua mensagem.
1: Pois é, são 8 horas e 27 minutos. Daqui a pouquinho o nosso intervalo com os nossos patrocinadores, nossos apoiadores.
0: Olha,
1: o Sinfesa, né? Sinfesa, que tem à frente o nosso presidente José do sindicato.
0: É um guerreiro.
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1: Nosso amigo Severino Brito. 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
0: Linhas liberadas, viu? Linha liberada, 3229-1005. Quem tá aqui na ponta da linha, Aloysio, é o amigo Giovanni Silva, lá da Rádio Universo. Ele tá
1: Olha
0: aqui
1: aí
0: na ponta da linha. Alô, Giovanni, boa noite.
3: Boa noite, Adriano. Boa noite, Aloysio Alves. E toda a equipe aí da C.5, estou na escuta do programa, estou ligando para agradecer mais uma vez aí a todos que estão me ajudando, Caio Danesivo, Natanael, o prefeito Jacques Alvino, todos que estão me ajudando aí, muito obrigado. O João, está ouvindo o programa, o Nicinho, ele me ajudou. Então, todos que estão me ajudando aí, obrigado, estou ligando para agradecer. E pedir o pessoal da iluminação aqui na quadra 14, lote 44, na inicial Irmão Tomieta, que alguns postos estão sem iluminação nas escuras.
0: Repete aí, Giovanni, o endereço.
3: É aqui no Residencial Irmão Tomieta.
0: Residencial Irmão Tomieta.
3: Tem alguns postos aqui nas principais que estão nas escuras.
0: Isso, atenção aí, Verônica Mota, anota aí o pedido do nosso amigo Giovanni. Então, Giovanni, graças a Deus que está dando certo,
3: E também agradecer, ao Adriano Souza também, pelo apoio. Então, muito obrigado.
0: Valeu, meu filho, valeu. Vai dar tudo certo, viu? Valeu. Aí, Aloysio, nosso amigo Giovanni.
1: Giovanni, que já foi operador aqui da 100.5, na época o jornal 100.5 Notícias, ele era operador do nosso amigo, do saudoso Jaci Mendonça,
0: Eu não sei se você sabe, que ele passou uma situação aí. Só que ele não citou o nome de ninguém, ninguém sabe quem é o vereador, Que ele pediu uma ajuda aí, só deram R$10 a ele. Mas graças a Deus foi resolvido, o prefeito ajudou, Carlinho do Adesivo ajudou, ele ligou hoje pro programa aqui do Conexão Líder, Muita gente ajudou ele com a cesta básica e o pessoal tá ajudando ele aí e ele vai passar por essa aí, por essa fase.
1: Lógico, mas é isso mesmo, a gente, tem coisas na vida que a gente não espera, São 8h30, meu caro Sávio. Vamos aí, sabe, a nossa pasta comercial, pagar aqueles nossos patrocinadores, aquele que, nos ajuda, a fazer esse Jornal da Noite. Com você, sabe.

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0: 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Sindicato dos Professores de Santa Rita, na luta, né, com os funcionários, nosso amigo José, que vai à reeleição, viu, Souza? Nosso amigo José vai à reeleição. A eleição será agora no próximo mês de julho, viu? E José irá à reeleição. Abração, meu amigo Doca Doquinha da Saúde. Alô, Doca Doquinha. Isso. Nosso Doca Doquinha, nosso amigo Pedrito. É com você, Souza.
1: Olha, Aloysio, vamos dar continuidade novamente aqui aos nossos parceiros, né? Aqueles parceiros que ajudam o Jornal da Noite aqui na 100.5. O nosso amigo ex-prefeito Pedrito, nosso parceiro aqui do Jornal 100.5, nosso ex-prefeito Pedrito, que também é pré-candidato, né, Aloysio?
0: Isso.
1: A deputado federal, né?
0: Isso.
1: Mandar também um abraço para Orinho, um abraço meu irmão Orinho. Filho de menininha, sabe? Daqui a pouquinho, viu, sabe? Eu vou pedir pra você colocar os parabéns para Aurinho, que tá completando um ano hoje. Ele também é nosso parceiro. 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
0: Pois é, são 8 horas e 37 minutos. Abraçar mais uma vez aí, né? Pessoal bom aí de São Vicente de Araçagi, nosso amigo Naldinho, esse empresário de luxo, não é? Aí, empresário do abacaxi e do ramo da piscicultura, né? Nosso amigo Naldinho. Tem gente na linha?
1: Temos ouvinte aí. 3219-1005. Alô, boa noite.
2: Boa noite.
1: Pois não. Oi.
2: Boa noite, é o líder de Santa Rita.
1: O líder.
2: O cara mais famoso e o cara mais conhecido e mais carinhoso da cidade de Santa Rita, não tem pra ninguém.
1: É verdade, se vindo propaganda. Você é o cara.
2: Propaganda, o cara mais querido de Santa Rita, todo mundo sabe disso aí. Eu só procuro ajudar sem olhar quem.
1: É verdade.
2: Né? E eu quero, desde já, fazer mais um convite aí a a firma da Prefeitura Municipal de Santa Rita,
1: com ela ali
2: agora à tarde.
1: Pode pedir.
2: Sobre a limpeza da rua Doutor Pedrosa, porque como ninguém sempre se importa com essa rua, sempre eu mesmo quem cuida dessa rua, dentro da Itedo Marro de Lom, que eu moro aqui nessa rua aqui, Doutor Pedrosa, Itedo Marro, tem vários prefeitos já passaram. Eu sempre me criei aqui nessa rua Doutor Pedrosa e sempre cuido da rua Doutor Pedrosa, porque a gente tem que sempre fazer a nossa limpeza para a gente saber ter um grande zelo. Eu queria fazer um apelo à firma para que venha fazer essa limpeza, porque no sábado, sábado passado, foi uma sujeira muito grande, a firma já tá rindo, né? Das chuvas
1: a Doutor
2: também.
1: Pedrosa, né, Severino?
2: A rua Doutor Pedrosa, aqui na frente de troca,
1: eu escutei hoje você fazendo
2: apelo. Meu amigo Luiz esteve aqui, foi sábado, foi domingo, aqui no meu boteco aqui, ele viu aqui que tava vendo atrás de uma coisa para comprar, né? Mas bom, você vir nele sábado, viu, Luiz? Pra você ver como é o movimento.
0: Beleza, sabe, estarei aí.
2: E é sempre aqui a feira de troca, é a pedido da minha pessoa, sempre o povo está agradecendo, porque o movimento é muito grande, toda Santa Rita em peso, para quem vem fazer essa visita aqui na feira de troca. Olha, não dá para ninguém. Sendo propaganda, é o melhor que na rua da Tô Pedrosa, só tem eu mesmo.
1: É o melhor que tá tendo.
2: Oi?
1: É o melhor que tá tendo, né?
2: É porque eu tô perdendo, meu filho, eu queria, né, que no caso, se o prefeito Jackson tá me ouvindo aí agora nesse instante aí, né?
1: Prefeito tá lhe ouvindo.
2: Ele contratasse uma pessoa da minha qualidade para sempre administrar a rua do Tô Pedro, a feira de troca, aonde a feira de troca fosse colocada, para ser administrador da feira de troca, o povo, todo mundo me apoiava e votaria na minha pessoa, porque eu sou o líder e sou o cabo mais organizador da feira de troca.
0: Um abraço para todos,
2: seja com Deus. Um abraço para nosso amigo Lambu, Mariquinha, Marinho do Relógio, Além do Padre, e toda a família maior, e também nossa amiga Cicinha e Bruno de Cicinha. Fica com Deus, um abraço indo para propaganda.
0: Pois é, olha, eu estou aqui, meu caro Adriano, com o áudio. Nosso Boca amigo aí. Naldinho de São Vicente de Araçagi. Aí, vamos aí, é ele. Vem aqui o que foi que aconteceu com o áudio de Naldinho.
1: Tem um ouvinte aqui, Luiz.
0: Vamos ver o ouvinte, depois eu boto o áudio aqui.
1: Deixa eu colocar aqui, sabe? Alô, boa noite.
3: Boa noite, minha amiga Leão Souza.
1: Ai, ai, ai, Rodolfo, ai, moral.
3: Tá certo, meu amigo. Você esqueceu de mim?
1: Esqueci,
3: nunca
1: não.
3: Mais, nunca mais você.
1: Você que esqueceu,
3: nunca mais
1: moral.
3: Ai, naquele dia.
1: Você que esqueceu, moral.
3: O quê?
1: Como é que tá as coisas aí no loteamento?
0: E doutor Juca, hein?
1: Doutor Juca.
3: Tá bem, hein? Gente.
1: Tá?
0: Tem visto o doutor
3: tá
0: Juca?
3: Tá tudo bom. Tem nunca visto? Mais vi ele também, olha, doutor
1: nunca
3: Juca.
1: Mais vi ele. Beleza, mano.
3: E também a Luiz do Alves, também mandar um abraço pra ele.
0: Tava na missa, não foi, Rodolfo? Ontem. Rodolfo tava na missa.
1: Tava na missa, não foi?
3: Foi, tá. Eu perguntando por você lá na mesa com a Luísa, hoje tá. Cadê a minha mãe? Hoje tá lá.
1: Doutor Rinks tava lá, você viu ele?
0: Doutor Rinks tava lá, entrou com a Bíblia na mão.
1: Aí.
3: Também mandar um abraço pra ele.
0: Oi.
3: Uma paz, fica na paz,
1: valeu,
3: fica com Deus,
1: valeu.
3: Pra todo mundo aí.
1: Valeu, moral.
3: Para a loja, para todo mundo aí no engenho e no meio.
1: Estão ouvindo, Stefânia, viu? Um abraço.
0: Vamos aí agora o nosso Aldo Naldinho de São Vicente.
1: Vai.
4: Boa noite, senhor Luiz, todos os ouvintes aí que fazem parte aí do programa aí. A situação aqui do município de Araçagi é de vaga.
0: O que é que tá acontecendo?
1: É de vaga de reconhecer bezerro. Pode botar ouvinte, temos ouvinte aí, Luiz. 3229-1005, alô, boa noite.
5: Alô, boa noite.
1: Boa noite, amigão.
5: Quer falar que é Tony Pirata do Açude?
1: Fala, Tony Pirata.
5: Eu estou parabenizando aqui, velho. Sabe o que é?
1: Diga, meu irmão.
5: É nosso PSF de Bairro do Açude.
1: Como é que tá aí? Tá em ordem?
5: Está de parabéns. Aqui tem um médico aqui, doutor Nonato Júnior.
1: Graças a Deus, meu irmão.
5: Olha, eu vou falar uma coisa bem rapidinho.
1: Pode falar.
5: Olha, quando, antes que era o antes prefeito, a gente pegava ficha aqui às 4h30 da manhã, às 5 horas da manhã.
1: Tava desmantelado, não era?
5: Desmantelado. Eu passei aqui 8 anos sem um dentista.
1: Olha aí, tá vendo?
5: 7 anos 10 meses sem um dentista.
1: Tá vendo, Santa Rita?
5: Roubaram, sei lá o que aconteceu. E roubaram um compressor. E não tinha dentista. Hoje a gente pega aqui, ficha aqui. Hoje tem ficha aqui, segunda, terça, quarta.
1: Olha aí, que maravilha.
5: Todo dia de ficha. Agora, quando a ficha era 10 fichas, era 10 fichas só na segunda. Hoje tem ficha na sexta para segunda, segunda para terça, terça para quarta, todo dia de ficha. E tem uma dentista aqui muito original. Eu estou pedindo aqui, obrigado ao vereador Faria, ao nosso assessor Júlio Camelo, ao prefeito, principalmente, a primeira dama que está de parabéns. Esteve aqui hoje, olhando aqui nosso Balneário das Águas Minerais.
1: Ô, Tony.
5: Oi.
1: É, doutor Luciano Alvino também, né? Que vem, melhorou muito aí a saúde.
5: Meu amigo.
1: Doutor Luciano.
5: Nosso doutor Luciano Alvino está de parabéns. Quando ele entrou, ele melhorou. Não foi 100%, né? Porque 100% só Jesus.
1: É, é verdade.
5: Mas melhorou.
1: Sempre tem que, 99, sempre tem que melhorar.
5: 99,99% nossa saúde. Agradeço a ele, agradeço ao nosso prefeito, a Jacques Alvino. Olha,
0: tá
5: sabendo também? Eu sou funcionário com vocês também aqui da Prefeitura Municipal da Rita.
1: Ô, coisa boa.
5: Sou funcionário da limpeza aqui do açude. E amanhã vão tirar aqueles matos que o pessoal estão falando lá do meio do mato, meio do açude, porque a água tá suja, não pode entrar agora. Você sabe, a água está muito suja, mas vamos entrar para tirar aquelas palavras que o pessoal fala, um bocado de mato, não sei o quê.
1: Beleza, Tony.
5: Vereador Farias e nosso prefeito Jacques Alvino, você também, parabéns para vocês.
1: Obrigado, amigo, obrigado.
5: Tchau, um abraço para você, okay. Viu?
1: Valeu.
5: Um abraço para a Marinha do Relógio, para a Mariquinha Pirino, para Everaldo, da do Colégio, para o Apaiá Tibiri 2, todo o pessoal, muito obrigado.
0: Beleza. Tchau. Vamos aí ao áudio de Naldinho aí de São Vicente de Araçagi. Vamos a ele aí, ao nosso Naldinho de São Vicente. Vai lá, sabe?
6: Boa noite, seu Aloysio, todos os ouvintes aí, que faz parte aí do programa aí. A situação aqui do município de Araçagi é de vaca desconhecer bezerro, viu? A situação é ruim. Acabou-se tudo, a zona rural, não tem rodagem. O município fica botando culpa na chuva, no inverno, e não tem nada a ver com o inverno. E tudo tem que ter manutenção, né? Se a chuva estraga, você tem que consertar, mas não faz isso. E quando você conserta, eles vêm com a polícia e desmantela, que nem aconteceu aqui comigo aqui, sítio São Vicente aqui. Aconteceu isso comigo aqui. Ele vem com a polícia e desmantela e a gente está aqui prejudicado. Aí inventaram de passar a patrol ontem aqui, perto aqui, atolando, a patrol atolou-se e tiraram hoje, agora de noite, tiraram hoje. E os cabos acham ruim, a gente fez um vídeo aí, achou ruim, tem um... Aquele nosso amigo lá que você sabe lá. Show ruim. Eu disse, você mostra uma portaria que impeça eu fazer vídeo. É, desse jeito, pessoal. Tá, a situação aqui tá ruim. Ninguém sabe nem a quem recorrer mais, não. Fica botando culpa na chuva. O senador mandou uma máquina, duas patrol já, para Araçagi. Uma já tá quebrada, a outra tá funcionando, mas essa patrol tá acabando com o município de Araçagi. É a mesma coisa que você entregar uma arma, um mau elemento, que o cabo vai fazer o quê? Vai fazer desgraça com ela. É a mesma coisa essa máquina, estou fazendo esse serviço errado, está acabando com o município. Acabou com o município. Joga a água de um lado para outro, o barro, joga de um canto, passa a lama no meio, joga no outro, de um lado e do outro, e a água fica correndo no meio, daí acabou com tudo. Sei que a situação aqui está ruim, aqui. A gente tem uma piscicultura aqui, que um peixe aqui, a gente está com dificuldade aqui. Ninguém vendeu mais, nunca mais peixe em grosso. Estão vendendo de retalho aqui. E barato. Porque não tem acesso aqui. A ração a gente está trazendo de 5 km de moto. Até onde chega o carro, perto do sertãozinho. E é desse jeito. Ninguém pode falar, ninguém pode reivindicar, ninguém pode cobrar não. Porque a gente está errado. É só isso. E muito obrigado.
0: Aí, a participação de Naldinho aí, do sítio São Vicente de Araçagi, a gente agradece, né, pela sua honrosa audiência.
1: Participe sempre.
0: São Vicente, Piabas, Pitombas, não é? Lagoa das Velhas, não é? O município de Mulunguzinho, não é? Capinhaçu, a Violeta, não é? Cachoeirinha, são a zona rural de Araçagi em peso, Olha ouvindo isso. O nosso Jornal da Noite, graças a Deus, através desses amigos, né? Isso. E ajuda a fazer o nosso programa. 8h47, Adriano.
1: Temos ouvinte, Aloysio, 3229-1005. Alô, boa noite.
7: Boa noite, Adriano Souza.
0: João Batista.
1: Fala, João.
7: É verdade, Aloysio Alves. Ei, lá em Araçagi, a coisa tá de vaca desconhecer bicho.
0: Meu
7: tá?
0: Amigo, é, meu rapaz. Amigo, pelo amor de Deus, só que você
7: viu. É, não tá hoje não, né?
1: Tá não.
7: Certo. Mas vocês aí estão dando conta do recado aí, Jornal isso. Da Noite, tendo de grande audiência.
1: Então é sábio aqui no controle.
7: Isso, o Flamengo joga amanhã, e sabe o Marov aí, né? Cara espetacular. O Flamengo joga amanhã, né, Souza?
1: É hoje, rapaz.
7: É hoje,
1: é? É.
7: Ah, rapaz, vamos torcer, né, pra o Mengão ganhar. E um abraço aí pra Marinha do Relógio, a mãe dela, Dona Maria Cardoso, Mariquinha da Rodoviária, Wilson de Tibiri, Paulinho da Paz,
1: ô, João.
7: Marcela Cabral e a irmã Josa, né?
1: É, hoje é ao vivo na Globo, João.
7: É, rapaz, eu escuto no rádio, é porque não tem minha visão, aí o televisão tá aqui, mas não mandei ativar, não. Aí
1: certo. Eu escuto
7: na Globo e CBN, né?
1: Isso, né?
7: Então, meus amigos, muito obrigado de coração aí, Jornal da Noite, o melhor programa aí de reportagem, notícia e informação. Um abraço, boa noite, meus amigos. Até quarta, hein?
0: Isso, abraçar o meu amigo aí, o meu amigo Fabel aí na cidade de Carpina, aí, Pernambuco, viu? Ligados conosco no Jornal da Noite, no irmão de Fabel aí, ele que trabalha aí no fórum aí da cidade de Carpina. Vamos aí, telefone no ar. Alô, você do telefone.
1: O telefone não para, hein? 3889-1005 e 8812-1005. Daqui a pouquinho nós vamos soltar, né?
0: Pelo WhatsApp, né?
1: Tem um bocado de áudio aí que a gente não soltou, não. Viu? Linha liberada, se tem mensagem de áudio. Tem
0: alô, você do telefone, boa noite.
8: Boa noite.
0: Boa noite.
1: Oi.
8: É o rapazão.
1: Eita rapazão.
8: Eu tava com uma saudade tão grande de ligar pra esse programa.
1: E foi, rapaz.
0: E é, só. Queridão.
8: Gosto de Adriano, gosto de Calcinho.
1: Rapaz. Tá.
8: Eu fui ontem, Calcinho tava lá.
1: Tava?
8: Lendo o Evangelho, né?
1: Certo.
8: E também um abraço aí pra Adriano Souza, a Luiz Alves. Que Deus abençoe sua vida, Luiz.
1: Amém.
8: E Adriano muito também. Obrigado.
1: Amém, Elia, nós todos, viu?
8: Olha,
1: oi.
8: Adriano, eu vou dizer uma coisa a você.
1: Diga.
8: Olha, eu me lembrei essa semana de Jaci, viu?
1: Rapaz.
8: Porque quando os meninos estavam ontem falando sobre esse vereador que deu R$10, Jaci dizia o nome dele, tá entendendo? Porque sempre eu botei na minha cabeça que Jaci dizia assim.
1: Sim.
8: Meu filho, pra que você deixar dinheiro num banco? Não era? Não
1: é,
8: era
1: verdade, é verdade, é verdade. Ele tinha ódio de feriado.
8: É. Olha, ele dizia, rapaz, ajude o seu filho, o seu irmão. Mas, rapaz, aquele rapaz... Eu fiquei tão emocionado, Adriano, e a Luísa, que eu chorei pelo ter ganhado aquelas três feiras. Aquela humilhação. Isso aí, Adriano, aconteceu comigo um tempo... Eu tava aí empacando um vereador.
1: Sim.
8: Chegou uma mulher pertinho e disse: ô, meu filho, tô tão preocupado. Eu disse: o que, minha filha? Eu disse: eu tô atrás de conseguir meu remédio de coração. Eu digo: aí ela saiu. Aí eu fiquei sentado perto, né?
1: Sim.
8: Aí o vereador, ela pediu o vereador. O vereador disse: minha filha, não tem uma prata. Eu digo: eu chamei ela, ele ficou olhando pra
1: meu
8: mim.
1: Meu Jesus.
8: Aí eu chamei ela. Aí disse: minha filha, a senhora tem fé em Jesus? Tem. Ela tem. Eu digo: apoio, a gente vai falar com o padre. Não foi esse padre, não. Foi outro. O padre comprou o remédio. Eu queria pedir esse vereador, que ele não quiser dar, não fica humilhando os outros, não.